0: para o estado de São Paulo devem gerar 38 mil empregos diretos e indiretos, segundo a Petrobras. De Paulínia, São Paulo, Pablo Mundim.
1: Considerado a maior infraestrutura científica do Brasil, o acelerador de partículas Sirius, instalado em Campinas, São Paulo, entrou numa nova fase.
2: Com a inauguração de mais 4 estações, o Sirius amplia a pesquisa e desenvolvimento de novas tecnologias estratégicas para o país.
1: Também foi lançada a pedra fundamental do Polo, que vai desenvolver tecnologias para o Sistema Único de Saúde.
3: O Sirius, em Campinas, funciona como um gigantesco microscópio de alta precisão. O equipamento possui uma das mais avançadas fontes de luz síncrotron do mundo e consegue analisar diferentes materiais em escala atômica. As primeiras linhas de pesquisa começaram a operar em 2019. Hoje foram inauguradas mais 4 estações. As novas linhas ampliam a capacidade de pesquisa dos Sirius em áreas estratégicas, como desenvolvimento de novos medicamentos, avanços em telecomunicações, análise química de materiais complexos como terras raras e minerais críticos e desenvolvimento de supercondutores. As 4 linhas receberam investimento total de R$230 milhões, sendo 30 milhões do novo PAC. Com a inauguração, o Sirius chega a um total de 15 linhas em funcionamento. A ministra da Ciência, Tecnologia e Inovação, Luciana Santos, disse que o investimento eleva a qualidade das pesquisas científicas no país.
4: Estamos construindo autonomia científica, capacidade nacional, um Brasil forte, independente e soberano, e prova de que o Brasil pode ocupar um lugar de liderança científica, tecnológica e industrial no mundo.
3: O presidente Lula também visitou o canteiro de obras do Orion, que será o primeiro laboratório de biossegurança máxima, voltado ao estudo de patógenos de alta periculosidade. Durante o evento, também foi lançada a pedra fundamental do primeiro polo do Programa Nacional de Inovação Radical em Saúde, voltado ao desenvolvimento de tecnologias para o Sistema Único de Saúde. O ministro substituto da Saúde, Adriano Massuda, destacou a importância do polo para a saúde do país.
5: Estamos falando de infraestrutura integrada, voltada para a produção de radiofármacos, diagnósticos avançados, terapias inovadoras, insumos farmacêuticos ativos, as IFAs que o Brasil e o mundo é tão dependente.
3: O presidente Lula ressaltou a importância dos investimentos em ciência e tecnologia.
6: Qualquer quantidade de milhões que nós colocarmos é muito pequeno diante da quantidade de milhões que isso aqui vai render para o futuro do país e para o futuro da sociedade brasileira.
3: O laboratório Sirius atende pesquisadores do Brasil e do exterior. Quase 90% dos componentes do Sirius foram produzidos ou desenvolvidos no Brasil. Reportagem Dima Soldi.
2: Hoje, 18 de maio, é Dia Nacional de Combate ao Abuso e à Exploração Sexual de Crianças.
1: O governo do Brasil vem fazendo um trabalho transversal com vários ministérios para enfrentar esse problema de maneira mais efetiva e segura para as crianças.
2: Esse trabalho envolve educação, levantamento de dados para a formulação de novas políticas públicas e, principalmente, estímulo à denúncia por parte da sociedade.
1: Hoje a gente conversa com a ministra dos Direitos Humanos e da Cidadania, Janine Mello, sobre cada uma dessas ações. Boa noite, ministra, bem-vinda.
7: Boa noite, Luciano, boa noite, Mariana. Obrigada, gente, um prazer estar aqui com vocês.
1: Ministra, hoje foram feitas várias entregas relacionadas aos direitos da infância. Vamos começar, então, falando sobre as ações normativas para fortalecer o combate ao abuso sexual de crianças e adolescentes. Que atos foram feitos hoje nesse sentido e como eles ajudam nessa luta?
7: Luciano, hoje eu assinei uma portaria para a gente muito importante, que é a portaria que institui a Política Nacional de Enfrentamento e Combate ao Abuso Sexual contra Crianças e Adolescentes. Então, a gente, né, mais um avanço do ponto de vista normativo em relação a essa agenda. A gente garante aí o compromisso do governo do presidente Lula em organizar as ações do governo federal como um todo para que a gente consiga efetivamente melhorar tanto a etapa de prevenção quanto a etapa de encaminhamento dos casos e também de responsabilização dos assediadores e dos abusadores de crianças.
2: E hoje, né, ministra, foi lançada uma campanha de enfrentamento à violência sexual contra crianças e adolescentes. Eu vou até chamar, vamos ouvir um trechinho dela.
8: O silêncio não protege a criança. O silêncio protege quem comete a violência. Proteger a criança é agir. 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Disque Direitos Humanos.
2: Pois é, ela vem com essa ideia para reforçar essa ideia da importância da sociedade denunciar, não ser omissa e não ter esse olhar julgador sobre a criança, né?
7: É isso, Mariana. A gente precisa, assim, a prevenção, né, o enfrentamento à violência sexual contra crianças e adolescentes, ela tem três grandes etapas, vamos colocar assim. Então, tem uma parte que é de prevenção, então a gente precisa falar sobre isso. Então, o silêncio, ele não ajuda as crianças, ele não protege as crianças. O silêncio, ele só protege o abusador. Ele só protege aquele que violenta essas crianças e que abusa dessas crianças. Então, o que a gente precisa garantir é, efetivamente, canais de denúncia para, no momento em que o caso aconteça, a gente consiga encaminhar isso adequadamente e que a gente consiga que o Estado dê respostas, né, junto a diferentes autoridades competentes aí, dependendo do caso, para a gente conseguir garantir efetivamente que também, aí uma terceira fase, é que a gente responsabilize e puna aquelas pessoas que estão envolvidas nesses crimes.
1: Outra ação transversal lançada hoje foi com o Ministério da Educação, né, com um caderno temático Papel da Escola no Enfrentamento à Violência contra Meninas e Mulheres. O que é esse material? Ele será entregue nas escolas, aos pais?
7: Então, esse material a gente tem, né, em parceria com o Ministério da Educação, assim como a gente tem também em parceria com outros ministérios. Esse material é um material que vai servir de orientação para os profissionais de educação. Então, professores, todo mundo que está na sala de aula. A escola, para a gente, é um dos principais locos de ensino para, né, acho que para as crianças conseguirem se proteger e para a gente garantir que também a escola, como parte dessa rede de proteção social, seja um lugar em que os professores que estão junto com essas crianças diariamente consigam identificar eventuais sinais de que as pessoas estão passando por algum tipo de situação de violação ou de violência. Então, para a gente é muito importante que os professores e professoras estejam orientados adequadamente para conseguir identificar e encaminhar esses casos para onde a gente precisar, para as autoridades competentes, polícia, quando for o caso, conselhos tutelares.
2: Saber também como abordar,
7: exatamente,
2: né?
7: Exatamente.
2: E não compactuar com essa rede de silêncio.
7: Exatamente. Esse material já está disponível nas redes do MEC e ele vai estar disponível para todos os professores e professoras do Brasil.
2: Agora, foi lançada também, né, ainda falando em educação, foi lançada a matriz Educação que Protege, que é uma parceria com a Unicef, e também um guia para os municípios lidarem aí com a proteção das crianças em festas populares, eventos públicos. Que tipo de orientações esses documentos trazem?
7: Então, acho que a gente tem uma parceria já histórica com o Unicef de muitos anos, então tem esse é mais, né, esses são dois materiais que são exemplos dessa parceria aí muito frutífera que a gente tem com eles. A nossa preocupação foi garantir isso para municípios e para instituições que organizam grandes eventos, saberem como se a gente tivesse um passo a passo do que fazer para a gente ter cuidado com essas crianças, porque a gente sabe que nesses momentos é muito comum que aconteça situações, que a criança às vezes fica desacompanhada, as pessoas às vezes não estão totalmente atentas ao que está acontecendo, e a gente precisa garantir que tenha, inclusive no âmbito desses eventos, estruturas de atendimento para evitar que esses casos fiquem sem encaminhamento naquele momento imediato em que acontecem.
1: Ministro, outra parceria importante, ou outras parcerias importantes, são com a Polícia Rodoviária Federal e os conselhos tutelares, né? A ideia é contar com essas instituições nas localidades de difícil acesso, não é isso?
7: É isso. Com a Polícia Rodoviária Federal, a gente tem a polícia já tem uma metodologia que chama MAPIAR, que é implementada para exatamente identificar e fiscalizar pontos que a gente tem nas rodovias federais em que a gente sabe que tem uma incidência grande de violação contra crianças. Então, na verdade, hoje a Polícia Rodoviária Federal está atualizando essa metodologia para a gente conseguir qualificar e aprimorar esse atendimento, para a gente ter tempestividade e agilidade na identificação desses casos e no encaminhamento policial em relação a isso. Então, essa é uma parceria para a gente super importante com a Polícia Rodoviária Federal, que está em andamento já há um tempo, mas a gente agora atualiza para aprimorar. A outra que a gente tem com os conselhos tutelares, na verdade, é uma atuação, né, no âmbito do nosso ministério em várias dimensões, vamos colocar assim, e a gente tem principalmente uma preocupação em fortalecer e garantir que os conselhos tutelares consigam executar suas atribuições na proteção, na defesa dos direitos das crianças e dos adolescentes. Então, a gente tem programas de equipagem, fortalecimento via capacitação desses conselheiros e dessas conselheiras. Então, tem uma série de medidas que a gente faz junto aos conselhos para garantir que eles possam aí nos apoiar na implementação das políticas de defesa de criança e adolescente.
2: Eu acho que até é importante a gente ressaltar esse trabalho que a Polícia Rodoviária Federal faz, porque há lugares onde basicamente é a PRF ali que
7: exatamente
2: tem mais condição de atuar, né? Porque é mais difícil de chegar, mais difícil de manter, às vezes, alguém do Estado por lá, né?
7: Exatamente.
2: Ministra, a gente não pode deixar de falar aqui das novas formas de violência sexual, principalmente no ambiente digital, né? A senhora pode falar um pouco pra gente sobre o ECA digital e como é que tem sido o enfrentamento da violência nesse ambiente virtual?
7: Claro, então, o ECA, bom, foi um avanço histórico, importantíssimo que o Brasil deu no último, né, agora no último, a gente aprovou, sancionou a lei no ano passado, esse ano a gente conseguiu publicar o decreto que regulamenta e que indica, inclusive para o setor de tecnologia das plataformas, como é que o ECA digital vai ser efetivamente implementado. A gente precisa, acho que, caminhar em duas direções. Uma é garantir que efetivamente o ECA digital seja implementado, se torne uma realidade na vida das famílias. Havia uma preocupação muito grande de todas as famílias brasileiras com a forma com que o acesso à internet tem se dado de maneira cada vez mais precoce e cada vez menos supervisionada. Então, para a gente é importante garantir que haja uma parceria entre famílias, Estado e iniciativa privada para a gente criar e permitir que o ambiente digital seja um ambiente protegido para as crianças, um ambiente seguro para que elas naveguem. O acesso à internet, à tecnologia é uma realidade. A gente não tem como lutar contra isso, mas a gente precisa garantir que esse espaço seja um espaço mais seguro para crianças e adolescentes. Então, o ECA que trouxe exatamente essa perspectiva. E para a gente é muito importante afirmar e acho que reiterar que o Brasil, ele define, ao estabelecermos o ECA digital, o que o Brasil diz é: eu estou definindo um limite enquanto país para o que a gente permite em relação à operação ou regras de negócio, ou modelos de negócio que a gente não quer que sejam baseados na vulnerabilidade da infância. O Brasil diz isso de maneira muito explícita e evidente, inclusive servindo de exemplo e de referência aí para outros países.
1: Nesse contexto, né, ministra, temos também o guia sobre dispositivos digitais, uhum, né, o uso por crianças e adolescentes. Que tipo de orientações estão nesse guia? E ele tem tido, a população tem demonstrado interesse nesse guia?
7: Muito, Luciano. Esse guia ele foi um guia que antecedeu ali a parte da regulamentação do ECA digital e ele, na verdade, serviu para isso. Vários pais, várias mães e pessoas que responsáveis para as crianças não sabem exatamente como mexer em determinados tipos de aplicativos ou de rede social. Então, o guia, ele, inclusive, ajuda a fazer a supervisão parental. Então, tem várias famílias que acessaram e que nos retornaram e nos deram um feedback em relação a isso, de que foi importante para orientar essas pessoas de quais são os instrumentos e quais são os mecanismos que a gente pode contar para garantir que as crianças tenham acesso mais seguro a esses aplicativos e a essas plataformas de maneira geral. E aí a gente também tem ali parte que vai dedicado para as outros equipamentos da rede de proteção de crianças e adolescentes, para os profissionais de saúde, para os profissionais de assistência social, profissionais de educação. Então ele é voltado para famílias, mas também para todos aqueles que de alguma forma interagem com o dia a dia e cotidiano dessas crianças, para que a gente tenha ali orientações meio coordenadas em relação a isso.
9: Onde é que a gente consegue acesso ao guia, ministra?
7: Ele tem uma plataforma específica, um site, ele está disponível para download. A gente tem também vários materiais impressos que foram distribuídos em diferentes locais. Mas ele está disponível hoje, inclusive no site do nosso próprio ministério.
9: Então vamos lá, é guia sobre o uso de dispositivos digitais por crianças e adolescentes. É assim que é possível buscar na internet e encontrar ele, então.
7: O apelido dele é Guia de Telas. Pode botar guia no Google aí, Guia de Telas, que eu acho que vocês acham de maneira mais fácil também.
9: Tá ótimo. Nós conversamos com Janine Mello, ministra dos Direitos Humanos e da Cidadania. Ministra, muito obrigada pela sua entrevista à Voz do Brasil.
7: Obrigada, Mariana. Obrigada, Luciano. Boa noite, gente.
1: Cartão de crédito, cheque especial, financiamento estudantil. O Desenrola chegou para ajudar os brasileiros a se livrarem de vários tipos de dívidas.
9: E entre as novidades do programa está um simulador que calcula os prazos, descontos e o valor final da dívida a ser quitada.
1: Outra facilidade é ter atendimento presencial em uma agência dos Correios.
10: Luciana Abreu é fisioterapeuta e conta que na época da faculdade recorreu ao Fundo de Financiamento Estudantil, FIES, para custear as mensalidades. Já formada, ela acabou atrasando os pagamentos do financiamento e viu o débito virar uma bola de neve. Só em 2023, Luciana conseguiu renegociar a dívida graças ao programa Desenrola Brasil do governo federal.
11: Hoje eu já quitei a minha dívida. Isso me proporcionou liberdade e autonomia financeira.
10: Para ajudar pessoas que desejam limpar o nome, o governo do Brasil lançou neste mês o programa Desenrola Brasil Famílias, ou Desenrola 2.0. Além das condições especiais, o programa trouxe ainda uma novidade. Nesta edição, os interessados podem realizar uma simulação com uma nova calculadora digital. Desenvolvida pelo Ministério da Fazenda, a calculadora mostra uma estimativa das condições de renegociação informação antes que a pessoa procure uma instituição financeira. Segundo o secretário de Reformas Econômicas do Ministério, Regis Dudena, outra função disponível é a possibilidade de calcular o uso do Fundo de Garantia do Tempo de Serviço, FGTS.
12: Automaticamente, esse simulador já faz uma projeção de qual vai ser o tamanho do desconto e como ele poderá vir a parcelar essa dívida, inclusive utilizando-se do saque do FGTS para abatimento dessa dívida.

0: pessoas interessadas em renegociar dívidas.
1: A página imita canais oficiais e promete limpar o nome do usuário em até 5 dias. Segundo o Ministério, os golpistas pedem consulta de CPF para verificar uma suposta elegibilidade ao programa, coletam informações pessoais e cobram pagamentos via Pix sob a justificativa de taxas administrativas e processamento eletrônico. O site também usa um chat para levantar informações sobre o tipo de dívida, como a do cartão de crédito, por exemplo. A pasta reforça que não existe cobrança de taxa para participar do novo Desenrola Brasil. Vale lembrar que o site oficial do programa está disponível na página do Ministério da Fazenda, gov.br/fazenda. Dilson Santa Fé, para a Voz do Brasil.
2: Proteger a Amazônia e as fronteiras para fortalecer a soberania nacional.
0: É o que pretende o programa Território Seguro e Amazônia Soberana, lançado hoje em Manaus.
2: A iniciativa tem como foco 7 territórios prioritários, onde vivem 38 etnias indígenas.
3: A iniciativa faz parte do Plano Brasil contra o Crime Organizado e integra várias forças do governo federal para enfrentar a criminalidade. O ministro da Justiça e Segurança Pública, Wellington César Lima e Silva, destacou que as facções que agem na Amazônia Legal são diferentes dos grupos criminosos de São Paulo e Rio de Janeiro. Por isso, o programa deve atender a segurança regional e combater crimes divididos em 4 pilares.
4: O primeiro pilar é o lucro. Aqui, o ouro do garimpo ilegal, a madeira sem origem, a terra grilada, a cocaína que desce os rios. O segundo pilar é o controle a partir das prisões e dos territórios dominados, de onde lideranças articulam atividades criminosas. O terceiro pilar é o poder armado, alimentado pelo mercado ilegal de armas que cruza as fronteiras norte e oeste do país. E finalmente o quarto pilar é a violência letal contra ribeirinhos, contra lideranças indígenas, contra agentes públicos.
3: O programa tem como foco 7 territórios prioritários, onde vivem 38 etnias indígenas e tem investimento inicial de 209 milhões de reais. A ideia é combinar ações de repressão, prevenção e fortalecimento das economias locais a fim de evitar que indígenas sejam cooptados pelo crime, como explica o ministro dos Povos Indígenas, Eloy Terena.
5: Nós detectamos aí dentro dos territórios, além dessas facções, elas vão assediando os indígenas. E muitos indígenas acabam sendo assediados por falta de oportunidade, por não ter outros meios de sobrevivência, sem ter também o apoio para realizar suas atividades próprias, né? Então, não tem perspectiva de vida. Então, é a partir dessa dimensão que o Estado precisa agir.
3: O programa Brasil contra o Crime Organizado foi lançado no dia 12 de maio para desarticular as estruturas econômicas, operacionais e territoriais que sustentam as organizações criminosas. Reportagem Luana Karen.
0: Mais de 19 milhões de famílias em todo o país começam a receber hoje a parcela do mês de maio do Bolsa Família.
2: O repasse foi unificado em 217 municípios brasileiros às famílias que vivem em áreas em emergência ou calamidade pública reconhecidas pelo governo do Brasil.
0: E uma novidade, a partir de hoje as famílias beneficiárias podem contar com um aplicativo renovado.
2: Quem explica pra gente é o ministro do Desenvolvimento e Assistência Social, Família e Combate à Fome, Wellington Dias.
6: É uma ferramenta que permite a cada família beneficiária poder dar solução a problemas que tenha. Por exemplo, por que teve o bloqueio? Lá no aplicativo você vai conseguir saber e vai conseguir ali dar a solução. Também é uma ferramenta para acessar vários programas além do Bolsa Família. O Minha Casa Minha Vida, como é que eu faço para me cadastrar? O programa Gás do Povo, Luz do Povo, o programa Pé de Meia, ou seja, são várias portas que se abrem para o público do Bolsa Família.
0: E essas foram as notícias do governo do Brasil.
2: Fique agora com as notícias do Poder Judiciário e do Congresso Nacional. Boa noite.
0: Boa noite para você e até amanhã.
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9: STF invalida lei do Espírito Santo que permite aos pais vetar filhos em aulas sobre gênero e sexualidade.
10: STJ recebe nova denúncia contra ex-governador do Acre,

0: em ação por fraude e desvio em obras públicas.
1: TSE realiza confirmação do teste público da urna.
0: Boa noite, eu sou Marcela Luiza.
1: E eu sou Walter Lima.
0: Supremo Tribunal Federal invalida a lei do Espírito Santo que permitia a pais vetar filhos em aulas sobre gênero e sexualidade.
1: Na mesma sessão virtual, o STF também declarou inconstitucional uma lei de Betim, em Minas Gerais, que proibia o uso da chamada linguagem neutra nas escolas. Marta Ferreira.
2: A norma capixaba foi questionada no Supremo pela Aliança Nacional LGBTI+, pela Associação Brasileira de Famílias Transafetivas e pela Associação Comunitária Cultural e de Apoio Social, Fórum Nacional de Travestis e Transsexuais Negras e Negros. Prevaleceu o voto da relatora ministra Carmen Lúcia. Para ela, o legislativo capixaba extrapolou sua competência constitucional ao tratar de diretrizes e bases da educação, matéria reservada à União. Na avaliação da ministra, a norma interferiu indevidamente no currículo pedagógico, cujas regras são disciplinadas pela Lei de Diretrizes e Bases da Educação Nacional. Na mesma sessão virtual, os ministros também declararam inconstitucional a Lei 7.015 de 2022 do município de Betim, em Minas Gerais, que proibia o uso da chamada linguagem neutra nas escolas. O relator da ação, o ministro Luiz Fux, afirmou que o tribunal tem jurisprudência consolidada, segundo a qual estados e municípios não podem proibir o uso da linguagem neutra em instituições públicas ou privadas de ensino, por se tratar de matéria vinculada às diretrizes educacionais, cuja competência é da União.
0: Corte Especial do STJ recebe nova denúncia contra o ex-governador do Acre, Gladson Camelin.
1: Agora, o político é acusado pelos crimes de peculato, desvio e fraude à licitação por supostas irregularidades na contratação de obras para rodovia estadual em Cruzeiro do Sul. Fátima Uchoa.
3: Com a decisão, o ex-governador se tornou réu em mais uma ação penal. A Corte Especial já o havia condenado a 25 anos e 9 meses de reclusão, a maior pena já aplicada pelo STJ em uma ação penal originária. Segundo o Ministério Público Federal, no início do primeiro mandato no governo do Acre, em 2020, o então governador Gladson Camelin teria articulado esquema para frustrar o caráter competitivo da licitação para obras de duplicação da AC-405, direcionando o contrato para a Construtora Colorado, empresa ligada à família dele. A acusação também aponta suposto superfaturamento no contrato. A relatora na Corte Especial é a ministra Nancy Andrighi.
0: Moradores da Ilha do Marajó, no Pará, buscam atendimento no mutirão da Justiça do Trabalho.
1: O mutirão é uma parceria com o Conselho Nacional de Justiça. Luma Soares.
4: Os atendimentos começaram cedo em Portel, na Ilha do Marajó. Centenas de pessoas enfrentaram filas na madrugada para garantir serviços como orientações trabalhistas, emissão de documentos, previdência e atendimento de saúde. Os atendimentos vão até sexta-feira, dia 22, das 8 da manhã às 6 da tarde.
0: O Tribunal Superior Eleitoral realizou a confirmação do teste público da urna.
1: Os investigadores validaram as correções e aprimoramentos nos sistemas eleitorais. Fábio Ruas.
5: O teste de confirmação foi realizado entre os dias 13 e 15 de maio. Os testes comprovaram mais uma vez a segurança do sistema eleitoral brasileiro. Ficou constatado que nenhum dos quatro achados do teste da urna, realizado no final do ano passado, fragilizou o sigilo e a integridade do voto, que são os pilares do processo eleitoral do país.
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0: Uma boa noite.
1: E até amanhã.
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1: Eu sou Paula Groba.
2: E eu sou Ricardo Nakaoka.
1: E estes são os destaques de hoje do Jornal do Senado, que começa agora.
2: 5 estados são premiados no Senado por avanço na alfabetização infantil.
1: Presidente do Banco Central participa de audiência com senadores para prestação de contas e esclarecimentos sobre o Banco Master.
2: Senado debate criação do Estatuto da Poupança para proteger famílias endividadas.
1: Boa noite.
2: Boa noite.
1: Aprender a ler e escrever na idade certa pode definir todo o futuro escolar de uma criança. E alguns estados brasileiros têm conseguido avançar nesse desafio.
2: Hoje, o Senado homenageou 5 governadores que se destacaram pelos resultados na alfabetização de crianças de até 8 anos, reconhecendo políticas públicas que melhoraram o desempenho dos alunos nos primeiros anos da educação básica. Os detalhes na reportagem de Rodrigo Rezende.
3: O reconhecimento é feito a partir de critérios técnicos que levam em conta 4 eixos de avaliação: resultados de alfabetização, equidade, formação de professores e regime de colaboração. O senador Cid Gomes, do PSB do Ceará, que propôs a iniciativa e presidiu a homenagem, afirmou que a premiação é um incentivo para que mais governantes invistam em educação.
4: Hoje, consolidamos a tradição que iniciamos em 2025. Confirmamos o compromisso desta casa com a educação, com a democracia e com a superação das desigualdades. Deixamos claro que os esforços dos governantes que lutam por uma educação de qualidade não passarão desapercebidos.
3: Juliano Manzeppe, representante do governador de Mato Grosso, Otaviano Pivetta, afirmou que o prêmio é resultado de um trabalho coletivo.
5: Esse prêmio não é apenas do governo. Nós dedicamos ele também a todos os gestores, professores, diretores de escolas, prefeitos municipais e toda a classe educadora.
3: Erivonaldo Alves, secretário de Educação da Paraíba, representante do governador Lucas Ribeiro, ressaltou que a alfabetização na idade certa abre diversas portas durante a vida.
6: Em nome de cada aluno paraibano, de 6 a 7 anos de idade, que descobre o mundo através da leitura. Alfabetizar não é apenas um favor, é um direito que todas as crianças têm.
3: O governador do Piauí, Rafael Fonteles, saudou a parceria entre os entes federados na conquista de bons números de alfabetização no estado.
7: Sabemos que essa é uma política executada pelos municípios diretamente, mas pode e deve ser apoiada pelos estados e pelo governo federal.
3: O governador do Ceará, Eumano de Freitas, ressaltou a longevidade das políticas educacionais no estado.
8: É também motivo de orgulho fazer parte de um projeto educacional que se tornou referência nacional e que foi construído com visão de longo prazo, compromisso público e continuidade administrativa.
3: O Comitê Técnico da Comenda conta com representantes do Ministério da Educação, do INEP, do Unicef e de instituições ligadas à educação, caso da Fundação Roberto Marinho, Fundação Leman, Associação Bem Comum e o Instituto Natura.
1: O senador Marcelo Castro, do MDB do Piauí, cobrou uma decisão definitiva do Supremo Tribunal Federal sobre a divisão dos royalties do petróleo. Hoje, a maior parte desses recursos fica concentrada em 3 estados produtores: Rio de Janeiro, São Paulo e Espírito Santo.
2: Em 2012, o Congresso aprovou novas regras para ampliar a participação dos estados não produtores, mas a lei acabou suspensa pelo STF em 2013. Neste mês, o julgamento foi retomado, mas voltou a ser interrompido após pedido de vista do ministro Flávio Dino.
9: 86% ficam no Rio de Janeiro. 4,4% no Espírito Santo, 0,6% em São Paulo. Somando tudo, 94% dos royalties do petróleo do Brasil ficam em 3 estados, especialmente em um único estado do Brasil.
1: E outra decisão recente do Supremo Tribunal Federal teve impacto direto nas relações de trabalho e nos direitos das mulheres.
2: O STF considerou constitucional a lei aprovada pelo Senado em 2023, que prevê medidas para promover a igualdade salarial entre homens e mulheres nas empresas. A norma vinha sendo questionada por entidades empresariais e trabalhistas. A reportagem é de Raíssa Abreu.
10: A iniciativa do governo, aprovada pelo Senado em junho de 2023, obriga empresas a divulgarem periodicamente salários e critérios de remuneração de seus funcionários e a adotarem medidas para correção de desigualdades entre salários de homens e mulheres na mesma função. O ministro Alexandre de Moraes considerou que a lei cumpre o objetivo de promover a transparência e enfrentar a desigualdade. Para a relatora da proposta no Senado, a senadora Tereza Leitão, do PT de Pernambuco, ainda há muito por fazer.
11: Eu acho que o primeiro ponto a ser feito é essa radiografia da situação, porque existe já a disparidade e quando você dá o corte racial, ela aumenta, como também cortes regionais, cortes territoriais. Então esse mapa a gente precisa se valer dele para poder fazer as políticas de reparação, de superação dessa realidade.
10: Mulheres recebem em média 21% a menos que os homens. Quando o recorte é racial, a diferença salarial entre homens brancos e mulheres negras é de 53%.
1: Audiência com o presidente do Banco Central, renegociação de dívidas rurais e propostas para garantir a gratuidade do PIX movimentam a agenda das comissões do Senado nesta semana.
2: Projetos sobre protocolo antirracista e militarização de escolas também estão entre os destaques. Repórter Marcela Diniz.
12: Na terça, a Comissão de Assuntos Econômicos ouve o presidente do Banco Central, Gabriel Galípolo, entre outros assuntos, sobre a fraude do Banco Master e as providências do BC com relação ao BRB, Banco de Brasília. O colegiado também pode votar a utilização do Fundo Social do Pré-Sal para a renegociação de dívidas de produtores rurais. Para o presidente do colegiado, senador Renan Calheiros, do MDB de Alagoas, a crise é grave e demanda solução urgente.
13: Problemas climáticos, com problemas macroeconômicos, guerras, câmbio baixo, mercado reduzido, juros altíssimos, as suas garantias foram comidas pela remuneração desses juros absurdos.
12: Também na terça, a Comissão de Educação analisa o protocolo antirracismo, misoginia e demais preconceitos nas escolas. Na quarta, a Comissão de Constituição e Justiça poderá votar a PEC que amplia a autonomia do Banco Central e garante gratuidade do PIX. E na quinta, tem debate na Comissão de Educação sobre militarização de escolas públicas. O pedido de audiência cita agressões, punições desmedidas e outras violações em ambiente escolar.
1: Já no plenário, os senadores devem votar nesta semana, o projeto de lei complementar que garante a manutenção de incentivos de tributos federais a pessoas jurídicas sem fins lucrativos, independentemente de sua qualificação.
2: A pauta de votações desta semana também inclui indicações para a representação do Brasil no exterior e para o Conselho Nacional de Justiça, aumento de prazo para contestar a autoria de crimes praticados no ambiente doméstico e ainda a criação da Política Nacional para Estudantes com Altas Habilidades ou Superdotação.
1: Guardar dinheiro no fim do mês ainda é um desafio para milhões de brasileiros endividados. Para estimular a criação de reservas financeiras e reduzir o superendividamento, um projeto em análise no Senado cria o chamado Estatuto da Poupança.
2: A proposta prevê mudanças no FGTS, incentivos ao hábito de poupar e novas regras para contratos de crédito. Os detalhes com a repórter Patrícia Oliveira.
14: A proposta do senador Confúcio Moura, do MDB de Rondônia, cria uma política de orientação para o consumo consciente, por meio de educação financeira, além de incentivos à poupança. Entre as medidas está a criação de prêmios para trabalhadores com saldo no FGTS e para bons pagadores. O projeto também prevê o direito ao arrependimento, com um prazo para reflexão de quem solicitar um empréstimo bancário antes que seja finalizado. Confúcio Moura destaca que facilidades como compras pela internet estimulam o consumo desnecessário por impulso e o endividamento pode levar a decisões arriscadas, como apostas online ou empréstimo consignado.
15: O crédito, que deveria funcionar como apoio momentâneo, passou a ocupar o espaço da renda. Virou ponte para atravessar o mês. Virou instrumento de sobrevivência.
14: O projeto ainda proíbe o aumento automático do limite do cartão ou do cheque especial. E as faturas deverão informar o valor total dos financiamentos em reais.
2: Com edição de Paula Gromba e trabalhos técnicos de João Lira, o Jornal do Senado fica por aqui. Acompanhe agora as notícias da Câmara dos Deputados. Boa noite.
1: Boa noite e até amanhã.
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17: Avança a proposta que cria a política de proteção às pessoas com ostomia.
18: Câmara analisa projeto que regulamenta a atuação do síndico profissional.
17: Deputados debatem obrigação do SUS aceitar exame em clínica privada.
18: Boa noite. O plenário pode votar projeto que obriga o SUS a aceitar exames feitos em clínicas privadas. Entenda na reportagem de Antônio Vital.
19: Ganhou um regime de urgência e pode ser votado a qualquer momento no plenário da Câmara, projeto que obriga o Sistema Único de Saúde, o SUS, a aceitar exames realizados em clínicas privadas. A justificativa é que isso poderia acelerar o tratamento de pacientes que enfrentam filas e demora na realização de exames no sistema de saúde público. A proposta condiciona a aceitação dos exames privados aos prazos de validade e padrões de qualidade a serem definidos pelo Ministério da Saúde. Com regime de urgência, o projeto pode ser votado diretamente no plenário da Câmara, sem passar pela análise das comissões permanentes da Casa. Mas a votação da urgência provocou debate no plenário. Deputados aliados ao governo criticaram a proposta, com o argumento de que os médicos do SUS hoje não são impedidos de aceitar esses exames e que, se o projeto virar lei, pode beneficiar pacientes que têm condições de pagar. Foi o que disse o deputado Jorge Sola, do PT da Bahia.
20: Não existe nenhuma barreira para que exames feitos na rede privada sejam utilizados pelo SUS. O que existe são critérios da qualidade dos exames que são realizados, serem confiáveis ou não. Esse projeto vai oficializar problemas graves, onde muitas vezes um paciente passa na frente de uma fila existente porque ele tem condição de pagar os procedimentos e diagnósticos.
19: O autor do projeto, o deputado Nicolas Ferreira, do PL de Minas Gerais, diz que o uso de exames feitos em clínicas privadas poderia resolver o problema das filas e atrasos no atendimento da rede pública.
21: Quero dizer bem claro que isso é um projeto técnico, um projeto que vem de uma demanda de pessoas reais que precisam de agilidade, tempo e recurso, que serão ali realmente beneficiados, porque ele pode fazer o exame privado e já chegar com o SUS com esse exame para poder ajudar no atendimento. Então, realmente, a união tanto do SUS quanto da rede privada para poder melhorar a saúde no nosso país.
19: Ainda não há data para votação no plenário da Câmara do projeto que obriga o Sistema Único de Saúde a aceitar exames realizados em clínicas privadas. Da Rádio Câmara de Brasília, Antônio Vital.
16: Votação.
17: Câmara aprova projeto que garante acesso à reprodução assistida para mulheres em tratamento de câncer. A repórter Sofia Peçanha nos conta como deve funcionar.
22: A Câmara dos Deputados aprovou o projeto que estabelece a Política Nacional de Atenção Integral em Reprodução Humana Assistida. Apresentada pela deputada Isa Arruda, do MDB de Pernambuco, a proposta garante o acesso a serviços de reprodução assistida a mulheres em tratamento de câncer que possa afetar a sua fertilidade ou com diagnóstico de endometriose. Segundo a relatora na Comissão de Saúde, a deputada Jandira Fegali, do PSDB do Rio de Janeiro, a medida é necessária para garantir que a política, hoje baseada em portarias do Ministério da Saúde, tenha perenidade e aplicação uniforme em todo o país, oferecendo atendimento seguro a todas as pacientes.
23: A colaboração entre diferentes esferas é fundamental para assegurar a qualidade e a uniformidade dos serviços prestados, já que a governança colaborativa melhora os resultados de políticas públicas complexas como as da saúde.
22: O projeto prevê que o Sistema Único de Saúde, o SUS, assegure o acesso a serviços de reprodução assistida em todas as unidades federativas. Porém, quando a rede do SUS for insuficiente, o poder público poderá recorrer a serviços privados filantrópicos ou sem fins lucrativos. Além disso, o texto garante o acesso ao congelamento de óvulos e a outros serviços de reprodução assistida para mulheres que passam por tratamento de câncer, protegendo o direito à maternidade e à preservação da fertilidade antes de procedimentos que possam prejudicá-la, como afirma a deputada Jandira Fegali.
23: Dessa forma, a possibilidade de preservar a fertilidade oferece uma perspectiva positiva e um ganho significativo na qualidade de vida para as pacientes oncológicas, o que reduz o impacto psicológico associado à perda da capacidade de ter filhos biologicamente.
22: Quando a proposta estiver valendo como lei, todos os procedimentos de reprodução assistida deverão constar da tabela de procedimentos do SUS, garantindo financiamento adequado e acesso integral aos serviços. O projeto que garante acesso à reprodução assistida para mulheres em tratamento de câncer segue para análise do Senado. Da Rádio Câmara de Brasília, Sofia Peçanha.
16: Saúde.
18: Pessoas que passaram por um procedimento cirúrgico chamado ostomia são foco de um projeto que está sendo examinado na Câmara. O repórter José Carlos Oliveira tem os detalhes.
0: avança na Câmara dos Deputados a proposta de criação da Política Nacional de Proteção

0: umas pessoas com ostomia, ou seja, aqueles pacientes que passaram por cirurgia para fazer uma abertura de ligação direta entre um órgão interno e o exterior do corpo. A intenção é garantir direitos, inclusão social e assistência integral a essas pessoas. A proposta do deputado Clodoaldo Magalhães, do PV de Pernambuco, já havia sido alterada na Comissão de Defesa dos Direitos das Pessoas com Deficiência. O texto ganhou ainda mais abrangência após a aprovação na Comissão de Trabalho, com relatoria da deputada Flávia Moraes, de Goiás.
1: A gente busca justamente abranger aos outros tipos de ostomia, então a gente trata da ostomia, tanto pode ser na traqueia, quanto pode ser no intestino, e também da situação daquela ostomia provisória, que é temporária, aquela que vai ficar por um tempo e depois ela fecha, e aquela que é constante, permanente, né? Então tudo isso requer cuidado diferenciado e a gente fez então esse detalhamento e com isso a gente vai ter aí um marco legal importante em relação ao paciente ostomizado.
0: Entre os benefícios previstos estão distribuição gratuita e regular de equipamentos e materiais de ostomia pelo SUS, isenção de impostos sobre produtos e acessórios específicos para a ostomia, centros de referência especializados com atendimento multidisciplinar em todo o país, programas de reabilitação física e reinserção social e laboral, adaptação de banheiros públicos e campanhas de conscientização e educação. O texto ainda protege o paciente de demissão desde a indicação médica para a cirurgia até 12 meses após o retorno ao trabalho. Flávia Moraes comentou a importância da política nacional.
1: Projeto muito relevante, com certeza ele vai trazer uma dignidade, uma qualidade de vida muito diferente para esse paciente, que muitas vezes sofre constrangimento no local de trabalho por falta de adaptação, nos banheiros por falta de adequação.
0: A proposta de política nacional de proteção às pessoas com ostomia ainda vai passar pela análise das comissões de saúde, de finanças e tributação e de Constituição e Justiça. Da Rádio Câmara de Brasília, José Carlos Oliveira.
2: Trabalho. Charles Fernandes, do PSD da Bahia, defende a votação urgente de proposta que regulamenta a aposentadoria especial dos agentes comunitários de saúde e de combate a endemias. O deputado afirma que o texto garante justiça e valorização aos trabalhadores.
3: O que é esse projeto? Vai trazer a segurança jurídica, vai trazer uma segurança para todos os agentes comunitários de saúde, uma aposentadoria especial. Os homens com 52 anos e as mulheres com 50 anos. Os agentes comunitários de saúde, eles trabalham no dia a dia, caminhando nas ruas com poeira, com lama, com sol quente. Então, é necessário e é importante regulamentar aposentadoria especial dos agentes comunitários de saúde.
4: Charles Fernandes lembra que os agentes comunitários de saúde e de combate a endemias prestam a primeira assistência às famílias, exercendo papel essencial na atenção básica ao acompanhar de perto a realidade dos bairros, das comunidades rurais e do interior do país.
2: Comissões. É cada vez mais comum que condomínios tenham como síndico alguém que não mora no local. Por isso, a Câmara está examinando uma proposta que regulamenta a atividade do síndico profissional. A reportagem é de Luiz Cláudio Canuto.
5: Projeto aprovado na Comissão de Trabalho regulamenta a profissão de síndico profissional. O autor da proposta, deputado Paulo Alexandre Barbosa, lembra que o Código Civil de 2002 estabelece que a Assembleia do Condomínio pode escolher síndico que não more no condomínio para exercer a administração, o que possibilitou o surgimento do síndico profissional, uma alternativa cada vez mais comum nos condomínios brasileiros. Há, inclusive, empresas condominiais. Na opinião do deputado, isso mostra busca por mais profissionalismo na gestão condominial, além de resolver o problema de muitos condomínios onde ninguém quer assumir a função. O projeto foi apresentado para regulamentar a figura do síndico profissional no ordenamento jurídico brasileiro e estabelecer regras de contratação, atribuições e responsabilidades, e também prevenir conflitos, dando maior segurança jurídica para todos. O relator da proposta na comissão foi o deputado Léo Prates, da Bahia. Ele modificou o texto original, que previa como pré-requisito para o síndico profissional ter completado o ensino médio. Pela nova versão, a formação exigida é de tecnólogo em gestão de condomínio ou graduação em administração ou direito, além de inscrições nos conselhos regionais de administração ou na OAB.
6: Surgiu a necessidade do Congresso Nacional regular essa atividade. Esse projeto, logicamente, nos interessou porque é um bom debate e nós conseguimos a aprovação, graças a Deus, unânime, na criação da profissão de síndico profissional, protegendo a sociedade, porque a gente acha que tem que ter uma qualificação para se exercer, já que não é uma atividade tão simples. Ele tem que cuidar de terceirização de mão de obra, ele tem que cuidar de obras de engenharia, uma série de atividades que são atinentes à vida condominial. Então, nós aceitamos a profissão, por exemplo, de técnico em administração, que é nível médio, mas é o mínimo que a gente pode exigir de uma pessoa que vai cuidar de tantas vidas. Então, a gente acha que o projeto saiu redondo, agora ele segue a tramitação na Câmara, e eu acho que ele com certeza vai ter um fim, porque é necessário regular essa profissão que já é exercida por uma série de pessoas.
5: O projeto que regulamenta a profissão de síndico profissional já está na Comissão de Constituição e Justiça. Da Rádio Câmara de Brasília, Luiz Cláudio Canuto.
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7: Segurança Pública.
4: Os deputados aprovaram participação social na elaboração de políticas no plano para enfrentar violência contra a mulher. Acompanhe na reportagem de Júlia Lopes.
8: A Câmara dos Deputados aprovou o projeto que assegura a participação de instituições da sociedade civil na elaboração das políticas de segurança previstas no Plano Nacional de Prevenção e Enfrentamento à Violência contra a Mulher. O projeto muda a Política Nacional de Segurança Pública e Defesa Nacional, que tem entre seus instrumentos o Plano de Enfrentamento à Violência contra a Mulher. A proposta do deputado Marangoni prevê que a participação da sociedade civil no plano tenha caráter opinativo e seja voltada principalmente à rede de atendimento à mulher. Entre as diretrizes do plano estão a proteção da família, o atendimento humanizado, a não revitimização da mulher, além da assistência às vítimas e seus familiares e o incentivo à denúncia. Para a relatora da proposta na Comissão de Defesa dos Direitos da Mulher, deputada Laura Carneiro, do PSD do Rio de Janeiro, a medida fortalece o combate à violência contra a mulher.
9: À disposição do Estado, nas suas três esferas, favorecer a atuação pela defesa da vida da mulher, com o auxílio opinativo das instituições da sociedade civil, que dispõe de conhecimento e atuação sobre o tema, e estou convencida, portanto, que promoveremos avanços concretos na incorporação do olhar e da experiência da sociedade civil num problema da violência contra a mulher.
8: Atualmente, o Brasil conta com diversas ONGs que atuam na defesa dos direitos das mulheres, na promoção da igualdade de gênero e no enfrentamento à violência. Aprovado pelas comissões, o projeto amplia a participação da sociedade no Plano Nacional de Prevenção e Enfrentamento à Violência contra a Mulher, poderá seguir diretamente para o Senado, sem necessidade de votação pelo plenário. Da Rádio Câmara de Brasília, Júlia Lopes.
7: Política.
2: O Conselho de Ética da Câmara dos Deputados aprovou a suspensão de parlamentares envolvidos na ocupação da mesa diretora ocorrida em agosto de 2025. Para Chico Alencar, do PSOL do Rio de Janeiro, a medida é importante para a preservação do decoro e da democracia.
4: Chico Alencar destaca que o placar de 15 votos favoráveis e 4 contrários reflete o entendimento do colegiado sobre a gravidade da obstrução dos trabalhos da Câmara. O deputado também critica a posição de operadores do direito que apoiam atos contra o Estado Democrático.
7: Justiça.
2: Boletins de ocorrência poderão ter o mesmo modelo em todo o país. A ideia é garantir que as informações importantes estejam no documento e facilitar a comparação dos registros de crimes entre os estados. A reportagem é de Maria Neves.
10: A Comissão de Segurança Pública da Câmara dos Deputados aprovou o projeto que exige a utilização de boletins de ocorrência padronizados por todos os integrantes do Sistema Único de Segurança Pública. Atualmente, atualmente, cada estado adota um modelo próprio de coleta de dados sobre crimes. A proposta do deputado Eduardo Veloso, do Acre, determina ainda que os dados dos boletins de ocorrência sejam incluídos no Sistema Nacional de Informações de Segurança Pública, prisionais, de rastreabilidade de armas e munições, de material genético, de digitais e de drogas. De acordo com Eduardo Veloso, a padronização dos boletins de ocorrência vai possibilitar a uniformidade dos registros e garantir que todas as informações relevantes sejam coletadas. O parlamentar ainda defende que a centralização dos dados no Sistema Nacional de Informações de Segurança Pública vai permitir a análise mais detalhada das ocorrências, o que facilita a identificação de padrões e tendências de criminalidade. Com isso, ele acredita que será mais fácil, inclusive, combater o crime.
7: Essa proposta vai facilitar, padronizar e agilizar a ocorrência em si, fazendo com que a gente tenha também uma resposta mais rápida para o cidadão, vai fazer com que a polícia seja mais efetiva e vai fazer com que aqueles criminosos sejam capturados mais rápido, né? Porque hoje a gente tem uma dificuldade, principalmente nesses pequenos furtos, de uma interligação dos sistemas. E isso aqui vai fazer com qualquer que seja o tipo de ocorrência, essa ligação. Então, eu acredito muito nessa proposta.
10: Ao defender a proposta, o relator, deputado delegado Fábio Costa, do PP de Alagoas, também sustentou que a padronização e a integração dos dados vai facilitar a cooperação entre as forças de segurança e melhorar o combate à criminalidade. Para o parlamentar, a uniformização dos registros vai resultar em dados mais completos, consistentes e comparáveis entre os estados, o que melhora a qualidade das análises. Na opinião de delegado Fábio Costa, esses avanços vão abrir espaço para novas ferramentas de inteligência, estatística e monitoramento. Ele afirma ainda que, com isso, a administração pública poderá tomar decisões mais eficazes. O projeto que padroniza os boletins de ocorrência em todos os estados do país ainda será analisado pela Comissão de Constituição e Justiça. Da Rádio Câmara de Brasília, Maria Neves.
11: Turismo.
4: A Câmara aprovou o projeto que cria a Rota Turística Religiosa do Cariri, interligando os municípios cearenses de Juazeiro do Norte, Crato, Barbalha e Santana do Cariri. Autor da matéria, Yuri do Paredão, do MDB, afirma que a intenção é valorizar o patrimônio cultural e histórico da região.
12: Essa conquista fortalece a fé, valoriza a cultura do nosso povo e gera mais emprego, renda e oportunidades para a nossa região. O Cariri ganha ainda mais reconhecimento nacional como um dos maiores patrimônios religiosos e culturais do Brasil. Seguimos trabalhando com compromisso para levar mais desenvolvimento ao Cariri e a todo o Ceará.
13: O texto prevê que o governo federal poderá cooperar com o estado e os municípios para melhorar a infraestrutura e o atendimento aos romeiros que visitam os monumentos da fé. Yuri do Paredão acredita que o reconhecimento oficial vai atrair mais investimentos para o turismo religioso no Ceará.
4: Termina agora o Jornal Câmara dos Deputados, com trabalhos técnicos de Everson Urani e apresentação de Val Monteiro e Márcio Aquilissardi. Uma boa noite para você.
13: Você fica com as notícias do Tribunal de Contas da União. Boa noite.
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14: O Tribunal de Contas da União fez auditoria para avaliar o uso dos recursos federais destinados à Previdência Social em 2025. Neste ano, o programa deve movimentar cerca de 1 trilhão e 3 bilhões de reais. A Previdência é uma das maiores políticas públicas do país e garante aposentadorias, pensões e outros benefícios a milhões de brasileiros. A fiscalização analisou se os recursos estão sendo aplicados de forma eficiente e se contribuem para ampliar a proteção social e reduzir desigualdades. O TCU identificou que há espaço para melhorar a relação entre planejamento, monitoramento e execução das ações. Segundo a auditoria, o desafio é fazer com que o planejamento reflita com mais precisão os gastos e os resultados esperados. O tribunal fez recomendações para aprimorar a gestão e fortalecer a política. 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
11: 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Boa noite.

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0: 10:01.
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4: O amor de mãe não exclui a dor. Você pode amar seus filhos e ainda assim se sentir cansada, triste ou irritado. Então, mãe, honre suas emoções. Sentir é parte do caminho. Negar só vai aumentar a sua dor. Cuide-se.
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3: O pulmão é bastante beneficiado quando caminhamos. As trocas gasosas que ocorrem nesse órgão passam a ser mais poderosas quando caminhamos com frequência. Isso faz com que uma quantidade maior de impureza saia do pulmão, deixando-os mais livres de excrementos e poeiras.
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3: Quer disfarçar o nariz largo? Aplique corretivo marrom opaco nas abas laterais do nariz e suavize com pó facial também opaco.
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0: 22:57.
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0: 23:16.
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3: Você já parou para pensar como é feita a anestesia quando o seu peludo precisa fazer uma cirurgia? Toda cirurgia, seja em cães e gatos ou em outros animais, precisa ser feita através de uma anestesia para que o bichinho não sinta dor. Isso vai desde uma limpeza dentária até a retirada de um tumor, por exemplo. É a anestesia que vai ser a responsável por deixar o pet inconsciente e sem sentir dor por todo o procedimento. Porém, nem todo pet recebe o mesmo tipo de anestesia. Ela é decidida de acordo com a idade do bichinho, o tipo de procedimento a ser feito e a duração da cirurgia.
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0: meia-noite 56.
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0: Meia-noite 58.

0: e 12.
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0: 7.
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2: 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Atividade física.
3: Fazer exercícios físicos com frequência ajuda a manter o corpo em equilíbrio e livre de dores, posturas erradas e problemas de circulação. O Pilates é uma excelente atividade para prevenção de lesões e manutenção da postura. Caso a patologia já esteja instalada, pode-se recorrer ao RPG. Um dos princípios do método é identificar e alongar os músculos responsáveis pela alteração postural.
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0: 12:18.
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0: chega pra cá, Jorge Matheus!
1: Chega aí, rapaziada!
2: Sorocaba!
3: Ô, Fernando Sorocaba!
2: Como é que vocês estão?
0: E aí, meu irmão?
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0: 12h59.
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0: 3 e 8.
1: Vocês precisam admitir alguma coisa.

0: 3 e 16.
1: Edson Hudson, Júlio Torres. Bora com nós, moça! Na palma da mão, assim.
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0: tá lindo, viu? 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
1: Assim vai.

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0: 3h58.
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7: A Microsoft vai mudar o visual da caixa de diálogo Executar no Windows 11. A janela foi remodelada para se adequar ao padrão de design Fluent, usado em outras telas do sistema, e enfim ganha suporte ao tema escuro nos computadores. A mudança não está só na parte visual. O Executar ficou mais rápido, de acordo com a empresa, e ainda ganhou um atalho para acessar o diretório do usuário rapidamente.
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0: 4 e 1.
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1: Quatro e trinta e nove.

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2: Oi, gente, meu abraço, meu carinho, bom dia aqui do Valdevino Júnior. Terça-feira, 19 de maio, do ano 2026, temperatura 18 graus. Hora certa. 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Aí, 5 horas mais um minuto.
3: Em um mundo ameaçado, alguém semeou cisânia no vosso campo de trigo, Senhor. E junto com a beleza serena da tarde e o sorriso das crianças, cresceram as ervas daninhas, da fome, do egoísmo e da guerra. Nós quebramos um pouco cada dia este belo mundo que vós fazeis. Não permitais que nenhum mal esconda a luz da vossa presença e paralise nossos desejos de luta. Amém.

0: 5 e 7.
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2: Bom dia pra você. Vamos que vamos.

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5: Aí, 5h22, tem gente na linha, tem gente que já acordou. Acordou, mas não levantou. Alô, bom dia.
6: Bom dia, já acordei, sim, senhor, viu?
5: Quem tá falando?
6: A Célia.
5: Acordou, mas não, acordou, tudo bem, vai levantar.
6: Eu já vou fazer o café.
5: Ah, fazer café, isso eu já fiz, já passei roupa, já lavei, já passei, já fiz almoço. Nossa. Entendeu? Quase pronta a janta.
6: Que beleza.
5: Que beleza, que beleza.
6: Também fazer minha comida aqui também.
5: Opa, a gororoba?
6: É, a gororoba.
5: Ah, a gororoba.
6: Ó, hoje eu vou mandar um abraço pra minha sobrinha, que tá fazendo aniversário hoje, a Carla de Almeida.
5: Carla de Almeida.
6: É, que trabalha na vigilância, na turma do Sereste, lá no Sereste também.
5: Sim.
6: E queria que você fizesse um favor, pusesse a minha oração às 6 horas.
5: Tudo bem.
6: E se puder tocar com o de Paulo e Paulino, Amor de Primavera.
5: Amor de Primavera. Tá bom, você manda abraço pro Niquim também, viu?
6: Mando,
5: qualquer dia eu apareço pra...

0: Abraço pra todo mundo aí, viu?
1: Você também, Vitor. Obrigado. Fique com Deus. Tchau,
0: amém.
1: Tchau.
0: Tchau, tchau. 5h24.
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0: Olha a hora, gente, 5h25.

0: 5h20, não é para acordar mesmo, é para acordar mesmo, despertar, já que é para levantar, a gente tem que trabalhar, então aqui comigo aqui é para não perder a hora. Vou trazer aí a Bordo de Primavera de Paulo e Paulinho para Célia, né, Brinherotti, né, oferecendo para Carla de Almeida, que está aniversariando, depois vou trazer boiadeiro errante com Lio e Léo. Você sabe o que é boiadeiro errante? Aqueles boiadeiros antigamente que errava, né, errava o caminho de casa, então eles falavam errante. Né?
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0: Zé Pinholato, né, Zé? Zé Pinholato, Mangelinha, que o Zé Pinholato era boiadeiro, mas na época só tocava tucura, né? Esses boizinhos de tucura que o pessoal compra para limpar pasto, entendeu? Então eles compram isso aí, só para limpar pasto, que esse peludinho, né, Zé? Deixa eu mandar um alôzão pro Serjão Reis, Sérgio Saltarelli e toda a família que tá aí sempre curtindo a gente, né, Serjão? Aquele abraço aí para você e toda a família. Obrigado aí pelo carinho, meu amigo. Tudo de bom, viu?
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0: Alô, bom dia. Oh, caiu. Volta aí e ligar novamente. Deu zebra aí. Vamos lá, liga novamente aí.
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0: Oh, acho que o Zé Pinholato deve ter caído o crédito dele. Acabou o crédito, Zé, né, Zé? A pena, né? A gente... Vou conversar com o Miranda, rapaz. Com o Miranda ajeitar o terreno aí para você. Vamos lá!

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0: Alô, bom dia.
2: Oi, bom dia.
0: Bom, de quem?
2: Zé Pinholó.
0: Zé, caiu, acabou o crédito?
2: Não, é que já não tinha, né?
0: Já não tinha. Não caiu agora que eu não tenho mesmo. Tudo certinho, meu amigo Zé?
2: Oi, com Deus, menino.
0: Tudo bem, graças a Deus, né?
2: Então vamos na luta, né?
0: Cadê a pipoquinha?
2: A pipoquinha tá aqui no lado aqui.
0: Tá. Essa pipoquinha também tem quase 100 anos já, né?
2: Ah, por aí, hein? Ela é mais velha do que eu.
0: E aí, pra quem você manda um abraço? Bom dia, Sérgio. Um abraço
2: pra todos os ouvintes aí, velho. Põe aí o baitaca aí. Lamento de pobre.
0: Lamento de pobre? Pobre não tem como. Você sabe,
2: é pra mim, essa música é pra mim.
0: É pra você, lamento de pobre. Você sabe que o pessoal fala, né? Você sabe que pobre, tem pobre com colesterol, velho. Você imaginou uma coisa? Não pode, né?
2: Então,
0: eles reclamam, oh, não, a coisa está apertada, mas está pobre com colesterol, nunca vi isso, Zé.
2: Mas isso não dá, você não está pobre, não,
0: ué. Não é verdade?
2: É verdade.
0: Então a coisa está boa, né?
2: Porque o passo está bom, né?
0: É que chama baitaca?
2: É, baitaca.
0: Eu não sei onde o cachê é. Será que tem isso? Amigo. Baitaca, lamento de pobre?
2: É isso.
0: Tá bom, obrigado. Tchau, tchau. Amém.
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0: chovendo aí, aqui tá chovendo. Tá chovendo?
1: Aqui também tá chovendo.
0: Choveu a noite inteira e tá chovendo.
2: Que horas são agora?
3: 5:46.

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2: Ele chama Lozão pra Deusa, Maria Raimundo, né, Deusa? Aí curtida Marcin, né, o Duda, a Xuxa, o João, né? Tá aí curtindo a gente, a Mortandelinha também. Ah, um abraço, né? Um abraço aí pra quem? Ah, a Dona Luzia e a Carol, a Dona Luzia também sempre com a gente. Obrigado pelo carinho. Alô, bom dia. Alô, bom dia. Dia. Com quem eu falo?
3: Com Gabriel.
2: Gabriel, tá tudo bem, Gabriel?
3: Tudo jóia, Valdevina.
2: Tudo bem, graças a Deus.
3: Tudo jóia.
2: E tá tudo certinho? Vai trabalhar ou levantou?
3: Hoje só tranquilo, só de boa.
2: Por quê?
3: Hoje é folga, Valdemir.
2: Folga do... Folga? Numa terça-feira?
3: Na terça-feira, brabo. Hoje é só pescar tilápia.
2: Pescar tilápia. Pra... E pra quem manda abraço, Gabriel?
3: Manda um abraço pro Tchola, pro Moca, pro Zetinho. E todo mundo que tá aí acompanhando a rádio de
2: manhã. Cadê o Tchola, rapaz?
3: Tchola tá meio sumido.
2: Sumiu o Tchola, falei que eu não vejo ele, né, Gabriel? Dá um abração pra todo mundo aí. E quer ouvir alguma música?
3: Ah, toca uma especial aí da programação.
2: Então tá bom. E um abraço aí, viu, Gabriel? Tudo de bom, viu?
3: Alô, obrigado.
2: Fique com Deus. Aí, para a família do... Quem que é? É o Lamento de Pobre?

0: Zé, foi para o nosso amigo aí, tá aí curtindo a gente. Um abraço, Zé Pinholato, né? Um abraço, obrigado, bom dia, Fabinho Alexandre, né, Fabinho? Fabinho, que vai, daqui a pouquinho vai fazer um cafezinho, que eu vou fazer cafezinho hoje. Não, hoje é você, Fabinho, ontem foi eu, né? Hoje é você, meu amigo. Deixa eu mandar um alusão aqui também, já tá curtindo a gente. Deixa eu ver aqui também, uma notícia aqui. Deixa eu ver uma notícia, é policial, né? Então deixa eu ver aqui. Boliviana é presa, né, com cápsula de cocaína no estômago. Deixa eu ver aqui. Então tá. Deixa eu ver aqui certinho. Uma mulher boliviana de 30 anos foi presa em flagrante transportando drogas dentro do estômago, né? Uma viagem de ônibus de São Paulo a Franca, né? Com destino de São Paulo a Franca, aconteceu aqui na cidade de Batatais. Foi aqui na cidade, né? O ônibus parando. As informações foram divulgadas pela Polícia Civil. Além do entorpecente ingerido, a polícia apreendeu mais um quilo de haxixe escondido nas roupas da passageira e dentro de um rádio portátil levado na bagagem. No total, a carga recolhida tem um valor comercial estimado que passa de 90 mil reais. Após a prisão, a mulher precisou ser internada na Santa Casa de Franca para conseguir expelir o material de forma segura, né? O exame de raio-x foi feito no hospital, confirmou a presença das cápsulas na região abdominal da paciente.
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5: 5:56.
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0: Quero mandar oração aqui também para Leila Mara, né? Tá em sintonia com a gente, né, Leila? Um abraço aí. O aniversário, vou mandar para a aniversariante, que é a Carla de Almeida, que está aniversariando, para a Luísa Biagem, também para sua filha Priscila, para Elaine, para Isabel Zangrande, que está em sintonia com a gente, né, Isabel? A Lúcia Munari, né? A Lúcia Munari também, que está em sintonia. Vou mandar aqui para o Fabinho e tá, é Fabinho, ó, Fabinho Borracheiro e a Fátima Cristalino, Deixa aqui, eu mandar aqui. Vou mandar aí também para o Sérgio Reis, né, o Sérgio Saltarelli e a sua esposa Angélica e todos os familiares. Vamos pedir paz e proteção em mais um dia com o Padre Donizete.
5: Num clima de silêncio e de fé, vamos receber a bênção do saudoso Padre Donizete, que do céu intercede por seus devotos, abençoando todos os lares.

0: Adiutorium nostri, nomine Domini, Domini che salgono a stare meglio, Domino Svobispo, oriamo Dio verso il prossimo creatore esista, presto legem, ed un antartium tuo, Dio sopra e Cristo, Domino nostro, amen. Benedicto vieni potente, Pater Spiritus Santo, descende vos, manete sempre, amen.
1: Em 21 de fevereiro de 1992, o bispo da Diocese de São João da Boa Vista, Dom Dadeus Grins, abriu o processo de beatificação do saudoso padre Donizete Tavares de Lima. Rezemos para que um dia possamos contemplar entre os santos aquele que viveu o mandamento novo do amor, tornando-se a voz do que não tinham voz, a defesa dos indefesos, o amparo dos desamparados.

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0: Beleza, hoje é terça-feira, 19 de maio, do ano 2026, temperatura 18 graus, né? E tá caindo aquela chuvinha gostosa.
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0: É, fica fácil pra carpi, né, gente? Carpi, comprei ontem, então acho que consegui achar uma enxada, né? Aquela enxada duas caras, você lembra? Ah, consegui, deu o que fazer, rapaz, nem encomendar, né? Hoje consegui achar, ontem consegui achar. Alô, bom dia!
2: Alô, bom dia, Valdemiro Júnior!
0: Ah, fala, Marcelo, tá tudo bem? Falando enxada, apareceu um preguiçoso, né? Você conhece enxada duas caras, não? Nenhuma, né? Nem escada, nem... O Parobé deve conhecer o Parobé, né? Cadê o Matador?
2: Você
0: tem visto o Matador, não?
2: Tem nada, rapaz.
0: Sumiu, né, rapaz?
2: Você não...
0: você não vê ele dormindo na porta de casa, mas ele põe a cadeira ao contrário, né? Porque se cair, já cai dormindo. Já cai dormindo, né?
2: Eu não tenho visto o Marquinhos Machado também.
0: É, sumiu tudo, que rapaz, tá tudo fase de desmanche, né? Eu acho que o Geraldinho Matador agora ele é empregado doméstico. Você entendeu? E aí, pra quem manda abraço?
2: Vai pra todos os nossos amigos de rádio que estão ouvindo aí, Marcelo Moreira, Tinha, Dita. A Dita sumiu, né, rapaz?
0: Nem a irmã dela, sumiu. Eu tô achando que aquela menininha tá em algum orfanato, viu? Deve estar com orfanato. Pelo tamanhozinho, alguém pegou, né?
2: Não,
0: benzer assim, não tá mais, parou. Né? Não consegue benzer, né? Consegue.
2: Tá feia,
0: né?
2: E manda uma. Toca aí pra nós aí, meu pai, com Zezé de Camargo Luciano.
0: Meu pai? Meu pai com Zezé de Camargo?
2: Meu pai.
0: Que país é meu pai? Você não tem país? Você tem um pedacinho de terra debaixo da unha, né?
2: Eu não tenho nada, nem
0: Tá certo, um abraço. Opa, Gabriel. E vamos mandar pro Gabriel lá na Vila Cruzeiro, Tchola. E o Zé, ele manda pro Zetinho lá do bar também. Meu bom Tchabaraí, cavalinho de pau.

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3: Adalusão pro Zé, vai, né, Zé? Você levanta, Zé, vai, levanta cedo, não acorda, né? A Priscila, assim, tem a Clara, a Larissa, o Ricardo, acordam cedo, né? Mas você não, né? Um abraço aí pro Luciano Trincafé e toda a família, que tá curtindo a gente aí também. Aquele abraço. Falar nisso, deixa eu mandar um alusão aí, né? Também o Zé do Pau, né, Zé? Um abraço para você, tá aí sempre em sintonia com a gente. 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Alô, o Preguiça, né? No mínimo, essa música da Zezé de Camargo está falando de terra, né? Isso é para quem é plantador, né? Para quem é agricultor, produtor, não é?

0: aí você viu a música, Fabinho Alexandre, né? Tudo que planta dá, né? Tem alguém levando vantagem. O Milan, se o Milan plantasse também, é claro que da terra lá é boa da mulher dele, da mulher, né? Mas ele não tem, ele já tem cana lá que a usina plantou, e não tem nenhuma árvore, não deixou nenhuma árvore para ele, fazer um planta, colocar uma rede lá, cara. Tem nem rede. Então, se você plantar aí também, dá, viu, Milan? Mas não tem. Não tem árvore, nem para nem fazer rede. É ou não é o Palinho? Palinho é sabe, Palinho trabalha na usina aí. Ué.
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0: Ei, deixa eu mandar um alusão 6h16 pro Macarrão, né? Pro Macarrão, né? E pro Birimbau. Os dois mecânicos boiadeiros que estão curtindo a gente. Tudo, isso é tudo cria do Juquinha Mecânico. É tudo cria do Juquinha Mecânico. Juquinha que profissionalizou, viu? Né? O Paulo Sibim falou, Paulo Sibim, estou curtindo você aqui, tá certo? É, você falou do Milan, é verdade. Lá. 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Bom dia, deixa eu mandar alusão pro Márcio Baviera e toda a família também aí curtindo a gente, né? Aquele abração pra ver a garotada também. Deixa eu mandar um alusão que tá sempre curtindo a gente. O Meinha, né? O Meinha também, né? O Meinha agora tá acordando meio-dia, tá de férias de novo.
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5: A safra brasileira de grãos deve bater um novo recorde em 2026. Dados da Conab apontam que a colheita pode chegar a 358 milhões de toneladas. Caso o número se confirme, haverá um aumento de 1,6% na comparação com o ciclo anterior, ou seja, quase 6 milhões de toneladas a mais. A área dedicada ao plantio de grãos no país deve crescer 2,2% e passar de 83 milhões de hectares, enquanto o rendimento das lavouras pode ter uma pequena queda. O preço do café arábica continua em queda no campo. O tombo em maio está na casa de 5% para cerca de R$ 1.670 a saca. Já o Robusta ficou mais caro, vendido perto dos R$ 970 a saca. De um lado, o início de mais uma colheita de café, que pode ser boa, força as cotações para baixo. De outro, a

0: Chegada do frio e a possibilidade de geada em importantes regiões produtoras geram preocupação com o rendimento dos cafezais e forçam o preço para cima. Os últimos dias foram marcados por poucos negócios no mercado do arroz. A demanda por aqui não é das maiores. Enquanto as exportações perderam força e fecharam o mês de abril em 78 mil toneladas, o menor volume em mais de um ano. Com isso, a pressão por preços cada vez mais baixos. Dados do CPEA indicam que a saca do arroz em casca é vendida pouco acima dos R$ 60,00 no Rio Grande do Sul, valor que faz com que muito produtor tenha prejuízo.
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3: Às 6h20, né? Um bom dia para você. Deixa eu mandar um alusão para dona Elza Pavan, a dona Elza, né? O Valéria, a Valéria também curtindo a gente. Aquele abraço, obrigado pelo carinho, né? É, o Márcio Baviera também tá aí, né? Obrigado pelo carinho. Ah, o Flávio Madalena, o Flávio Fernandes, Júlio César Luzinho, enfim, todo o pessoal lá que tá indo pra roça aí, trabalhando, né, gente? Obrigado. E mais uma vez, deixa eu mandar um alusão aqui, a célebre Erote, mandando pra Carla de Almeida, ela que tá aniversariando. Ah, o Mário Janones, e lá, um bom dia, manda um abraço pro Zezinho Barbeiro aí também, viu? Deixa eu mandar um alusão pro Bolinha e a Dilma aí do ateliê também, que está sempre com a gente. Bom dia, gente!

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0: Valdevino, que horas são agora?
5: 6:23.

0: Beleza, bom dia para você que está em sintonia comigo nesta manhã gostosa, né, Carlão? Carlão 2001, tá aí curtindo a gente, Carlão? Levanta, rapaz. Não, Devino, eu sou o último a chegar, né? Sou o chefe. Ai, meu Deus do céu, nós estamos perdidos mesmo, né? Aí, 6:26. Bom, mandar um abração lá, pessoal lá da Madeireira Fantasia. 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Ô Leila, um abraço para você, para a Leila Mara, né? A Neuza, a Nayara, tenho certeza que está torcendo para a chuva continuar para chover, só para não trabalhar, né? Faz até promessa, né, gente? 6:27. Cabocla Tereza, Chitãozinho, Chororó, Fagner.
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0: Aí, beleza, um bom dia, 6h32.
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3: Oh, beleza, tá aí o Amélio, né, Amélio? O Amélio borracheiro, né? Tá aí sempre curtindo a gente, né, Amélio? A chuva, hein? Cuidado. Cuidado, Amélio, olha a chuva, rapaz, você não pode tomar chuva, viu? Tá desmancha, abraça, você é igual o Paulinho do Beza, nada de chuva. Alô, bom dia.
4: Bom dia, meu amigo, tudo bem com você?
3: Bom dia, com quem eu falo?
4: Com a Cristina Mello, já trabalhou muito?
3: Um pouquinho, né, um pouquinho.
4: Eu vou começar agora.
3: Deve estar na hora, né, tá na hora, talvez, né, de trabalhar, né?
4: Vou começar.
3: E um bom trabalho, então, pra você.
4: Ô, pra você também, um bom trabalho, um bom dia.
3: Bom dia.
4: O Henrique Raimundini, né, Leila Mara, Ana Lúcia, seu Vazinho. Todo o pessoal lá do lago, né?
3: Certo,
4: Ana. E eu posso te pedir uma música, meu filho?
3: Se der tempo.
4: Não é Haja Coração.
3: Tudo bem, dando tempo aqui, né? Tem atendendo uns pedidos aqui. Aí eu mando. Vamos lá, se não for Haja Coração.
4: Você tirou ela daí só pra mim não pedir, né?
3: Não é que é. É que eu aprendi a cantar ela já, né?
4: Pode ser sinônimo?
3: Sinônimo, se der tempo aqui, eu mando, tá bom?
4: Ah, então tá bom. Bom dia, bom trabalho a
3: todos.
4: Tchau, tchau. Fica com Deus, tchau.
3: Ô, Toninho, vou mandar pro Toninho lá da Real. Toninho, na tapeceira. Toninho, daqui a pouco tem aí pra você. É música de Tchon Carli Pardinho que eu prometi, né? Que é o João Bobo, né? A Vera, a Natália, o Rodrigo, a Dona Nilde Cotrim. Né, Dona Nilde? Aquele abraço. Obrigado aí pelo carinho também. E... que é que chama Talosão aqui, falou Valdevino, vou te chamar Talosão. A uma Angelinha, né? Ô, Angelinha, aquele abração pra você, 23 pra 7.
5: De

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2: 6:38.
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5: 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O Aldemir manda um abraço aqui pro Paulo, né? O Paulo tá curtindo a gente, o Paulo lança aqui o rei do limão, o rei da quipeirinha, e a Maria ali, a marmiteira, tadinho do Renato, né, Renato? Deixa eu mandar um alusão aqui pro Tuquinha, o Tuquinho Magrelo, a Dirce, né? A Fabiana também tá curtindo a gente, né, Dirce? A mamãe manda um abraço para você, a mamãe Dirce manda um abraço aí para você, viu?
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0: 6:47.
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2: Aô, Genésio Lamarca e Dona Luzia.

0: beleza. Bom dia, Lubinho. Bom dia, bom ficado com o Padre Batista, Fábio Alexandre. Hoje mandou um abraço para Elaine, né? Craca Elaine Craco, né? Tá aniversariando, né, Elaine? É. E o William, o esposo William Craco Lepo, esqueceu, rapaz. Esqueceu do aniversário da esposa, né, Elaine? É, o pessoal fala ouvindo o Lepo, ele vai lembrar. Lembra ele, fala, amor, já é meu aniversário, né? Mas ele não vai para casa, né? Você sabe onde que ele vai, né? Onde que ele vai? Lá, esquece. Elaine, parabéns aí. Elaine Craco, né? Elaine Craco Fiore, que está aniversariando, completando mais um ano de vida.
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0: Agora são 7:05. Bom dia, Batatais. Bom dia, Brasil. Tempo chuvoso nesta manhã na estância turística de Batatais. Um pouco frio, mas está um clima muito gostoso. Lubis, bom dia. Aqui é compadre Batista. Fábio Alexandre, bom dia.
1: Bom dia, Batista. Bom dia ao Lubis e um bom dia aos ouvintes do programa Café com Notícias, que estão sintonizados na programação da Difusora FM 88,3, hoje, terça-feira, 19 de maio de 2026, né? Uma chuvinha, uma garoinha e o tempo fechado, né? E o friozinho também. Bom, hoje estaremos recebendo aqui no programa Café com Notícias o vereador Gustavo Mumu Marques. Hoje tem sessão ordinária do Poder Legislativo Batataense e na pauta indicações, projetos, requerimentos, moções, e o Gustavo Mumu estará aqui falando sobre a sessão e também sobre as suas matérias. Também hoje, representando a OAB Batatais, estarão aqui no programa as advogadas doutora Sandra e também o doutor Caio, né? Estarão aqui hoje representando aí a OAB Batatais. 7:04, fim do mistério. Ontem, né, os 26 jogadores foram convocados para defender a nossa seleção brasileira na Copa do Mundo. Daqui a pouco aí a lista dos convocados. Vamos aos fatos históricos que marcaram essa data. O dia 19 de maio. Hoje é Dia Nacional da Defensoria Pública, Dia Mundial da Doação de Leite Humano e Dia também do Físico. 1536, a rainha Ana Bolena, segunda esposa do rei Henrique VIII da Inglaterra, foi decapitada na Torre de Londres após ser acusada de adultério e traição. 1643, o exército francês obteve uma vitória decisiva sobre a infantaria espanhola na Batalha de Rocroi, um marco na Guerra dos 30 Anos. 1802, Napoleão Bonaparte criou a Ordem Nacional da Legião de Honra, a mais alta condecoração honorífica da França. 1921, o governo dos Estados Unidos aprovou o ato de restrição da imigração, estabelecendo pela primeira vez um sistema de cotas para limitar a entrada de estrangeiros. 1962, a atriz Marilyn Monroe, ela cantou o famoso Parabéns a Você para o presidente americano John Kennedy em uma festa de gala no Madison Square Garden, em Nova York. 2002, Madre Paulina foi canonizada pelo Papa João Paulo II, tornando-se a primeira santa do Brasil. No mesmo dia, o Timor-Leste tornou-se oficialmente um estado independente. 7:06. A Prefeitura de Batatais promove, nesta terça-feira, 19 de maio, a partir das 13:30, é a quarta reavaliação do Plano Municipal da Primeira Infância. O encontro será realizado no auditório da PAE Batatais e reunirá representantes do poder público, da sociedade civil e instituições parceiras para avaliar os avanços e fortalecer as ações voltadas ao desenvolvimento integral das crianças do município. A iniciativa é coordenada pelas Secretarias Municipais de Saúde, Educação e Assistência Social e Cidadania, reforçando o compromisso da administração municipal com políticas públicas intersetoriais voltadas à primeira infância. O Plano Municipal da Primeira Infância foi aprovado pela Câmara Municipal e sancionado pelo prefeito Juninho Gaspar em 2022. O documento estabelece diretrizes e metas para garantir os direitos das crianças de 0 a 6 anos, promovendo ações integradas nas áreas da saúde, educação, assistência social e proteção. Construído de forma participativa entre o poder público e a sociedade civil, o plano tem como objetivo assegurar uma infância mais saudável, acolhedora e também estimulante, especialmente para crianças em situação de maior vulnerabilidade social. Durante a reavaliação, serão discutidos os avanços alcançados, os desafios enfrentados e as estratégias para aprimorar as políticas públicas destinadas à primeira infância em Batatais. O evento é aberto ao público e os interessados podem realizar a inscrição por meio do link formulário de inscrição disponível no site da Prefeitura Municipal. É o www.batatais.sp.gov.br. 7:09, depois de muita expectativa em torno da convocação da seleção brasileira, ontem à tarde, né, foi o fim do mistério. O técnico Carlo Ancelotti anunciou na segunda-feira a lista de convocados da seleção brasileira para a Copa do Mundo de 2026. E Neymar foi chamado e disputará seu quarto Mundial na carreira, depois de ser convocado pela primeira vez pelo técnico italiano, né? Bom, a lista dos convocados é a seguinte: goleiros Alisson do Liverpool da Inglaterra, o Ederson do Fenerbahçe da Turquia e o Everton do Grêmio. Defensores, o Everton inclusive uma das surpresas. Defensores, Alexandro do Flamengo, Bremer da Juventus da Itália, Danilo do Flamengo, Douglas Santos do Zenit da Rússia, Gabriel Magalhães do Arsenal da Inglaterra, o Ibanez do Al-Ahli, Léo Pereira do Flamengo, Marquinhos do Paris Saint-Germain e Wesley da Roma. Meio-campistas, Bruno Guimarães do Newcastle, Casemiro do Manchester United, Danilo Santos do Botafogo do Rio de Janeiro, Fabinho do Al-Ittihad e Lucas Paquetá do Flamengo. Atacantes, Endrick do Lyon, Gabriel Martinelli do Arsenal da Inglaterra, Igor Thiago do Brentford, também da Inglaterra, Luiz Henrique do Zenit da Rússia, Matheus Cunha do Manchester United, Neymar do Santos, né, aquela expectativa em torno do Neymar, se seria convocado ou não, foi convocado. Rafinha do Barcelona, Rayan do Bournemouth da Inglaterra e Vinícius Júnior, o Vini Júnior do Real Madrid. Portanto, os 26 convocados aí para defender a nossa seleção brasileira na Copa do Mundo de 2026, né? Os convocados começarão a se apresentar na próxima quarta-feira, dia 27, na Granja Comari, em Teresópolis, para iniciar a preparação para o Mundial. Os últimos a chegar serão os atletas que disputarão a final da Champions League, a Liga dos Campeões, entre o Paris Saint-Germain e o Arsenal da Inglaterra, no dia 30, em Budapeste, na Hungria. No dia 31, o Brasil enfrentará o Panamá no Maracanã, em amistoso que marcará despedida em território nacional. No dia seguinte, a delegação segue para os Estados Unidos, onde fará um último amistoso contra o Egito, em Cleveland, nos Estados Unidos, no dia 6 de junho. Lembrando, a estreia na Copa do Mundo será no dia 13 de junho, às 19 horas, né, hora de Brasília, contra o Marrocos, em Nova Jersey. Depois o Brasil enfrentará o Haiti no dia 19, às 21 horas e 30 minutos, na Filadélfia, e a seleção fecha a fase de grupos diante da Escócia no dia 24, às 19 horas, em Miami. E vocês perceberam que os jogos da seleção, todos à noite, né? Tem uma diferença, um fuso, diferença de 5 horas, né? Do Brasil e Estados Unidos. Portanto, todos os jogos na primeira fase à noite, né? O primeiro às 19 horas, o segundo 21 horas e 30 minutos e o terceiro jogo da seleção às 19 horas.
0: Ô Fábio, eu não acompanho jogos internacionais, mas são retransmitidos para o Brasil. Muita gente, acredito, que acompanha e pode avaliar melhor esta seleção, né? O que a gente lamento, não sei a qualidade dos goleiros lá, porque não acompanho, mas nós temos dois goleiros no Brasil, tem mais, mas dois que jamais poderia ficar de fora de goleiros o Hugo Souza, né, do Corinthians, porque o cara é bom, o cara é ótimo, sabe? Alguém vai bater um pênalti contra ele, fica com o coração na mão, porque pega mesmo, sai mesmo e faz. E assim nós temos o goleiro do Santos. Se não esses dois goleiros, tanto o Corinthians quanto o Santos estaria lá embaixo. Veja, acompanha os jogos do Santos para você ver as defesas que esse moço faz. É coisa impressionante. E do Corinthians, os corintianos, tenho certeza que todos falam a mesma coisa, porque o goleiro é muito bom. Ele é muito bom, duvido que esse que vai jogar o titular lá seja melhor do que ele, porque ele é bom.
1: Ele convocou um que está no Brasil, né? O Everton, que durante muitos anos agora defendeu o Palmeiras, né? E hoje está no Grêmio. E ele foi convocado, o Everton, do Grêmio, enfim, é a opção, né? Tanto é que ontem...
0: O treinador, né? Tem a visão dele, porque na visão do torcedor, a gente tem que ver pelo resultado. Quantos jogos do Corinthians, quantos jogos do Santos que não, o resultado não foi salvo pelos goleiros? São ótimos, são bons. Agora, sei lá, cada um enxerga de uma forma. Esse lá, o Alisson, né? Ele está meio baleado, teve contundido agora esse tempo atrás. Não sei se
1: está retornando de lesão, ele é goleiro do Liverpool, da Inglaterra.
0: Então, retornando, né? É difícil, porque é goleiro. Agora,
1: aí ele analisa num contexto geral, né? No, enfim, de todas as convocações, porque a lista tinha 56, né? E desses 56 foram tirados 26, né? Então, um contexto geral das convocações, enfim, tudo mais, né? O momento, e aí tudo é analisado. Tanto é que ele definiu a lista ontem, era meio-dia. Meio-dia que ele terminou de definir aí esta lista de convocados. Agora, o que resta a nós brasileiros é torcer para a nossa seleção brasileira na Copa do Mundo.
0: Ali que eu conheço jogando bola é o Vini, né? O Neymar, o meio-campista nosso lá antigo, que está já algumas Copas jogando, agora não me lembro o nome dele.
1: Casimiro?
0: Casimiro. E o resto aí, eu vou te contar uma coisa. Eu não vejo jogar há muito tempo.
1: Não, estão jogando bem, estão atuando bem pelos times aí da Europa, enfim, tudo mais.
0: Deve estar mesmo, porque eu fui convocado, né? Mas vamos ver o resultado, vamos torcer. Agora não tem outra coisa para nós a não ser torcer e pagar a conta, né? Porque tem a conta do que vem depois. Hoje é o dia do advogado. Além do dia 11 de agosto, que marca a criação do curso de advocacia no Brasil, os advogados também comemoram o 19 de maio, dia da morte de Santo Ivo, que nasceu em 1253 e morreu em 1303, padroeiro da profissão. Nascido em uma família pobre na Bretanha, ele começou a estudar direito civil e canônico aos 14 anos de idade, em Paris e Orleans. Santo Ivo atuou nas causas civis e eclesiásticas e defendia os pobres que não podiam pagar por um advogado. Então, ainda bem que no Brasil nós temos a Defensoria Pública, né, que defende gratuitamente os pobres.
1: 7:17, intervalo.
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0: 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Na pauta, indicações, projetos, requerimentos, moções, nós convidamos o vereador Gustavo Mumu Marques para participar do programa hoje para falar sobre suas matérias e também sobre a sessão. Mumu, obrigado, bom dia.
1: Bom dia, Fabinho. Bom dia, compadre Batista.
2: Bom dia.
1: Prazer estar aqui novamente. Muito obrigado pelo convite.
0: Novo visual, né, do Gustavo Mumu. Tava com o cavanhaque, o bigode, agora deixou só o bigode, Mumu.
1: Tava comentando, tinha mais de 10 anos que eu tava com aquela barba, eu tava cansado, ficava no espelho, aquela mesma cara, né? Aí eu falei, ah, quer saber, eu vou mudar aqui. Meti a máquina na cara, fiquei só de bigode. Agora estão falando que eu tô parecendo policial militar aposentado.
2: Não adianta coisa, sabe, ele... É, Jorge Aragão.
1: Verdade.
0: Jorge Aragão. Lembra um pouco.
2: Um pouco, lembra muito.
1: Meu tio Donizete falava assim: ó, Jorge Aragão, põe uma boininha aí que vai ficar.
0: Exatamente.
2: É o melhor, né? Ô, Bumbu, você propõe ao Executivo a realização de estudos e posterior implantação de vagas de estacionamento destinadas às pessoas com deficiência nas proximidades da Igreja Imaculado Coração de Maria, situada na Praça Santa Cruz, sem número, ali no bairro do Castelo. É bem lembrado que quando tem bingo lá, eu vou lá nos bingos e a gente nota que não tem um espaço, Fábio, para o deficiente, né? A pessoa fala, ah, o idoso. Ah, idoso, pode estar idoso, mas pode caminhar, né? A maioria...

0: dificulta a locomoção dele, né? E por ser também uma área ali antiga da cidade também, né? A gente sabe que cidades históricas, assim como Batatais, elas não foram desenvolvidas para mobilidade pública, né? A gente vai tendo que se adaptar, né? Então, para que o pessoal lá do trânsito, do obras, possa dar uma olhada ali e reservar um espaço para os deficientes, sim, né? Porque é muito importante que eles tenham uma facilidade maior para se locomover. E a gente sabe também que Batatais é uma cidade, né, com muitos católicos, né? Apesar de ter muitas paróquias, muitas missas ao mesmo tempo, mesmo assim as missas você vê que elas sempre estão muito cheias, né? Tem muitas pessoas. Então, a pessoa que tem essa dificuldade de locomoção, ela vai chegar, ela vai ter dificuldade realmente para estacionar, vai ter que colocar o carro muito longe, isso vai dificultar muito a vida dela. Então,
1: acontece que nós temos 5 paróquias, uhum, né? Temos 60 mil habitantes.
0: Pois é.
1: Se colocar 1.000 pessoas dentro de uma igreja, vai pegar 5 mil pessoas e o restante, 55 Verdade. Mil. Né?
0: Pois é.
1: Cresceu bastante, a cidade precisa muito. Realmente. Agora está difícil encontrar padre.
0: É, mas sabe, Batista, a gente teve o trido de Nossa Senhora de Fátima semana passada, né? Foi dia 13 de maio, e eu toquei na segunda-feira, e veio o Padre Pitico com os seminaristas ali de Brodowski. Tinha um número interessante de seminaristas. Eu falei assim, olha que bom, né? Que
2: eu estava lá naquela celebração da quarta-feira, eu fui, né? Na quarta, coroação, né?
0: É.
2: E tinha lá
0: os seminaristas, isso, né?
2: Exatamente.
0: Então, na segunda eu fui, aliás, eu não toquei. Quem tocou foi, eu fui para ligar o som. E eles tocaram, eles cantaram, eles fizeram a leitura. E tinha, assim, bastante seminaristas, né? Tinha 2 de Batatais, né? Então, assim, que bom que os jovens ainda estão recebendo, estão ouvindo esse chamado, né? Para se tornarem padres. Eu, futuramente, quando eu parar com as minhas atividades parlamentares, eu pretendo fazer a escola diaconal e pretendo ajudar também na minha paróquia como diácono. Então, é um projeto aí para daqui a uns anos, né? E para também para a gente poder ajudar nesse sentido também. Né, ter mais celebrações e as pessoas terem mais acesso a Deus.
2: Seguir aí os caminhos também, lembrando, né, do irmão Francisco, capitão
0: Isso.
2: Ferreira, que é o diácono.
0: Isso,
2: né?
0: Não sei se vocês sabem, ele é o principal professor da diocese aqui. Ele é uma pessoa, né, ele adquiriu muito conhecimento, não é só como político, como policial militar, mas nessa vida religiosa, ele cresceu demais.
1: O irmão Francisco, ele é um homem muito bem preparado.
0: Nossa, demais.
1: Ele é advogado de formação, uhum, ele é jornalista de formação, né? Uhum. E ele realmente é professor. É. Já deu aula há muito tempo na Escola Militar de Jardinópolis. Sim. Então, tem um currículo fantástico.
0: Fantástico.
2: Um projeto do Executivo, Mamu, mas é da sua área e você entende muito bem, não é?
0: Sim.
2: É o projeto de lei complementar do Poder Executivo, que dispõe sobre a ampliação do número de vagas do cargo de técnico em enfermagem constante no anexo 7º da Lei Complementar número 7 de 2003.
0: Sim.
2: Esse projeto entra hoje em primeira discussão.
0: Sim, achei excelente a iniciativa do Executivo também, porque a gente sabe da dificuldade, né, das equipes em manter o serviço com qualidade. E às vezes a equipe de enfermagem fica sobrecarregada, né, pelo número reduzido. E é sabido também que o Executivo precisa colocar em ordem, ele não pode contratar mais pessoas do que está previsto na lei, né? Então eles precisam adequar. A cidade cresceu, tem mais unidades, a UPA tem muito mais concentração de atendimentos. Então você precisa acompanhar esse crescimento da população. Como a gente estava falando das paróquias, né, dos padres, também as equipes de saúde, né? E principalmente os técnicos de enfermagem, agente comunitário de saúde, a gente tem ali, quando fala de saúde, fica lembrando de médico, enfermeiro, né? Mas essas pessoas da equipe, elas são a ponta da flecha, né?
2: São setores, né, que não podem faltar profissionais.
0: De jeito nenhum.
2: Aposentam, né? Enfim, então, a maneira que vai aposentando, né, tem que ir substituindo. E é um setor que tem uma demanda, enfim, gigantesca.
0: Sim, com certeza. Até porque, assim, no caso, quando aposenta ou quando pede demissão, o cargo, a vaga está lá. Ela pode ser colocado com concursado. E esse projeto, na verdade, está criando mais vagas. Então,
2: sim,
0: o prefeito, a gente vai estar autorizando ele a ter um número maior de profissionais ativos ao mesmo tempo. E realmente isso é muito importante. Assim você está mostrando que você está preocupado com a população e com a qualidade do serviço que você está prestando para ele. Então, está de parabéns e pode ter certeza que serei.

0: uma profissão que precisa ter vocação, como o padre precisa ter vocação, tá. O enfermeiro também.
1: Com certeza.
0: Porque
2: você é enfermeiro ou técnico de enfermagem?
1: Eu fiz o técnico de enfermagem primeiro e depois fiz a graduação em enfermeiro. Sou as duas
0: coisas, né? Porque se não tiver vocação, porque mexer com doente não é fácil. Esse frio, ó, de cedo, você vai entrar numa enfermaria, principalmente na enfermaria, né?
1: Com certeza.
0: São as pessoas que necessitam realmente do profissional. E limpar, dar banho, né? É, trocar a roupa e tal. Mas não é fácil.
1: O dinheiro não resolve nesse sentido. Se a pessoa não tiver, pode dar o dinheiro que for. Se a pessoa não tem vocação, Batista, ela não aguenta, ela trata a pessoa mal, ela abandona. Agora, quem tem vocação, a pessoa. Ah, tô. Tem um senhor ali num canto ali que não tem dinheiro para vai, a pessoa sai do serviço, vai lá, ajuda, às vezes sem receber, porque aquilo dentro do coração da pessoa, né, ela não se conforma de saber que tem uma pessoa precisando de cuidado e que ela às vezes pode contribuir, né? Então é uma coisa que realmente é vocação mesmo.
0: Igual a gente funerária, né?
1: Ah, também.
0: Pegar o morto, sim, às vezes num estado, né, complicado, ele dá banho, com troca, ali, faz a barba do morto, coloca no caixão, sabe?
1: Quantas pessoas na sociedade têm disposição para isso? Pouquíssimas, né?
0: Você falou a palavra mais correta. Quantas pessoas que teria condições de cuidar, né, do morto? Então, eles merecem todo o respeito. Que na hora que acontece, a família fica desesperada.
1: Realmente.
0: Né? E na hora, então, precisa deles. Como precisa de vocês, que é tal. Então, é uma corrente, né? Vai lá.
1: Todos ligados.
0: Vocês socorre antes de morrer, cuida e não quer perder o paciente. Que a gente sabe muito bem disso, que o enfermeiro fica muito preocupado quando o paciente está ali agonizando, qualquer coisa. Depois vem eles e aí aquele que está faltando também para benzer o corpo, o padre.
1: Você estava contando essa história, eu estou lembrando de uma passagem minha na Santa Casa, uma madrugada que eu estava trabalhando, Batista, estava muito frio, e chegou uma internação da UPA, uma senhora bem idosa, eu nunca tinha assim, quase 90 anos de idade, magrinha. E ela tava geladinha, né? Aí eu fui lá, coloquei o soro, peguei a aveia, peguei coberta, peguei uma sopa lá, umas coisas, fui fazendo, né? Fui cuidando. Acho que ela chegou umas 10 horas da noite. Aí fui, passei lá meia-noite, ainda tava meio fria, ainda coloquei mais um cobertor, fui falando com a acompanhante, foi 2 horas, 3 horas da tarde. Quando foi umas 5 horas da manhã, a senhorinha faleceu. Eu fiquei tão triste que eu falei assim, nossa. Eu tão preocupado fazendo de tudo assim, né? Pô, podia ter esperado pelo menos eu ir embora, né? Mas eu fiquei tão chateado, fui pra casa, fiquei, faz muitos anos isso e eu lembro até hoje. Então assim, a gente se compromete tanto em fazer, a cuidar da pessoa, né? Que é como se fosse alguém da nossa família mesmo.
0: Você quer salvar, né?
1: Sim.
0: A pessoa.
1: Faz questão, você faz muita questão, como se fosse alguém da tua família mesmo.
0: É,
1: não
0: pra
1: é
0: se
1: só,
0: envolver.
1: É, não é só mais um, não. A gente faz aquilo com muito carinho mesmo.
0: É o coração mesmo ali, né?
1: Realmente.
0: Que a pessoa coloca toda a dedicação possível. A gente sabe disso.
2: Tem um outro projeto aqui, Mamu, que entra hoje em segunda discussão e votação. Já foi amplamente discutido, debatido na primeira votação. É o projeto de resolução, né, da Andresa Furini, que institui o Código de Ética e Decoro Parlamentar da Câmara Municipal de Batatais, estabelece normas disciplinares, né, e procedimentais e dá outras providências. Né? Acredita que vai haver mais uma discussão ainda hoje? Tem algumas emendas aqui do Sabará que eu vi aqui, não é? Mas já foi bem amplamente discutido, né, na primeira votação. Né?
1: Até para quem não acompanha ali o nosso dia a dia parlamentar, esse é um assunto que vem sendo discutido há mais de um ano. Né?
2: Sim,
1: foi criada uma comissão ano passado. Até deixar aqui meus parabéns aos integrantes da comissão, principalmente em nome da Andresa Furini, que fizeram um trabalho excelente. Eu pude participar de várias reuniões também, não foram todas, mas várias reuniões da comissão eu participei, pude contribuir. A gente leu, estudou bastante, foi muito discutido. E quando veio para o plenário, então já veio bem definido com a maioria dos vereadores, pelo menos os que quiseram participar, cientes do conteúdo, né, do projeto. E agora também o Sabará contribuindo também com algumas emendas, vereador experiente que é, né, ex-presidente da Câmara também, é, tem muito, tem como contribuir bastante.
0: Sindicalista, né?
1: Sim, sindicalista. Então, é, é muito interessante como todos puderam contribuir, levando a sua visão, né, para para esse projeto, para que ele possa ter realmente o corpo necessário para cumprir com aquilo que é necessário, com o que ele precisa ser, ser para a Câmara Municipal. Então, hoje nós acreditamos que vamos conseguir terminar, né, essa votação, colocar em prática, né, a nossa comissão de ética, e acredito que vai contribuir muito com a nossa atividade parlamentar. Vai ajudar demais, e para todos que acompanham a política, sabe a necessidade, né, com tanto que é importante ter um código de ética ativo na Câmara.
0: Ô, Bumbu, eu te conheço bem indiretamente, porque sou amigo particular de anos do seu pai. Sim. Então conheço a história de toda a família. E é importante a sua participação, eu tenho acompanhado, sempre que eu pego a pauta, eu vou lá procurar seu nome. Porque só quem vem lá de baixo, como você falou do Sabará, e você, tem uma visão de necessidade do povão, do nosso povão.
1: Isso.
0: Então, teus projetos, aparentemente, para quem tem muito, acha que não é tão importante. Mas para quem conhece a história, sabe que tem uma importância fantástica. Porque você, veja, esse caso aí lá do Castelo. Aquilo, acredito eu, que muitos, há muito tempo, passou por cima, andando, né, andando perfeitamente, não percebe a necessidade do outro.
1: Realmente.
0: É isto que a gente espera sempre do parlamentar, enxergar a necessidade do povão,
1: isso,
0: da nossa gente. Quem tem dinheiro, como é que eu falo, a felicidade, manda buscar, né, Fábio? Não espera, manda buscar. Agora, o pobre, o trabalhador, o doente, né, o deficiente, precisa do teu olhar. Sim. Realmente do parlamento. Né? Um outro aqui que você falou é um requerimento também muito importante. Questiona o senhor prefeito se existem estudos para inclusão de dotação orçamentária específica na lua do próximo exercício. Então, o que está aí não precisa ficar discutindo, batendo, brigando por causa. Tem que ver o futuro.
1: Exatamente.
0: Porque no final do ano termina. E aí? Como é que faz? É. Né? Então, você fala aqui para o próximo exercício, para aquisição e fornecimento de alimentação para pacientes e acompanhantes que aguarda a regulação de vagas na UPA.
1: Isso.
0: Então, parabéns, que é um assunto muito delicado e muito importante.
1: Realmente. Muito obrigado. E também é outra demanda também que veio à tona, assim, me chamou a atenção, por estar conversando com o nosso colega de trabalho lá, o Fernando, que é da segurança ali da Câmara. Ele já trabalhou também muito tempo lá na UPA, né? E a gente conversando sobre esses problemas, ele falou, nossa, tinha que ver, né, algo assim, assim, nossa, você tem razão. E porque é muito duro, tem pessoas que, como o senhor disse, tem condição, né? Vai, manda buscar uma marmita, né? Resolve e tal. Mas tem gente que a gente sabe que não tem um real no bolso.
0: Não tem.
1: E às vezes tem que ficar ali esperando uma vaga com a criança, com um idoso, né? E às vezes sai do trabalho, troca com o irmão, alguém para ficar lá, vai sem comer. Então, eu não acredito que seja um custo muito alto para o município.
0: Não, não é custo, não.
1: Não, não é. Eu acho que é tratar a pessoa com humanização, né?
0: O nosso povão.
1: Sim, sim. Então, sim. E principalmente, até a gente discutia isso, eu e o Fernando, a gente conversando sobre isso, eu falo assim, quem tem condição não vai exigir isso. A pessoa mesmo vai tomar suas medidas para adquirir o seu alimento, mas aquela pessoa que não tem condição nenhuma, ela vai ficar muito grata por ter sido lembrada, né, nisso, porque ficar com fome é muito triste.
0: É muito triste.
1: Pelo amor de Deus, não, não dá. Então, pensar que isso pode estar acontecendo agora.
0: Só para fechar,
1: sim,
0: né, esse tema, quem vai ao Hospital de Barretos?
1: Ah, sim.
0: Você chega, Fábio, lá, senta, né, eu fui muitas vezes, levei várias pessoas, até da família, você senta, vem café, vem bolachinha, vem pão com manteiga, vem leite.
1: Da melhor qualidade.
0: Né? Na melhor qualidade. Na hora do almoço, vem a quentinha, marmitex, vem para tudo.
1: Você não dá conta de comer todas as refeições que vem.
0: Não dá. É. Não dá conta de comer. É uma atenção fantástica, né? Porque você falou aqui, né? Cidadão está sentado ali, não tem dinheiro, não tem nem como ir, porque ele vai lá de pé, andando, onde tem comida, sabe?
1: Realmente.
0: Então é muito importante.
2: Isso. 7h40, intervalo.

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3: Uma alimentação saudável é perfeita para quem quer colaborar com a saúde da pele e do organismo. O tomate, por exemplo, é uma opção que colabora muito para a manutenção de uma pele sempre bonita.
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0: 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E a quinta loja da rede, na cidade de Altinópolis. 7:43, aqui no estúdio, o vereador Gustavo Mumu Marques falando sobre a sessão ordinária de hoje do Poder Legislativo Batatense e também sobre as suas matérias. Mumu, tem um outro requerimento seu aqui que indaga o Executivo sobre a implementação de um programa de rateio e premiação por desempenho aos profissionais da atenção primária, utilizando os recursos do componente de qualidade, portaria número 3.493/2024.
1: Isso é. Quem tem contato mais antigo assim com a atenção primária, né? Vai lembrar de um programa que existia antigamente, que era o PEMAC, era o Programa de Melhoria e Qualidade, e que o governo federal ele premiava as unidades básicas que tinham resultados melhores. Então, assim, quem você percebia que a população estava sendo bem atendida, que não estava tendo problemas lá com diabético, hipertenso, né? As crianças estavam sendo acompanhadas, as gestantes. Então, essa unidade era premiada com um valor em dinheiro, né? Só que esse valor ficava para o executivo utilizar da maneira que ele quisesse. Da maneira que ele quisesse, pode ser usado dessa maneira de rateio. Então, muitas cidades, muitos municípios, até aqui em Batatais, chegou a ser feito isso. Teve uma unidade lá, se não me engano, foi a Vila Lopes, chegou a ganhar um carro. Tinha um carro deles exclusivo que podia ser usado lá para poder fazer as atividades ali da unidade. Só que os anos foram passando, foram mudando, muda governo, né, entra governo, e a maneira que está sendo utilizada agora é dessa portaria. Então, os dados dos atendimentos da atenção básica sobem para o Ministério da Saúde, né, pelo computador lá, pelo prontuário eletrônico, e lá eles têm um sistema que eles conseguem avaliar se os pacientes estão sendo bem atendidos. Então, tem questões lá que nem, por exemplo, o paciente é diabético. Ele precisa ter pelo menos uma consulta cada 6 meses, né, com um médico e com avaliação do glicemia. Então, se o município cumprir isso daí, ponto positivo. Ah, a pessoa é hipertensa, ela precisa ir na unidade básica pelo menos uma vez a cada 6 meses para ver a ferir a pressão. Foi, ponto positivo. Então, se você cumpriu tudo isso, então por que não? Quando a unidade é premiada, é vista como fez um bom trabalho, pegar esse valor e dividir entre os servidores ali que fizeram esse trabalho. É, né? Um prêmio mesmo. Você fala assim, nossa, estou te premiando porque você conseguiu. Porque além, assim, se você fala para mim, Mumu, mas aí vai estar deixando de usar o dinheiro com outra coisa importante. Fala assim, não, sabe por quê?
2: Investimento.
1: É um investimento. Por quê? O que acontece? Se esse paciente ele ficou controlado, ele não foi para a UPA, ele não ocupou espaço no hospital, ele deixou de dar um gasto muito grande para o município. Então, esse dinheiro que de prêmio que recebe, na verdade, é irrisório, longe do que deixou de ser gasto com esse paciente que teria ficado grave, que teria tido algum outro problema. Então, acho que nada mais justo de reconhecer o trabalho da equipe e fazer isso.
2: E alivia, né, vamos dizer, a família, porque nossa, um doente demais. Na família é muito triste. Todo mundo fica preocupado, todo mundo. parentes, amigos, tal. Então, uma prevenção dessa é fantástica, é muito importante.
1: Você vê casos que nem, por exemplo, AVC. O AVC é um problema de saúde que poderia ser muito bem evitado, né? Se a pessoa faz um acompanhamento. Só que a gente entende que às vezes, né, principalmente homem, né? Homem é mais difícil, ele não vai no médico, a mulher fica falando na cabeça, o cara não vai. Então, nesse momento, a unidade de saúde precisa ser proativa e precisa ir lá buscar. Fala assim, olha, o Fábio não está vindo aqui, né? Ele parou de caminhar lá na avenida, o que está acontecendo, né? Vou lá, pego o Fábio na marra, né? Já leva uma consulta marcada, ó, Fábio, vai de tal, que dia que dá certo, né? Ah, não foi na consulta, vai de novo atrás do Fábio. Ah, mas aí você tá fazendo... Não. É a obrigação da unidade básica fazer isso sem saber. Cadê essas pessoas? Por que elas não estão vindo, né? E participativamente, e a unidade que faz isso e consegue bons resultados, ela merece que o seu servidor seja beneficiado, receba esse prêmio.
2: A UBS, ela tem ali no bairro, ela cuida. Então, ela conhece todo mundo e deve ter um prontuário de todos que busca, né? Então, dá uma olhada, ela fala, ó, faz 6 meses, ele não voltou aqui.
1: Exatamente.
2: Então, vamos buscar.
1: Eu tinha lá, quando eu trabalhava na UBS, falava assim, ô, gente, e o seu João, o seu João Amaro? Cadê? Fala assim, qual o João? O João, o marido da Maria, pai da Clarice? Eles sabem tudo, eles sabem onde mora a casa, quem é, quem não é. Então, assim, o pessoal dali é capacitado para fazer ter esse olhar sobre a população.
2: Certo.
0: Só voltando aqui a participação de um ouvinte aqui, o projeto de lei do Executivo que dispõe sobre a ampliação do número de vagas do cargo de técnico em enfermagem, constante no anexo. É que a Dulciné enviou aqui uma pergunta, uma participação. Obrigado, Dulciné, pela participação e pela audiência. Bom dia, Batista, Fabinho e Mumu. Meu filho passou no último concurso em 14º lugar e até hoje não o chamaram. Quando vão chamar? O filho dela passou no concurso, ele é técnico em enfermagem. No momento, ele está trabalhando em Pradópolis, não é? No hospital de Pradópolis. E ele está aguardando ainda chamar, e ela está perguntando aqui se chamar o filho dela que passou no concurso, está aguardando.
1: Ó, tem dois caminhos aí. O primeiro, eu aconselharia ela mesmo, ou se o rapaz estiver por aqui pela cidade, ir até ali no RH, pedir falar com o Cleiton. O RH fica ali naquela rua...
0: Intendente Vigilato aqui,
1: isso,
0: né?
1: Isso,
0: a antiga sede do Sindicato Rural.
1: Exatamente.
0: Próximo aqui ao hospital.
1: Na esquininha ali do hospital, ali subindo, para quem não sabe, subindo ali do fórum, indo para a entrada do hospital principal, né? Naquela esquina ali, na hora que você vira para a esquerda. Procurar falar com o Cleito, com a Thaís, alguém lá, né? Não pode ser qualquer pessoa, porque eles não vão passar informações sigilosas, né, para qualquer um, né? Então, que seja alguém próximo, seja ela, que é a mãe. Ou o próprio, né, rapaz, né? Pedir para falar com ele. Se tiver dificuldade, se não conseguir, quiser me procurar na Câmara Municipal, todos os dias depois da 1h15, mais ou menos, eu já tô lá. Eu tento ajudar também, sentindo, eu tenho um contato muito bom ali com os meninos, e a gente tenta descobrir como que tá o andamento. E outra coisa também que eu aconselho, todo mundo que tem essa situação que está aguardando, fica de olho, lê o Diário Oficial todos os dias, sempre tá publicando lá, então você fica acompanhando, ó, chamou o 8º, ó, agora chamou o 9º, então você já vai, fica sabendo, né, como que tá o andamento desse...
2: Todo mundo tem celular na mão, não é só para ver fake news, né?
1: Exatamente, isso daí você faz rapidinho. Aliás, tem até uma coisa, uma ferramenta muito interessante que eu comecei a usar, a inteligência artificial. Né, você consegue pedir para que ela olhe também, faça, pede para trazer um resumo do que foi publicado em tal lugar. Aí ele pega, tipo, pede para fazer de manhã, me trazer o que foi publicado ontem. Você vai lá, você olha e vai ter um resuminho. Tem alguma coisa interessante? Aí você abre o diário e lê na integralidade, né? Então é importante fazer isso. Então, se não conseguir falar com o pessoal lá, se tiver dificuldade, pode me procurar na Câmara, que a gente tenta ajudar também nesse sentido.
0: Legal, obrigado, Dulcinéia, pela participação e pela audiência.
2: Tem uma moção sua, registra aplausos aos senhores Bruno Henrique Lopes e Osimar dos Reis Oliveira, diretores da Associação Cultural e Social João Paulo II, e ao pároco da paróquia Santa Rita de Cássia, padre Nilci Amandio de Souza, em reconhecimento à impecável organização e realização da 23ª encenação da Paixão de Cristo, ocorrida na Sexta-feira Santa de 2026.
1: Isso.
2: Espetáculo, nós falamos aqui.
1: É, assim, quem eu sei que tem batataense que ainda não teve o prazer de conhecer, de ver o trabalho deles. É um trabalho... como é que fala? Não são profissionais, né? São pessoas ali, voluntários, né? Que se organizam e fazem. E o resultado é excelente. É uma coisa assim, você fala, puxa vida, parece uma produção hollywoodiana, né? Com pouco recurso, o que eles fazem é maravilhoso. Muitas pessoas estão vindo de fora de Batatais, né? Para poder acompanhar, para poder ver. E acho que é muito... É muito importante a gente reconhecer esse trabalho da comunidade, né? Não é só em nome do Bruno, do Cimar, do Parco, do Nilce, mas também de todas as pessoas que são envolvidas, são muitas pessoas. Você vê que a comunidade ali ela é muito unida nesse sentido, eles trabalham juntos, eles produzem tudo. E eu fiquei, fazia alguns anos que eu não acompanho, porque a gente fica, às vezes, aqui na minha paróquia, ali, no Nossa Senhora de Fátima, fica também ocupado com as atividades da Semana Santa. E às vezes não consegue acompanhar tão de perto, mas esse ano eu fiz questão de acompanhar, e realmente é um trabalho maravilhoso, lindo, tem que ser fomentado. Outra coisa, a gente vive numa cidade, uma instância turística, né? O turismo religioso aqui, com as obras de Portinari, com o nosso santuário. Então a gente tem que fomentar esse turismo religioso, acho que ele atrai muitas pessoas realmente, e essas pessoas que se dispõem a produzir essas atividades também, a gente tem que louvá-las, porque o trabalho é muito árduo, muito duro, e às vezes não recebem nada por isso, né? Então a gente tem que, pelo menos então, dar os parabéns.
2: Eu acompanhei a nível do estado, né, a televisão, mostrando os locais que são realizados os eventos. Mas deram aqui, falaram tanto de eventos, quando mostra não tem nada, quando mostra o nosso é muito maior, né? E muito bem organizado. Agora, tem gente que gosta de falar, né? Tem gente que torce para o touro, né?
1: É verdade.
2: E não torce para o toureiro, né? Então fica essa coisa, confusão. Mas o pessoal de Santa Rita, e mostra, Mumu, que a nossa população, o nosso povão está carente de eventos.
1: Sim.
2: Entendeu? Tem gente, mas vai fazer o carnaval? Vai fazer o carnaval, sim. Vai ter um jogo de basquete? Jogo de basquete. Tem público para tudo.
1: Tem sim.
2: Vai ter agora, vocês vão ver esse do rock, que você é músico.
1: Nossa, lota. É o rock, é o São João, é o carnaval, tem para todos os públicos, a gente tem que fazer para todo mundo, sim.
2: E o pessoal fala assim, mas de graça? Tem que ser de graça, o pessoal não tem dinheiro para ir.
1: Acho que né? Popular.
2: É popular, povão nosso.
1: Realmente.
2: Né? A gente vê que o pessoal aplaude a festa, lá, o Festival do Santana.
1: Nossa, sensacional também.
2: Eu sou jurado lá todos os anos. Uhum. Você foi também, né?
1: Fui.
2: Jurado.
1: Uhum.
2: E o povão lota, senta.
1: E a gente todo da região toda.
2: Vem todo lugar, né? Aquilo na praça, lá o salão lotadinho, né?
1: Uhum.
2: Então, quando tem a festa de Santos Reis, né? O pessoal vai cedo, Fábio. E você já foi também? E aquele frango que a esposa do Santana e as companheiras preparam, aquele arroz, né? Todo mundo come, todo mundo participa, todo mundo canta, né? E é uma maravilha. Então nós precisamos de eventos.
1: Precisamos. E essas pessoas que dispõem a fazer, né, esses eventos, a gente tem que estender o tapete vermelho. Eu falo porque não é fácil, né, tomar a frente disso, doar o seu tempo, né? As pessoas às vezes saem do trabalho cansadas, vão lá e para fazer isso tudo e no fim ter esse resultado tão bonito, que não é uma coisa, fez lá de qualquer jeito. Não.
2: Não.
1: É um negócio feito muito bem feito, assim. É louvável, a gente fica de queixo caído. E tem que reverenciar mesmo essas pessoas, porque o trabalho é excelente.
2: As escolas de samba.
1: Nossa, é outra. Eu também sou suspeito para dizer, né? Mas assim, esse ano o que fizeram, o que puseram na avenida, né? A Academies foi muito merecedora do título, né? A gente fica lá vendo, fica arrepiado de lembrar, né? O tanto que as casas do samba, né? Lotadas. Nossa, a minha filha trabalha numa empresa de Ribeirão, né? Todas as casas do samba, os colegas de trabalho dela estavam aqui. Então você vê, né, a importância, né, do nosso...
2: E você veja, tudo tem parar, sentar, pensar, criar. O programa Casa do Samba é aqui do estúdio, né, do Carnaval. Mas nós sentimos, isso aí eu falo que teve uma voz da Moda 12 que... auricular, né? É. O velho Simão, lá do Morro.
1: Simão.
2: O Simão falou, um dia falou, ô Batista, você faz, tem uma audiência muito grande, né? Faz o programa de lá da
1: quadra.
2: Da quadra, né? Quem sabe vai juntar mais gente, vai melhorar para a gente fazer as inscrições, vender uma cervejinha, ganhar um dinheiro. Olha só, aquela simplicidade dele que você conheceu
1: conheci demais.
2: Ele tinha uma vantagem que ele não faltava em reunião, não. Como eu vi uma turma faltando na última sessão. Uhum. Ele não faltava. Marcava a reunião, Fábio. Ele vinha. Certa vez eu perguntei para ele, você veio, mas para que trazer a bicicleta empurrada, né?
1: ele não montava, voltava, né?
2: Não, ele não montava a bicicleta, ele trazia a bicicleta empurrada, como o Beirico, também, que andava a cidade inteira empurrando a bicicleta. É. E ele fez esse convite e nós fomos lá. Né?
1: Bendito
2: e convite. Aí veja o caso do samba hoje, o povão. E todo mundo samba, todo mundo não tem uma briga. Não,
1: é incrível.
2: Nunca,
1: né?
2: Teve nada.
1: Realmente.
2: Entendeu? Sem segurança, sem nada. Cada um dá a sua segurança.
1: Realmente. Ambiente familiar, né? Familiar. A gente vai com os filhos, né? Com os amigos, lá se encontra, não tem rivalidade. Lógico, tem aquela coisa das escolas, tem um que quer ficar mais bonito que o outro, mas é nisso só.
2: É só.
1: A gente admira, aplaude a cor-irmã, né? E todo mundo vem e vê aquilo. E esse ambiente, ele acaba tornando o local propício a ter essa confraternização, né? Então,
2: exatamente.
1: É sensacional, é uma maravilha, é uma alegria. Sempre que eu saio de Batatais, que eu vou para algum lugar e comento do Carnaval, eu falo assim, você... viu o desfile, mas você precisa conhecer a Casa do Samba, que é um evento também à parte que a gente ama participar, que é muito bom e espero que cada ano cresça mais. Que
2: eu falo que é um festival de abraços.
1: É. A gente encontra as pessoas que a gente, durante o ano a gente não conseguiu ver, né? É. A gente volta a encontrar lá, é muito bom. A gente encontra os amigos, é sensacional.
0: A Marta Guidolin mandou aqui, Mumu. Fabinho, quero agradecer ao vereador Mumu, que presidiu a sessão da Câmara do dia 14 na entrega do título de cidadania à doutora Larília e o major Bonfim, com muita competência. Aproveito para agradecer também todos os servidores da Câmara que auxiliaram os trabalhos naquela noite.
1: Obrigado, Marta. Grande abraço. Realmente tive o prazer de, pela primeira vez, presidir, né, uma sessão solene. Foi uma experiência única. Quero agradecer também a todos os servidores da Câmara que nos ajudaram, né, para permitir que tudo corresse bem. Aliás, vou falar uma coisa. Eu sempre frequentei a Câmara Municipal, né, como servidor público, fazendo outras atividades, mas agora como parlamentar ali, que equipe. Ali a gente tem pessoas realmente muito bem capacitadas, né, desde os meninos lá do audiovisual, assessoria de imprensa, legislativa, jurídico, compras, todos os setores, todas as pessoas, você vê todo mundo sempre com uma cara boa, né, feliz de trabalhar, né, que a gente fez aquela imagem do servidor público mal-humorado, né, que tá lá só por causa do salário, não, ali parece ter um filtro muito bom, porque todo mundo parece que ama trabalhar ali e faz tudo com muito carinho, com muito amor, por isso que tudo fica tão bom, tão bem feito assim. Então, meus parabéns também à equipe lá da Câmara dos servidores.
2: Eu já te cumprimentei, né, da sua apresentação na presidência da sessão. Mais uma vez eu falo, você foi muito feliz ao encerrar, não ocupou muito tempo, mas deu o recado certo, na hora certa, como se diz, né? Você foi muito feliz, né, porque não é só sentar e fazer política, né? É passar de a cultura, né, falando do momento.
1: Sim.
2: E falando das pessoas, como poucas pessoas sabem o que a Lair fez pro Batatais.
1: Quem assistiu a sessão fica de cara, realmente merecedora.
2: Você começou falando das escolas onde você estudou.
1: Sim.
2: Que foi ela que trouxe.
1: Foi. Eu até falei para ela depois, provavelmente eu sou vereador hoje graças ao trabalho dela. Então, nada mais justo do que eu... Você vê que coisa... Eu presidi uma sessão solene que entrega um título a uma pessoa que influenciou tanto a minha vida, né, a minha trajetória profissional. Então, foi muito bom ter participado desse momento.
2: O que ela fez para a PAI?
1: Nossa, demais. Todas as entidades de Batatais, ela...
2: E continua, né?
1: Continua fazendo.
2: Pior que continua. Não deixou de mandar aparelhos, surdinas, que é caro, não é barato.
1: Realmente.
2: Né? Cadeiras elétricas, né? Também não é barato. Então, foi muito bem explicado ali quando, sim, você falou da sua vida, da participação dela na sua vida. Foi muito bom.
1: Obrigado,
2: Matheus. Foi bastante. Ó, tem um projeto de lei do prefeito. Dispõe sobre a estruturação de sistemas, mecanismos e medidas de incentivo e apoio à inovação, ao empreendedorismo inovador, à ciência e tecnologia na gestão municipal, empresarial, acadêmica e social do município de Batatais. Você vota, discute, como é que vai ser?
1: Ah, gente, super a favor. O Roger Montenegro, secretário da Desenvolvimento Econômico, já esteve anteriormente conversando com a gente, falando sobre...
0: Entra hoje em segunda, né?
1: Isso, a gente já votou na última sessão, com certeza vai ser unânime novamente. Eu sempre falo nas audiências públicas também da importância de você, das novas práticas, né? Da gente evoluir, né, como gestão. Então, com certeza, a gente vai votar a favor, sim. É louvável, mando os parabéns novamente aqui publicamente ao Roger Montenegro pelo trabalho que eles vêm desenvolvendo. E, com certeza, vai trazer muitos benefícios para a nossa sociedade.
0: 8:04. Mumu, muito obrigado pela sua presença, pela sua participação e até logo mais às 14h na sessão ordinária.
1: Imagina, eu que agradeço novamente o convite, muito bom estar aqui com vocês, esse espaço que vocês abrem para nós, a audiência aqui é muito grande, depois a gente sai daqui, o pessoal fala, oh, te vi lá, te ouvi, parabéns, não. E deixar esse recado para a população, que nós parlamentares, nós não estamos lá só para ficar sentado na cadeira, é para receber as demandas da população. Muitos desses projetos, dessas matérias que foram colocadas nessa sessão, são pelo contato que eu tenho com a população. Então, podem me procurar, ninguém está enchendo o saco, não. Eu estou aqui para isso, eu trabalho para isso e é um prazer poder ajudar.
2: Não esqueça nunca do nosso povo.
1: Com certeza.
0: 8:05, falamos com o vereador Gustavo Mumu Marques. Intervalo.

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0: 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Antes da gente entrar no assunto aqui com os advogados, representando a OAB, recebi aqui uma nota do Corpo de Bombeiros. O Corpo de Bombeiros informa que será realizada nesta terça-feira, dia 19, às 9:30, daqui a pouco, na sede do Sindicato Rural de Batatais, uma reunião integrada com os principais órgãos e instituições envolvidos nas ações de prevenção e combate a incêndios no município e região. O encontro tem como objetivo fortalecer a integração entre os entes participantes, alinhar estratégias operacionais e discutir pontos em comum relacionados ao período de estiagem que se aproxima, época tradicionalmente marcada pelo aumento das ocorrências de incêndios em áreas urbanas, rurais e de vegetação. Participarão da reunião representantes do Corpo de Bombeiros, Polícia Militar, Guarda Civil Municipal, Defesa Civil dos municípios de Batatais e Brodowski, usinas da cidade e região, Departamento de Estradas de Rodagem DR, concessionária responsável pelas rodovias que cortam o município, Sindicato Rural, vereadores, Fundação Florestal, além de outros órgãos e instituições parceiras. A iniciativa busca aprimorar o planejamento conjunto, a comunicação entre os envolvidos e a pronta resposta às ocorrências, visando minimizar impactos ambientais, riscos à população e prejuízos ao patrimônio público e privado.
1: E o Fábio, ninguém deve faltar, hein? Porque é um tema muito importante. Agosto está chegando, setembro, né? E incêndio na zona rural é muito grande. Na cidade também, né? Que eles vão abordar tudo, vão falar tudo a respeito.
0: O clima já está, apesar das chuvinhas terem caído, né, mas o clima já está seco, né? Tivemos uma chuva mais intensa agora no domingo à tarde, chuva forte, enfim, que veio acompanhada também de ventos fortes, mas o clima já está seco. Quem tem problema respiratório sofre nessa época, né? Quem tem rinite, enfim, bronquite, é complicado, é difícil. E se tem incêndios, pior ainda mais. Então, essa reunião é para definir as estratégias para o combate de incêndios, se tivermos incêndios aqui em nossa cidade e também na nossa região.
1: Principalmente que a cana tomou conta da região. Não é só de Batatais, não, da região. São quilômetros e quilômetros de canaviais.
0: 8:14, aqui no estúdio, os advogados representando a OAB Batatais, a doutora Sandra Frederico, doutora Sandra, obrigado, bom dia.
2: Bom dia, Fábio, bom dia, Batista, bom dia a todos os ouvintes. É sempre um prazer, novamente, estarmos aqui representando a nossa OAB local e a Comissão de Mídia e Publicidade.
0: Aqui também, doutor Caio Gutierrez. Doutor Caio, obrigado, bom dia.
3: Bom dia, Fábio, bom dia, doutora Sandra, bom dia, Batista.
1: Bom dia.
3: Gostaria de agradecer pelo convite e também agradecer à Comissão de Publicidade e Mídias da OAB pelo convite.
0: Bom, o assunto hoje, a lei de proteção de dados, né, doutora? Nunca teve tão assim, né? Uma ênfase sobre...
2: Sem dúvida. Hoje eu e o doutor Caio nos disponibilizamos a estarmos aqui e vamos hoje falar desse assunto que está cada vez presente mais na nossa vida, é a proteção dos nossos dados pessoais, né? E então... com o doutor Caio, que se especializou nessa área. Então, hoje ele vai trazer um pouquinho para nós dois, num bate-papo, o que é a LGPD, doutor.
1: Acontece o seguinte, que bandido não falta, né?
2: Não,
1: está sobrando na praça.
0: Para usar o nosso nome, usar o nosso documento. Sim, né?
1: Trabalhar eles não querem, não.
3: Exatamente, é a coisa que mais acontece. Inclusive, há pesquisas que o Brasil é um dos países que mais vaza dados pessoais. Então, por isso que é tão importante. A Lei Geral de Proteção de Dados Pessoais foi promulgada em 14 de agosto de 2018 e ela entrou em vigor em 18 de setembro de 2020 com um único objetivo: proteger os dados pessoais, a privacidade e a proteção dos dados pessoais de toda a população dentro do território nacional, seja brasileiros ou estrangeiros. Bom, por que que a lei ela veio? Bom, porque antes da lei entrar em vigor, há um trânsito muito grande de dados pessoais sem qualquer tipo de transparência para os proprietários desses dados pessoais, ou seja, todos nós. Então, empresas públicas, empresas privadas, elas utilizavam dados pessoais de forma muito exagerada e sem nos contar o que era feito com isso. Tanto é que eu acho que todo mundo aqui, tanto os ouvintes como nós, já recebemos ligações de empresas que a gente nunca ouviu falar. E por que que isso acontece? Porque há um vazamento de dados pessoais, há o compartilhamento de dados pessoais totalmente indevido. E isso a gente caracteriza como incidente de segurança. E conforme vai passando a entrevista, a gente vai explicar o que é tudo isso.
0: Constantemente a população tem recebido isso durante o dia todo, né? São ligações o dia todo. Às vezes é ligações de banco, olha, consta aqui uma fraude e tal. Quer dizer, quem está ligando já está fraudando, né? Como conseguiu esses dados da pessoa? Às vezes, olha, consta aqui um outro banco, né? Consta aqui um empréstimo seu, enfim, alguma coisa nesse sentido. Mas é o dia inteiro pessoas recebendo. Antigamente aparecia 030303, né? E tirou. Aí voltou ao normal, né?
2: Comuns.
0: E aí aparece lá 016. Pô, 016 é batatais, né? Mas aparece lá São Paulo e tal. E muitos atendem, né? Mas é o dia inteiro, essa encheção de saco, né? Falando.
1: E tem uma coisa, o Nubank, pode entrar aí. Eles sabem tudo da vida, sabem aonde você deve, aonde você tem conta bancária. Como que eles conseguem isso?
2: Mas é justamente isso, a lei de proteção de dados, na prática, significa que seria isso, as empresas, os órgãos públicos, as organizações, elas precisariam explicar quais os dados que estão coletando, por que que esses dados serão coletados, como irão usar, por quanto tempo irão gravar essas informações. E aqui o doutor Caio, no trabalho dele, ele vem desenvolvendo, é bem essa questão de pontuar o que a empresa pode, o que a empresa não pode, não é isso, doutor?
3: Exatamente. Só para vocês poderem ter uma noção, a LGPD ela obriga todo CNPJ, todo órgão público, toda MEI, todo profissional liberal a estar adequado à LGPD, ou seja, ter processos que garantam a privacidade e a proteção dos dados pessoais dos clientes, dos funcionários. Porque realmente, se não forem cumpridos esses requisitos, a empresa ou o órgão público ele pode sim sofrer sanções, tanto administrativas, quanto penais, quanto civis. Já entrando nessa questão que o Fábio trouxe sobre o imenso número de ligações, o que que a pessoa pode fazer para poder retardar isso? Ela pode entrar em contato com a empresa que ligou para ela. Por exemplo, uma empresa X ligou entrando em contato falando que há uma prestação de serviço que precisa ser paga. Se a pessoa entrou em contato com a pessoa, a empresa obrigatoriamente tem um prazo de 15 dias úteis para poder responder isso. Se ela não responder ou responder de forma genérica sem resolver o problema, a pessoa pode entrar em contato com a Agência Nacional de Proteção de Dados Pessoais, que é o órgão que regula a LGPD, e pode formalizar uma denúncia. A partir disso, o próprio órgão vai tirar satisfação com a empresa que vira e mexe e fica ligando. E aí, com os desdobramentos do caso, pode haver um processo fiscalizatório e até futuramente uma aplicação da sanção.
0: A questão do vazamento de dados, né? Por exemplo, eu recebo ligações, e muita gente recebe, enfim, eu nunca tive contato, nunca passei meus dados, né? De que forma que eles conseguiram os dados? Alguma forma chegou até eles.
3: Sim, sim.
1: Que eu estou dizendo, Nubank, eles têm a informação de tudo. Compra alguma coisa, né? De banco, meia hora você vai lá, meia hora, 10 minutos ele já tem a informação, sim, lá. Né? A senhora comprou tal, tal, tal, para pagar tanto. O dia que você paga, eles colocam lá, compra, paga.
3: Sim, exatamente.
1: Não dá para entender isso.
3: É que, infelizmente, há muito vazamento e compartilhamento indevido entre as empresas. Hoje, no Brasil, infelizmente, é um país que não tem uma cultura de privacidade e proteção de dados pessoais, tanto da questão das empresas como nós, pessoas. Porque eu acredito que todo mundo não pensa nas consequências quando a gente dá um dado pessoal para uma empresa. Por exemplo, existe um caso muito recorrente no dia a dia, que eu acho que todo mundo já foi numa farmácia comprar algum tipo de produto e na hora do pagamento o atendente perguntou: você quer dar o seu CPF para desconto? Isso não pode, isso é proibido.
1: Porque você proibido,
3: tá,
1: né?
3: Exatamente, porque você está comprando o dado pessoal da pessoa.
2: Então, assim, para a gente trazer esclarecimentos assim, no sentido abrangente, identificar os dados pessoais, quais são os dados pessoais que são todas as informações que identificam as pessoas. Então, a partir que a pessoa, ela mesma, por si só, no preenchimento de algum dado pela internet, o seu nome, o seu CPF, o seu RG, o seu telefone com DDD, endereço, e-mail, o seu dado de PIS, PASEP, título de eleitor. Esses identificam como dados pessoais. E também existem, também abarcados pela lei, os dados sensíveis. O que seriam os dados sensíveis? Quando a pessoa, a religião, a opinião pública, biometria, as informações de saúde, a origem racial e os dados genéricos. Esse segundo, os dados sensíveis, a lei, ela abrange até uma proteção ainda maior. Então, as pessoas às vezes não têm nem conhecimento de quais dados ela, por si só, ela involuntariamente publica, né? E aqueles que a lei mas de qualquer forma, a lei é obrigada a proteger.
0: Sim. 8 horas 23 minutos, intervalo.
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8: Exagerou no sal do molho? 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

0: 8 horas 25 minutos, 8h25. 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E hoje falando sobre a Lei Geral de Proteção de Dados. Doutor, uma outra questão também que acontece, por exemplo, a pessoa vai lá e dá entrada na aposentadoria. A aposentadoria sai. Mas o aposentado que entrou com o pedido não fica sabendo. E, de repente, ele recebe uma ligação de algum banco: olha, parabéns, saiu a sua aposentadoria, já quero fazer, né, um consignado. Aí a pessoa responde do outro lado: ah, mas como você está sabendo? Nem eu que entrei com, não estou sabendo, como que vocês estão sabendo? É um vazamento de dados, né?
1: Sim, na verdade é um compartilhamento de dados. Inclusive, nessa situação que você trouxe, tem um outro problema. Como todo processo ele é público, pessoas de má índole entram dentro desse processo, pegam os dados pessoais tanto do advogado quanto do seu cliente e acabam entrando em contato com o próprio cliente dizendo: olha, eu sou da escritório de advocacia X e saiu sua aposentadoria, você precisa depositar tal valor para poder receber esse valor. Geralmente a pessoa acaba caindo e aí ela acaba perdendo um valor que ela depositou para receber aposentadoria.
0: Aí isso entra no golpe do advogado, do falso advogado.
1: Exatamente, é muito comum isso. Eu já vi pessoas aqui de Batatais caindo nesse golpe e perdendo, por exemplo, 10 mil reais. Então é algo muito sério.
2: E a Ordem dos Advogados do Brasil, em todos os momentos que a gente vem a público, orientar a população que sempre que ela contrata um profissional para entrar com uma ação, ela cria aquele vínculo. Aqui nós estamos numa cidade acolhedora, então ela sabe onde é o escritório do advogado, ela tem o telefone ou pessoal do advogado ou do escritório. Geralmente o escritório tem a secretária. Então é uma função nossa da Ordem dos Advogados alertar a população, coibir. Que hoje, eu falo assim, que é enxugar gelo, né? Porque há uma proteção, eles vêm, eles mudam a forma do golpe, e cada vez agora estão ligando, estão mantendo contato, falam compulsivamente no sentido de não deixar a pessoa raciocinar. Eles têm um alto poder de persuasão, às vezes a maioria não tem sotaque, conversa muito bem, então que às vezes a pessoa tem a nítida confiança que está conversando com o profissional. Então, ficar bem atento. E a LGBT surgiu mesmo para equilibrar essa relação, né, e proteger o cidadão, né? Então, aqui a gente poderia citar quais são os direitos do cidadão. A lei trouxe vários direitos importantes, que seria saber quais são os dados que a empresa possui, a pedir a informação da correção das informações corretas, você pedir, às vezes o Nubank tá te incomodando, que nem foi citado pelo Batista, que entrar mesmo em contato através da agência, né, doutor? Pedir a exclusão dos dados, né?
1: Sim, para poder a pessoa exercer qualquer direito que a lei traz, existe um profissional chamado encarregado pelo tratamento de

0: dados pessoais, ou Data Protection Officer, como é conhecido o mundo afora. Toda empresa que ela tem um tratamento de dados pessoais muito grande, ou ela utiliza dados pessoais sensíveis, ela precisa ter dentro da empresa esse profissional atuando. Porque basicamente ele vai ser o elo de comunicação entre a pessoa, a empresa e o órgão público que regula a LGPD. Quando a pessoa quer exercer algum desses direitos, ela vai entrar em contato com esse profissional, o encarregado de proteção de dados pessoais, ele vai entrar em contato com a empresa e aí ele vai fazer todo o trâmite. E aí, para poder resolver esse problema, por exemplo, exclusão de dados pessoais, ou, por exemplo, saber quais dados pessoais estão sendo compartilhados com fornecedores, ou, por exemplo, pedir a exclusão dos próprios dados pessoais, entre outros direitos. Para os ouvintes entenderem por que é tão importante esse tema, por que dado pessoal ele é tão valioso? Hoje, dado pessoal, ele talvez seja o fator de produção mais valioso no mundo. Por quê? Quanto que você pagaria para poder saber quais são os números da Mega Sena? Quanto que você pagaria para saber o que precisa ser para ser promovido? Quanto você pagaria para saber o que os seus clientes querem para poder realizar a compra? Então, informação, ela é muito valiosa. E quando uma empresa ela coleta o seu dado pessoal, ela tem a posse do seu dado pessoal, ela consegue te identificar, e a partir dessa identificação, ela consegue monitorar o teu comportamento. E quando ela monitora o teu comportamento, ela gera uma venda. Por isso que é tão importante. Eu acho que
1: todos os processos, né?
0: Sim.
1: Pelo Brasil afora aí, de pessoas que tiveram os dados utilizados de forma indevida.
0: Sim.
1: E feitos financiamentos aí de 50, 100 mil reais.
0: Sim.
1: Comprando imóveis, comprando carros no nome da pessoa que nem está sabendo de nada. E a hora que vai ver, chega a cobrança na casa dela. Mas eu não comprei isso, o que aconteceu? Aí vem o susto, né?
2: Sim. Por isso que nós é nossa obrigação, da nossa Ordem dos Advogados do Brasil, sempre aproveitar esses espaços de publicidade para orientar, divulgar e para que aquele profissional procure o advogado da confiança dele e se atente. Às vezes vai procurar o advogado só depois do que aconteceu, ficou na dúvida, pague uma consulta, procure o profissional para depois amenizar prejuízo, né?
3: Sim. Porque é interessante, doutora. Sente uma dor, vai no médico, faz o quê? Paga uma consulta.
2: Uhum.
3: Né? Tem uma dificuldade, né? Paga um advogado para consultar, para saber, encontrar caminhos para o problema. Agora, tem uma coisa muito séria, é um hábito que existe. O cidadão saiu da empresa, ele vai arrumar serviço com o currículo, né? Aí alguém simplesmente dessa empresa que ele chega, telefona lá na outra para saber. Essa empresa, né, não deve dar informação porque é crime. Sabe?
0: É um ato ilícito. Sim. Por exemplo, quando vamos supor que eu seja contratado por uma empresa. Quando eu saio dessa empresa, a empresa ela ainda precisa manter os meus dados pessoais por um certo tempo determinado pela lei. Por exemplo, ela precisa manter os dados pessoais por 2 anos, por exemplo, para caso eu queira entrar com processo contra ela. Ela pode fazer isso. E ela também precisa manter esses dados pessoais por 30 anos por causa do FGTS. Então depende muito da finalidade. Na LGPD, ela traz 10 princípios para poder fazer a qualquer operação com dado pessoal. Desses 10, eu gosto de citar 4 que são os principais. A finalidade, que seria o porquê que ela está usando esse dado pessoal. A adequação, será que o meio que ela está fazendo essa operação é o mais correto, é o mais seguro? Necessidade, será que realmente aquele dado pessoal coletado, ele realmente é necessário? Vou dar um exemplo para vocês. Eu já vi cadastro de currículo que estão pedindo, além do padrão, formação acadêmica, qualificação, está pedindo carteira de vacina. Para quê? Então, exatamente. Então, é uma coleta muito excessiva de dados. E o último princípio que eu gosto de citar é a transparência. Tudo que a empresa faz com o dado pessoal, ela precisa informar a pessoa. Se ela não está informando, ela está violando a LGPD.
3: Certo. Tem uma coisa também que está chovendo de processo. Vocês, advogados, tenho certeza que todos já pegaram. Serasa, não tira o nome da pessoa do Serasa.
2: Sim.
3: Aí a empresa liga, dá a informação que a pessoa está com o nome sujo, né?
2: Sim.
3: E aí está chovendo processos.
2: É, aí justamente por isso, a pessoa ela tem que se municiar daquilo que ela está sendo atacada indevidamente. Uhum. E correr atrás de se proteger, né? Fazer por si, né? E usar todos os argumentos, todos os subsídios que a lei proporciona, procurar o profissional da confiança dela, caso ela tenha alguma dúvida de como recorrer nesse assunto. E porque a lei pune, todo mundo acha que no Brasil a lei existe só no papel, não. Quem descumprir essa lei, ela sofre advertências, multas, bloqueios de dados, danos à reputação. E aqui o doutor Caio tem N exemplos, porque o doutor Caio participa de uma comissão local.
0: Sim, eu sou o coordenador da região administrativa de Franca, São Paulo, da Associação dos Oficiais de Proteção de Dados Pessoais. Basicamente, a associação ela tem dois grandes objetivos. O primeiro delas é o que nós estamos fazendo aqui, trazer conscientização sobre o tema população. E o segundo é, quando a Agência Nacional de Proteção de Dados ela toma alguma medida, cabe a nós verificar se essa medida ela é eficaz, se ela realmente traz todos os benefícios que ela realmente promete e se realmente criticar as ações da NPD. Por que que acontece? Infelizmente, a NPD, ultimamente, ela tem tomado algumas medidas que não fazem sentido algum. Por exemplo, quando ela tem que regulamentar algum tema que está na lei, por exemplo, os direitos das pessoas, ela precisa explicar o porquê que ela está fazendo isso, quais são os direitos que ela vai regulamentar e, entre outras características. Basicamente, ela não faz isso. Ela só publica o que ela vai fazer e só. Então, esse trabalho da associação é de criticar, dando mais transparência para a população. Trazendo o caso que você trouxe, Batista, sobre o Serasa, o Serasa sim, ele já tomou uma invertida da NPD, porque ela fazia sim a venda dos cadastros de quem estava no Serasa. Para título de curiosidade, você que estava no Serasa com nome RG-CPF, você estava valendo 98 centavos.
3: 98 centavos.
0: Todos os seus dados eram vendidos por 98 centavos.
3: Cada vez que alguém consultava.
0: Exatamente, só para vocês terem uma noção de quanto valioso é o dado pessoal.
3: Que absurdo.
1: A coisa mais as pessoas, enfim, a coisa mais importante que temos é o nosso nome, né?
2: Sem dúvida.
1: Enfim, sim. Nosso nome limpo, a gente fica tranquilo, dorme tranquilo, enfim. Agora, a partir do momento que começa a utilizar os nossos dados, o nosso nome de forma errada, aí acaba a tranquilidade. 8h38, intervalo.

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7: Exercícios de relaxamento e respiração auxiliam na diminuição da sensação fisiológica originadas pelo nosso estado emocional de raiva, irritação e estresse, que levam à impaciência. Lançar mão desses recursos em momentos de alta intensidade emocional nos ajuda a regular essa experiência.
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0: 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Doutor Caio, doutora Sandra, de que maneira existe uma forma dos dados, né, não haver um vazamento desses dados pessoais, ou não existe essa forma? A maneira é a população se policiar, com quem conversa, para quem passa esses dados?
1: Sim, ó, a gente orienta que a proteção dos dados não depende, é obrigação das empresas, porém cada pessoa ela precisa se proteger, né? Então, desconfiar de links suspeitos, evitar compartilhar documentos em redes sociais, usar a autenticação sempre em duas etapas. Hoje, a maioria dos aplicativos do governo, do gov.br, do FGTS Cidadão, ele sempre faz autenticação e confirmação em duas etapas. Criar senhas fortes, com dígitos, letras, algaritmos, e revisar permissões de aplicativos, né? A privacidade, ela virou uma questão de segurança.
2: Sim, é muito bom a gente também falar que a LGPD ela não atua só em questões em meio digital, ela também está no meio físico, ou seja, se você contém arquivos em papel, pastas que contenham dado pessoal, você também precisa proteger eles, tá? Então, da mesma forma que você adota medidas de segurança para proteger o aplicativo, você também precisa adotar medidas para proteger o meio físico. Por exemplo, ao invés de amassar o papel e jogar no lixo, seria interessante você, por exemplo, queimar o papel ou triturar o papel, porque acreditem se quiser, o meio mais fácil de descobrir como a pessoa é mexendo no lixo dela.
0: Um exemplo, hoje aumentou assustadoramente as compras pela internet. Aí chega a embalagem, né? A pessoa retira o produto que comprou. Ah, gostou, tal, tá tudo certo. Pega essa embalagem e às vezes ali não coloca no lixo ou coloca junto com material reciclável. Depois, esse material vai rodar, essa embalagem vai rodar, só que ali tem os dados da pessoa, tem nome e tudo mais. E aí?
2: Sim, inclusive tem até um caso que aconteceu ano passado lá em Rondônia, que uma empresa ela até ganhou fama porque ela embalava os produtos que entregava com um currículo. Então, quando a pessoa recebia o produto, ela ia abrir a embalagem, era o currículo de uma outra pessoa. Isso é um incidente de segurança, isso pode causar muitos problemas. Bom, por exemplo, como você comentou, Fábio, não existe uma forma correta da pessoa saber se houve o vazamento de dados pessoais ou não. Ela só vai saber se a empresa que vazou dados pessoais informar ela, porque é uma obrigação legal. Quando uma empresa ela comete um incidente de segurança, como, por exemplo, vazamento de dados pessoais, se esse vazamento gerar um prejuízo para a pessoa, ela é obrigada a informar a pessoa, todos os seus clientes. Se ela não avisar, qual que é uma outra forma que ela pode ou não saber se ela sofreu um vazamento de dados pessoais? Pega uma dica, pessoal. É, quando você for fazer um cadastro em uma loja digital, por exemplo, Amazon, Mercado Livre, lá no cadastro do seu nome, coloca a sigla da loja. Por exemplo, Amazon, coloca, por exemplo, o comprador é o João da Silva. Coloca João AM de Amazon da Silva. Porque quando você, por exemplo, receber uma ligação de alguém, por exemplo, um criminoso que é aplicar um golpe, ele vai falar João AM, você vai descobrir que é a Amazon que vazou seus dados pessoais. E com base nisso você consegue correr atrás dos seus direitos. Porque infelizmente no dia a dia não tem como saber a pessoa saber se ela sofreu um vazamento de dados pessoais até alguém entrar em contato com ela.
3: Doutor, repete, porque é muito importante isso. Eu não tinha esse conhecimento.
2: Sim, toda vez que você faz um cadastro numa loja digital, você não precisa necessariamente colocar o seu nome completo correto. Sempre coloca, por exemplo, a sigla da loja digital.
3: Coloca o nome?
2: O nome, por exemplo, o João da Silva.
3: Certo.
2: Se ele está comprando no Mercado Livre, faz o cadastro João ML de Mercado Livre da Silva. Porque quando ele sofreu um vazamento de dados pessoais, alguém
3: sabe que foi a loja que passou.
2: Sim, alguém vai entrar em contato com ele tentando aplicar um golpe, ou uma outra loja quer vender algum tipo de serviço que recebeu esse dado pessoal, a pessoa vai saber. É o Mercado Livre. E aí ela consegue entrar em contato com o Mercado Livre e exercer seu direito.
3: Uma boa dica.
0: A pessoa que compra produtos pela internet, quando recebe esse produto, gostou do produto, o que fazer com essa embalagem que ali na frente está o nome dela, enfim, então qual a maneira correta de descartar essa embalagem?
1: Triturar. Tem que picar em N pedacinhos. O queimar é muito arriscado, porque a gente acabou de receber a notícia aqui dos bombeiros.
3: Dos bombeiros. Né?
1: Se você tem um queimador na sua casa de segurança de papel, que ele é um queimador, que ele tem por si só um abafador, né? E você tem a segurança de estar fazendo aquilo através do mecanismo próprio, ou então os trituradores mesmo. Tem trituradores de papéis que se vendem na internet, que passam as folhas por folhas, ou você, o teu trabalho
0: ou
1: mesmo,
0: pegar
1: tesourinha
0: picar
1: e
0: tudo.
1: Picotar.
2: Sim. Ou você pode pegar uma caneta, um carimbador e começar a riscar teu nome, teus dados pessoais, porque é uma medida, eu acho que é a mais barata possível, né? Então qualquer um que tem uma caneta pode brincar lá e riscar tudo que tiver para riscar.
0: Porque a pessoa que tem os dados, né, enfim, utilizados de forma errada e depois, né, faz um empréstimo no nome, compra alguma coisa no nome, isso dá uma dor de cabeça. Sim. Depois, para provar que não foi ela que comprou, que não... Nossa Senhora, sim. É uma dor de cabeça danada.
1: Justamente a pessoa, ela toma o conhecimento... quando já está, às vezes, no judiciário, ou quando muitas pessoas hoje, elas vêm ter conhecimento que elas foram vítimas de vazamentos dos seus dados ou alguma coisa assim, ou de um golpe mesmo, quando ela entra no judiciário e aí o judiciário pede aquela pesquisa e ela tem conhecimento. Há vários casos em que benefícios sociais foram indeferidos porque descobriu-se, quando foi fazer a busca da renda pessoal daquela pessoa, que ela tinha uma empresa aberta, que ela nem tinha conhecimento, em outro estado, um CNPJ e com faturamento. Então, tinha uma empresa aberta em outro estado, no nome dela, e ela não fez jus a um benefício social.
0: Exatamente.
3: Tem uma história, golpe do Pix, por exemplo, de vocês, o cliente pagou e tal, ele é 5 mil acima que o banco vai ter que devolver e pagar, ou 5 mil abaixo? Porque tem uma história aí que os bancos, né, eles estão evitando um processo na justiça dos golpes que as pessoas levam, o cliente do banco leva.
2: Bom, isso vai muito da política do banco também, né? A questão de restituição. A LGPD abarca sobre a questão de identificação. Para a pessoa até provar que não foi ela que fez esse empréstimo ou esse pagamento, é uma luta. Porque, por exemplo, se alguém tem teu nome, teu RG, teu CPF, teu endereço e o nome da tua mãe, ele já consegue pegar um empréstimo do banco, consegue abrir uma empresa no teu nome, além de que outras questões, além de tentativa de golpe, não só sua, mas também dos teus parentes, dos teus amigos. Eu acho que todo mundo já recebeu uma ligação de um amigo ou de conhecido pedindo dinheiro. E, inclusive...
0: Sábado, inclusive, eu recebi uma ligação, uma mensagem. E aí, depois eu respondi, mas eu respondi de uma forma, boa noite, tudo bem, tal, o que você precisa? Aí, no outro dia, encontrei a pessoa, falei, ó, recebi uma mensagem de tua ontem. Ele falou, não, foi golpe, utilizaram o meu clonaram o meu WhatsApp, estão mandando, fazendo, pedindo dinheiro aí.
1: Sim. Sem dúvida. O advogado, hoje, a gente perde um tempo muito grande em publicar nas redes sociais que a gente não. Quem está pedindo não é a gente. Às vezes, eu falei assim, principalmente às vezes quando clientes que infelizmente caíram no golpe, a gente fala assim, mas meu Deus, você me conhece, por que você não me ligou? Né? Falo assim, ai, a pessoa não deu chance. Não. E é aquela é a pressa, é a agilidade. Quando a pessoa é suprimida do direito de pensar, do direito de tem que definir imediatamente, é aquilo, assim, ó, para, vai tomar uma xícara de café.
3: Exatamente.
1: Para e vai tomar
2: uma
1: um
2: ótima
1: copo
2: dica.
1: De água.
2: É uma ótima dica.
0: A mensagem foi essa aqui, ó. Oi, boa noite, tudo certo? Tá podendo falar? Queria pedir um favor, né? Eu peguei e respondi, boa noite, tudo bem? Estava na missa, né? Boa noite, tudo bem? Estava na missa, o que você precisa? E aí parou. E aí no outro dia encontrei a pessoa, falou, não, cara, clonaram meu WhatsApp. Sim. Aí, pediram dinheiro, enfim.
1: E é muito assim, e a partir do momento que aí a pessoa fala assim, não, mas era a sua voz, né? Hoje? Então, às vezes,
0: agora tem IA também para incrementar. Exatamente. O golpe, né?
1: Isso. Então, muitos estão dizendo agora que quando você atende o telefone, está ficando aqueles 2 segundinhos mudo, que o teu alô está sendo gravado. Então, as pessoas estão... A gente está vivendo num mundo criando uma paranoia, né? Então, para ficar bem atento a isso.
2: Sim, é uma coisa muito legal que foi comentada aqui é sobre inteligência artificial. Hoje em dia, tanto a tecnologia quanto o golpe com a tecnologia estão ficando muito avançados. Acho que hoje em dia a gente vive num cenário onde até a própria realidade ela é alterada. Eu vou trazer um caso para vocês só para entenderem como é que funciona. Em 2025, uma empresa em Londres, ela sofreu um rombo de 25 milhões de euros porque um diretor financeiro fez uma reunião com os outros empregados da empresa e foi discutido que precisava fazer várias transferências para uma empresa X. 5 minutos depois das transferências acontecerem, o CEO da empresa, o dono da empresa, ligou para esse diretor financeiro e perguntou, por que você fez essa transferência? Aí ele respondeu, ué, por causa da reunião que a gente fez. E aí ele disse, que reunião? E aí depois descobriu em auditoria que todas as pessoas que estavam presentes, menos o diretor financeiro, eram inteligência artificial. Então, só para vocês entenderem que tanto a imagem quanto a voz da pessoa pode sim ser utilizado para meios ilícitos, podem ser utilizados para golpes, para qualquer coisa. O que eu mais vejo no Instagram é a publicação de advogado dizendo, olha, o meu número foi clonado, não sou eu pedindo favores, não sou eu pedindo dinheiro. Isso acontece demais.
3: Agora eu fico bobo. Como que alguém, na distância, consegue clonar o meu celular?
1: Eu acredito, Batista, que não é o seu celular que foi clonado. Houve o vazamento de dados da empresa de telefonia.
2: Sim. É,
1: né?
2: Porque tudo que é digital, ele fica mais fácil para ser roubado. Por exemplo, vamos pegar um exemplo muito simples. Se eu tenho um portão elétrico, eu consigo abrir ele com o dispositivo. E se eu não tenho, eu consigo abrir com uma chave. Se cai a energia elétrica, quem tem a chave entra dentro de casa. Quem não tem, vai ficar para fora. Porque tudo que é digital, tudo que é elétrico, ele é muito mais fácil para ser invadido. Porque se eu não tenho a chave, não tem como entrar na tua casa.
3: Existem hoje, como fala, do portão eletrônico, com frequência aberta. Então ele tem uma frequência aberta. E passa, ele abre qualquer portão com aquela frequência aberta. Basta ele clonar. Não clonar, não. Apertar o botão, emite uma onda e essa onda vai pegando tudo. Isso aí é vendido na Santa Efigênia em São Paulo, vende assim. Para qualquer pessoa, sabe? É uma coisa de louco, é um absurdo.
1: Porque, justamente por isso a gente fala que é a dupla segurança, tripla segurança, quadruplicada segurança. Então não vai ser só o portão eletrônico, vai ser o portão eletrônico, mais uma chave tetra, mais um cadeado, mais
3: a... O problema é colocou um cadeado
1: eu falo
3: do lado de dentro.
1: As mentes que praticam os ilícitos, elas são mais brilhantes do que se elas poderiam, se fossem usadas pelo bem.
2: Sim.
1: Então, como existem, né? A questão mesmo é a proteção. A palavra-chave é a proteção e se proteger, virou questão de segurança. É por isso que a proteção é muito importante, porque os golpistas, eles vão usar os dados vazados, o objetivo deles é financeiro.
3: Sempre tem alguém favorecendo o bandido.
2: Sim.
3: A minha pergunta é: você entra num banco para tirar aí 10 mil reais, tem 100 pessoas lá dentro do banco. Você falou só com o gerente, ou lá com o caixa, você pega o dinheiro. Aquelas 100 pessoas saem, o bandido não pega, ele vai pegar só você. Quem é que falou que eu estava com dinheiro?
2: Sim.
3: Vazou lá de dentro.
2: Inclusive, em julho do ano passado, houve uma notícia que o Banco Central ele teve um rombo de R$1 bilhão. Como é que esse golpe aconteceu? O Banco Central ele tem o sistema de segurança mais protegido do Brasil e um dos mais protegidos do mundo. Como que um hacker conseguiu entrar no sistema? Vocês conseguem imaginar? Por uma conversa de bar.
3: Conversa de bar.
2: Exatamente, porque o funcionário que trabalha dentro do fornecedor do Banco Central, ele vendeu a credencial dele por R$15 mil, o hacker entrou no sistema com a credencial dele e a partir disso ele conseguiu transferir R$1 bilhão para a conta dele.
0: Ele pagou 15 mil e conseguiu R$1 bilhão.
2: Eu acho que ele saiu no lucro, né?
0: É difícil, né?
1: É muito difícil.
0: 8h58, doutor Caio, obrigado pela sua presença, pelos seus esclarecimentos.
2: Eu que agradeço.
0: Doutora Sandra, muito obrigado. E precisou, né, se tem problema com relação a vazamento de dados, enfim, procure seu advogado de confiança, explique a situação o quanto antes, o mais rápido possível, né?
1: Sem dúvida, sempre alertar a população que a Ordem dos Advogados do Brasil, todos os advogados, eles são devidamente inscritos, procurar aquele que mais se especializou para estar fazendo a sua defesa e procurar seu advogado de confiança, sempre. É sempre um prazer estar aqui.
0: Prazer é todo nosso, doutora. 8h58, falamos com o doutor Caio Gutierrez e também a doutora Sandra Frederico, advogados representando a OAB Batatais. E assim encerramos o programa Café com Notícias desta terça-feira. Na sequência, Luciano Canelli, Difusora Rádio Show. Café com Notícias volta amanhã, a partir das 7 da manhã. Bom dia.
4: Bom dia. 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
0: Vamos começando?

0: E aí, tá tudo bem? Tá tudo na Santa Paz? Tudo as mil e uma maravilhas? Bom dia, vovô, bom dia, vovó, crianças, mamãe, papai, titio, titia. Bom dia, dona de casa. Bom dia, você que é secretária doméstica. Bom dia pra todo mundo. Claro que sim. Vamos começando mais uma edição do nosso Difusora Rádio Show. E hoje é terça-feira. Hoje é dia 19 de maio, ano 2026. Hoje é comemorado o Dia Nacional de Doação de Leite Humano. Hoje também é o Dia Nacional de Combate à Cefaleia, Dia Mundial da Doença Inflamatória Intestinal, Dia Mundial do Médico da Família, hoje é o Dia do Defensor Público, Dia do Físico, Dia de São Crispim e Viterbo, e hoje também é o Dia do Estudante de Direito. Parabéns a todos os futuros advogados aí, né, promotores. Então, um grande abraço aí para você que está aí estudando direito. Vamos lá, até às 11 horas da manhã, o nosso Difusora Rádio Show no oferecimento Supermercados Nori, a rede da economia, onde você compra mais, onde você paga bem menos, as promoções fantásticas do Supermercados Nori. Lubis, tudo bem? Tudo certinho? Vamos começando, vamos trazendo Gustavo Lima Retrovisor, João Gomes, Você Endoideceu Meu Coraçãozinho.
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0: No começo, você endoideceu meu coração. E também Gustavo Lima retrovisou os dois primeiros sucessos nesta manhã de terça-feira. Manhã gostosa, manhã fresquinha, né? Será que vai chover? Será? Hoje pela manhã deu um chuvisqueirinho de nada, tal, né? Mas é isso aí, vamos que vamos, aqui é a Difusora, sempre ao seu lado, é o Rádio Show, é Supermercados Nori, o Nori já está no clima do Arraiá, hein, é, Arraiá está beirando, e o Nori tem ótimas 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Vamos lá! Três signos pintando a partir de agora aqui nas previsões astrais com Camila Ravanelli e João Bidu. Sejam bem-vindos, Áries, Touro e Gêmeos.
1: 19 de maio, hein? Estamos aqui com a graça de Deus mais uma vez ao seu lado, com a lua nova no signo de Câncer, colocando em destaque a família, os assuntos familiares, né? Bom para você começar qualquer coisa relacionada a família, né? E também a pessoas do passado, tá certo? Oi, Camila! Camila, vem aqui, Camila! A partir de agora, ela vai divulgar o horóscopo do João Bidu pra você. Vai que vai, Camila!
2: Opa, João, tô aqui do seu lado, pronta para, em condições de, pro momento mais esperado do dia, que é o horóscopo do João Bidu. Vamos lá! Alô, alô, Áries! Hoje promete agitação e produtividade, hein? Então aproveite para conquistar seus objetivos. À tarde, cuidado para não se sobrecarregar. Finanças podem surpreender positivamente. À noite, as melhores vibrações para novos amores e declarações apaixonadas. Então aproveite cada momento, Ariana e Ariano! Sua cor do dia é cinza e os palpites para hoje são 20, 11 e 29. Taurina, Taurino, o céu favorece suas finanças com boas oportunidades graças ao apoio de Mercúrio. Aproveite o dia para ganhos e lucros, especialmente à noite. Sua energia mental fica elevada, mas cuidado com o estresse, tá? No amor, Vênus e Marte elevam seu charme, tornando o dia perfeito para a conquista. Sua cor? Salmão. E os palpites para hoje são 45, 16 e 34. Gêmeos. Oi, Gêmeos! Seu jeito sociável e extrovertido deve brilhar, atraindo novas amizades e sucesso no trabalho. Seus interesses materiais ganham força, mas cuidado com gastos desnecessários. No amor, prepare-se para mensagens e novas conexões que podem evoluir para algo especial. Sua cor do dia, preto, e os palpites para hoje são 14, 40 e 5.
0: Bom, daqui a pouquinho tem mais três signos, Câncer, Leão e Virgem. Ao zap zap da Difusora 99996-1080, 3761-2505. Fique à vontade, sabe? Adoramos a sua companhia, adoramos a participação de todos vocês. A gente vai pro intervalo rapidão e já já tem pé.

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4: Segue aqui. João Bidu, Camila Ravanelli, as previsões astrais. Alô, Câncer, Leão, Virgem.
6: Alô, Câncer! A lua ilumina seu signo, trazendo mais energia para enfrentar o dia. Aproveite boas oportunidades financeiras e confie na sua intuição. No amor, o período é ideal para encontros e fortalecimento de relacionamento. Mantenha calma e siga confiante, porque o universo está a seu favor. Sua cor do dia, dourado, e os palpites para hoje são 10, 1 e 30. Para você do signo de Leão, hoje a combinação de astros traz boas notícias e revitaliza sua energia, especialmente pela manhã. No trabalho, suas iniciativas têm sucesso, mas ó, evite exageros. Já o amor fica em alta, possibilidades de fortalecer seu relacionamento ou assumir um compromisso, tá? Aproveite seu dia. Sua cor, amarelo, e os palpites para hoje são 9, 3 e 30.
4: Sou eu.
6: Virgem, hoje boas energias impulsionam o seu bem-estar. Legal. E ajudam a alcançar seus objetivos.
4: Tá bom.
6: No trabalho, Mercúrio favorece seu progresso e renda. No amor, a conexão pode evoluir, mas lembre-se de ir com calma até o final da tarde. Aproveite o dia com equilíbrio e otimismo. Tá. Sua cor hoje é azul claro e os palpites são 32, 15 e 33.
4: Libra, Escorpião e Sagitário daqui a pouquinho. Oi, Sônia, Daltino Arantes. Oi, Nair, lá na Vila Lídia. Um abraço, tudo de bom. Deixa eu mandar um alusão também aqui para nossa amiga, a Maria Célia, né? Oi, Maria Célia, ali do Riachuelo. Um abração, valeu, valeu, valeu. Ah, quem está também ouvindo a gente é a Celinha, né? Oi, Celinha. Tudo de bom, querida. 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Agora, para você que quer receber aí na sua casa, no comércio,

hoje a Priscila, do Santa Rita, né, Priscila? Mandou aqui pra gente. Luciano, gostaria de recordar, de dançar, né, matar saudades com ele. Luiz Caldas, claro, a primeira já está rolando. 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

0: Pacote, Luiz Caldas, também Haja Amor, que saudades que recordamos aqui nos 88 no nosso Difusora Rádio Show. Valeu, Priscila do Santa Rita, obrigado aí pela sua escolha e participe sempre aqui através do zap da Difusora 9996-1080. Deixa eu mandar um abração lá em Ribeirão Preto, meu sobrinho Diego, a esposa Rosângela, né? Estão lá com os filhotes também. Estão lá trabalhando, né? Lá na marmitaria do chefe em Ribeirão Preto. Estão ligados aqui nos 88. Grande abraço para vocês e só aí caprichando nas delícias, hein? Tá certo? Valeu, valeu, valeu. Agora são 9 horas e 33 minutos, 9h33. 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
0: Vamos lá então. Mais três signos, Camila Ravanelli, João Bidu, alô, você de Libra, Escorpião e Sagitário.
2: Libra. Pra você do signo de Libra, a Lua destaca seus talentos e traz prestígio na carreira com chances de conquistar a chefia. As finanças continuam favoráveis com oportunidades de transformar obstáculos em lucros. No amor, o dia pode ter altos e baixos, mas a noite promete reacender o romance. Sua cor do dia, rosa, e os palpites para hoje são 36, 38 e 56.
1: Escorpiana,
2: escorpiano, hoje é um dia de boas notícias e surpresas com a lua em câncer. Novos caminhos se abrem, incentivando mudanças rápidas e realizáveis, especialmente na primeira metade do dia. Aproveite para cuidar da sua saúde e fortalecer os laços afetivos com momentos de harmonia e paixão. Sua cor, magenta, e os palpites para hoje são 30, 57 e 36.
1: Sagitário.
2: Alô, alô, Sagitário! Ótimo dia para conexões e parcerias com Mercúrio e Netuno, trazendo boas notícias e harmonia nas relações. Sua vitalidade fica em alta até meio da tarde, tá? Mas evite excessos depois. No amor, aproveite a noite para expressar seus sentimentos e fortalecer o romance. Sua cor, azul turquesa, e os palpites para hoje são 41, 49 e 4.
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0: É o Juliano Rodrigues chegando neste momento com as notícias esportivas, não é mesmo, Juliano? Oh, bom dia, boa terça.
4: Boa terça pra você também, pro Lubis.
0: Valeu.
4: Valeu, é a gente, é nós, estamos junto.
0: Ah, beleza. Oh. Ontem tivemos aí os convocados, né?
4: É, o Ney foi, hein?
0: É, a hora que falou o nome do Neymar aí, todo mundo, né, vibrou.
4: Inclusive o Luciano Huck, tava lá também na torcida, né?
0: Loucura, loucura, loucura,
4: isso,
0: Neymar!
4: É, Neymar disso! Ai, meu Deus, eu quero ver a loucura, loucura que vai ser naquele Mundial.
0: Viu? É, vamos aguardar aí, né? Tá chegando.
4: É, gente, 13 de junho, estreia da seleção, viu?
0: Maravilha.
4: É. E daqui a pouquinho, aqui no Momento Esportivo, Franca venceu no NBB. A outra aqui que também tá fora, ó. O atacante João Pedro. É, tá fora da seleção. Mas está disposto a aceitar a oferta para jogar no Barcelona. Hoje, o jornal espanhol Mundo Deportivo trouxe a informação de que o Brazuca comunicará ao Chelsea sobre o interesse do clube catalão e dirá que está aberto à transferência. O jogador já foi informado pelo Barcelona através do diretor esportivo Deco, aquele mesmo, que é o principal alvo para substituir Robert Lewandowski, que deixará o Camp Nou ao fim da temporada. Ciente do interesse, ele não quer perder a chance de realizar o sonho de vestir a camisa do Barça. E o SESI Franca Basquete venceu Brasília por 76 a 67 na noite de ontem no Pedrocão, na vizinha querida Franca. Iniciou bem a série semifinal do Novo Basquete Brasil. O argentino Facundo Corvalan, ex-Franca, foi o cestinha da partida. Ele converteu 19 pontos para o Brasília, ainda pegou 7 rebotes e deu 7 assistências. Pelo time francano, Nacho Laterza, também argentino, foi o principal pontuador com 14 pontos. Agora a série se desloca para a capital federal, Brasília. O segundo jogo acontece na quinta-feira, às 20h30, no ginásio Nelson Nelson. E quem avançar encara o vencedor de Pinheiros e Corinthians. Pinheiros que já venceu o primeiro jogo. Questão na outra chave.
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4: Segue ele, Luciano Canelli e o Difusora Rádio Show.
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5: Fechando aqui as previsões astrais desta terça-feira, Camila Ravanelli, assistente do João Bidu, caprichando Capricórnio, Aquário e Peixes.
6: Capricórnio.
7: Pra você do signo de Capricórnio, hoje promete sucesso financeiro e destaque no trabalho. Aproveite a energia positiva para aumentar sua renda e fechar o dia com mais dinheiro no bolso. No amor, tudo flui harmonicamente, trazendo chances de conquistas e momentos perfeitos ao lado de quem você gosta. Aproveite ao máximo, essa é a dica de hoje, hein? Sua cor, violeta, e os palpites para hoje são 27, 12 e 48.
6: Aquário.
7: Para você do signo de Aquário, hoje é um dia de sorte, brilho para você, com o Mercúrio favorecendo sua estrela e trazendo boas oportunidades em jogos, apostas e contatos. No trabalho, dedicação faz a diferença, mas cuidado com distrações à tarde. No amor, a paixão pode crescer, especialmente à noite, com novas conquistas. Sua cor? Branco. E os palpites para hoje são 47, 36 e 56. Pisciana, pisciano, hoje é dia de boas notícias, especialmente na sua vida amorosa, onde emoções intensas e charme ficam em alta. Aproveite para fluir nos projetos e ficar atento às finanças, evitando gastos excessivos. O sucesso e o amor caminham juntos, basta confiar e aproveitar essa energia positiva. Sua cor do dia, verde claro. E os palpites para hoje são 34, 2 e 25.
5: Tá joia!
7: E esse foi o horóscopo do João Bidu.
5: Sim,
7: amanhã a gente tá de volta com muito mais, hein? Beijão, okay. Até amanhã.
5: Até amanhã, valeu, valeu. É, e ele foi convocado, Neymar, o menino Ney. Bastou o nome do jogador surgir na lista dos convocados para a Copa do Mundo na tarde de ontem, quase na noitinha de ontem, né? Para o Neymar Marketing entrar em ação. Foram três postagens seguidas no perfil de Neymar no Instagram, acompanhado por cerca de 231 milhões de fãs, no intervalo de apenas 50 minutos após a sua convocação. O atleta apareceu anunciando uma plataforma de comércio eletrônico, uma marca esportiva e de um energético. Todos os anúncios já planejados, caso fosse confirmada a sua convocação. Bom, segundo informações aí, inclusive o site Extra da Globo, apurou que Neymar ficou nada mais, nada menos em 50 minutinhos com 30 milhões na sua conta bancária. Gente, 30 milhões. O jogador ganhou cerca de 10 milhões de reais por cada postagem anunciando aí uma plataforma de comércio eletrônico, uma marca esportiva e de um energético 10 milhões cada, 30 milhões de reais em apenas 50 minutos. Quanto tempo você tem que trabalhar, hã? Para ganhar 30 milhões? Eu acho que nem trabalhando o restinho da sua vida aí, dependendo, né? Depende aí, você que ganha um salário e meio, né? Dois salários mínimos por mês aí, vai somando depois. Eu acho que não dá nem para fazer as contas, né? Quantos anos tem que trabalhar sem mexer no dinheiro, viu? Sem mexer. 30 milhões de reais. Agora faltando 15 minutos para as 10 horas da manhã, deixa eu falar de Estopa Serralheria, que continua com aquela promoção. 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Tem música de Edson Hudson com Ovelha, Te Amo, Que Mais Posso Dizer?

0: Zamar de novo também. Passou por aqui o Edson e Hudson com Ovelha, Te Amo, Que Mais Posso Dizer? 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
0: Pessoas com 50 anos ou mais representarão metade do consumo com saúde em 2044. A reportagem é de Milena Abreu.
2: Em aproximadamente 20 anos, metade de todo o gasto das famílias brasileiras com produtos e serviços de saúde será feito por pessoas com 50 anos ou mais. A projeção consta em um estudo da empresa de pesquisa Data 8, que é especializada em pesquisas relacionadas a envelhecimento e longevidade. A estimativa é que a chamada geração prateada vá movimentar R$ 559 bilhões de reais no setor de saúde em 2044, do total de R$ 1 trilhão e 100 bilhões projetados para o ano. Em 2024, para comparação, a geração 50+, respondeu por 35% do gasto total com medicamentos, planos de saúde e suplementos, entre outros produtos da área da saúde no Brasil. O levantamento revela que o envelhecimento da população vai pesar cada vez mais no bolso do cidadão, já que gastos com planos de saúde, medicamentos e suplementos lideram o orçamento desse grupo, respondendo por quase 80% das despesas médicas cotidianas. Enquanto o brasileiro com menos de 50 anos compromete 8% de sua renda com saúde, o impacto financeiro sobe para 14% na geração prateada e chega a mais de 20% entre os idosos com mais de 80 anos. Os responsáveis pela pesquisa alertam para a urgência do país preparar sua infraestrutura tanto na rede pública quanto na iniciativa privada. De acordo com os especialistas, os congestionamentos atuais já indicam que o sistema opera sob forte pressão, tornando fundamental o investimento em medicina preventiva e em redes de cuidados e longa duração para garantir que o aumento da expectativa de vida venha acompanhado de qualidade de vida.
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0: Bom, e agora a gente vai abraçar os aniversariantes. Parabéns, tudo de bom para todos que hoje estão em festa, completando mais um ano de vida. Ah, que maravilha! É o seu aniversário? É? Então receba os nossos parabéns, viu? Felicidades mil aí para todos os aniversariantes. Começo abraçando aqui a Vilma Menari. Oi, Vilma! amiga Catarina Mariana e toda a família desejando para você só coisas boas. Vilma Menari, parabéns pelo seu aniversário. Hoje é o aniversário da Dona Onça. Segundo o William Craco, né? A Elaine Silva. Oi, Elaine, a esposa do William Craco, hoje completando mais um ano de vida. Então hoje você tem que dar um presente aí, hein? É, tem que caprichar no presentão, hein, William? Felicidades aí, Elaine Silva, receba os abraços do Amadão William Craco, não é o Amadão Batista não, viu? É o Amadão William Craco, e todos os familiares e todos os amigos. Quem mais hoje está completando mais um ano de vida é o Ramsés Boragina. Parabéns para você, Ramsés. Alô, Mari Nascimento, parabéns. O Marcelo Carneiro também hoje está completando mais um ano de vida. A Yara Fujizava hoje também, né, Yara? Felicidades para você. Quem mais? A Joyce Marques, tudo de bom, Joyce. O Márcio Barbosa, é o Marcinho lá do Morro, completando mais um ano de vida. A Sueli Correia, parabéns, Su, felicidades, tudo de bom. E aos demais aniversariantes, que Papai do Céu abençoe e proteja todos vocês, tá certo? Só coisas lindas, positivas, maravilhosas. Minha amiga Roseli, tá curtindo a gente, Roseli Barbieri, Andréia Rita, a Gorete lá dos Espanholas, minha amiga Sheila Rosa de Jesus, ela falou assim, Luciano, na hora que falou o nome do Neymar, eu vibrei, eu pulei, vamos ver, né? Neymar tem que dar uma reagida aí, né? Tem que mostrar serviço aí nessa preparação. Aninha Galete, um forte abraço para você também, obrigado aí pela audiência, pelo carinho. A nossa amiga que não perde o nosso difusor, a Rádio Show, a Helena Amaral, Helena Amaral, um abraço para você também, tudo de bom. Vamos fechando aqui a primeira hora do nosso difusor, a Rádio Show. Daqui a pouquinho vamos ter Jornalismo 88 e a hora final. E pra gente fechar tem
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2: São 10 horas e 5 minutos. Os medicamentos atorvastatina cálcica e rosuvastatina cálcica, produzidos pela empresa Cimed Indústria S.A., passam por processo de recolhimento voluntário iniciado pela empresa. A medida é referente ao lote 2424299 de atorvastatina cálcica 40 mg e ao mesmo lote 2424299 de rosuvastatina cálcica 20 mg. Além disso, o medicamento fosfato disódico de dexametasona 4 mg, solução injetável, caixa com 50, passa por processo de recolhimento voluntário iniciado pela empresa Hipofarma. A medida é referente ao lote 2509-1566 e, de acordo com o Diário Oficial da União de ontem, os motivos dos recolhimentos são: atorvastatina cálcica e rosuvastatina cálcica, suspeita de mistura de embalagem de cartucho de rosuvastatina 20 mg no lote 2424299, de atorvastatina cálcica 40 mg, fosfato disódico de dexametasona, turvação da solução quando o fármaco é diluído em associação com determinados medicamentos. Novas regras para contratos de empréstimo consignado de aposentados e pensionistas do Instituto Nacional do Seguro Social, INSS, passam a valer a partir de hoje. Entre elas, a necessidade de validar a operação por biometria facial. Além disso, o limite máximo da renda, aposentadoria, pensão ou outro benefício do INSS que pode ser comprometido com parcelas do empréstimo também muda. O teto passou de 45% para 40% da renda. O empréstimo consignado é aquele que a parcela é cobrada diretamente do benefício do INSS. Segundo o governo, as mudanças são para dar mais segurança a essas modalidades de crédito.
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2: Quantas horas? Mas já são 10 horas e 9 minutos, 10 e 9. Estamos de volta para a última hora aqui do nosso Difusora Rádio Show, Supermercados Nori com a gente. Bom, a temperatura aqui nos estúdios 1 da Difusora está 23 graus, temperatura externa aqui no centro de Batatais, aqui na Santos Dumont, na casa dos 20 graus. A umidade relativa do ar, 87%, e o tempo, hein? Chuvisquinho, chuvisquinho aqui em Batatais, o tempo está nublado e vamos seguindo com a Difusora, sempre ao seu lado, e o Rádio Show. Você que está aí acompanhando a gente, muito obrigado. Uma ótima terça-feira para todos vocês, tá bom? Daqui a pouquinho vamos ter a receita do dia, e hoje na nossa receita do dia será uma torta de cachorro quente de forno, hein? Deve ficar boa essa torta. Então, daqui a pouquinho, a gente vai trazer aí os ingredientes, tal, modo de preparo, uma torta de cachorro quente de forno que vai ficar boa demais, gostosa demais. Agora são 10 horas e 11 minutos, é a cinebiografia de Michael Jackson voltou a dominar as bilheterias e ultrapassou a marca de 700 milhões de dólares, cerca de 3,49 bilhões de reais na cotação atual, arrecadados mundialmente. O longa inspirado na trajetória de Michael Jackson, que faleceu em 2009, retomou a liderança nos cinemas norte-americanos e superou novamente o desempenho de O Diabo Veste Prada 2. O resultado representa mais um capítulo do sucesso comercial do filme, que se consolidou como um dos maiores lançamentos do ano até agora. Desde a estreia, Michael vinha dividindo espaço nas bilheterias, a sequência aí estrelado por Mary Streep e Anne Hathaway, mas conseguiu recuperar a dianteira no mercado. Além da disputa direta nos cinemas, a produção também chamou atenção pelo desempenho global. Ao ultrapassar a marca de 700 milhões de dólares, Michael se aproximou aí do grupo de maiores arrecadações recentes de Hollywood e reforçou o interesse aí do público pela história mais comentados do cinema nos últimos meses aí. Tá sendo sucessão, hein? A cinebiografia do Michael Jackson. É lógico, Michael Jackson, quem viveu aí, né? Os anos 80, tal, onde foi os seus maiores sucessos, principalmente quando ele seguiu na carreira solo. Ele participou do Jackson 5 e depois seguiu carreira solo Michael Jackson. Agora são 10 horas e 13 minutos. Vamos de música. Tá chegando Jades e Jadson. Borbulhas de amor aqui nos 88.

Rodas de Paixão. É muita paixão. Eduardo Costa. Que o Eduardo Costa tem umas manias, né? Ele é. Ai, ai, ai, ui, ui, ui. Agora são 10 horas e 20 minutos. 10 e 20. Deixa eu ver quem está aqui com a gente. A Claudinha, né, Claudinha? Um abraço para você. Obrigado, obrigado aí pela preferência na Difusora. Sempre, sempre, sempre ao seu lado. A gente vai pro intervalo. Já já tem a receita.

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7: O pulmão é bastante beneficiado quando caminhamos. As trocas gasosas que ocorrem nesse órgão passam a ser mais poderosas quando caminhamos com frequência. Isso faz com que uma quantidade maior de impureza saia do pulmão, deixando-os mais livres de excrementos e poeiras.
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11: Agora, já neste momento, já corre lá, amiga. É. Ah, a esposa tá ocupada, então, meu amigo, você tá de boa. Então já pega um papel, caneta, lápis aí, o que for para você anotar a receita do dia hoje, que é torta de cachorro quente de forno. Uma receita boa, uma receita gostosa, facinho de fazer, que vai ficar saborosa, saborosa. Já, já, os ingredientes, tanto para a massa, como para o recheio, modo de preparo. 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

xícara e meia de leite, uma xícara de óleo, dois ovos, três xícaras de farinha de trigo, meia xícara de queijo ralado, meia unidade de cebola, metade de uma cebola, uma colher de sopa de fermento para bolo. Estes foram os ingredientes para a massa. Agora, para o recheio. 8 unidades de salsicha, meio pacote de molho de tomate, meio tablet de caldo de galinha, ou melhor, que tablet, Luciano, é tablete. O tablet é aquele aparelho, né? É meio tablete de caldo de galinha. Para de rir aí, ô. É, a gente erra também. A gente é humano, não é máquina. Uma colher de café de colorau. Tomate e cebola a gosto. Cheiro verde e orégano também a gosto, tá? Esses os ingredientes do recheio. Modo de preparo? Já. 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Bom, vamos lá então, né? Para o modo de preparo aí da torta de cachorro quente de forno. O que você vai precisar aí? Primeiramente, para fazer esta receita de torta salgada de cachorro, você comece aí pelo recheio, para depois poder esfriar. Então vamos lá. Refogue a cebola até murchar. Depois, adicione o colorau, o caldo de galinha e o tomate. E refogue aí por mais 2 minutinhos. Para continuar preparando este molho de cachorro quente, adicione um molho de tomate e meio copo de água. Deixe ferver até reduzir. Para não ficar aquela água, muita água, tá? Então dá uma reduzida aí que ele vai ficar um pouquinho mais grossinho esse molho aí. Ferva a salsinha.

Salsichas já picadas em rodelas por um minuto em água fervente. Coe e adicione no molho e misture bem. Finalize o molho com cheiro verde. Você vai desligar e deixar esfriar enquanto vai preparar os passos seguintes, que são esses. Adicione... Então vamos lá, é a massa, né? Para fazer a massa. Então você vai botar primeiro os ovos. Bota aí os ovos. O leite, o óleo e a cebola por 3 minutos no liquidificador. Aí adicione a farinha com o queijo ralado. E por último, o fermento. Depois de bater a massa, deverá ficar bem lisinha, sem grumos de farinha. Vê lá, está bonitinha a massa, né? Aí, gente, vamos agora para montar, né, essa torta de cachorro quente. Em uma forma untada, você vai adicionar metade da massa e espalhe o recheio. Cubra com a outra metade de massa e polvilhe orégano por cima. Aí sim, você vai levar ao forno pré-aquecido a 180 graus por cerca de meia hora, ou até observar que a massa está bem cozidinha. Sua torta de cachorro quente, depois, na hora que ela estiver assadinha, prontinha. Cuidado, não vai muito assim, porque quente deixa dar uma esfriadinha antes de você colocar na boca, senão você vai queimar a boca aí, viu? Apressadinha, né? Tirou ali do forno, dá uma leve esfriadinha, e depois pode saborear, porque muito quente também, aí você vai queimar a língua. Então vai devagar aí, porque essa torta fica maravilhosa, gostosa, e é fácil de fazer, né? Acha que é difícil? Não, é facinho. Essa torta é maravilhosa e tenho certeza que você já vai programá-la para fazer aí durante esta semana. 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Às 10 horas e 34 minutos, a receita fica por aqui e a gente recorda essa. Ahá! 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

sabia que eu assisti um show do A-ha em Ribeirão Preto? Quando eles vieram, estavam no auge, eles vieram em Ribeirão Preto, no estádio do Comercial, me recordo. A-ha, foi um showzaço. Bom, naquela época não tinha tanta tecnologia como tem hoje nos shows, né? Então eram as luzes, tal, eles cantando, o som era bom também, o som era bom na época, mas agora esses shows internacionais aí, né? A estrutura de palco, vou te falar uma coisa, não só internacional, como também tem aí, né? Vários artistas nacionais aí que tem uma estrutura muito boa. Gustavo Lima, nem se fala a estrutura de palco do cantor Gustavo Lima e muitos outros aí. Agora são 10 horas e 39 minutos, intervalinho, já já a gente volta.

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8: Vamos lá, Juliano.
9: Ah, vamos sim, Luciano, claro. É, agora nós vamos falar dos meninos.
8: Ah, que bom.
9: Agora, no momento esportivo, Neymar na Copa. É, o técnico Carlo Ancelotti anunciou ontem a lista de convocados da seleção brasileira para a Copa do Mundo 2026. Neymar foi chamado e disputará seu 4º Mundial na carreira, depois de ser convocado pela primeira vez pelo técnico italiano. O goleiro Everton, do Grêmio, é outro jogador a ganhar a primeira chance com Ancelotti justamente na convocação final para o Mundial, hein? Uma ausência que chama atenção é a do atacante João Pedro, do Chelsea, que havia sido chamado em 3 das 5 convocações italiano. Atenção, confira a lista final da seleção brasileira. Goleiros: Alisson, Liverpool; Ederson, Fenerbahçe; e o Everton, Grêmio. Defensores: entre laterais e zagueiros: Alexandro, Flamengo; Bremer, Juventus; Danilo, Flamengo; Douglas Santos, Zenit; Gabriel Magalhães, Arsenal; Ibanhez, Al-Ahly, Léo Pereira, Flamengo, Marquinhos, Paris Saint-Germain e Wesley, Roma da Itália. Meio-campistas, volantes e meias, Bruno Guimarães, Newcastle, Casemiro, Manchester United, Danilo Santos, do Botafogo, Fabinho, Al-Ittihad e Lucas Paquetá, do Flamengo. E atacantes, Endrick, Lyon, barra Real Madrid, Gabriel Martinelli, Arsenal, Igor Thiago, Brentford, Luiz Henrique, Zenit, Matheus Cunha, Manchester United, Rafinha, Barcelona, Ryan, Barmont, Vini Júnior, Real Madrid e ele, Neymar Júnior dos Santos. Os convocados começarão a se apresentar na próxima quarta-feira, dia 27, na Granja Cumari, em Teresópolis, para iniciar a preparação para o Mundial. Os últimos a chegar serão os atletas que disputarão a final da Champions League entre PSG e Arsenal, no dia 30 em Budapeste, na Hungria. No dia 31, o Brasil enfrentará o Panamá, no Maracanã, em amistoso que marcará a despedida em solo brasileiro. No dia seguinte, a delegação segue para os Estados Unidos, onde fará o último amistoso contra o Egito, em Cleveland, em 6 de junho. A estreia na Copa do Mundo será no dia 13 de junho, às 19 horas, contra o Marrocos, em New Jersey.
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12: Quantas horas? Agora faltando quanto? 14 minutos para as 11, mais já 14 para as 11. Você falou do Gabriel Martinelli, é isso?
13: Ele
12: foi convocado.
13: Foi.
12: Tinha que ser Luciano Canelli. Quase igual, né?
13: Olha aí, ó.
12: Não, eu já fui, já joguei. Eu já joguei bola. Eu não sabia se era lateral direito ou lateral esquerdo. Até hoje eu não, tenho dúvida, né?
13: Mas jogou de lateral.
12: Qualquer jeito. Não, eu ia pra um lado, ia pro outro, é meio perdidão lá, mas tá bom. Tá
13: beleza.
12: Bom. Bati uma bolinha quando era mais moleque e tal, né? Curtia, gostava.
13: Ainda bem que o rádio ganhou um grande comunicador, viu?
12: Um abraço, um abraço. Viu, Juliano? Um abraço. porque pra bola, never, never. 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Música chegando de Bruno Mars, Adjust My.

Bruno Mars, a Jazz Mai, aqui nos 88. Maravilha, maravilha. É isso aí. Alô, picoleseira na área. Sempre ligado, sempre curtindo aqui a nossa difusora, hein? Coisa boa. Valeu, valeu, valeu. 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E para fechar, vamos com essa música bonita da Bia Frazo, Imperfeita. Já já tem Jornal das 11 com Fábio Alexandre. Valeu, beijo no coração. Fé no papaizão do céu sempre.

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0: Na estância turística de Batatais, pontualmente 11 horas. Poder Legislativo Batataense realiza na tarde de hoje sessão ordinária. Acontece na tarde desta terça-feira a quarta reavaliação do Plano Municipal da Primeira Infância de Batatais. Secretaria Municipal de Saúde de nossa cidade realizará nos dias 27 e 28 de maio vacinação antirrábica gratuita em cães e gatos. Enem deverá contar com cerca de 10 mil novos locais de aplicação em 2026. Novo complexo vai ampliar produção de tecnologia para o SUS. Hoje é terça-feira, 19 de maio de 2026. Estamos no outono brasileiro. Temperatura no centro de nossa cidade na marca dos 23 graus. Tempo nublado. Umidade relativa do ar na marca dos 62%.
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0: 11. 11 e 1, bom dia. O Exame Nacional do Ensino Médio, Enem, deverá contar com cerca de 10 mil novos locais de aplicação em 2026, de acordo com o Ministério da Educação, MEC. Com isso, a pasta espera diminuir o número de alunos que precisam se deslocar para outros municípios para fazer a prova e aumentar a faixa de participantes que fazem o exame na própria escola. Mas este não é o objetivo final da mudança. A ampliação dos locais de prova está alinhada a uma portaria publicada pela pasta ontem, segunda-feira, dia 18, no Diário Oficial da União, que prevê medidas que garantam a implementação da Política Nacional de Avaliação e Exames da Educação Básica. As mudanças acontecem para possibilitar a inclusão do Enem integrado ao Sistema de Avaliação da Educação Básica, SAEB, que vai permitir a avaliação da qualidade da educação básica por meio dos resultados do exame. Por isso, o MEC e o INEP, responsável pelo Enem, precisarão implementar um conjunto de medidas para ampliar o acesso e a participação de estudantes no exame, como o aumento no número de locais de prova e a inscrição automática dos concluintes da rede pública. 11 horas 3 minutos. Está visitando a cidade de Batatais esta semana o assessor parlamentar da deputada estadual Leci Brandão, do PCdoB, Roberto Almeida de Oliveira, o Beto. Ele foi recebido na tarde de ontem pelo prefeito municipal Juninho Gaspar em seu gabinete. Em entrevista à nossa reportagem, o assessor Roberto de Almeida fala da sua visita a Batatais.
2: É primeiro um prazer voltar à cidade. A nossa vinda aqui tem muito a ver de reconhecer o trabalho, primeiro, que do nosso líder aqui na cidade, que é o vereador Sabará. Então, não só reconhecer, mas também ver uma forma como a gente pode fortalecer. Segundo, aprimorar o diálogo aqui com a própria gestão, que tem sido parceira nossa. A gente tem agora, desse ano, duas indicações de emenda parlamentar, uma de 400 mil, outra mais de 200 mil aqui para ajudar na saúde, infraestrutura e naquilo que a prefeitura e o prefeito achar mais adequado junto com a sua equipe. E a gente também pensar um pouco como é que a gente aprende aqui a forma de fazer a gestão que a cidade, ao longo dos anos, vem desenvolvendo. Essa experiência daqui de Batatais tem sido uma experiência muito exitosa em várias as áreas, em alguns aspectos, por mais que se tenha crítica. E a gente acha importante, o mandato da Leci está no quarto mandato, está um mandato, aspas, amadurecido do ponto de vista do compreender o papel do Estado. Então, acho que essas experiências a gente tem que trazer mais. Aliás, falta isso um pouco mais no Estado, de ter algumas experiências que tenham um certo reconhecimento e que se possa hoje levar para outros municípios, outras municipalidades. Mas, no geral, é isso. A gente veio no sentido de uma visita de cortesia, mas também de aprendizado para a gente do mandato ali sim.
3: Essas emendas que você citou de 400 mil e 200 mil reais já estão bem encaminhadas aqui para Batatais?
2: Está bem encaminhada porque foi feita a indicação. Então, infelizmente, indicação, o deputado parlamentar, o vereador, o legislativo, sempre faz o esforço de conseguir garantir recurso. O recurso nem é muito grande, recurso do Estado para um deputado estadual. para atender 645 municípios, no caso da Alici. Então, emenda de 100 a 400 mil são emendas que a gente acha, mesmo para o município, a gente acha que não é tão grande, mas simbolicamente é importante. Né? Então, a gente fez o encaminhamento, já fez a solicitação, formalizou isso, saiu no Diário Oficial, está lá o número da indicação da emenda, se entrar no site do Governo do Estado, está lá a indicação. No caso da impositiva, a emenda impositiva tem obrigatoriedade do Governo do Estado pagar. Né? Então, justiça seja feita, o Governo do Estado tem pago, dentro da melhor maneira possível, as emendas impositivas. As emendas voluntárias, que é o caso da segunda emenda, sempre está a necessidade de um diálogo da cidade, também no sentido de cobrar o governador de, olha, nós precisamos dessa emenda sim, não a emenda que veio solta. Então, uma emenda importante para a cidade, né? Então, isso a gente vai conversar com o prefeito e acordamos aqui que nós vamos fazer junto a gestão, junto ao governador, para que libere essa emenda, mesmo com o processo eleitoral à frente, que possa minimamente contaminar algumas coisas, mas a gente acha que isso transcende as questões políticas e partidárias.
3: Aqui também presente o vereador Sabará, né, Reginaldo de Oliveira, do PCdoB, recebendo a visita do amigo assessor parlamentar, da deputada Leci Brandão.
4: Então, Fábio, sabe, é um prazer falar aqui com a Rádio Difusora e falar a respeito da nossa madrinha, né, da Leci. A Leci tem nos ajudado muito, nosso mandato, ajudado a nossa cidade, e o Beto, que é o chefe de gabinete dela, está aqui presente não só para trazer a ajuda, mas também para fiscalizar o que é que foi feito com a ajuda dela, né? Que eu acho que é importante o parlamentar ajudar, mas sobretudo saber o que foi feito, se foi executado de acordo, até como forma de poder ajudar mais. Você sabe que sempre que a Alice fala aqui da nossa região, ela fala de Batatais, né? Ah, eu vou mandar um abraço lá para o Sabará, para Batatais, que é uma cidade que sempre me acolhe muito bem. Eu sou suspeito de falar dela, né? Ela é uma referência para nós, né? Nós costumamos falar que a Alice, ela é uma referência não só como artista, mas como mulher e política que ela é. Porque ela tem a opinião firme, forte, costuma chamar muita atenção dos seus comandados, e a gente vê a destreza dela em lidar com as nossas coisas, sobretudo aquelas pessoas que mais precisam, né?
3: Prefeito Municipal Juninho Gaspar, prefeito Juninho recebendo a visita do assessor parlamentar da deputada estadual Leci Brandão.
5: Fábio Alexandre, a todos que nos acompanham pela Rádio Difusora, hoje nós estamos aqui na Prefeitura Municipal, recebo aqui no meu gabinete o assessor da deputada estadual Leci Brandão, o Beto, né, e juntamente com o vereador Sabará, né, e toda a sua equipe, seu time, onde nós, primeiro, agradecemos os recursos que já foram disponibilizados pela deputada aqui para o nosso município. Recentemente, nós recebemos uma emenda de 150 mil reais que foram investidas na saúde pública da nossa cidade. Nós temos também uma indicação de mais 400 mil reais da deputada, mas que está travada ainda lá no governo do estado. A gente vai fazer um trabalho político junto ao governador Tarcísio para poder conseguir a liberação desses recursos. E além disso, além de agradecer, é claro que nós fizemos também várias solicitações e vários pedidos. Fizemos mais pedidos aí para a saúde pública, mais pedidos para a cultura do nosso município, para as entidades assistenciais e também para o nosso carnaval. Né? A Leci, que tem o samba no pé e é uma grande cantora também, né? Ela adora o carnaval. Nós fizemos também solicitações para que a gente possa também buscar recursos fora do nosso município para poder auxiliar o nosso carnaval, auxiliar as nossas escolas de samba. Então, um trabalho importante junto à assessoria da deputada estadual Leci Brandão, junto ao vereador Sabará e também ao assessor que está aqui hoje na Prefeitura de Batatais, o Beto, para que a gente possa trocar essa ideia, falar um pouco sobre a nossa cidade, sobre as nossas necessidades e sobre tudo aquilo também que a nossa cidade acredita, no que a gente pensa e quais são de fato aquilo que nós precisamos colocar o nosso recurso, que é a saúde pública, que é a educação e que é a cultura.
3: Esses 400 mil reais, prefeito, seria para qual setor?
5: Olha, eu acredito que os 400 mil são recursos que serão destinados para a saúde pública, né? Então a gente vai fazer esse trabalho, inclusive o Beto e o vereador Sabará já me encaminharam, mas eu ainda não consegui ver. Provavelmente são recursos para a saúde, que nós vamos buscar junto ao governo do estado. Vou na Casa Civil conversar com o Roberto Carneiro, que é o nosso secretário de Estado, que é um grande amigo aqui da cidade de Batatais, é um amigo pessoal, particular meu, para solicitar essa liberação desses recursos, que são recursos importantes, porque ele vai atender não a cidade de Batatais, mas a nossa população, que vai ser diretamente atendida.
3: Agenda em Brasília essa semana, o que vai ser, prefeito?
5: Olha, nós temos lá a marcha dos prefeitos, então nós temos assuntos importantes a serem discutidos lá em Brasília, principalmente sobre a questão de arrecadação dos municípios. Hoje todos os municípios do Brasil passam por dificuldades na arrecadação de recursos, sejam eles recursos de fonte 1, que é aquele recurso que o município arrecada através dos seus contribuintes aqui, no pagamento da água, no pagamento do IPTU, do imposto sobre serviços, enfim, os pagamentos que são geridos na própria cidade, todos eles tiveram queda, e também nos recursos que são fonte 2, que é a fonte estadual, e a fonte 5, que é a fonte do governo federal. Todos esses recursos, sem exceção, eles vêm caindo todos os meses, todos os municípios estão com dificuldades de arrecadação, todos os municípios estão com dificuldades de fazerem os seus pagamentos, de fluxo de caixa. Então essa é uma das temáticas que nós teremos lá em Brasília sobre isso. Nós falaremos com ministros de Estado, falaremos com governadores, falaremos inclusive com a Presidência da República, com o Gabinete da Presidência. Então nós teremos essa oportunidade para buscar alternativas para recompor esses recursos e continuar prestando os serviços necessários para a nossa população, principalmente aquilo que é fundamental, que é a educação, que é a saúde pública, infraestrutura, zeladoria, o que é o dia a dia, a rotina, para cuidar da nossa cidade e da nossa população.
0: 11 horas, 11 minutos, a Prefeitura de Batatais promove, nesta terça-feira, 19 de maio, a partir das 13 horas e 30 minutos, a quarta reavaliação do Plano Municipal da Primeira Infância. O encontro será realizado no auditório da PAE Batatais e reunirá representantes do poder público, da sociedade civil e instituições parceiras para avaliar os avanços e fortalecer as ações voltadas ao desenvolvimento integral das crianças do município. A iniciativa é coordenada pelas Secretarias Municipais de Saúde, Educação e Assistência Social e Cidadania, reforçando o compromisso da administração municipal com políticas públicas intersetoriais voltadas à primeira infância. O Plano Municipal da Primeira Infância foi aprovado pela Câmara Municipal e sancionado pelo prefeito Juninho Gaspar em 2022. O documento estabelece diretrizes e metas para garantir os direitos das crianças de 0 a 6 anos, promovendo ações integradas nas áreas da saúde, educação, assistência social e proteção. Construído de forma participativa entre poder público e sociedade civil, o plano tem como objetivo assegurar uma infância mais saudável, acolhedora e também estimulante, especialmente para crianças em situação de maior vulnerabilidade social. Durante a reavaliação, serão discutidos os avanços alcançados, os desafios enfrentados e as estratégias para aprimorar as políticas públicas destinadas à primeira infância em Batatais. O evento é aberto ao público e os interessados podem realizar inscrição por meio do link formulário de inscrição disponível no site da Prefeitura Municipal, www.batatais.sp.gov.br. O Poder Legislativo Batataense estará realizando na tarde desta terça-feira, 19 de maio de 2026, sessão ordinária na Sala das Sessões Dr. Altino Arantes da Câmara Municipal. A sessão terá início às 14 horas com transmissão ao vivo pela Difusora Batatais. Na pauta, há indicações, projetos, requerimentos e moções. Entre os projetos de lei está o de autoria do Executivo. É em primeira discussão e votação que dispõe sobre a ampliação do número de vagas do cargo de técnico em enfermagem constante no anexo 7º da Lei Complementar número 7/2003. Entre os requerimentos está o de autoria do vereador Gustavo Mumu Marques, que questiona o senhor prefeito se existe estudo para inclusão de dotação orçamentária específica na LOA do próximo exercício para aquisição e fornecimento de alimentação para pacientes e acompanhantes que aguardam regulação de vagas na UPA, unidade de pronto atendimento. Em entrevista ao programa Café com Notícias na manhã desta terça-feira, o vereador autor fala sobre o requerimento.
6: Muito obrigado. E também é outra demanda também que veio à tona, assim, me chamou a atenção por estar conversando com o nosso colega de trabalho lá, o Fernando, que é da segurança ali da Câmara. Ele já trabalhou também muito tempo lá na UPA, né? E a gente conversando sobre esses problemas, ele falou, nossa, tinha que ver, né, algo assim, assim, nossa, você tem razão. E porque é muito duro, tem pessoas que, como o senhor disse, tem condição, né? Vai, manda buscar uma marmita, né? Resolve e tal. Mas tem gente que a gente sabe que não tem um real no bolso.
7: Não tem.
6: E às vezes tem que ficar ali esperando uma vaga com a criança, com um idoso, né? E às vezes sai do trabalho, troca com o irmão, alguém para ficar lá, vai sem comer. Então, eu não acredito que seja um custo muito alto para o município.
7: Não, não é custo, não.
6: Não, não é. Eu acho que é tratar a pessoa com humanização, né?
7: O nosso povão.
6: Sim, sim. Então, sim. E principalmente, até a gente discutia isso, eu e o Fernando, a gente conversando sobre isso, eu falo assim, quem tem condição não vai exigir isso. A pessoa mesmo vai tomar suas medidas para adquirir o seu alimento, mas aquela pessoa que não tem condição nenhuma, ela vai ficar muito grata por ter sido lembrada, né, nisso, porque... Ficar com fome é muito triste.
7: É muito triste.
6: Pelo amor de Deus, não, não dá. Então, pensar que isso pode estar acontecendo agora...
7: Quem vai ao Hospital de Barretos...
6: Ah, sim.
7: Você chega, Fábio, lá, senta... Né, eu fui muitas vezes, levei várias pessoas, até da família. Você senta, vem café, vem bolachinha, vem pão com manteiga, vem leite.
6: Da melhor qualidade.
7: Na melhor qualidade. Na hora do almoço, vem a quentinha, marmitec, vem para tudo.
6: Você não dá conta de comer todas as refeições que vem.
7: Não dá, não dá conta de comer. É uma atenção fantástica, né? Porque, você falou aqui, né? Cidadão está sentado ali, não tem dinheiro, não tem nem como ir, porque ele vai lá de pé, andando... Ontem comida, sabe?
6: Realmente.
7: Então é muito importante.
0: Isso. 11 horas 17 minutos a seguir. A Secretaria Municipal de Saúde de Batatais realizará nos dias 27 e 28 de maio vacinação antirrábica gratuita em cães e gatos.
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17: O arroz ficará mais gostoso se depois de pronto você colocar um pedaço de manteiga e misturar com o garfo.
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0: 11:21, PEC do fim da escala 6x1 entra em semana decisiva. Quem traz os detalhes no Jornal das 11 é Yuri Hudson.
18: A Câmara dos Deputados entra em uma semana decisiva para a proposta que prevê o fim da escala 6x1. O relator da PEC, deputado Léo Prates, deve apresentar na próxima quarta-feira a primeira versão do parecer que reduz a jornada semanal de 44 para 40 horas, com 2 dias de descanso e sem redução salarial. A discussão ganhou força diante da pressão do governo para aprovar a proposta ainda neste ano. O principal impasse agora envolve a transição da mudança e uma possível compensação econômica para empresas. O governo é contra qualquer tipo de benefício fiscal ao setor produtivo para bancar essa redução. O ministro da Secretaria-Geral da Presidência, Guilherme Boulos, criticou a ideia de uma espécie de transição ou compensação.
19: Teve uma bolsonarista que chegou a falar em 12 anos. Ah, redução da jornada vai reduzindo uma hora por ano para poder chegar, porque as grandes empresas têm que ter tempo para se adaptar. Engraçado isso, né? Porque quando é para aprovar privilégio para as grandes empresas, quando é para aprovar benefício para andar de cima, ninguém fala em transição. Passa a valer no dia seguinte.
18: Mas o relatório deve prever uma regra de transição para reduzir os impactos em setores como comércio, serviços e agronegócio. Parlamentares da base, no entanto, defendem mudanças mais rápidas. O deputado Rubens Pereira Júnior afirmou que o país precisa avançar imediatamente para enfrentar o aumento dos afastamentos por problemas ligados à saúde mental.
20: Em 1935, lá atrás, a OIT, Organização Internacional do Trabalho, já defendia 40 horas semanais. E no Brasil estava sendo implementado 48. Na Constituinte já se defendia 40 horas semanais. Ficou 44. Portanto, nós não podemos perder essa oportunidade de, dessa vez, garantir a aprovação da redução da jornada de trabalho.
18: A Comissão Especial ainda realiza audiências públicas nesta semana com representantes de trabalhadores e do setor produtivo. A expectativa é votar a proposta no plenário na próxima semana. De Brasília, Yuri Hudson.
0: A Prefeitura de Batatais, por meio da SEMUSA, Secretaria Municipal de Saúde, realizará nos dias 27 e 28 de maio uma nova etapa da campanha gratuita de vacinação antirrábica para cães e gatos no município. A ação tem como objetivo reforçar a proteção dos animais contra a raiva, doença grave que pode ser transmitida aos seres humanos, contribuindo para a saúde pública, o bem-estar animal e a qualidade de vida da população. A vacinação acontecerá em 2 pontos da cidade, sempre das 16 às 20 horas. No dia 27 de maio, quarta-feira, será em frente ao supermercado Nori, do bairro de Vila Lídia. No dia 28 de maio, quinta-feira, em frente à panificadora Centerpão, na rua Arthur Lopes de Oliveira, 1981. A SEMUSA reforça a importância de manter a vacinação dos animais em dia, como medida essencial de prevenção e controle da raiva. A participação é gratuita e aberta à população. Os tutores devem levar os animais com segurança, utilizando coleiras e guias para os cães e caixas de transporte para os gatos, garantindo mais tranquilidade durante o atendimento. Golpe do falso emprego cresce e acende alerta. As informações com Décio Caramigo.
21: Uma mensagem no celular, uma vaga tentadora, salário alto, contratação rápida e a sensação de que a oportunidade apareceu na hora certa. Para muita gente em busca de recolocação profissional, parece o começo de uma nova fase, Mas em alguns casos, é justamente aí que começa o golpe. A FEBRABAN, Federação Brasileira de Bancos, fez um alerta sobre o avanço das fraudes conhecidas como golpe do falso emprego, em que criminosos se passam por recrutadores e falsas agências para roubar dinheiro e dados pessoais das vítimas. Os contatos costumam acontecer por WhatsApp, e-mail ou redes sociais. Depois da falsa oferta, começam as armadilhas, cobrança de cursos rápidos, pedidos de pagamento para exames admissionais e solicitação de dados bancários e documentos pessoais. O diretor de Serviços e Segurança da FEBRABAN, Rafael Miele, explica quais cuidados podem ajudar a evitar esse tipo de golpe.
1: Fique atento a promessas fáceis demais, com altos salários e processos seletivos simplificados. Sempre pesquise a empresa nos canais oficiais. Nunca pague taxas antecipadas para participar de processos seletivos e evite enviar documentos ou assinaturas digitais sem ter certeza de que a vaga é legítima. Lembre-se, informação e atenção são sempre as melhores formas de se proteger.
21: A federação também orienta que os candidatos desconfiem de contatos recebidos sem que tenham se inscrito para a vaga. Outro ponto de atenção é verificar se o perfil do recrutador possui conexões reais e se o endereço de e-mail utilizado pertence de fato à empresa anunciada. Produção e reportagem, Décio Caramigo.
0: A tradicional Festa do Leite de Batatais, que chega à sua 49ª edição em 2026, será realizada no período de 8 a 12 de julho, no Centro de Eventos Antônio.

0: valores são: ingresso individual, R$ 50,00, a inteira e R$ 25,00 meia. O pacote promocional, 3 dias pagos, R$ 140,00 inteira e R$ 70,00 meia. Os ingressos podem ser adquiridos pelo site oficial da plataforma Quero 2. Os pontos de venda físicos são: Supermercados Real em Batatais e Altinópolis, Supermercados Nori em Batatais, Altinópolis e Brodowski, e loja de conveniência Última Hora no Posto São Paulo em Batatais. Além das atividades agropecuárias, exposições e exposições técnicas, a festa contará também com grandes nomes da música nacional. No dia 8 de julho, quarta-feira, Clube da Viola e Edson Hildson. No dia 9, quinta-feira, entrada gratuita, Dilcinho. No dia 10, sexta-feira, Jades e Jadson e Júnior e César. Dia 11, sábado, Felipe e Rodrigo e Country Beat. No dia 12, domingo, entrada gratuita e último dia da festa, Maria Clara e JP e Trio Parada Dura. Feira de artesanato, parque de diversões, torneio leiteiro, cursos, palestras, julgamento de animais e exposição de cavalos, manga larga, apresentações culturais e provas esportivas, como três tambores, team penning e team roping. Mais informações podem ser obtidas no portal da Prefeitura de Batatais e também no perfil oficial do evento, nas redes sociais, @ Festa do Leite Batatais Oficial. Novo complexo vai ampliar produção de tecnologia para o SUS. As informações com Bruno Moreira.
1: O primeiro centro âncora do Programa Nacional de Inovação Radical em Saúde foi inaugurado nesta segunda-feira, 18 de maio. Com foco na ampliação da capacidade do Brasil em desenvolver tecnologias estratégicas para o SUS, o Complexo Arandus fica em Campinas, no interior de São Paulo, instalado no Centro Nacional de Pesquisa em Energia e Materiais. O projeto inclui pesquisas em áreas como biotecnologia, diagnósticos, biofármacos e desenvolvimento de insumos farmacêuticos ativos. Ao lado do presidente Lula, o ministro da Saúde em exercício, Adriano Massuda, destacou a integração entre ciência, pesquisa e produção nacional.
2: Então aqui se desenvolve moléculas, desenvolve proteínas e é aberto a parceria com laboratórios públicos e privados para que possam fazer os testes aqui e possam escalar a produção em outras regiões do país. Então esse é um espaço de concentração de ciência, tecnologia e pesquisa que vai estar conectado, já temos parcerias com laboratórios públicos e privados para que a gente possa escalar a produção que for desenvolvida aqui em todo o país.
1: De acordo com o governo federal, os investimentos ultrapassam R$ 600 milhões e fazem parte da estratégia para reduzir a dependência externa em tecnologias voltadas à saúde. A iniciativa também prevê infraestrutura para validação regulatória e apoio ao escalonamento produtivo de medicamentos, equipamentos e terapias inovadoras.
2: As tecnologias que nós vamos produzir aqui, né, vão permitir que a gente possa ampliar a possibilidade de tratamento, né, para doenças que hoje, né, um tratamento custa mais de R$ 1 milhão. Existem casos como esse. Essa iniciativa aqui é extremamente importante para a sustentabilidade do sistema de saúde.
1: O investimento inclui também a implantação de 4 novas linhas de luz do acelerador de partículas Sirius. As novas estruturas vão formar o único complexo de saúde da América Latina com um acelerador voltado à inovação científica e tecnológica. Produção e reportagem, Bruno Moreira.
0: 11h31, última nota. De acordo com o portal G1 Ribeirão, uma comissão processante pediu, na segunda-feira, dia 18, a cassação do vereador Lincoln Fernandes, do PL, por quebra de decoro parlamentar devido à prática de rachadinha na Câmara de Ribeirão Preto. No relatório final, os parlamentares que fazem parte do grupo concluíram que houve no gabinete a prática de devolução de salários por parte de subordinados. As conclusões levaram em conta depoimentos de ex-assessores e movimentações bancárias, indicando

0: repasses e pagamento de despesas do denunciado. Durante a leitura, a vereadora Judete Zilli, do PT, relatora do caso, citou indícios como depósitos em nome do vereador e transferências volumosas realizadas por uma ex-assessora na mesma data em que ela assumiu um empréstimo consignado de R$20 mil. Além disso, mencionou suspeitos de que o aluguel de uma chácara em que Fernandes morava foi pago por um ex-assessor. As conclusões serão levadas para a votação dos demais vereadores, que devem decidir se cassam ou não Lincoln Fernandes. A sessão extraordinária está prevista para quarta-feira, dia 20, às 10 horas da manhã, na sede da Ordem dos Advogados do Brasil, OAB de Ribeirão Preto. O plenário do Legislativo está em obras. O advogado de defesa de Lincoln Fernandes, Júlio Mocim, disse que não há provas de que houve rachadinha no gabinete do parlamentar. Abre aspas, pelo contrário, tudo aquilo que foi produzido no processo de cassação navega na inexistência daquilo que foi alegado. Fecha aspas, disse o advogado. Lincoln, que é o segundo secretário da mesa diretora, foi investigado pelo Legislativo por suspeita de recolher parte dos salários dos assessores como condição para mantê-los nos cargos. Embora a denúncia tenha sido apresentada este ano, ex-assessores relataram que a prática ocorria desde 2017. A abertura do processo de cassação foi aprovada no dia 25 de fevereiro por 20 vereadores e o caso inicialmente foi levado ao Conselho de Ética, que o devolveu à presidência da Casa por considerar que a comissão processante é o melhor rito a ser conduzido para tratar do tema. O grupo que apura as denúncias foi presidido por Jean Coraúce, do PSD, e tem Judete Zilli, do PT, como relatora e Sargento Lopes, do PL, como membro. 11 horas 34 minutos, termina aqui o Jornal das 11 desta terça-feira. Na sequência, Juliano Rodrigues com Difusora nos Esportes. A todos um bom dia.
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11: Bom dia, gente. No ar, Difusora nos Esportes, terça-feira. 19 de maio. A seguir tem Seleção Brasileira, Libertadores, Sul-Americana. A gente volta já.

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3: Fazer exercícios físicos com frequência ajuda a manter o corpo em equilíbrio e livre de dores, posturas erradas e problemas de circulação. O Pilates é uma excelente atividade para prevenção de lesões e manutenção da postura. Caso a patologia já esteja instalada, pode-se recorrer ao RPG. Um dos princípios do método é identificar e alongar os músculos responsáveis pela alteração postural.
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0: 11h44, de volta com o Difusora nos Esportes e vamos falar de Libertadores e Sul-Americana. Os jogos desta semana, Humberto Ferretti na bola.
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2: Três brasileiros entram em campo nesta terça-feira pela penúltima rodada da fase de grupos da Libertadores. O primeiro será o Fluminense, que está pressionado e recebe o Bolívar, 19h no horário de Brasília. Lanterna do grupo com apenas 2 pontos ganhos de 12 disputados, o tricolor, se perder, estará eliminado. 21h, o Mirassol, estreante na competição, visita o Always Red. A situação do time do interior paulista é bem diferente da do Fluminense. O Mirassol é líder da chave e, em caso de vitória, garante vaga nas oitavas. Por fim, às 21h30, tem alerta de jogaço entre Boca Juniors e Cruzeiro. A Raposa, que está no chamado Grupo da Morte, também depende de uma vitória simples para garantir a vaga antecipada no mata-mata. Já pela quinta rodada da Sul-Americana, o São Paulo recebe o Milionários da Colômbia. Se vencer o duelo das 21h30 e o O'Higgins tropeçar na quarta-feira, o tricolor avança para as oitavas.
0: É, minha gente, o tricolor do Dorival Júnior. É, minha gente, o Dorival que faz a sua estreia no São Paulo. É a terceira passagem do homem pelo tricolor, viu? Isso. E já dissemos aí que o tricolor é o líder do grupo C, 8 pontos, né? Se o O'Higgins não vencer, já era, o São Paulo está classificado. Então, São Paulo tá com a faca e o queijo na mão. E o Dorival só teve um dia de treinamento, que foi ontem, né? Treinou o time, já foi apresentado, já falou na imprensa que quer que o tricolor, na negociação, a diretoria do São Paulo, na negociação com o Dorival, falou: ó, nós vamos te dar reforços, tá? Prometeu que daria reforços. Agora, sem dinheiro, né, gente? Quero ver como é que São Paulo vai contratar, viu? O tricolor deve vir a campo com Rafael no gol, Lucas Ramon, Alan Franco, Sabino, Wendel, linha de 4, Danielzinho e Bobadilha, os dois volantes, e na frente, Luciano, Armando, Arthur na direita, Cauli na esquerda, e toca no Caleri que é gol. É ele mesmo, o homem gol do São Paulo no comando de ataque. Já o técnico Fabiano Bustos deve levar a campo Milionários com Novoa no gol, Sarabia, Guinhas, Arias e Valência, também linha de 4, Urenha, Mateo Garcia, os dois volantes, na frente, 4, né? Os dois meias barra pontas, Quinteiro na direita, Davi Silva na esquerda, e os dois lá na frente, Contreras e Leonardo Castro. Aí as possíveis escalações de São Paulo e Milionários da Colômbia, que se enfrentam no Morumbi, hoje. É, beleza, hein? Bom, daqui a pouco nós vamos dar mais detalhes, né, da convocação da seleção, mas o menino Ney tá na Copa do Mundo e ele deve ficar à disposição do Santos até 26 de maio, com a apresentação da seleção brasileira no dia 27, no dia seguinte. Ainda não há uma decisão tomada sobre o seu planejamento no clube, mas ele não deve fazer mais jogos oficiais antes do Mundial. O camisa 10 passará a semana se recuperando de um edema na panturrilha direita, problema que teve na derrota por 3-0 para o Curitiba no último domingo. Ele deve fazer tratamento no CT Repelé, com programação coordenada também pela CBF, mas não preocupa a médio prazo. Seu fisioterapeuta pessoal é o Ricardo Rosa, e ele faz parte da comissão técnica da seleção brasileira. Que é isso, hein? Então, Neymar está fora do jogo de amanhã contra o San Lorenzo pela penúltima rodada da Copa Sul-Americana e também contra o Grêmio no fim de semana. Ele também dificilmente jogará no dia 26 contra o Deportivo Cuenca na Vila Belmiro, que seria o último jogo dele antes da apresentação à seleção brasileira. Neymar participou de 15 jogos no ano, hein? 6 gols marcados e 4 assistências para os companheiros. O craque tem feito desde o início da temporada um controle de carga, escolhendo jogos para que não haja sobrecarga física e risco de lesões. Ele vem de 4 partidas seguidas, mas agora terá uma pausinha para tratar deste problema, o edema na coxa, na panturrilha. Com a classificação para as oitavas de final da Copa do Brasil, o Palmeiras cumpriu o seu primeiro objetivo antes da paralisação da Copa do Mundo. Restam ainda duas metas: garantir o primeiro lugar do seu grupo na Libertadores da América e tentar reabrir vantagem na liderança do brasileiro. Os últimos quatro jogos até a Copa serão decisivos para entender se o Abelzinho e companhia entrarão em recesso, pressionados ou um pouquinho tranquilos. Na última quarta, o Verdão venceu a Jacuipense e confirmou vaga na próxima fase do mata-mata, que é a Copa do Brasil. O resultado, mesmo com os reservas, foi um alívio em meio a três tropeços seguidos no brasileiro, que foram os empates contra Santos, Remo e Cruzeiro, este último no fim de semana. Fizeram com que a vantagem do Palmeiras na liderança diminuísse. Agora, torcedor palmeirense, a diferença para o Flamengo é de 4 pontos. E o rival ainda tem um jogo a menos. E no sábado, os dois se encontram no Maracanã às 21 horas. É, torcedor, é, palmeirense, esse joguinho é o joguinho de 6 pontos. Tem muita gente perguntando, mas vale alguma coisa agora? Lógico. Se o Flamengo vencer o Palmeiras, a diferença cai para 1 ponto. E aí fica 1 ponto na outra rodada. Ou o Flamengo ultrapassa o Palmeiras. Então o Palmeiras tem essas duas próximas rodadas, né? Flamengo e Chapecoense, para confirmar a vantagem na liderança do Nacional. Ou, se por uma eventualidade do destino, a vaca ir pro brejo, coisa que o palmeirense não tá nem um pouco a fim de ouvir, aí o Flamengo roubaria a liderança do Palmeiras. Mas, calma, torcedor palmeirense, calma, calma. E outro que tá numa situação pior que a do Palmeiras, né, enquanto uns estão na ponta, outros estão lá embaixo, né, no brasileiro, é o Corinthians, que está na zona de rebaixamento com 18 pontos, é o 17º, e 37% de aproveitamento só, hein? Olha só. E o Corinthians, torcedor, registra sua quarta pior campanha na história do Brasileirão no formato de pontos corridos depois de 16 rodadas. Que dado triste, hein? Na Série A deste ano, soma apenas 4 vitórias e possui o pior ataque da competição, com 14 gols. Média de 0,87 gols por partida. É isso, hein? Os números são melhores apenas do que os de 2024, com 12 pontos, 2006 com 13 pontos e 2023 com 17 pontos. Em todos esses anos, o Corinthians flertou com a chance de rebaixamento. Em 2007, temporada que resultou na queda do time para a Série B, a equipe tinha 20 pontos somados após a disputa das primeiras 16 rodadas. Então, torcedor corintiano, ai, ai, ai, amarrascar-se, hein? Porque esse ano, enquanto está mal no brasileiro, vai entender, né? Está bem na Libertadores e também muito bem na Copa do Brasil. É, ai, ai, ai, vai entender isso, viu? Bom, 11h52, ontem tivemos a convocação final da Copa do Mundo 2026. E lógico, Carlo Ancelotti divulgou os 26 nomes que estarão representando o Brasil no Mundial dos Estados Unidos, México e Canadá. É, minha gente, o Neymar está na Copa e teve muitas ausências, tá? Primeiro, a novidade, além do Neymar, né? É o Everton, goleiro do Grêmio, que também foi chamado pela primeira vez pelo treinador, tá? E agora, as ausências: João Pedro, do Chelsea, que foi convocado em 3 das 5 convocações do italiano, tá? Outros também ficaram fora: o goleiro Hugo Souza, do Corinthians, o goleiro Bento, do Al-Nassr, o lateral Kaique, do Cruzeiro, os meio-campistas Andrei Santos, do Chelsea, Gabriel Sara, do Galatasaray, além do João Pedro, do Chelsea. Olha só, hein? Muita gente ficou de fora. A convocação foi no Museu do Amanhã, no Rio de Janeiro, né? Lindo Museu do Amanhã também, hein? Lindo, uma festa bonita também para a convocação da seleção brasileira. Então, atenção, torcedor, aos convocados de Carlo Ancelotti para o Mundial 2026. Atenção, goleiros: Alisson do Liverpool, Ederson do Fenerbahçe da Turquia e o Everton do Grêmio. Defensores: Alexandro do Flamengo, Bremer da Juventus, Danilo do Flamengo, Douglas Santos do Zenit, Gabriel Magalhães do Arsenal, Ibanhas do Al-Ahly, Léo Pereira do Flamengo, Marquinhos do Paris Saint-Germain e Wesley da Roma. Meio campista, os dois cão de guarda do Ancelotti, Bruno Guimarães do Newcastle e Casemiro do Manchester United, Danilo Santos do Botafogo, Fabinho do Al-Ittihad e Lucas Paquetá do Flamengo. Atacantes, Endrick do Lyon, Gabriel Martinelli do Arsenal, Igor Thiago do Brentford, Luiz Henrique do Zenit, Matheus Cunha do Manchester United, Rafinha, Barcelona, Rayan, Bournemouth, Vini Júnior, Real Madrid e ele, Neymar Júnior do Santos Futebol Clube. Neymar. Programação é o seguinte, torcedor, agora os convocados se apresentam no dia 27, próxima quarta-feira, na Granja Comari, e iniciam lá a preparação para o Mundial. E os últimos que vão chegar são aqueles que são convocados por PSG e Arsenal, que disputam a final da Champions League no dia 30 em Budapeste, na Hungria. Mas vão chegar 100%, tá? Vão chegar inteiros. No dia 31, o Brasil enfrenta o Panamá no Maracanã em amistoso que marcará despedida em solo brasileiro. Aí no dia seguinte, dia 1º de junho, voa para os Estados Unidos. No dia 6, enfrenta o Egito no último amistoso em Cleveland. E a estreia na Copa do Mundo é no dia 13 de junho, às 19 horas, contra o Marrocos. Olha, uma observação aqui, os jogos da seleção serão todos à noite, hein? Dia 13 de junho, 19 horas, contra o Marrocos. Depois, Haiti, no dia 19, 21h30, na Filadélfia. E no dia 24, contra a Escócia, em Miami, às 19 horas. Tudo isso pelo horário de Brasília. É, gente, então... Os jogos da seleção todos à noite. Que beleza, hein? Então, quem, como diz o outro, não tem desculpa pra falar, vou sair do trabalho mais cedo pra ver a seleção. Não tem jeito. Aí já tá em casa mesmo? 11h55, pra gente ir embora? Sim! Teve convocação da seleção portuguesa para o Mundial 2026. É. Será que ele estará na Copa do Mundo? Cristiano Ronaldo, né? Portugal divulgou hoje a lista dos convocados para a Copa do Mundo. Ele está lá. Sim, Cristiano Ronaldo em busca de um feito inédito. Entrar para o seleto grupo que participou de 6. Eu disse 6 mundiais na carreira. Que isso, hein? Que beleza, hein? 6 mundiais, viu? É, não é para qualquer um não, viu? Olha, tá lá, Cristiano Ronaldo, do Al-Nassr. 6ª Copa do Mundo, hein? E com 41 anos, viu? Jogando bola, tá? Jogando bola. É, gente. Tá aqui, ó. Vamos falar rapidinho aqui, antes da gente ir embora. Goleiros, Diego Costa, do Porto, José Sá, do Wolverhampton, Rui Silva, do Sporting e Ricardo Velho, do Jason Bleach. Defensores, Diego Dalot do Manchester United, Matheus Nunes do Manchester City, Nelson Semedo do Fenerbahçe, João Cancelo do Barcelona, Nuno Mendes do PSG, Gonçalo Inácio, Sporting, Renato Veiga, Vila Real, Rubem Dias, Manchester City e Tomás Araújo do Benfica. Meio campistas, Rubem Neves do Al-Hilal, Samuel Costa do Mallorca, João Neves do PSG, Vitinha também do PSG, Bruno Fernandes, Manchester United e Bernardo Silva, do Manchester City. Atacantes, João Félix e Cristiano Ronaldo, sim, do Al-Nassr.

0: Nasser, Francisco Trincão, Sporting, Francisco Conceição, Juventus, Pedro Neto, bom de bola do Chelsea, Rafael Leão, Milan, Gonçalo Guedes, Real Sociedad e Gonçalo Ramos, Paris Saint-Germain. E assim encerramos o Difusora nos Esportes desta terça-feira, 19 de maio. A seguir, Padre Nilce com Palavra de Vida e Musical 88. Difusora sempre ao seu lado. Tchau, gente!
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6: Olá, meus amigos e minhas amigas. Estamos começando esse programa Palavras de Vida e muito obrigado por você permitir que eu chegasse até a sua casa nesse momento para deixar um recado de Deus, uma palavra amiga e de muita esperança e fé. O texto da Palavra de Deus de hoje vem da carta de São Paulo aos Coríntios, lá no capítulo 2, versículo 7 e seguintes, e que diz assim: quero falar da misteriosa sabedoria de Deus, sabedoria escondida que, desde a eternidade e que agora foi revelada em Jesus Cristo ressuscitado, diz São Paulo. Paulo, o grande evangelizador e pregador, anuncia a todos e sua comunidade de Corinto, e hoje a nós, que devemos ser como cristãos verdadeiros, atualizados e aprofundar a nossa fé, sabe aonde? Na pessoa de Jesus Cristo. Diz ele em outras palavras: busquem para a vida de vocês a sabedoria de Deus, de um Deus que vem a nós por meio do seu Filho Jesus. Mas que sabedoria seria essa, você poderia me perguntar agora? Eu respondo: a de viver, de escolher e acolher Jesus Cristo como o Senhor e Salvador de toda a humanidade e o Senhor de nossas vidas. Nossa salvação vem de Deus por meio do seu Filho e não por meio de mais ninguém. Só o Cristo nos salva. Eis a hora de se deixar envolver mais pelas coisas de Deus, pelas coisas do alto enquanto vivemos nesse mundo. Vamos abrir um espaço em nossos corações para Deus. Vamos pautar nossa vida seguindo o exemplo e os passos de Cristo, que nunca nos decepciona. Essa é a proposta que Paulo nos anuncia a todos nós nesse dia. O de cumprir a vontade de Deus, temperar nossa vida com muito mais amor, ser mais misericordiosos, ser mais amáveis, com mais ternura, muito mais paz, perdão. Eis aí a sabedoria de Deus para a nossa vida que Paulo nos apresenta nesse trecho que refletimos hoje. Não se esqueça, busque a sabedoria de Deus e busque aprofundar a sua fé somente em Jesus. Que o Deus do amor total e infinito te abençoe nesse dia. Em nome do Pai, do Filho e do Espírito Santo. Amém.
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2: O blush opaco é um coringa. Ele deve ser aplicado na encova natural da face, para diminuir ou enfatizar os contornos. Isso faz com que o centro do rosto fique mais iluminado.
1: 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Beleza da mulher, você muito mais bonita e elegante.
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1: 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Olha o golpe. Site falso do Desenrola 2.0 rouba dados e dinheiro do cidadão. Milena Abreu.
2: Atenção, você que está buscando renegociar suas dívidas pelo Desenrola 2.0, recém-lançado pelo governo federal. O Ministério da Fazenda emitiu um alerta sobre um golpe na internet que utiliza um site falso do programa. Criminosos criaram a página idêntica à oficial do governo para enganar os cidadãos, oferecendo a promessa de limpar o nome em até 5 dias, desde que a vítima pague uma taxa administrativa por meio de transferência via Pix. O governo federal esclarece e reforça que o novo Desenrola Brasil não cobra nenhum tipo de taxa para realizar a renegociação de débitos. No site fraudulento, os golpistas solicitam a consulta do CPF e utilizam um sistema de chat automático para coletar dados pessoais e informações sobre as dívidas do cartão de crédito.
1: A tradicional Festa do Leite de Batatais, que chega à sua 49ª edição este ano, será realizada entre os dias 8 e 12 de julho, no Centro de Eventos Antônio Carlos Prado Batista. Realizada pela Prefeitura de Batatais em parceria com o Sindicato Rural e Associação Folclórica de Batatais, a festa conta com uma extensa programação artística, cultural e agropecuária, prometendo atrair milhares de visitantes da cidade, da região e de outras localidades. A entrada será gratuita nos dias 9, quinta-feira, e 12 de julho, domingo. Nos demais dias, 8, 10 e 11 de julho, os visitantes deverão adquirir ingressos cujos valores são: ingresso individual R$ 50,00 inteira e R$ 25,00 meia. Pacote promocional, 3 dias pagos, R$ 140,00 inteira e R$ 70,00 meia. Os ingressos podem ser adquiridos pelo site oficial da plataforma Quero Dois Ingressos e também nos supermercados Real em Batatais e Altinópolis, supermercados Nori em Batatais, Altinópolis e Brodowski, loja de conveniência Última Hora, no Posto São Paulo.
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1: Meu povo, tamo juntinhos de novo. Boa tarde, minha cidade. Boa tarde, mundo inteiro. Hoje só um pouquinho, hein? Até logo mais às 14. Então, vamos agradecer o Pai, o Filho e o Espírito Santo por mais um dia de vida, de trabalho. Olha que oportunidade. Não duvida desse seu Deus, desse nosso Deus. Não duvida dele, não. Sejamos gratos a esse Pai que nos dá a vida, nos dá o perdão, nos dá a misericórdia, nos dá uma nova chance. Estamos aqui vivos para mais um dia de luta, de trabalho, de aprendizado, de aperfeiçoamento. Esse Pai é maravilhoso. Que a nossa fé seja mais forte que as nossas fraquezas. Isso eu peço. Pai, Pai, Pai, fortaleça a nossa fé. Não deixa ela fraquejar ou enfraquecer, não. Deus nos dá força para agir. Então, glória ao Pai, ao Filho, ao Espírito Santo. A nossa força vem de Deus. A nossa esperança está em Deus. E a nossa vida nas mãos de Deus. Obrigado, Pai. Eterna é a sua palavra, o seu amor. Não vou cansar e nem tenho vergonha de anunciar que tu és o meu Pai, o meu tudo. Tu és a minha inspiração, a minha salvação. Busquemos ao Senhor. Ele é sim a nossa salvação, a nossa libertação. Felizes somos nós que temos um Deus assim, um Deus que nos liberta, que nos livra, que nos ampara, que nos protege, que nos salva de qualquer situação. Pai, eu quero, em mais um dia de vida, ser instrumento de vossa paz. Me capacita para isso. Mandai o vosso Espírito Santo me fortalecer. Obrigado, Pai.

0: Léo Zeca.
1: Por me convidar nessa música linda. Valeu, parabéns.
2: Obrigado, Zeca. Prazer
0: isso.
2: É nosso.
0: Bruno Marrone, o pagodinho Zeca, tudo, de família. Tanto eu amar você, Eduardo Costa, imagina eu. Durval e Davi, que linda mensagem tem esta música da dupla Durval e Davi. Esqueceram de Deus. E como esqueceram mesmo. Às 13h18, 1h18, rápido intervalo daqui a pouquinho. A nossa

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6: Oi, Paulinho, gente. Oi, boa. Mano. Boa tarde, garoto. Fala, tá tudo bem?
7: Tudo ótimo.
6: Aí sim, hein? Maravilha. Boa terça-feira pra você. Pra você também que tá ligadinho aqui no Tarde Total 88. É. Daqui a pouquinho aqui no Momento Esportivo, Dorival estreia hoje.
5: São Paulo.
6: Dentro da zona do rebaixamento, com 18 pontos e apenas 37% de aproveitamento. Meu Deus! O Corinthians registra sua quarta pior campanha na história do Brasileirão, no formato de pontos corridos, depois de 16 rodadas. Na Série A deste ano, o Timão soma apenas 4 vitórias e possui o pior ataque da competição. Com 14 gols, média de 0,87 gols por partida. Os números são melhores apenas do que os de 2024, 12 pontos, 2006, 13 pontos e 2023, 17 pontos. Em todos esses anos, o Corinthians flertou com a possibilidade de rebaixamento. Em 2007, temporada em que resultou na queda para a Série B, a equipe tinha 20 pontos somados após a disputa das primeiras 16 rodadas. A diretoria do São Paulo se mobiliza para a próxima janela de transferências, que abre no dia 20 de julho. Em sua coletiva de apresentação ontem, o técnico Dorival Júnior relatou que durante as negociações recebeu a indicação de que o clube buscará reforços. Sem dinheiro para grandes investimentos, a diretoria se movimenta para reforços pontuais. A expectativa é de que o São Paulo contrate até 2 jogadores por meio de trocas ou atletas em fim de contrato, sem valores envolvidos na aquisição. Segundo Rui Costa, as movimentações são para antecipar possíveis saídas. Dorival ressaltou que também pretende utilizar jogadores das categorias de base ao longo da temporada. A estreia, ou reestreia, né, de Dorival Júnior, está marcada para esta terça-feira, às 21h30. O São Paulo encara o Milionários no Morumbis pela Copa Sul-Americana.
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6: Fique na companhia dele.
3: Paulinho, gente boa.
6: É, Paulinho, gente boa. E o nosso Tarde Total.
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13: 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Se o óleo fica abaixo do mínimo da vareta, o motor pode ser prejudicado por falta de lubrificação. No entanto, se o óleo fica acima do máximo da vareta, haverá aumento de pressão no cárter, podendo ocorrer vazamento e até ruptura de bielas, além do óleo em excesso ser queimado na câmara de combustão, sujando as velas e as válvulas, danificando também o catalisador no sistema de descarga do veículo.
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0: Terry Winter e a Silvia Massari, casal Saqueto. Tempinho das brincadeiras dançantes bem agarradinhos, não é verdade? Vocês curtiram isso? Oi, rei! Adorou o Márcio Greco, que adorou tudo, né? Impossível acreditar que perdi você, Mr. Big, Why World, Adriane Calcanhoto, Mentiras, Lucifer, Céu Piri, Zé Augusto, Me Esqueci de Viver, ouviu Neudina, outra linda, né, do Zé Augusto, Me Esqueci de Viver, e outra também do Terry Winter, Your Love Dream. Então deixa eu agradecer o Luizinho Saqueta, a Inesília, a Regina, a Aninha Galete, que foi nesta do Terry Winter, Your Love Dream, né? Lucifer, Céu Pini pra Gabi, obrigado, Gabi. O Zé Augusto pra Maria Luísa, obrigado, Luísa. A Adriana Calcanhoto, Mentiras, pra Celinha Aeroporto. Oi, Celinha, tudo de bom pra você também. E o Mr. Big com o iWord para a Ângela. Ixi, Maria, que coisa boa. Uma pena que hoje é só essa viaginha. Hoje nós temos sessão ordinária da Câmara. Daqui a pouquinho, a partir das 14 horas. E amanhã a gente viaja mais. Combinado? No meu, faltando 10 minutos já para as 14.
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0: 10 para as 2.
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0: Para a hora!
3: Paulinho, gente boa.
0: Tô indo embora. Eu, agora é o seguinte, o Fabinho falou, olha, você pode ficar aí na reserva, de repente o senhor vai ser convocado na última hora, assim como foi o Neymar, né? Então, eu vou ter que ficar aqui na reserva, porque posso voltar ainda hoje, mas posso só voltar amanhã. Então, ou até já, ou até amanhã.
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0: Já já a sessão da Câmara Municipal aqui em Batatais. Tchau.

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2: Pesquisa do Datafolha, divulgada pelo jornal Folha de São Paulo ontem, aponta que 51% dos brasileiros dizem ser muito importante a escolha de uma mulher para ocupar a vaga no Supremo Tribunal Federal, STF. Atualmente, apenas uma mulher ocupa o cargo, Carmen Lúcia. Para 18% dos brasileiros, é um pouco importante a escolha de uma mulher para a corte, enquanto 27% afirmam que esse critério não ser nada importante. A pesquisa também questionou a importância da indicação ser uma pessoa negra. 46% dizem ser muito importante e 16% um pouco importante. Outros 35% afirmam que essa condição não tem importância. A pesquisa foi realizada presencialmente entre os dias 12 e 13 de maio, com 2.004 pessoas de 16 anos ou mais em todo o país. A margem de erro é de 2 pontos percentuais para mais ou para menos. Taxa de desemprego de negros é 55% maior que a de brancos no Brasil. Milena Abreu.
3: A taxa de desemprego das pessoas pretas no Brasil fechou o primeiro trimestre deste ano em 7,6%, um índice 55% maior do que o registrado entre a população branca, que ficou em 4,9%. Os dados foram divulgados pelo IBGE e mostram que a desigualdade no mercado de trabalho aumentou em relação ao fim do ano passado, superando também a média nacional de desocupação, que é de 6,1%. Ainda de acordo com o levantamento, a desvantagem histórica persiste também entre os trabalhadores pardos, cuja taxa de desemprego está em 6,8%, quase 39% acima da população branca.
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2: Ok, 14 horas mais 11 minutos. Eu falo ao vivo aqui da Câmara Municipal, onde vai começar em instantes a sessão ordinária do Poder Legislativo Batataense desta terça-feira, hoje 19 de maio de 2026. Na pauta, indicações, projetos, requerimentos e moções. E a Difusora Batatais passa a partir de agora a transmitir ao vivo a sessão ordinária.
3: Solicito ao primeiro secretário que faça a chamada dos senhores vereadores.
4: Eduardo Henrique Risse.
3: Presente.
4: Júlio Eduardo Marques. André Luiz da Silva. Matheus Gabriel Teodoro de Souza. Marcela Cordeiro Gaspar. Andres da Silva Furini. Dalvânia Borges da Costa. Gustavo Adolfo Marques.
5: Presente.
4: Reginaldo de Oliveira. Presente. Gustavo Domingo Rastelli. Vladimir Ferraz Menezes. Débora Pavan Agnesini. Roberto Luiz Cardoso Toffetti. Elias Bonfim Aguiar de Souza.
6: Major Bonfim, presente.
4: Zenide Jesus Silvestre.
7: Peraí. Presente.
3: Havendo número legal, sob a proteção de Deus, iniciamos nossos trabalhos. Leitura de um trecho da Bíblia.
8: Olhe sempre para frente, mantenha o olhar fixo no que está diante de você. Veja bem por onde anda e os seus passos serão seguros. Não se desvie nem para a direita nem para a esquerda. Afaste os seus pés da maldade. Palavra do Senhor.
3: Consulto, senhores vereadores, se há alguma observação a ser feita com relação às atas da sessão ordinária realizadas no dia 5/5/2026 e da sessão extraordinária realizada no dia 28/5/2026. Não havendo, considera-as aprovadas. Solicito ao segundo secretário que proceda à leitura das indicações.
8: Do senhor vereador Gustavo Rastelli. Visa que o senhor prefeito realize estudo para incorporação e disponibilização do medicamento Quiserpadida na rede pública municipal para ser fornecido aos pacientes com diabetes e obesidade mórbida. Do senhor vereador Gustavo Rastelli. Objetivo que o senhor chefe do executivo realize estudo e providências visando a melhoria e modernização da iluminação pública na rua Antônio Cândido Zei. Do senhor vereador Gustavo Rastelli. Indica ao Executivo a implantação de um ponto de ônibus com cobertura e assento na rua Antônio Dal Piccolo, nas proximidades da portaria da área da antiga FEBEM, onde encontram-se diversas entidades instaladas. Da senhora vereadora, doutora Dalvânia, para que o senhor prefeito envie esse legislativo para apreciação. Projeto de lei que objetiva destinar recursos financeiros economizados e devolvidos pela Câmara Municipal às instituições filantrópicas. Da senhora doutora Dalvânia. Sugere ao Executivo que estude a possibilidade de encaminhar a essa Câmara para apreciação projeto de lei instituindo o Programa Municipal de Incentivo aos Atletas de Rodeio, a fim de promover apoio, valorização e incentivo aos atletas. Do senhor vereador Gustavo Mumu Marques. Proponho ao Executivo a realização de estudos e, posteriormente, implantação de vaga de estacionamento destinada à pessoa com deficiência nas proximidades da Igreja Imaculado Coração de Maria, situado na Praça Santa Cruz. Do senhor vereador Gustavo Rastelli. Solicito ao senhor chefe do Executivo a adesão do município de Batatais ao edital Árvore Cidades, lançado pelo Ministério do Meio Ambiente e Mudança do Clima, dentro do Plano Nacional de Arborização Urbana. Da senhora vereadora, doutora Dalvânia, sugere ao Poder Executivo a realização de estudos para alienação de imóveis públicos desafetados, terrenos sem utilidade pública e subsequente a construção de um centro administrativo unificado. Lido, senhor presidente.
3: Nos termos regimentais, defiro as indicações apresentadas. Solicito ao primeiro secretário que proceda à leitura dos requerimentos de congratulações.
4: Requerimento do vereador Eduardo Risse, cumprimenta a Guarda Civil Municipal Lincoln Braga pela atuação na noite do dia 4 de maio de 2026 na remoção de árvores que obstruíam a rodovia Rio Negro Solimões, SP-336, e empenho e dedicação em diversas frentes de atuação no município. Requerimento do senhor vereador Gustavo Rastelli, envia cumprimentos ao professor e escritor Antônio Carlos Garcia pelo lançamento da obra Jaguaretê, o final, em participação do 68º Prêmio Jabuti. Do senhor vereador Gustavo Rastelli, parabeniza o Fernando Faro Ponto de Cultura, na pessoa dos organizadores do encontro Prosa em Ponto, Vozes do Território, pela realização dessa iniciativa voltada ao fortalecimento da cultura viva no município. Lido, senhor presidente.
3: Comunico que as proposituras apresentadas serão encaminhadas na forma regimental. Solicito, segundo secretário, que proceda a leitura dos votos de pesar.
8: Pelo falecimento de Oscar Felipe Cardoso da Silva, ocorrido dia 13 de abril de 2026. Pelo falecimento de Márcia Bombacei, ocorrido dia 18 de abril de 2026. Pelo falecimento de Francisca Pereira Nunes, ocorrido dia 18 de abril de 2026. Pelo falecimento de José Fábio de Castro, ocorrido no dia 17 de abril de 2026. Pelo falecimento de Marley Aparecida Martins, ocorrido no dia 17 de abril de 2026. Pelo falecimento de João Donizete Manieri, ocorrido dia 20 de abril de 2026. Pelo falecimento de Luzia Fazion Cherubim, ocorrido dia 23 de abril de 2026. Pelo falecimento de Vicente Toche Blanca, Torres Blanca, ocorrido dia 26 de abril de 2026. Pelo falecimento de Luiz Claudinei da Costa, ocorrido dia 23 de abril de 2026. Pelo falecimento de Olívia Sartim Pegorim, ocorrido dia 24 de abril de 2026. Pelo falecimento de Cleonice de Lourdes Ferrantes de Oliveira, ocorrido dia 27 de abril de 2026. Pelo falecimento de Alberto de Oliveira, ocorrido dia 28 de abril de 2026. Pelo falecimento de Ana Rita Rodrigues, ocorrido no dia 29 de abril de 2026. Pelo falecimento de Claudionor Moreira dos Santos, ocorrido dia 1º de maio de 2026. Pelo falecimento de Odete Tomazella Mosquiar, ocorrido dia 30 de abril de 2026. Pelo falecimento de Júlio César Bianco, ocorrido dia 3 de abril de 2026. Pelo falecimento de Noel Francelino Oliveira, ocorrido dia 6 de maio de 2026. Pelo falecimento de Maria das Dores Avelar Toches, ocorrido dia 9 de maio de 2026. Pelo falecimento de Antônio da Silva, José Antônio da Silva, ocorrido dia 10 de maio de 2026. Pelo falecimento de Helena Maria Antonelli, ocorrido dia 6 de maio de 2026. Pelo falecimento de Álvaro Caetano do Nascimento, ocorrido dia 6 de maio de 2026. Pelo falecimento de Mauro Rossi Viola, ocorrido dia 7 de maio de 2026. Pelo falecimento de Tiago Samuel Roque, ocorrido dia 9 de maio de 2026. Pelo falecimento de Maria de Lourdes Medeiro de Assunção, ocorrido dia 9 de maio de 2026. Requer outro assim que seja oficiado a família enlutada, dando ciência do presente requerimento, e que seja respeitado um minuto de silêncio em homenagem póstuma.
3: Concedo um minuto de silêncio em homenagem póstuma.

0: Solicito ao primeiro secretário que proceda à leitura das correspondências.
1: Eduardo Henrique Risse, presidente da Câmara Municipal de Batatais, encaminha o ofício 54/2026 ao plenário com o balancete orçamentário deste legislativo referente ao mês de abril do ano de 2026. A equipe Transfere Gov, Diretoria de Transferências e Parcerias da União, informa que foi realizada transferência de recursos ao município. Lucas Sansana de Melo, capitão da PM, comandante da Polícia Militar do Estado de São Paulo, em atenção ao requerimento 643 de 2026, informa que o sistema de monitoramento eletrônico de agressores por meio de tornozeleira eletrônica encontra-se em funcionamento no Estado de São Paulo desde o ano de 2024.
0: Comunico que as respostas dos senhores vereadores estão à disposição para consulta. Temos uma homenagem no dia 22 de maio, sexta-feira próxima agora, que é uma homenagem de entrega de título de cidadã batataense à senhora Janaína Castro da Silva Dias. E precisamos fazer o rodízio para o orador da sessão solene. O último orador foi Gustavo Mumu Marques, da última sessão solene, e o próximo na ordem é Reginaldo de Oliveira, e convido para ser o orador.
2: Aceito, gostosamente.
0: Então, próximo orador, Reginaldo Sabará. Terminada a leitura da matéria do expediente, o tempo restante será destinado ao uso da tribuna, de acordo com o regimento interno. Estando escrita a senhora Luciana Cristina Marinheiro, que irá explanar sobre informações falsas na internet, fake news, convido a usar a tribuna por 5 minutos.

Eu cumprimento todos aqui presentes e hoje eu vim aqui para falar. Sobre um assunto que foi ganhando espaço nas redes sociais. E também na Câmara Municipal, aqui também teve esse espaço e discussão. A respeito de uma senhora que

0: foi encontrado em estado de vulnerabilidade geral. Mas que antes de qualquer opinião, a gente gostaria que fosse olhado com o olho humano. Porque, antes de tudo, muitas das vezes as pessoas não chegam nesse sofrimento, na dependência, no vício, por acaso. Muitas das vezes tem um abandono, e o abandono, muitas das vezes, é ausências, histórias, perdas. E o abandono, ele constrói, muitas das vezes, a destruição da pessoa, da identidade, da realidade de quem essa pessoa foi. Essa pessoa não consegue voltar àquela identidade. E nós, vizinhos, vizinhos, voluntários, colegas que estão aqui, nos dispomos a favor dessa senhora, a fazer tudo na medida do possível para acolher ela. Mas não foi possível dentro da medida do possível dos esforços que a gente fez, porque nada supriria a ausência familiar e o abandono dessa senhora. Foi aonde nós fizemos um baixo assinado. A gente trouxe até o conhecimento do então vereador Eduardo Risse, porque a gente precisava de ajuda e nada mais do que, nessas condições, uma pessoa que viveu a dependência, sabe o que foi o sofrimento e o vício, e a gente veio até ele buscar ajuda na tentativa de ter uma solução por esse caso. E, mesmo depois de a gente buscando ajuda, a gente teve ameaças por ter achado que a gente estava com interesse político, exposição, e muitas das vezes não foi. Foi por uma causa social, uma responsabilidade social. E, graças a Deus, deu tudo certo. Hoje ela se encontra em tratamento digno de tanto de ser humano, tanto como mulher. E o que a gente espera é que ela, quando voltar, não tenha, tenha família, não tenha o abandono, não tenha ausência, para quando ela voltar, ela ser acolhida, para a gente não presenciar o que a gente, eu e as minhas colegas que estão ali sentadas, a gente faria tudo de novo, mas não é o caso que a gente quer. A gente quer o acolhimento, a gente quer família, e que ela seja a mulher que ela sempre foi. E, para a gente, muitas das vezes, ajudar, a gente sofreu uma ameaça, que antes os familiares não existiam, a gente não tinha conhecimento, e que, de repente, apareceram. E a gente sofreu uma ameaça, eu e as minhas duas colegas que estão ali, a gente teve que fazer uma medida protetiva na delegacia. E fica assim, que muitas das vezes, por buscar ajuda, a gente, quem está buscando ajuda, também sofre apontamento, crítica. Muitas das vezes as pessoas julgam como interesse político, mas nem sempre é interesse político. Porque a responsabilidade social de uma pessoa vulnerável nessas condições são responsabilidade de todos nós. Então, fica assim um alerta que, muitas das vezes, as redes sociais colocam versões que nem sempre são, por causa que quem está convivendo é quem está ali por perto. Que muitas das vezes existem rostos, existem histórias, existe verdade, mas, na verdade, só quem convive que sabe. E hoje, infelizmente, as redes sociais têm pessoas que investem, trabalham, e fica ali produzindo coisas e produtos que não são, na realidade, o que realmente nós, voluntários, estamos ali. Aí fica aqui o meu agradecimento, que a gente buscamos com o Eduardo, graças a Deus ela está lá em tratamento, a gente espera que, graças a Deus, ela venha acolhida, venha transformada. E vem o agradecimento também, que todas as pessoas que, direto ou indiretamente, teve envolvido com essa causa social. Obrigada.
1: Obrigado, Luciana. E estando escritos, senhor Eric, Fabiano, Correia, Salgueiro, que irá explanar sobre o movimento cristão Legendários. Convido a usar a tribuna.

complementar da qual ela também faz parte, que é o SQUAD, né? Que é uma brigada de resgate. Então, antes de começar a explanar, eu gostaria que o nosso auxiliar aí da câmera colocasse um vídeo, por gentileza.

0: desastre chega, o tempo muda. Cada minuto importa. Famílias precisam de ajuda. Cidades precisam de resposta rápida. E vidas dependem de organização, cooperação e ação. O Legend Squad atua em apoio humanitário, mobilização voluntária e resposta complementar em situações de crise. Nossas ações unem preparo, organização e serviço ao próximo. Atuamos fortalecendo a capacidade de resposta das comunidades. Mobilizamos voluntários preparados, apoio logístico, comunicação rápida e assistência humanitária organizada. Não substituímos instituições oficiais, somamos forças. Quando o poder público, defesa civil e voluntariado organizado trabalham juntos, a resposta se torna mais rápida, mais humana, mais eficiente. O Legend Squad acredita em prevenção, preparo e cooperação. Mais do que responder ao desastre, queremos ajudar cidades a estarem preparadas para proteger vidas, com organização, com serviço e com humanidade. Legend Squad. Prontos para servir.
1: Próximo aí são os slides, né? Eu já falo rapidinho que é o Legendários e a gente já finaliza. Então, para todo mundo tomar conhecimento aí, né, o que é o movimento, é um movimento criado aí para transformar homens, famílias e comunidades através de experiências profundas, que desperta a melhor versão do homem e reconecta com seu verdadeiro propósito e potencial. Nossa missão é desenvolver o herói caçador de cada lar, homens inquebrantáveis diante do pecado, mas quebrantados diante de Deus. Esta é a declaração que nos define e que tem acendido uma revolução de caráter, fé e restauração em milhares de vidas. Hoje nós estamos mais ou menos aí, isso aí já está defasado, pode passar o próximo. Também já está defasado, somos mais em 200 mil homens. Se puder voltar só no anterior, por gentileza. Ali vocês podem ver que tem as bandeiras dos países. Estamos abrangidos em várias localidades do mundo, por isso que nós estamos mais de 200 mil homens já no movimento. Por favor. Isso. Esse é o nosso criador do movimento, ele é guatemalteco, Chepiputsu. Então, ele é um pastor da igreja dele lá e o cara teve uma visão tremenda, né? E aí estão os endereços aí para a gente tentar localizar nas redes sociais. Próximo. O FIRE é onde fazemos nossos treinamentos do Squad. Ali tem treinamento de bombeiro. E faz toda a diferença. Agradeço a presença do Alice, nosso amigo ali do Bombeiro Civil. Também solicitei a presença do nosso amigo Marcelo Fracaroli, acho que ele não está aí, e do escoteiro, né? São frentes de trabalho. E a gente faz todo um treinamento voltado a resgate, a espiritualidade e tudo mais. Próximo. Aí é uma declaração, né, que um parceiro fez o primeiro treinamento com a gente, primeiro treinamento lá em Jarinu, São Paulo, né, próximo a Campinas. É uma base projetada com containers totalmente voltado para um treinamento lá. Próximo. Então, a finalidade aí, né, é atuar de forma voluntária, não remunerada, complementar, em ação de busca, salvamento e prevenção de apoio humanitário em situação de risco, desastre e calamidade pública. Eu já vou pular para o próximo ali, ó, apoio de campanhas de prevenção, preparação e resposta à Defesa Civil Municipal. Estimular o voluntariado e a cultura de resiliência no município. E o que hoje nós pedimos aqui hoje aos nobres vereadores é que se puderem olhar com carinho na criação de um projeto, na criação de uma regulamentação com a frente nossa de trabalho voluntária, porque faremos frente junto com as outras equipes que eu citei aqui, como bombeiro, civil, como escoteiros, como vereadores, como uma sociedade como um todo. Ninguém aqui está em busca de recurso, simplesmente

0: infelizmente, recurso humano para atender uma sociedade numa demanda que daqui a pouco vai chegar um El Niño aí, né? E a gente não sabe o que vai acontecer. Graças ao bom Deus, nossa cidade não é atingida por calamidade. Tenho conhecimento que o senhor já atuou em ação de desastre. Queria parabenizá-lo na frente de todos aqui. Eu acho que é Jesus tocando o coração do senhor, né? E as pessoas que têm recurso e conseguem ajudar, isso é Deus, né? Isso é Deus. Eu agradeço pela oportunidade. E aquele último slide lá que está o CHEP, tem algumas coisas voltadas lá. Então, mais uma vez, muito obrigado.
1: Estando escrito, o senhor Ramon Carlos Meira, que estará a explanar, desculpa, explanar sobre o movimento cristão Legendários. Convido a usar a tribuna.
2: Boa tarde a todos presentes aqui. Infelizmente, o tempo que a gente tem para poder apresentar é curto, mas esse movimento foi criado há mais de 10 anos já. Hoje, atingindo uma vasta área no nosso, na nossa sociedade. E esse movimento, como o Eric trouxe para poder apresentar, a gente tenta, junto com a sociedade, poder contribuir em socorro, em servir realmente a nossa sociedade. O movimento trabalha muito a transformação do homem em si, né? Eu queria mostrar só um pouquinho um vídeo, pode passar. É o primeiro. Apresentação do que seria hoje o
3: O que é
2: Legendários.
3: Legendários? Legendários é um movimento para homens que nasceu com o propósito de restaurar o verdadeiro potencial masculino. Não se trata de um desafio físico e exterior, mas existe uma transformação mais profunda acontecendo no interior. É sobre alcançar o topo da sua essência e assumir a sua melhor versão. E, Natanael, qual é a melhor versão? Você pode perguntar. Aquela que o Eterno te criou para ser. O movimento Legendários teve início em 2015 na Guatemala, onde um grupo de homens experimentou algo que mudou suas vidas para sempre. E a partir deste impacto, Legendários tomou uma proporção global, chegando no Brasil em 2017, na cidade de Balneário Camboriú. Desde então, o movimento cresce, atingindo homens de todo o mundo que estão em busca de algo a mais. Homens que têm fome por uma vida guiada pela coragem, integridade e propósito. Ser um Legendário é muito mais do que passar por um desafio de 72 horas na montanha. Ser um Legendário é ser testado e transformado, aprendendo a valorizar o processo, a importância da família e a verdadeira unidade uns com os outros. É viver em um novo nível de amor, um novo nível de honra, um novo nível de unidade e ter a certeza de que um homem só é presa fácil. Ser um Legendário é ser a resposta de oração para a nossa sociedade, é ser um homem cuja história é digna de ser contada. Eu sou Nathaniel Knaben, Legendário 57001, e ainda que cada um de nós temos um número único para nos identificarmos, todos nós seguimos o mesmo caminho, o do Legendário número 1, Yeshua, Jesus.
2: Esse movimento, a gente passa 72 horas na montanha, buscando trazer de volta a essência do homem, né, mudança de caráter, dentro da nossa casa principalmente, trazendo a mudança de caráter dentro de casa, servindo a nossa casa principalmente, e depois servindo a nossa sociedade. Hoje a gente temos um grupo aqui em Batatais de 50 homens, é pouco se a gente for ver, mas o grupo vem crescendo, graças a Deus vem crescendo. E a gente busca, com projetos igual o Eric passou, com braço, que a gente possa auxiliar, a gente possa auxiliar a nossa sociedade, a nossa população aqui em Batatais, sendo um braço da Defesa Civil, ajudando, a nossa associação ao todo, né? Então a gente busca, essa transformação aqui de homens aqui em Batatais. Para quem quiser conhecer o movimento, a gente tem uma pequena reunião todo primeiro final de semana do mês, todo primeiro sábado do mês. E estão todos, tipo, todos os homens, né, até família, sim, convidados para poder participar. Tem um segundo vídeo rápido ali que já está terminando.
4: Honra a tua casa. 1 Timóteo 5,8 diz: se alguém não cuida dos seus, e especialmente da sua própria família, negou a fé e é pior que um descrente. Você que é casado, olha para mim. Sua esposa pode não fazer tudo o que você esperava ou gostaria que ela fizesse, mas isso não muda o fato de você ter uma obrigação perante Deus de honrar a tua casa. O teu marido pode ainda não ser como você gostaria que fosse. Embora grande parte daquilo que a gente reclama do outro, a gente não foi enganado. A gente sabia, mas acreditou que mudaria depois de casar. Não muda, às vezes só potencializa. Ok? A escolha foi sua, então não reclama com Deus com algo que foi você que escolheu, ok? Honra a tua casa, honra a tua esposa, honra os teus filhos.
2: Venham conhecer, a gente tem projetos, além de auxiliar, a gente tem projeto de criar uma sala de atendimento para os homens. A gente participou junto com o Matheus, junto com o André, do Novembro Azul, e o nosso projeto é direcionado a isso, criar uma sala de atendimento para a saúde do homem, realmente, junto com o projeto deles auxiliando, e que a gente venha fortalecer a nossa sociedade nos homens e na nossa família de Batatais. Tá? Obrigado.
1: Passamos a convidar os senhores vereadores para o uso da tribuna. Chamada dos senhores vereadores.
5: Beto Tofete, peça a palavra.

0: Boa tarde, meu amigo presidente Eduardo Risse, colegas vereadores, plateia aqui presente, funcionários da casa, imprensa presente. Tem alguns assuntos aqui que eu gostaria de abordar na palavra livre. Tivemos aqui na semana passada, sexta-feira, mais precisamente, né, foi apresentado pelo Figueiredo aqui a Lei de Diretrizes Orçamentárias, e foi um momento que eu questionei, fiquei muito preocupado, e quero colocar aqui novamente essa minha preocupação com relação às emendas impositivas que nós fizemos o ano passado, né. Me preocupa muito, a gente vai fazer uma alteração aí, né? Está vindo um projeto novo para que fizermos esse ano, tenha a garantia aí de recebimento na hora que vem, mas eu fiquei muito preocupado com a execução dessas emendas impositivas, né? E quero aqui, então, reforçar junto aos colegas, junto ao executivo que está nos escutando, com certeza, para que a gente possa providenciar aí o mais rápido possível aí uma estratégia para que essas emendas sejam pagas este ano. Houve também, chegaram a mim, reclamações do bairro Jardim Botânico. Para quem não sabe onde é, aquele perto do depósito do Norinho para a Cachoeira. Aquele bairro venceu o prazo de 2 anos, né, já, e as pessoas já queriam construindo lá, mas parece que houve um pequeno atraso aí, né? Faltou algumas coisinhas pequenas, detalhezinho de uma calçada aqui, uma coisinha ali. Só que a prefeitura, dizem, atrasou um pouco em apontar isso, né? 4 meses, mais precisamente. E já foi feito contato com a empresa, né? Que loteadora, ela já está fazendo esses reparos, mas eles pedem para que a prefeitura já autorize que eles comecem a construir, né? E ele até, um dos moradores até citou que, com esse problema da ATT que está tendo, né, do valor das caçambas, enfim, algumas pessoas, os grandes não, mas os menores, estão até começando a jogar lá no bairro os entulhos. Então, se houver uma autorização de construção, tiver mais movimento, acho que isso pode cessar. Agora pela manhã, 9:30 da manhã, o Major Bonfim e eu, nós somos convidados para participar lá no Sindicato Rural, juntamente aí com a Via Paulista, que é a concessionária que ganhou as estradas aqui no, na nossa região, a PM, a Polícia Civil, os bombeiros, o DR, a usina Cevasa, a usina Batatais, como a gente sempre faz no começo do ano, esse ano até atrasou um pouquinho. Vamos entrar aí numa época de seca, né? O que é normal até, né? Na nossa região. Mas, e com isso vem os riscos de incêndio. Então, a gente faz essas reuniões, né, para prevenir e combater esses incêndios. E eu quero atrelar a isso há uma informação que chegou a nós, pelo Boca, que também fez parte da reunião, que a concessionária que pleiteou a zeladoria do município vai começar já a executar o serviço a partir do dia 1º agora, né? As roçadas, enfim. E seria muito interessante organizar, fazer uma estratégia para que essas roçadas, os pontos que onde termina a cidade, né, próximo à área rural, nas divisas da área urbana com a área rural, dá uma andada lá, ver qual a área precisa ser roçada, e não só roçada, né? Tem que ser roçada e retirado aquele material, senão fica aquela massa seca lá, que é mais suscetível ainda a incêndios. Mas para ver se a gente consegue isolar a área urbana, caso venha algum fogo, algum incêndio da área rural, que é mais comum. Então, para o pessoal aí da Secretaria de Meio Ambiente, Agricultura e Proteção Animal, aí, juntamente com as outras que envolvem esse serviço, para que estejam atentos a criar essa estratégia. Reforçar mais uma vez, e toda vez que eu vier aqui, eu vou falar do trecho da João Luiz de Oliveira, Avenida do Fundo do Lisote. ali liga a nossa rodoviária ao Bicão. Foi feito lá um serviço, passou a máquina lá, tirou o mato, mas está na terra. E as pessoas não continuam não caminhando lá. Em algum momento vai acontecer um atropelamento. Então, eu queria pedir mais uma vez, e vou pedir até que seja feita uma calçada ali, né? Visto que, na área de APP, né? Que, visto que a área de cima ali, que são de proprietários privados, é mais complexo, aí o processo pode demorar mais, mas eu acho que a prefeitura, se não der para fazer, faz um projeto de uma calçada, sei lá, se for de 4 metros, se não der, faça 2, mas faça o mais rápido possível, que ali está muito perigoso. Quero, por fim, mais 2 assuntos, 3, parabenizar os legendários pelo trabalho, tá? Contem com meu total apoio, depois a gente pode conversar. Eu não sabia da existência de vocês, mas me interessou muito isso. Eu acho que o voluntariado é a solução para várias situações da nossa cidade. Contem comigo. Quero também aqui parabenizar o meu amigo e companheiro de partido, Major Bonfim, pelo título de cidadão recebido semana passada. Infelizmente, não pude presenciar a entrega. Eduardo Risse e eu estávamos em Brasília, né? Mas um título merecido pelos excelentes serviços prestados como policial, né? E agora também como vereador. E, por fim, quero falar da nossa viagem. Eu e o Eduardo Risse fomos a Brasília de terça-feira até quinta-feira da semana passada. Fomos na SEAGRE, né, que é a Secretaria de Agricultura lá de Brasília, e também na OCB, para tratar de temas de políticas de capacitação e financiamento de cooperativas de recicláveis, né, na OCB também. Então, a gente foi no SEAGRE, que é a Secretaria de Agricultura de Brasília, e na OCB, que é a Organização das Cooperativas Brasileiras. Um dos temas foi esse tratado, e o outro tema, que é um tema que também já me incomoda há muito tempo, é proporcionar uma nova legislação para o uso de herbicidas no setor urbano. Eu, na minha visão, e de muitas pessoas, não se justifica não poder usar o herbicida na área urbana. O que acontece por não usar é muito mais prejudicial para a nossa cidade, né? Tanto a roçada com aquelas maquininhas a gasolina, né, que vai com a fitinha, ou como a capina de enxada que quebra os pisos intertravados.
1: Você tem 2 minutos da viagem.
0: Obrigado. Então, fomos tratar desse assunto também, e tínhamos uma agenda também com a liderança do PL lá, para ver também quais os encaminhamentos que a gente tinha que fazer para essa legislação, mas essa agenda foi impossibilitada, porque foi no dia 12 mais 1 do mês que aconteceu aquele vazamento da mensagem do Flávio Bolsonaro, né? E o líder Sócrates não pôde nos atender. Então, essa agenda ficou prejudicada. Era isso que eu tinha para falar hoje. E quero aqui também cumprimentar o professor Raimundo, saiu, né? Mas está o professor Raimundo, a Maria Amélia, estava o Bruninho aqui também. E cumprimentar agora a vereadora Andresa, que acabou de chegar, né? Já, depois vai dar início na nossa notícia aqui para a gente, se já é avó, se já nasceu. Tá bom? Era isso, uma boa sessão a todos aí. E Deus abençoe essa sessão.
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0: Boa tarde, senhor presidente, demais colegas aqui do plenário, vereadores, funcionários dessa casa, imprensa que nos acompanha, a todos aqui presentes no plenário. Uma boa sessão a todos. Primeiramente, eu queria agradecer Gustavo Mumu Marques por ter tocado a sessão aqui quando eu recebi o título de cidadão matatanense na quinta-feira. Agradecer pelas palavras e dizer que a lealdade caminha junto, estaremos sempre juntos. Pode contar comigo sempre. Zeni, muito obrigado pela presença. E o Vladimir Ferraz Menezes, que me concedeu o título quando eu era soldado da Polícia Militar. Então, não é porque estou político, o título é bem anterior a isso, e a gente deixou de receber lá atrás. Parabenizar também a Lair Moura, que também recebeu o título de cidadão batataense pelos bons serviços prestados e quantos serviços prestados a essa sociedade batataense. Beto, obrigado pelas palavras. E aos demais vereadores que me felicitaram aí no WhatsApp, fico muito grato também. Quero falar aqui dessa reunião nossa, Beto, e aproveitar os legendários, fazer um link com vocês. O subtenente Eric deixou bem claro aqui que não é a intenção fazer a função de outras entidades. Por exemplo, bombeiro, bombeiro civil, polícia militar, não é nada disso. E sim somar. E aí eu vou tentar trazer vocês para dentro da defesa civil. Por quê? O Eric Xavier me apresentou o projeto de vocês e eu fiquei encantado com o projeto, né? Então, eu gostaria que os demais vereadores aqui não façam questão de apresentar o projeto, de espécie alguma. Quem quiser encabeçar o projeto para que ele chegue ao final e nós chegamos num resultado positivo, porque a vontade deles é somar. E o meu velho pai, João Gino de Souza, que fez com que eu estivesse aqui hoje, né? Ele e a dona Maria. Pai, um abraço para minha mãe, que, né, criou 8 filhos aí. Ele dizia, quando nós viemos à Bahia, apanhar café em São Paulo: filho, vamos somar e não dividir. E na política, às vezes, a gente divide muito e soma muito pouco. Os egos se afloram, né? Então, quero falar para vocês que eu não tenho... principalmente você, Eric, que me trouxe o projeto, me mostrou. Então, assim, vou apresentar o projeto, mas aquele que quiser tocar o projeto, eu entro como colaborador, assinando, ou todos os vereadores, se quiserem assinar, porque é uma soma. E quando eu falo trazer eles para a Defesa Civil, o que, que seria? A Defesa Civil, ela tem que montar um corpo de voluntários. Por exemplo, a Polícia Militar, o efetivo é pequeno. Só que nós temos o plano de chamada. Então, quando alguém me liga lá em casa, lá de madrugada, eu posso estar fazendo o que eu tiver. Se eu tiver de sobreaviso, se eu tiver de prontidão, prontidão é dentro do quartel. De sobreaviso é que pode acontecer alguma coisa. E foi bem falado pelo Eric aqui, o Beto, e foi falado também na reunião pelo Major Jean, do Corpo de Bombeiros, nós vamos ter o El Niño. Então, é um fenômeno natural que esse ano pode assolar muitas regiões. E eu acho de suma importância a gente correr com o projeto de vocês para que a gente tenha um plano de ação, um plano de chamada, para não ser pego de surpresa. Eu não... Ninguém é melhor do que ninguém. Mas se eu tenho um amigo para ligar para ajudar, isso é viável, isso é muito bom. Eu me recordo, semana retrasada, a dona Sônia Benedini, ela está na área rural. O primeiro telefone que ela lembrou que os caras estavam carregando o trator e a pá carregadeira e o hidráulico lá embora, ela lembrou de quem? Do Major Bonfim, que estava no grupo. Ela me ligou. E na hora que eu fui ligar, 190, caiu em Ribeirão, demora, o WhatsApp demorou, e eu joguei nos grupos e fui para o local. Então, assim, você tem que ter um amigo, você tem que ter uma pessoa que pode ajudar. E todos nós aqui, amanhã ou depois, podemos estar precisando simplesmente da ação de um ou outro. Que se não conversar, não sai nada. Mas se a gente se unir, sai. Então, o projeto de vocês é viável. No tocante a verbas, podem receber verbas também, mesmo que não queiram, podem receber, porque às vezes o que vocês vão fazer para a sociedade é melhor que outras pessoas fazem. Então, se a gente pode somar, por que dividir? Então, a intenção é pegar o projeto de vocês, trazer para a pauta aqui, lançar aqui no plenário e, quiçá, ser aprovado por todos, porque realmente o projeto é bom. Parabéns aos legendários, pode contar com o Major Bonfim para esse apoio. No tocante à estiagem, nós fizemos essa reunião hoje, Beto. Então, assim, não foi gravado, não foi divulgado, mas é de suma importância que todos os produtores rurais, onde ele reside, foi falado lá, será que a casa dele corre risco? Será que aquelas casas próximas ao Canadá, a cana muito próxima, corre risco? Será que um mato alto numa pracinha corre risco? Então, a gente tem que trabalhar sempre com o quê? Prevenção. A prevenção é o santo remédio. Então, nós temos que atuar nesse sentido. Então, a estiagem está aí. Infelizmente, tem muitos criminosos que acabam aproveitando essa seca e põem fogo e arrebenta com a cidade, com a natureza, com tudo. Então, nós temos que divulgar, fazer trabalho de divulgação e também de prevenção. E hoje, lá, a reunião foi muito proveitosa, Sindicato Rural, as usinas aqui de Acevaz e Abatatais, Guarda Civil, Defesa Civil... E esse corpo dos legendários daria para a gente encaixar nos voluntários da Defesa Civil, que seria esse plano de chamada que eu falei. Então, é viável tudo isso que eu falei. Eu fui pego de surpresa por uma fala do secretário essa semana sobre a ATT. Então, eu disse aqui na reunião junto com o Sabará e com o Matheus, eu não... Vai ficar batendo? Senhores, eu me recordo que ia fazer um pedágio entre Itirapuã e Franca. Reuniram as autoridades, os políticos, a população, reuniram na rodovia lá e o pedágio não saiu. Será que eu estou errado em cobrar, em falar? Então, o secretário falou que se a gente quiser baixar o valor da taxa do lixo lá, se não foi essas palavras, depois vocês corrigem, que eu não assisti, eu só vi um corte da matéria. Os vereadores estão querendo que aumente a taxa do lixo. Primeiro, que a taxa do lixo que foi votada, eu não estava aqui como vereador, não me ponha na minha conta, e eu também aguardaria até 2033 ou mais próximo para resolver a taxa do lixo. Porque a gente já está arrecadando faz tempo, e qual que é os benefícios dela? Seria a ATT? Então, se eu for aumentar a taxa do lixo, eu não poderia cobrar o descarte da população. E qual que é a minha preocupação? Com o valor que está sendo cobrado, que eu falo, é inexequível. O valor é inexequível e os senhores há de concordar com isso. Porque não é possível que o povo de Batatais tenha que pagar muito mais caro do que Brodowski, Jardinópolis, Ribeirão e Franca e outras cidades mais, quem quiser pesquisar. E pesquisando Jardinópolis aqui mais próximo, só para vocês terem uma ideia, uma caçamba fica 5 dias na porta da sua casa, o ponto mais longe é 300 e o médio é 270. Então, R$ 270, R$ 300 seria plausível. R$ 100 uma caçamba seria plausível. Me deram a ideia de fazer uma equipe de estudo e fazer tudo isso. Mas, senhores, a prefeitura que faz os contratos, então ela tem que rever esse contrato, ou o mais rápido possível, quem tem a caneta, determinar que se faça outro local de descarte em Batatais para que a população não seja assolada com tudo isso. Meu tempo terminou. Uma boa sessão a todos. Que Deus abençoe a todos.
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0: Senhor presidente, nobres vereadores, público presente e todos que nos acompanham. Hoje quero utilizar essa fala livre para tratar de alguns assuntos importantes para a nossa cidade. Primeiramente, quero falar sobre o Car Show. Quero deixar muito claro que não tenho nada contra o evento. Toda iniciativa de lazer, entretenimento e movimentação econômica é válida. Mas, como vereadora, também tenho de dever de ouvir a população. Por isso, fiz um requerimento solicitando acesso ao alvará do evento, juntamente com as permissões, exigências e proibições. Foi possível verificar que algumas medidas previstas não foram devidamente cumpridas. E isso precisa ser tratado com responsabilidade. Recebemos muitas reclamações de moradores da região, principalmente relacionada ao barulho, transtorno e impacto causados em uma área que é residencial. Inclusive, os próprios moradores fizeram um baixo-assinado. Por isso, faço aqui um pedido para que os próximos eventos desse porte sejam realizados em locais apropriados, afastados de áreas residenciais, garantindo o direito ao lazer, sem prejudicar o descanso e a tranquilidade das famílias. É possível, sim, conciliar diversão, organização e respeito à população. Também quero aproveitar este momento para falar sobre o Maio Laranja, uma campanha tão importante de conscientização e combate ao abuso e à exploração sexual de crianças e adolescentes. Precisamos reforçar a importância da denúncia, da proteção e do cuidado com nossas crianças. O silêncio protege o agressor e a informação salva vidas. E não poderia deixar de registrar também o Dia das Mães, comemorado no último dia 10 de maio. Quero deixar aqui a minha homenagem a todas as mães da nossa cidade, mulheres guerreiras que diariamente dedicam suas vidas ao cuidado, ao amor, o amor e à formação de suas famílias. Que Deus abençoe cada mãe batataense com muita saúde, força e sabedoria. Queria também parabenizar, né, que o Eric não está aí mais, mas parabéns pelo trabalho, pelo projeto Legendários. Desejo a todos uma ótima sessão e muito obrigada.
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2: Vereador André Calçados.
1: Eduardo
2: Riz. Desculpa. É vereador Eduardo Riz.
1: Bom. Convido a vice-presidente a tomar a presidência para poder usar a palavra. Boa tarde a todos. E que bacana. Obrigado, presidente, por estar assumindo, Marcela, agora. E boa tarde a todos os vereadores. Boa tarde a todo o público presente. Mas que bacana a visita aqui dos vizinhos lá do bairro, lá do Vixe, que eu gosto ainda. Ah, mas não pode falar Vixe, eu gosto, eu vou lá todo dia. E amo aquele bairro, estou lá sempre. E conheço a realidade de lá, conheço a realidade de estrutura, de infraestrutura, dos dependentes químicos, da dificuldade do esporte, do centro comunitário, de cada detalhe daquele bairro eu conheço, de cada praça, e conheço as dificuldades daquele bairro. E tá aqui, eu agradeço, né, foi até uma surpresa para mim, porque é difícil isso hoje em dia. Normalmente, as pessoas, com esses ataques que a gente vem vivendo na rede social, acaba até fugindo. É difícil, né? Eram mais, tinha muitas testemunhas, muitas pessoas, o baixo-assinado com mais de 40 vizinhos, sabe? É uma coisa absurda. E não é porque uma rede social dá voz para um lado só que ela tem razão. E, infelizmente, usando pessoas. Nossa preocupação sempre foi o cidadão, a pessoa, voltar a ser aquela pessoa que estava. Eu fiquei preso dos 13 aos 30. Minha família não me abandonou. Minha família esteve ao meu lado. E, graças à força da minha família, eu estou aqui hoje, como presidente da Câmara, como vereador, estou como vereador, estou político. E obrigado por trazer a luz da verdade. E contem sempre com esse vereador. Comprem sempre com todos esses vereadores que aqui estão. É, eu confio em muitos deles, na maioria deles eu confio. E tenho certeza que vocês nunca vão ficar desamparadas. Infelizmente, a rede social vem para destruir. E graças a Deus, até uma informação nova para vocês, essa mesma pessoa que veio destruindo por muito tempo, acaba de receber um mandato ontem que ela não pode nem citar no meu nome mais durante até sair o resultado de todo o processo que ele vem causando, todos os danos que ele vem causando a mim, a minha família e a muitas pessoas da cidade. Então, fico muito feliz que a justiça está sendo feita, aos poucos, e a ideia e sempre foi ajudar a pessoa, e conseguimos. E deixar aqui, eu sei que vocês são gratos também, né, estender, eu sei que o tempo foi curto para vocês falar, mas estender o meu agradecimento à Bruna, a Bruna Tonetti, a todos da assistência social, que muitas e muitas vezes foram lá, vigilância sanitária, que muitas e muitas vezes foram lá, muitas vezes, não foram incontáveis vezes, né? Então, agradecer a ONG Novo Caminho, que recolheu todos os animais, as pessoas que estão com o lar temporário desses animais ainda, que são muitos animais, e agradecer a toda a população que aqui confia na gente. Eu tinha uma listona grandona aqui para falar, eu nem ia falar hoje, mas como boy, né, lembrando nosso amigo boy, que essas duas falas livres que teve hoje aqui foi de muito valor, e agradecer aos legendários. E gostaria de pôr umas fotos aqui, eu acho que eles, o sargento Eric falou. Aqui está uma foto, sargento Eric. Foi 20 de maio de 2024, em Canoas. Essa daqui é numa cidade de Canoas. Lá no fundo é o carro do nosso amigo Eduardo, o boy, filho do vereador boy também, que foi comigo, mais um empresário. A gente foi em 3 caminhonetes daqui de Batatais. E passa as outras fotos. E aqueles dois são dos legendários que a gente conheceu lá. E eu fiquei 15 dias, aproximadamente, fora lá no Rio Grande do Sul, para variar, fui atacado, né, porque o vereador de Batatais foi ajudar outras pessoas em outro estado, que absurdo, né, fui ajudar e estou preparado para ajudar novamente. Se Deus quiser, não vai aparecer, esse El Niño não vai ter essa calamidade que aproxima. Só para vocês terem uma ideia, nessa foto, dá para ver a mancha da água, da altura da água que estava ali. Esses de laranja são os legendários que eu trabalhei lado a lado com eles. Foram 10 dias. O Estado estava recebendo muita... Passa para a próxima. O Estado estava recebendo muita doação. E não tinha como entregar para essas pessoas. Sabe como que o Estado fazia? Deixava no barracão e a pessoa tinha que ir lá buscar. Não ia em cidades pequenas. Essa cidade é um vilarejo. E até engraçado, essa cidade é assim que Deus toca em todos os momentos. Tinha um parente de uma mulher daqui de Batatais, que ela foi de Batatais e estava morando nessa cidade. 20 dias após o desastre, não tinha recebido nenhuma visita nessa cidade, porque não era qualquer carro que chegava lá. E nós, junto com o pessoal do Legendário, trabalhei lado a lado do Legendário 8 dias. A gente ia, chamava mulheres voluntárias, em Canoas, pegava todos esses mantimentos e ia distribuindo. Mas não distribuía somente a comida, a coberta, distribuía a palavra, distribuía falando que elas não estavam sozinhas. Volta um pouquinho. Essa daí, ó, para crianças, a gente levou brinquedo para as crianças, junto com os legendários. Você imagina toda a família, há 20 dias ali, sem receber nenhum tipo de ajuda. E eu estava lado a lado dos legendários. Naquele momento eu conheci os legendários, então fica aqui meu apoio. Nesse momento também estava o Bombeiro Civis ali no carro, você vê ali, ó, com o apoio da ONG Novo Caminho, e Bombeiro Civis ali no meu carro. É, tinha mais 6 Bombeiros Civis daqui da nossa cidade, em outra cidade. Participei do desastre de Mariana, de Brumadinho e esse de Rio Grande do Sul. Estamos preparados, eu tenho certeza, o Alice está ali também, estamos preparados para agir. aqui em Batatais ou em qualquer cidade que precisar das nossas ajudas. É, tenho muito orgulho de ter conversado, passa para a próxima. Mas só que antes de entregar, pessoal, antes de entregar, esses meninos me faziam chorar todos os dias, todas as horas. Era de 5 a 20 entregas por dia. Era de 5 a 20 orações por dia, agradecendo a Deus, agradecendo aquele momento, agradecendo a vida daquelas pessoas e que elas ansiam se reestruturar. E com a graça de Deus, todas elas se levantaram. Com a graça de Deus, conheci essas pessoas, os legendários, e me fizeram muito mostrar. Eu sempre levei ajuda. Entregar comida é uma coisa, entregar brinquedo é uma coisa, mas você abraçar, você levar a palavra de Deus no meio do desastre, é lindo demais. Eu lembro também que o Lucas do Holy Place também estava, encontrei com ele lá. Então, para vocês verem tanto que Batatais tem pessoas boas, boas voluntárias, mesmo que a internet tenta nos destruir essas pessoas voluntárias, mas a força de Deus, a força do voluntário é muito maior que isso. Muito obrigado a todos.
3: Chamada dos senhores vereadores.
2: Vereador André Calçados.
4: Boa tarde a todos, senhor presidente, Eduardo Risse, Astelli da mesa diretora, saúdo todos os vereadores e vereadoras aqui presentes, nossa rádio difusora, através do Fabinho, atento a todas as redes sociais que estão nos escutando agora, o meu amigo presidente do sindicato, Paulo Bastos, que está aí na plateia, a dona Maria Amélia, sempre aí, a Mayra, e o pessoal aí que estiver do bairro, sejam sempre bem-vindos. Estava com muita saudade de falar nessa tribuna, Beto. É, a gente tem dias que a gente dá uma recuada para dar uma respirada, mas não deixa da gente continuar trabalhando e mostrando o nosso trabalho aí para a população. É, eu vou aqui falar um pouco retardatário, né? O nosso da morte do Júlio César Bianco, infelizmente. É, foi embora, tava aqui, passava sempre aqui na Câmara. O meu amigo Hermes Caetano também, toda essa família, Cristiane, o Du, o pai, o seu Álvaro Caetano foi embora também. Outra pessoa que foi embora foi o Joãozinho Manieri, amigo de futebol. Não poderia deixar de falar nessa tribuna aqui em todos os entes queridos aí desse pessoal. É, quero parabenizar o Du, que não está aqui agora no momento, sobre a castração com o deputado Rafael Saraiva. Foram mais de 200 cachorros, animaizinhos, gatos. E no dia lá eu tive o prazer de comparecer. Foi muito gratificante, muito prazeroso ver aquele pessoal lá castrando e levando seus animaizinhos. Quero aqui parabenizar a ONG e toda essa demanda do deputado Rafael Saraiva. Outra, estivemos também, semana passada, eu, vereador Matheus, o Wesley, seu assessor, a Ana, minha assessora, e a assessora Thalita do Beto, Beto Tofetti, quero que te agradecer por liberar a Thalita também para ir com a gente. Nós estivemos lá em Jaguariúna para conhecer o Centro do Autismo. É um sonho que a gente... Muitos vereadores aqui também têm a sua causa, né, que é a própria Marcela, o Rastelli. E nós tivemos a oportunidade de receber o convite do Partido Progressista, que é o deputado Maurício Neves, para conhecer essa casa. Muito bonito, né, Wesley? Muito, muito bem assim, equipada. O deputado, junto com o partido, deu mais de 3 milhões, junto com parcerias públicos-privadas. Depois eu quero que o Matheus também fale um pouco sobre isso. Onde que a gente também pode tentar aqui conversar com a Bruna, com o Juninho, unir forças de vereadores e também tentar fazer algo que de suma importância. Lá nessa casa já eles dão laudo, já passa tudo pela triagem e é muito bem, seria muito bem a gente tentar lutar aqui para a nossa cidade. Também aqui quero deixar por final para falar sobre Uns vão, como eu falei aí, o pessoal foi embora, o Júlio, mas outros estão chegando. Parabenizar o Juninho e a Bruna, né, que vão ser papais e mamães. E que, se Deus quiser, aí agora uma nova fase da vida dele, que eu sei que ele está sempre preocupado com a população, e agora vai ter mais um aí que ele vai olhar. E eu sei que vai estar muito bem, em boas mãos aí para os dois. Quero também aqui agradecer, parabenizar o Bonfim também pelo título. Isso aí é muito suma importância, igual você falou, que a gente não tem vaidade, não tem nada, a gente tem que ter sempre os dois lados. E o importante é você, e você bem reconhecido, né? Sua família veio aqui, a gente é amigo desde criança, lá, todos os seus irmãos. E a gente tem que lutar por uma cidade melhor sempre aí também, tá certo? O restante vou deixar aqui para todos, para falar durante a sessão. Uma boa sessão a todos nós, fé em Deus e pé na tábua sempre.
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2: Matheus, do Chama Viva.
1: Peça a palavra. Boa tarde, senhora presidente, toda a mesa, aos nobres pares, todos que estão nos assistindo aqui no plenário, pelas redes sociais, nos ouvindo pela Rádio Difusora. Uma boa tarde a todos vocês. Primeiramente, eu quero cumprimentar aqui os legendários, que já não se encontram mais na casa, mas parabenizar eles pelo trabalho que eles têm exercido aqui na nossa cidade. Os legendários, nós fizemos um evento no final do ano passado, que foi o Conecta Azul. Nós tivemos uma participação muito boa dos legendários, nos ajudaram nessa programação desse evento, foi muito bom. E fora o trabalho que eles já vêm realizando, todo mês aqui no município. Todos os meses eles postam foto, vídeo, sempre orando pela cidade, tendo essa comunhão com essa força masculina, também das famílias, um grupo que defende também uma pauta que nós defendemos, que é a pauta da família, defende as famílias. Então, quero parabenizar esse grupo e também dizer que nós estamos aí para somar naquilo que eles estão idealizando. Eu quero também, bem falado pelo vereador André aqui também, na nossa visita à cidade de Jaguariúna. Beto, é um local que parece um sonho. Você está ali, você parece que está sonhando. Salas especializadas, existe ali aquela parceria público-privada. Todas as salas que existem ali, Beto, elas são patrocinadas por empresas da cidade. Então, é uma coisa admirável. E aqui deixo, estendo o convite para todos os vereadores, que vale a pena conhecer, e como bem disse o André, nós trabalharmos em conjunto com o Poder Executivo para sonharmos isso para a nossa cidade. Os vereadores aqui, a Marcela, o Rastelli, trabalham bastante nessa pauta. Todo o tempo ali, o André sempre ficava falando vocês dois ali, tem que trazer o Rastelli para cá, tem que trazer a Marcela. Eu falei assim, não, mas vai ser sim, vai ser muito bom. Agradecer a todos que estiveram lá conosco, a Aninho, Wesley, a Thalita, e agradecer também o André por ter me dado essa oportunidade de estar lá com ele. O convite foi estendido a ele, e ele estendeu a mim o convite. Beto, você falou que a respeito da limpeza, vai começar dia 1º. Nós intensificamos as nossas visitas nos bairros, nós temos feito esse trabalho, toda semana nós temos visitado um bairro aqui da nossa cidade, temos feito os requerimentos, conhecendo de perto, né, qual que é a situação dos nossos bairros, porque é importante nós, como vereadores, fazermos isso. E nós tivemos agora, no final da semana passada, ali no bairro São Luís, os moradores reclamaram, tem algumas áreas ali da prefeitura que precisam ser roçadas urgentemente. Nós sabemos que hoje, infelizmente, a prefeitura não consegue fazer essa força-tarefa, mas com a chegada dessa empresa, eu tenho certeza que nós vamos conseguir intensificar os trabalhos e atender toda a nossa população. Nós estamos ansiosos. Quero agradecer também ao secretário Bocardo, que está sempre nos informando, sempre nos falando. Eu estive lá no almoxerifado semana passada, os responsáveis pela empresa já estavam lá conversando, vieram aqui já conhecer o território, para ver de que forma que eles vão trabalhar, como que eles vão soltar os serviços. Então, isso é muito bom. Então, nós estamos vendo que isso que nós estamos aguardando vai dar tudo certo. E também falar sobre a sua fala aqui sobre os herbicidas, Beto.
5: Essa fala, para mim, é muito interessante também, porque quando eu estava à frente do setor de praças e jardins, uma das maiores dificuldades que nós tínhamos é essa questão de limpar esses matinhos que nascem nas guias, na área central da nossa cidade. Muitas vezes colocava os meninos em pontos estratégicos para limpar ali em volta da praça, ali perto do banco do Santander, ali nasce muito, em frente ao SIAC, ali em volta da praça toda. Então é muito difícil ficar tirando na mão, ficar tirando na enxada. Então é muito interessante nós trabalharmos em cima disso, para podermos termos essa legalidade nos herbicidas. Também temos a parte do cemitério, que também, no meio das covas, ela é muito difícil de limpar, é muito penoso para os funcionários que ali trabalham. Às vezes colocávamos ele, as equipes de roçada, mas quando você colocava lá a equipe de roçada, ficava quase uma semana para limpar, porque é difícil, tem que ficar limpando todos os cantinhos, então aí você tirava o trabalho da cidade, então é muito complicado. Então, parabéns, pode contar comigo nesse projeto também. Quero também aqui, não poderia esquecer de cumprimentar o prefeito Juninho, né, que agora vai ser papai, a Bruna, parabéns pela Alice, esse presente de Deus, que Deus presenteou a vida do nosso prefeito, juntamente com a secretária Bruna. E também, não poderia deixar de parabenizar também a vereadora Andresa, que está chegando aí, a sua neta. Que Deus abençoe, que venha com muita saúde, em nome de Jesus. Amém? Muito obrigado, senhor presidente.
3: Chamada dos senhores vereadores.
2: Marcela Gaspar.
3: Convido o primeiro secretário para ficar na presidência para eu poder usar a palavra. Presidente, mesa diretora, meus colegas vereadores, os funcionários desta casa, todo o público aqui presente, os ouvintes da Rádio Difusora, também quem nos assiste dos canais oficiais. Saudade desta casa, desta tribuna. Esse mês foi um mês atípico para mim. Passei um pouco mal e precisei ficar quieta. Não fiquei quieta, mas fiquei ali na medida do possível. Tive um probleminha no meu rim que eu vou falar uma coisa para vocês, viu? A dor do parto eu senti uma vez, porque eu queria parto normal, fiquei até 42 semanas. Então, como não aconteceu nada comigo no meu parto, eu fui induzir. Então, eu fiquei por quase 16 horas colocando Citotec para poder induzir. E eu quase morri. Mas a cólica no rim parece que é uma vida paralela aqui, né? Ela vem quando você menos espera. E eu estava com medo porque ontem à noite eu tive muita cólica. Eu falei, não vou conseguir ir na sessão de novo. Mas eu trouxe remédio, trouxe Tramal, Toragesic, para se caso acontecer alguma coisa eu estar ali preparada, mas vim para cumprir os meus trabalhos. Bom, então, eu gostaria de parabenizar, em nome do Eric, toda a equipe dos Legendários aqui em Batatais. O Eric é um amigo pessoal, sou amiga da esposa do Eric, e aqui quero dizer que é tão bonito a gente ver pessoas que entenderam que nós estamos aqui pelo outro, que é sobre o outro, que nós estamos aqui para servir. E isso enche o meu coração, então eu quero deixar aqui registrado nessa tribuna que eu estou à disposição, já conversei com eles ali nos bastidores, do que eles precisarem, podem contar comigo, e também tenho certeza com todos os meus pares aqui nesta casa, que nós estamos torcendo para que cada vez mais Deus abençoe infinitamente para que vocês tenham saúde, para continuar trabalhando para o outro. Maio, o mês de maio é um mês muito importante. É o mês do Maio Furtacor, que tenho aqui o meu projeto de lei, que é sobre a saúde mental materna, é sobre o que acontece com as mulheres no pós-parto. A gente fala tanto sobre isso, tanto sobre a saúde da mulher, e às vezes eu escuto que a gente está se vitimizando, mas as mulheres elas não estão se vitimizando, as mulheres estão adoecendo. Então, a gente precisa, o poder público precisa ter um olhar especial para todas as mães que ali lutam todos os dias e fica com uma sobrecarga imensa, gigantesca. Esse ano, todos os anos, eu gosto de fazer uma roda de conversa com mães. Esse ano, por mais que eu tive esse imprevisto, eu não vou deixar de fazer, mesmo que for no último dia do mês de maio, nós vamos nos reunir, nos encontrar para a gente fazer uma troca, porque é uma troca importante, é uma troca que de dividir experiências, onde as mães se fortalecem. E nós também temos, e aqui eu trouxe até um dado, que uma em cada quatro mulheres ela tem depressão pós-parto, então é realmente muito sério. Nós também temos o Maio Laranja, tem um projeto de lei de minha autoria, que a dona Zeni, vereadora Zeni, falou já aqui muito bem sobre o Maio Laranja, então quero só apenas contribuir, que é sobre a proteção infantil, é um mês de combate ao abuso e exploração sexual infantil de crianças e adolescentes, e eu quero também falar que o Maio Laranja, ele veio lá de 1973, por conta de uma menina de 8 anos, de lá eu até anotei o nome dela aqui, Araceli. Há mais de 50 anos, o nosso judiciário ainda pecando com as nossas crianças, porque até hoje, os abusadores dessa menina de 8 anos, que ficou desaparecida por mais de 3 dias... não foi feito nada, o judiciário não fez nada, porque tem prova aqui, tem prova lá, e não fez nada. Assim como, há 5 anos, o Henry Borel, que nós também tivemos a mãe, o padrasto, que violentou ali, não foi sexualmente, acredito, ninguém sabe, na realidade, mas violentaram essa criança, e até hoje eles não foram julgados. Estão há 5 anos presos e o julgamento será júri popular. Eu estou acompanhando de perto, até através do WhatsApp, do pai do Henry Borel, que vai ser daqui 6 dias. Então, até hoje, o nosso judiciário nessa lentidão. Então, nós temos exemplos de que, infelizmente, as nossas crianças ainda estão sendo violentadas. Henry Borel está sendo violentado por, até hoje, a memória, a história, a família sendo violentada por não ter dado uma pena para o resto da vida para esses pais, para o pai e para o padrasto. Oi, gente. E aí também, no mês de maio, eu fiz um projeto de lei de conscientização da educação parental que vai ao encontro de todos esses meus outros projetos e esses temas tão importantes da primeira infância. Porque a educação parental, ela não é uma educação que te fala o que você tem que fazer. A educação parental, ela é embasada cientificamente, neurocientificamente. Então, é uma educação que se... o poder público, porque nós já temos uma lei 14.826 de 2024, que pede para que os municípios tenham ações de parentalidade. Essas ações seriam as seguintes: orientação parental, do que acontece com o cérebro da criança, através da literatura, através de todos os estudos, como a gente deve tratar hoje uma criança, porque hoje está cheio de mimimi. Não, não é hoje não está cheio de mimimi, hoje a gente tem estudo. Então, aí aqui eu quero deixar uma reflexão que eu sempre falo para todas as pessoas, que vai muito ao encontro da educação parental, que é, hoje é crime a gente bater em idoso, é crime a gente bater em cachorro, e não é crime a gente bater em criança, é educação. Então, hoje a gente tem esses estudos que nos mostram que a gente realmente não pode bater numa mãozinha desse tamanhozinho. Então, mas vai bater, vai entender. A mãozinha desse tamanhozinho, o cérebro é desse, do tamanho de uma ervilha, um cérebro em desenvolvimento. Então, a educação parental, ela vem para nos orientar, para nos colocar a par dos novos estudos. E, para finalizar, eu quero dizer que esse primeiro trimestre foi o trimestre mais letal da história de violência contra a mulher no Brasil, porque nós tivemos 399 mulheres mortas de janeiro a março. Então, nós estamos, sim, vivendo uma epidemia de assassinato contra as mulheres. É, quero, para agora finalizar mesmo, deixar aqui, que eu tenho mais uns segundinhos, um recado para o nosso secretário da Educação, que todos os anos ele faz a reavaliação do plano da primeira infância no dia de sessão. Sempre no dia, mais ou menos no horário de sessão. Então, eu peço aqui encarecidamente, Vitor, para que você reveja e veja se nós vamos ter sessão, porque eu faço questão de participar. Muito obrigada, que nós tenhamos uma ótima sessão.

Tarde da minha vida, como outros vereadores falaram, acabou de nascer o meu neto e eu quero agradecer os cuidados de Deus na minha vida, agradecer meu marido, eu não pude estar lá do ladinho dela, mas ele está lá do lado, agradecer como Deus tem sido bom nas nossas vidas. Então é a melhor tarde e é um privilégio estar nessa casa. A gente precisa trabalhar. A gente precisa honrar os compromissos e é por isso que eu estou aqui, com o coração lá. Queria estar lá hoje, viu, gente? Se não fosse o desconto no salário, eu acho que eu estaria lá hoje, porque o negócio de mãe é complicado. Mas eu estou muito grata a Deus pelos cuidados que Ele tem na nossa vida. E falando de trabalho, falando das nossas obrigações aqui na casa, eu não sei se eu vou ter tempo para falar durante os requerimentos que eu protocolei, que para ajudar, essa é uma das sessões que eu mais tenho matéria. Mas eu não sei se eu vou conseguir ficar até o fim para ver todas as matérias. Eu não sei se eu vou ter perna para isso, porque, cara, você já está vendo que eu não tenho, né? Não tem filtro, é isso aqui mesmo. Eu estou na fé e na ansiedade de estar lá com a minha filha. Mas falando dos nossos trabalhos, eu quero ir na linha que o Bonfim falou. Nós fomos numa reunião com o pessoal da ATT, empresários, e a maioria das pessoas sabe a minha luta, que sempre foi para uma cidade, independente se é o trabalhador, se é o empresário, se é o bancário. A gente não fica setorizando, a gente acredita e luta para uma cidade melhor. Nessa, nós demos uma entrevista, onde eu falei e o Bonfim falou, e me surpreendeu demais depois a resposta do secretário, secretário não, desculpa, do chefe de gabinete, do Juninho Riu. Como eu não tenho hábito de dar indiretas e eu falo com o nome, eu fiquei extremamente decepcionada de ver um chefe de gabinete falar que os vereadores não leram. Será? Ele vai ter que responder e mandar o requerimento, porque eu quero peso, medida, cada placa de carro, quanto que foi gasto de dinheiro público desde o início daquele pregão. Será que a gente não leu e a gente está defendendo algo de brincadeira? Ou está na época de eleição agora e o nosso está na reta para ter que fazer politicagem? Não, não é não, é trabalho sério. Eu li tanto que tem matérias falando em relação a cargos, onde foi nomeado gente, o cargo não existe. Mas a gente não aprende isso por telepatia, a gente aprende isso lendo. E eu gostaria de falar para o chefe de gabinete, para o Juninho Riu, que eu li, e ele sabe disso. E é por isso que eu estou questionando. E que é muito triste a gente ver um chefe de gabinete, uma pessoa que contribuiu tanto com a nossa cidade como ele. Porque eu já presenciei o Juninho Riu virar noites fazendo LDO, passar noites em claro estudando para solução na cidade, falar que se os empresários da nossa cidade não estão satisfeitos, ele tem que descartar num outro lugar, com a CETESB. Ou seja, um lugar certificado mais perto, onde é? É em outra cidade. Aí os empresários vão recolher imposto, vai dar nota em outra cidade em vez de vir para a nossa. Então, quando você vê alguém do executivo falar isso, tem um peso muito grande e é muito triste ouvir. Eu gostaria que ele repensasse que quando a gente faz um questionamento, uma crítica ou uma defesa, porque nesse caso é uma defesa. Muitas vezes não é um ataque, não é um ataque a ele. Então ele não precisa atacar vereador falando que não lê. Ele não precisa atacar empresários falando para ir descartar em outras cidades. Pelo contrário, eu acho que ele tem que cuidar da nossa arrecadação para que a gente tenha dinheiro público e preste um bom serviço. E não apele falando assim, ó, ah, mas os vereadores estão querendo então o aumento da taxa do resíduo sólido. Pelo amor de Deus, chefe de gabinete. Eu sou contra a concessão da água. Eu não falei da outorga que a prefeitura vai ganhar nas custas das pessoas. Você acha mesmo que eu quero que o povo pague uma taxa maior? Eu, quando teve a aprovação da taxa do resíduo sólido, eu votei favorável. Porque naquela época eu ia numas reuniãozinhas que tinha antes de sessão e eu só ouvi um lado da história e não o lado do povo. Mas isso já tem um tempo, já faz mais de 6 anos. De lá para cá eu aprendi muito.
De lá para cá, eu aprendi na pele e nada como um dia após o outro. Então, não dá para falar assim, porque acaba sendo desrespeitoso com a casa e desrespeitoso.

0: respeitoso com o povo. Se naquele período das reuniãozinhas eu não tivesse sido convencida, porque é uma lei, nenhum deles mentiram. Existe sim uma obrigação para que os municípios tenham uma taxa do resíduo sólido, mas que foi prorrogada e prorrogada e prorrogada. E se você olhar hoje no estado de São Paulo, a maioria dos municípios ainda não instituiu. E ainda tem prazo para instituir. Só que Batatais já está pagando há mais de 3, 4 anos. Vou dar um exemplo da taxa da minha casa. É 350. Não estou falando do IPTU, não. Estou falando da taxa do resíduo sólido só. Há 4, 5 anos que poderia ter sido poupado o povo. Mas naquela época eu fui. Eu fui convencida. Eu achei que eu estava fazendo o melhor para a cidade. Mas hoje eu entendo que poderia ter sido adiado. Não digo não fazer, porque senão eu seria irresponsável, mas poderia ter sido adiada. Sabe? Então, falar que a gente está atrás de taxa, que tá, quem está preocupado com o recolhimento, quem está multando, quem está executando, quem está ficando com dinheiro no banco, não é legislativo e vereador, não. A gente sabe da lei e a gente quer que ela seja aplicada. Mas não é o legislativo que está fazendo tudo para arrecadar, que está preocupado com taxa, um aumento e uma arrecadação. Eu ainda não entendi o desespero. Até porque eu ainda acredito que está sob controle, com dificuldade, mas que sempre teve. Ainda acredito numa gestão de responsabilidade. Então, eu não estou assim tão preocupada. Mas o desespero em relação a certas coisas está começando a me preocupar. Por que desse desespero? Que situação que está Batatais? Que situação que estão os cofres públicos? Sabe? Porque o desespero está muito grande. Então, eu quero lamentar, e sem recado indireto, citando o nome, eu quero lamentar a fala do Juninho Riu em relação a vereadores que foi atender um pedido lá, em entrevista. É um absurdo um chefe de gabinete falar que o vereador quer que aumente a taxa de resíduo sólido, ou falar que vereador não sabe ler, ou falar que está fazendo isso para a população. Porque como uma população vai pagar de 170 até 470 uma caçamba? Em uma única construção, sai mais de 20 caçambas. Vai afetar serviço de pedreiro, de um monte de gente. Vai deixar resíduo na cidade. Então, a gente precisa olhar um todo. Que com pressa na concessão, não estudamos e não discutimos isso através do plano de saneamento. E agora estamos aí, com o abacaxi na mão. E quem paga? Quem paga é o povo. Obrigada. E, gente, não era para falar mal, era só para agradecer a Deus pela graça do meu neto. Obrigada.
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0: Boa tarde, senhor presidente, nobres colegas vereadores, munícipes aqui presentes e aos que nos acompanham pelas redes sociais. Na última sessão, eu apresentei um projeto de lei autorizando o Poder Executivo a destinar recursos financeiros economizados e devolvidos pela Câmara Municipal, que são as sobras do duodécimo, às instituições filantrópicas. O projeto foi rejeitado pelos nobres colegas vereadores, sob o argumento que o projeto é de competência do Poder Executivo, motivo pelo qual, na data de hoje, está sendo encaminhado uma indicação de minha autoria, solicitando para que o prefeito envie a este legislativo para apreciação o projeto que objetiva destinar recursos financeiros economizados e devolvidos pela Câmara Municipal. E que esses recursos sejam repassados para as instituições filantrópicas de nossa cidade. Eu acredito profundamente no respeito ao dinheiro público e na responsabilidade que nós temos com cada cidadão desta cidade. No ano passado, essa casa aprovou a possibilidade de cada vereador contar com um assessor parlamentar, com remuneração custeada pela Câmara. Isso foi legal, foi aprovado e faz parte da estrutura do Legislativo. Mas aqui está o ponto que precisa ser destacado com muita clareza. Nem todos escolheram utilizar esse recurso. Eu, juntamente com mais três vereadores, tomamos uma decisão consciente, voluntária e responsável. Abrimos mão desse direito, que é de contratar um assessor. E por quê? Porque entendemos que o momento exige prioridade, porque entendemos que na política não pode ser sinônimo de privilégio, e principalmente porque entendemos que dinheiro público não é um conforto político, é para atender a população. E hoje eu faço uma pergunta simples, direta e necessária: o que será feito com esse recurso que deixou de ser gasto? Esse dinheiro existe, esse dinheiro está disponível, esse dinheiro é do povo e não pode, sob hipótese alguma, ter destinação genérica, silenciosa ou sem transparência. Por isso, estou aqui para defender algo muito claro: que esse recurso seja devolvido ao executivo e transformado em investimento social real. Não estamos falando de teoria, estamos falando de entidades filantrópicas da nossa cidade, instituições que trabalham todos os dias, muitas vezes no limite, para atender quem mais precisa. São entidades que cuidam de crianças, idosos, famílias em vulnerabilidade. São instituições que fazem na prática aquilo que muitas vezes o poder público não consegue alcançar sozinho. E enquanto essas entidades lutam para sobreviver, existe dinheiro público parado, que foi economizado por decisão consciente de quatro vereadores aqui dessa casa. E essa indicação não serve só para esse mandato. Em mandatos futuros, se algum vereador também renunciar, que esse dinheiro continue sendo repassado para instituições. E isso não é aceitável. Nós não temos aqui a oportunidade concreta de mostrar para a população que a política pode, sim, fazer diferente. Que é possível transformar a economia em dignidade, que é possível transformar a estrutura política em apoio social, que é possível transformar decisões individual em benefício coletivo. Mas para isso é preciso vontade política. Por isso, hoje eu faço aqui um apelo e, mais do que isso, uma cobrança pública ao senhor prefeito. Encaminhe essa casa um projeto de lei para que esses recursos sejam destinados às instituições filantrópicas do nosso município, com critérios claros, com transparência, com ordem justa entre as entidades cadastradas e com prestação de contas rigorosas. O caminho legal existe, o recurso existe. O que precisa existir agora é decisão. Porque quando o vereador abre mão de um assessor, ele não está apenas economizando, ele está dizendo: eu escolho que esse dinheiro volte para quem realmente precisa. E é exatamente isso que a população espera de nós. Não podemos permitir que essa economia se perca no orçamento. Não podemos permitir que esse gasto se torne invisível. Não podemos permitir que o dinheiro público deixe de cumprir a sua função social. Hoje, essa decisão está nas mãos do Executivo. Já existe essa indicação solicitando o repasse. E nós, como representantes do povo, temos o dever de acompanhar, cobrar e garantir que o interesse público prevaleça. Finalizo dizendo: respeitar o dinheiro público é mais do que uma obrigação legal, é um compromisso moral. É transformar gasto político em investimento social. Não é apenas uma escolha inteligente, é uma escolha justa, é uma escolha necessária e é, acima de tudo, uma escolha que honra cada cidadão dessa cidade. Muito obrigada.
1: Chamada dos senhores vereadores.
2: Gustavo Mumu Marques.
3: Peça a palavra.
1: Com a palavra o senhor vereador Gustavo Mumu Marques.
3: Boa tarde, senhora presidente. Muito obrigado. Cumprimento também nossos colegas vereadores em nome da vereadora Andresa Furini. Parabéns por essa fase da sua vida, que Deus abençoe, viu? Ficamos muito felizes por esse momento. É, quero cumprimentar também a imprensa, né, em nome da TV Batatais, que está transmitindo também hoje a sessão. Dei uma conferida aqui, está muito boa, parabéns ao trabalho. Também a Rádio Difusora, em nome do Fabinho, muito obrigado. Eu tive o prazer de estar participando lá do programa, na entrevista hoje cedo. É realmente uma audiência muito grande aqui na nossa cidade, não só na nossa cidade, na região. Esses dias tive a oportunidade de conhecer um senhor Nuporanga. Aí ele é um deficiente visual. Aí ele falou assim: falaram, olha, esse aqui é vereador em Batatais. Ele fala um pouquinho que eu vou falar quem que é você. Eu falei assim, ele reconheceu: ah, você é o Gustavo Mumu. Ele escuta lá em Nuporanga a sessão da Câmara aqui. Então você vê que a audiência aí transpassa as fronteiras aqui do município. Então, parabéns pelo trabalho de todos vocês. Quero também dar os parabéns à população que veio hoje, os legendários, a Luciana, já não estão aqui mais, mas é essa casa do povo, esse espaço aqui é para que o povo ocupe mesmo e traga as suas demandas. É muito interessante que vocês estejam presentes. Quero falar sobre a sessão solene também, que ocorreu na última semana, em que muitas pessoas aqui comentaram, né? Damos parabéns ao nosso amigo Major Bonfim, a Lair Moura, parabéns, vocês merecem. Recebi muitos elogios também por ter presidido a sessão, fico muito feliz, mas quero deixar registrado também aqui o trabalho dos servidores da casa, né? Os servidores aqui da Câmara Municipal são pessoas excelentes. Eu sempre estive presente aqui na Câmara Municipal como funcionário público, fazendo parte da gestão, mas só agora trabalhando diretamente, né, tendo contato direto com tanto com a assessoria jurídica, legislativa, os meninos do som, da imagem, o Carlos Eduardo, o Gabriel, todas pessoas que se comprometem muito com o que fazem. Em muitos locais de trabalho público, serviço público, a gente vê aquela imagem do servidor mal-humorado, né, de cara feia, né, que está ali só pelo salário. Aqui na Câmara Municipal, posso garantir que isso não acontece. Parece que todos os servidores aqui trabalham muito contentes, muito felizes e fazem aquilo que realmente gostam. Então, parabéns. O sucesso de tudo isso que vem acontecendo é também graças ao trabalho de todos vocês, servidores. Quero também aproveitar para deixar também um reconhecimento aos assessores parlamentares também, dos vereadores. É visível o quanto que o nosso trabalho legislativo melhorou depois da chegada de vocês. Digo, em relação ao meu trabalho também. Então, deixar registrado que não só os servidores de carreira, mas vocês também que chegaram agora. Eu tive um ano trabalhando aqui sem assessor, e agora com vocês aqui a gente vê como que a casa é mais movimentada, mais ativa, como que os vereadores também parece que conseguem trabalhar com mais gás. Então, parabéns ao trabalho de vocês também. Quero deixar registrado também a presença, a nobre presença do Dorival Moraes. Quem não conhece, um professor meu, professor da vida, uma pessoa que me ajudou muito, um profissional de enfermagem. Provavelmente quem já passou aqui pela Santa Casa, que já fez algum procedimento cirúrgico, já esteve aos cuidados do Dorival. Eu, lá no ano 2000, quando fiz o meu curso de auxiliar de enfermagem, tive o prazer de ser mentorado por ele, até contar rapidamente aqui uma história. O centro cirúrgico ainda era lá em cima, né, Dorival? Na parte de cima, em cima da recepção. E a sala de parto era aquela primeira do lado direito, assim. A gente trabalhou junto num parto. O Dorival me orientou, me mostrou, foi fazendo, faz assim, faz assado, me observando fazer. Fiz tudo direitinho, terminou, ele falou, parabéns, você foi muito bem. Na hora que terminou aquele parto, a gente tirou a parturiente de lá e levou para recuperação, chegou um outro parto de urgência. Ele falou para mim e falou assim, vai, Mumu, você já sabe, agora pode assumir. E eu, com confiança, porque tinha feito o trabalho todo com ele, consegui fazer, fiquei muito orgulhoso, e aquilo me mostrou o meu potencial, me deu confiança e fez eu chegar muito mais longe. Então, Dorival, muito obrigado e compareça mais vezes aqui. Quero aproveitar também para falar sobre a Caminhada da Fé, que ocorreu nesse fim de semana, mais um evento do turismo religioso em Batatais. O pessoal saiu lá do Altino Arantes, da Igreja Nossa Senhora de Fátima, e foi andando, caminhando até lá, depois da moradinha, são 14 quilômetros, até a Ermida da Mãe Rainha. Havia muitas pessoas que não eram de Batatais também, então você vê como que o turismo religioso tem trazido pessoas para cá. Pedir ao poder público que fomente também, que ajude, né, essas iniciativas, porque isso não só leva o nome de Batatais mais longe, né, mas também gera algo que é bom para a população, que é ligar as pessoas a Deus. Dessa maneira a gente combate muitos problemas de saúde também, como depressão, né. Então é muito interessante que as pessoas possam ter cada vez mais isso aqui na nossa cidade. E, para finalizar, queria falar sobre a limpeza das áreas públicas, como o Matheus Chama Viva estava comentando aqui. A gente até conversava outro dia sobre isso, né? Como é difícil manter. Eu tenho recebido muitas demandas também da população, muita gente tem me procurado para falar disso, a gente pedindo paciência, dizendo que a nova empresa está entrando já em ação, vai começar a trabalhar, mas fica aqui a minha mensagem também. Se não der certo dessa vez, gente, acho que é melhor a gente começar a pensar em voltar esse serviço para a prefeitura. Eu acredito, espero que dê, mas se não der, a gente não pode ficar permitindo que esses processos de trabalho fiquem falhando e as áreas públicas da cidade fiquem da maneira como que estão. É muito difícil, aí talvez se a gente mude o sistema, pensa em uma outra coisa, até me coloco à disposição, a gente poder até criar uma comissão, mas espero que não seja necessário, Matheus, espero que dessa vez a empresa consiga cumprir com o que está no contrato, né? Mas se não conseguir, que a gente aqui como legisladores também, a gente se una e consiga encontrar uma posição melhor para que a nossa cidade seja bem cuidada. No mais, desejo uma boa sessão a todos. Obrigado. Boa tarde.
1: Chamada dos senhores vereadores.
2: Sabará, peço a palavra.
1: Com a palavra, o senhor vereador Sabará. Eu convido o vereador André Calçados para, por favor, compor a mesa para que o nosso primeiro secretário possa usar a palavra.
2: Boa tarde, senhor presidente. Boa tarde, colegas vereadores. Muito boa tarde a todos aqui presentes, cumprimento a todos e as pessoas que estão nos ouvindo. Queria cumprimentar o Roberto de Oliveira, que está na nossa cidade, que é chefe de gabinete da deputada Alice Brandão, tem feito algumas discussões legais aqui na nossa cidade sobre cultura, sobre o nosso carnaval, sobre turismo, sobre as nossas entidades, algumas ações importantes. Algumas delas, por exemplo, R$500 mil que foram indicados aí para o nosso município, ele trouxe da nossa deputada. Enfim, quero agradecer em nome da nossa população à deputada Alessi Brandão, né? Dessa deputada que todo ano, entra ano e sai ano, ela ajuda a nossa cidade. Tem uma questão que eu gosto sempre de lembrar, foi na época da pandemia, eu nem estava aqui na Câmara, e e ela arrumou aí 250 mil reais para comprar remédio, medicamento, e a gente estava com falta, com dificuldade. Então, assim, foi de grande ajuda, né? Foi de grande ajuda o recurso que ela mandou, e todo ano ela manda recurso. Enfim, um forte abraço, Leci, saúde, para você continuar sendo essa guerreira e essa nossa líder que é. Mas, senhor presidente, senhoras e senhores, José Osmar Silva, eu hoje eu preciso falar do 13 de maio. Não dá para passar essa sessão sem falar do 13 de maio, do que representa, desse momento de reflexão do nosso povo a respeito desse 13 de maio, da libertação. Mas, apesar do 13 de maio, eu quero falar um pouco do 14 de maio, que aí vai além do 13 de maio, porque as pessoas esquecem que, a partir do dia 14 de maio, nós não tínhamos casa, não tínhamos onde morar e nem onde ir. Nós saímos por aí, não tinha, sem direito, sem nada, muitos tiveram que deixar a roupa do corpo. Tamanha era barbárie. E se vocês pegarem no lapso do tempo, do dia 14 de maio até a nossa CLT, foram 50 anos aí que a gente trabalhou em regime de escravidão. Se não vejamos, teve trabalhadores análogos de escravidão aqui agora. Agora, numa fazenda aqui próximo. Então, essa é uma questão que a gente não pode deixar de passar e tratar aqui nesse plenário. Eu ia dar uma questão, uma ênfase na questão do 14 de maio, mas passando a internet eu acabei vendo um deputado aí de Minas, um deputadinho aí, falando que os negros são sempre suspeitos, né? Estereotipando os negros. E é deputado federal, viu, gente? Eu não vou falar o nome dele porque detesto, não dá. Agora, aí eu peguei e comecei a pensar. Falei, poxa, ele está falando que os negros são sempre suspeitos, como ladrão, né? Sempre suspeito. Aí eu queria pegar os grandes escândalos e os roubos do nosso país e fazer uma analogia no que ele falou. Tu imagina que logo após a democratização do nosso país, nós tivemos um grande escândalo do Collor, que roubou poupança, o escândalo da Casa da Dinda, do PC Farias. Tinha algum negro lá metido no meio? Depois nós tivemos o escândalo do sanguessuga, que foi do Ministério da Saúde, roubaram ambulância e o negócio. Tinha negros? E os negros são suspeitos. Aí veio o Fernando Henrique, e aí teve os anões do orçamento, que foi pego naquela compra de voto para reeleição. Tinham negros, mas os negros são suspeitos. Depois veio o Petrolão, Mensalão, a Lava Jato. Tinham negros? Mas por que os negros são suspeitos? Agora, nós estamos vendo aí esse escândalo do Banco Master. Quantos estão envolvidos de todas as estirpe partidárias? Quantos negros estão envolvidos? Quantos? A conta não fecha, senhoras e senhores, a conta não fecha. Você estereotipar uma raça e o que a gente tem visto, o escândalo que nós tivemos aqui no governo do Estado, farmacêutico, mais de 60 milhões de sonegação, e o secretário da Fazenda está preso, a imprensa não fala isso aqui, ó. O secretário lá da Fazenda do Estado está preso por corrupção. Mas quem são mesmo os suspeitos? E por que eu estou levantando essa questão aqui? Porque a gente, para combater esse racismo estrutural, você não precisa ser negro. Basta você fazer uma reflexão do que acontece verdadeiramente nesse país. Do que acontece verdadeiramente nesse país, onde nós temos todas as esferas de poder metido em corrupção, em roubo, em bandalheira, até juízes do Supremo Tribunal Federal. Só que aí, companheiro, lá quantos juízes do Supremo Tribunal Federal são negros? A conta não fecha. O cidadão vai para um podcast falar que os negros são suspeitos. Mas basta você fazer uma pesquisa simples que você vai ver quem é que rouba nesse país. Quem é que estão metidos em corrupção.
4: Infelizmente, a gente vê esse racismo estrutural ser enraizado, porque essa é a tônica que refaz esse racismo o tempo todo e que a gente precisa alertar. Não é fácil você discutir esses temas. Não é fácil, não, você vir aqui e falar de um povo que é invisibilizado, de uma cultura que é o tempo todo massacrado por várias frentes. Não é por uma, não. É por várias frentes. Que é o tempo todo. Então, senhor presidente, eu fiz questão de trazer essa discussão, porque se você pegar na linha do tempo, nós tivemos aí por volta de 97 anos que os negros não tinham condições de votar porque eram analfabetos. Ora, terminou a escravidão. Você era escravo. Você não podia votar, não podia exercer seu direito de cidadania porque você era analfabeto. Ora, é óbvio que você é analfabeto. Você saiu da senzala, companheiro, tu vai ser o quê? Não dá. Então, essa conta não fecha. Essa lógica, e a gente precisa debater essa lógica para a gente poder chamar as pessoas à razão e chamar, inclusive, as pessoas de bom senso, e aí seja ele preto, branco, amarelo, azul, para a gente poder combater esse racismo estrutural. Porque senão a gente não muda. A gente não muda esse estado de coisas. E eu faço questão de falar dessa questão, não só por conta do 13 de maio, e aí a gente faz sempre referências históricas, tratando das leis que criminalizaram o nosso povo, mas, sobretudo, da resiliência. E aí eu gosto de falar da nossa resiliência. Do que a gente... E só para concluir, senhora presidente, do que a gente tem feito para sobreviver? É uma luta, gente, é uma luta. E nós vamos continuar lutando. Porque esse é nosso DNA, é luta.
1: Chamada dos senhores vereadores.
5: Vereador Gustavo Rastelli, peço a palavra.
1: Muito bom, parabéns. Com a palavra, o senhor vereador Gustavo Rastelli.
5: Boa tarde, senhora presidente, onde eu cumprimento todos amigos e amigas vereadoras, cumprimentar todo o pessoal aqui presente no dia de hoje, do Nardinho Leonardo de Assis Castro, meu parceiro, meu grande assessor, que nesse período que está aí com a gente tem nos ajudado muito, Nardinho, ajudado muito no dia a dia, atendendo a população, a que a gente conquiste recursos para o nosso município, melhorando a nossa atuação como vereador. Então, em seu nome, eu cumprimento a todos que nos acompanham aqui pessoalmente. Gostaria de cumprimentar aqui os vereadores aqui da casa, o pessoal que nos acompanha pelo YouTube. E, senhora presidente, eu gostaria aqui, sou um quase dos últimos, né, Mumu, a falar, mas eu gostaria de falar em cima da fala também do nosso amigo e vereador Beto Toffetti, que foi o primeiro a falar hoje. Infelizmente, na sexta-feira, eu não pude acompanhar pessoalmente, Beto, LDO, mas eu estava acompanhando pela Rádio Difusora, e foram muitas questões muito importantes que foi falado. A questão mesmo que você citou aqui dos bairros, né, que às vezes os moradores cobram a prefeitura, que eles ainda não estão podendo construir, mas talvez a construtora, né, no caso, ela não tem o TVO ainda, né, que é o termo de vistoria de obras para iniciar essas construções. Uma outra questão também que, se eu não me engano, foi você ou o Júlio do sindicato que perguntou também, é a questão da rotatória da entrada ali da nossa cidade, ali próximo a Jumil. E teve uma resposta que, Riolando lá, os meninos muito próximos, mas eu não tinha essa informação ainda, né? Que já tinha feito o estudo com o DR, isso a gente acompanhava tudo, mas que está chegando um novo empreendimento aqui no nosso município e que a Prefeitura, a Secretaria de Obras, já solicitou um dispositivo viário ali para aquela entrada. Sabará, você é um dos que está aqui há mais tempo e você sabe o quanto essa casa brigou há anos para a melhoria da infraestrutura ali, na entrada ali da cidade, na antiga Jumil, hoje Transface. Então, é parabenizar os meninos ali, em nome do Riolando, que é o secretário, toda a equipe técnica ali de arquitetura e engenharia, que, como ele disse aqui na última sexta-feira na LDO, os meninos identificando, a equipe identificando a problemática, vindo um empreendimento grande, robusto para o nosso município, eles fazendo essa solicitação de contrapartida, onde vai melhorar a segurança do trânsito, a questão viária, tanto para os veículos, né, os pedestres, e a gente vai ter ali, né, com a entrada desse novo empreendimento também, uma grande circulação de pessoas naquela região. Dando continuidade aqui, senhor presidente, gostaria de cumprimentar, no último dia 9 também eu estive presente na Prosa em Ponto, Vozes do Território, um evento realizado pelo Ponto Cultural Fernando Faro, antigo Espaço Cultural Fernando Faro, hoje, né, o Ponto, um pontão de cultura do nosso município, um pontão de cultura reconhecido regionalmente e estadual, para fortalecer os outros pontos de cultura em questão das documentações. A gente tem aí a Lei Aldir Blanc, onde os pontos de cultura, coletivos, fazedores de cultura, eles podem entrar para solicitar a premiação. Então, foi um dia de conversa, de debates, para que a gente possa, enquanto a gente também tinha lá representando o Executivo, o Adilson, né, coordenador da cultura também, eu estive representando o Legislativo. O convite foi feito também para essa casa, acho que foi encaminhado a todos os vereadores também, para que pudessem estar no dia. Então, foi uma manhã ali de sábado muito importante, onde a gente pôde debater ali muitas coisas que a gente possa melhorar aí na cultura dentro do nosso município. Senhor presidente, também muitos vereadores aqui, o Eric, né, o Ramon veio aqui, né, deixar um abraço para eles, né, Matheus, representando o Legendários. E até a hora que a gente fala de recurso, Bonfim, para que melhore, otimize, a Lagoinha em si, eles têm uma utilidade pública aqui já aprovada isso aqui. Então, dependendo, não sei como que está o estatuto dessa associação que já tem toda legalmente instituída, pode mandar recursos, sim, para essa instituição que eles desenvolvam nessas áreas, tanto da defesa civil, do projeto, como ele falou para o Matheus, né, do Novembro Azul, Cuidado dos Homens. Caso não tiver dentro do estatuto, é só fazer alteração, né, doutora? Fazer uma alteração dentro da área que talvez a gente gostaria de indicar e não está no estatuto, como vocês falou, para a gente fortalecer o trabalho que eles já vêm fazendo há muito tempo. Eu lembro que a própria Capitão Cláudia, aqui na sua última emenda positiva, todo o recurso dela praticamente foi para essa associação, né? Então, acho que tendo essa possibilidade, a gente, essa casa, pode fortalecer o trabalho deles através dessa associação. Senhor presidente, gostaria também de falar de uma indicação minha. O pessoal das entidades ali da antiga FEBEM, eles solicitaram que o pessoal do transporte, que eles façam um estudo. Hoje a gente tem atendimentos lá, seja na área da educação, saúde, assistência social, e o nosso coletivo ele não chega até a área da antiga FEBEM, né? O último ponto ali mais próximo é ali na Ana Luísa, né? Próximo ali à Transfácia, a Jumil. Então, eles solicitam que seja colocado dentro da rota um ponto para atender as entidades lá, né? Esse ponto ele pode ser na entrada ali, logo próximo à guarita. Então, primeiramente, eu fiz esse requerimento, depois vou estar conversando com o David, com os meninos responsáveis, para que a gente possa dar andamento nessa solicitação. Outra questão também que está em matéria daqui hoje é sobre a CPFL, Matheus. Mesmo agora que a gente passou um período sem chuva, a gente vê picos de energia, oscilações de energia. E eu já tenho cobrado a CPFL, o mandato passado eu fiz requerimento cobrando a CPFL, cobrando eles, questionando quais foram os recursos que eles investiram dentro do município, quais as regiões, para eles dividirem por regiões esses investimentos, essas melhorias que foram feitas. Porque assim, né, a oscilação, um pico de energia, uma situação ou outra, atípica, às vezes, né, mas a gente vê acontecendo dentro do município muito constante. em período que não está tendo chuva, que não está tendo, não teve uma queimada, não tem o porquê está tendo. No meu entendimento, se está tendo esses picos de energia sem uma causa, que no caso seria uma chuva mais forte, uma queimada que vai estragar uma linha, a questão é que o equipamento ele está pouco dimensionado para aquela área. Então, eles precisam investir, dimensionar melhor esses equipamentos, melhorar esses equipamentos para não ter esses picos, essas oscilações. Então, eu tive resposta ano passado, mas a resposta é muito vaga. A gente questionou, a resposta foi que foi encaminhado para o setor competente para as devidas providências, né? Mas a gente fez um requerimento robusto, um requerimento questionando e não teve resposta. Então, a minha ideia, finalizando, senhor presidente, é fazer esse requerimento de novo, caso não tenha essa resposta mais concreta, né? Trabalhar isso junto também aos órgãos responsáveis, que eu acho que é uma questão para a gente dar continuidade. Obrigado, senhor presidente. Que Deus os abençoe.
6: Chamada dos senhores vereadores.
7: Vladimir Menezes.
6: Com a palavra, vereador Vladimir Menezes.
8: Boa tarde, presidente, colegas vereadores, público. Como o presidente disse, eu não ia falar nada, não, até porque quase todo mundo já falou, mas eu gostaria de... Bom, primeiramente, agradecer mais uma vez, e não tem como não fazê-lo, o Bocardo, que a gente pede... Pede, Mumu, não para a gente, né? Já falei isso aqui várias vezes. A gente pede o que a população... pede para a gente. E esses dias estava lá na frente da antiga Bertanha, que parece que em Sabará que mudou o nome, e uma poeira muito grande, buraqueira, fui chamado lá e passei até um vídeo para o Bocardo, e ele, no mesmo dia, já providenciou um caminhão de água lá e a tampa do... e tampou o buraco que tinha lá na frente da entrada. Ah, mas... Você está começando agora também, né? Pelo amor de Deus. Eu gostaria de falar, meu amigo Bonfim, Najo, uma coisa que eu esqueci de falar no seu título de cidadão batataense, que eu tive muito orgulho de te dar e dizer também que você viu a responsabilidade que o Arimateia falou, né? Da responsabilidade dessa casa de leis aqui, de você virar cidadão batataense pela história da cidade. Mas você, juntamente com o Sabará, que tem uma penca de irmãos, nenhum deles virou bandido, né? Porque eles falam que... Ah, quando tem 8, tem 10, tem 12, um escapa, é porque tem vontade de. Passou vontade de não sei o quê, passou. Mas isso chama-se berço, como o Sabará também teve, e os seus irmãos também. Então, é isso que eu deveria ter falado, com a sua mãe estava aí, né? Berço é berço, não adianta. Pode ter 40 filhos, 40 irmãos. Então, mais uma vez, parabéns. Outra coisa que eu gostaria de até fazer uma cobrança ao nosso prefeito municipal, ontem eu falei com ele pelo WhatsApp, e que eu estou sendo cobrado, meu líder de bancada, é a cobertura lá da Cecília, do Sejaf, voltaram as chuvas aí, graças a Deus, e eu tenho falado com a Secretaria de Esportes, mas eu não me sinto bem falando com ele, porque... Eles têm o coordenador deles, o chefe deles, e eu ficando falando, dá a impressão, daqui a pouco o Mumu, eles vão falar assim, o que você tem a ver com isso, né? Então, eu gostaria que o prefeito desse uma cobrada nisso, porque isso daí é um compromisso do prefeito comigo, juntamente com as 150 mães lá. Muito obrigado.
6: Chamada dos senhores vereadores.
9: Doutora Débora Guinezini.
6: Com a palavra, a vereadora doutora Débora Guinezini.
0: Boa tarde a todos, à mesa, no nome do nosso presidente, aos secretários, todos os vereadores, nossos assessores, todos os assessores. Quero agradecer aqui a presença de todos que ainda estão aqui e do meu fiel escudeiro, Dorival, né? Dorival, meu fiel escudeiro, meu amigo particular, meu ajudante, uma pessoa que eu tenho muito carinho, uma estima muito grande, todos os anos que trabalhamos juntos lá na Santa Casa, né, todas as lutas. Obrigado por tudo e pela presença hoje aqui. Tá? Hoje, com muita alegria, né, quero deixar aqui no ao vivo e gravado, porque com certeza é mais um vídeo que vai para a minha rede social, do meu grande... da minha grande lei, que é o maior amor da minha vida no momento, até hoje, que é a lei de número 4.159 do ano passado, que os colegas vereadores aprovaram e que as nossas crianças já iniciaram, já começaram a receber o benefício do Libre, né? Que é esse aparelho tão importante para essas crianças diabéticas. Então, já na segunda-feira passada, às 9 horas da manhã, lá na UBS da Auxiliadora, foi colocado o primeiro Libre na primeira criança, né, o Joaquim. É uma história interessante que eu quero deixar claro aqui, onde a mãe dele, eu estava fazendo o pré-natal dela, ela no sétimo mês de gestação, ela tinha visto que lá em São Paulo essa lei tinha sido aprovada pelo vereador Tami Miranda, através dele, e ela fez essa solicitação. Então, pela ausculta direta, né, de uma moradora, nós fizemos a solicitação, todos os trâmites, né, foram realizados. Eu gostaria que o Renan colocasse, por favor, a primeira imagem, falando então sobre a vitória, né, das nossas crianças diabéticas, que então começaram a receber esse grande benefício, né, essa política pública importante aqui na nossa cidade, né, para que futuramente as gestantes possam receber também. Vai ser um próximo estudo, se Deus quiser, a Secretaria de Saúde vai conseguir aí implementar nas gestantes diabéticas também, que é muito importante, né? Pode colocar o vídeo, Renan, que eu quero só mostrar quanto é fácil, né? Eu também faço uso desse dispositivo devido à diabetes gestacional que eu tive, e é muito fácil, né? Uma criança de 8 anos está colocando em si mesmo e depois, de alguns segundos, ele faz a leitura através do aparelhinho, que vem junto, né? Então, ele mesmo pode, com o aparelhinho, fazer a leitura através do Bluetooth, e aí aparece qual a dosagem da glicose dele ali está normal, né? Isso também pode ser feito através do celular. Tem um aplicativo, né? Como eu faço uso, então nós fazemos a leitura aqui e logo ele faz o uso, e aí a minha agora no momento está 92. Então é um dispositivo extremamente importante, de grande alegria essa resposta, né, em conjunto com a Secretaria de Saúde, o nosso prefeito, por ter sancionado a lei. Quero agradecer aqui e dizer quanto estou feliz. Falar também sobre a lei, né, que nesse mês de maio nós sobre a conscientização da obesidade na gravidez, quanto é importante as nossas gestantes cuidarem de suas saúdes, cuidarem do seu dia, da sua alimentação, fazer exercício físico, para que não tenha o risco, aumente a chance de ter doenças gestacionais, né? Então, hipertensão gestacional, diabetes gestacional, entre outras doenças, né? Obesidade, acarretando todas essas outras doenças. Então, estamos aí programando um evento para que a gente possa juntar essas mulheres e dar algumas informações com alguns profissionais lá em conjunto ao Claretiano, né? Então, logo traremos aqui uma boa notícia de um dia ou uma manhã ou uma tarde com as nossas gestantes de Batatais. Quero falar também sobre políticas públicas aqui do Brasil, importantíssimo que nós temos, uma delas muito importante, que é além da saúde, da educação, e não sei se algumas pessoas, né, as que me seguem puderam estar felizes junto comigo, mas essa semana, não sei se sabem, mas eu sou produto, né, de um esforço muito grande do meu estudo e também de uma política pública da educação, que é o FIES. Então, através desse benefício, eu pude cursar e concluir o meu estudo, minha faculdade de medicina.
10: Então, de 12 anos que tenho de formada em medicina, 10 deles eu passei pagando o FIES. Então, estou muito feliz, satisfeita, alegre por ter conseguido chegar até aqui, porque agora sim eu concluí o meu curso de medicina, não foi há 12 anos atrás, né? Foi agora. Quero aqui colocar as palavras do Sabará, as minhas também, inclusive ontem, né, na faculdade, Sabará, nós estávamos com, na aula de histórias, né, e de histórias públicas do Brasil, falando com a nossa professora, a doutora Cecília, e ela falando sobre justamente o racismo estrutural e institucional, né? É algo muito triste, que inclusive nós vivemos isso, e dentro da nossa área da saúde, infelizmente, as mulheres que mais morrem hoje dentro da instituição hospitalar são as pobres e as negras, que não são bem assistidas. Até mesmo ano passado, eu fiz uma solicitação em relação à possibilidade de fazer a mesma questão da rede Aline, que é um acompanhamento mais justo, mais qualitativo do pré-natal das pacientes aqui em Batatais. Sei que é um projeto complicado, que demanda muita verba, muito dinheiro, mas nós não vamos desistir, porque esse projeto, o objetivo dele é diminuir em até 55% a mortalidade materna e em 25% a mais das mulheres, especialmente negras, né? Então, infelizmente, uma frase que a professora nos falou ontem é que o racismo hoje ele é naturalizado. Isso é muito triste, né? Mas, no final da sua fala, você disse, eu não sei como que nós passamos por isso tudo. Eu quero te parabenizar e a toda a sua classe, né? Todas as pessoas, sua raça maravilhosa, linda, que, apesar, além do respeito que temos por vocês, é pela resistência que vocês têm. Todos os dias ter que viver com essas situações, infelizmente, né? Mas vamos lutar sempre aí, e da nossa parte, graças a Deus, tenho aprendido muito mais além do que o pouco que eu sei. Então, quero dizer publicamente do meu respeito aqui por você, por todo o conhecimento e tudo que eu aprendo com você aqui, tá bom? Parabenizar também a vereadora Andresa, que agora não está aqui, mas eu estava no plantão hoje de manhã, né? Toda terça-feira é meu dia santo lá na Santa Casa de Batatais. Das 7 às 13 da tarde, faço meu plantão de obstetrícia lá e tive o prazer de iniciar o atendimento da Lorena. Quero desejar aqui, então, meus parabéns aos avós maternos e paternos. É um momento muito especial na vida da mulher, né? Da família, mas da mulher. E aqui, parabenizar pessoalmente a Andresa pela vinda do netinho, que tenha muita saúde e que seja de uma grande alegria, que a família se fortaleça, o casal se fortaleça, né? E seja a luz mais brilhante que vocês têm na família agora, tá bom? Uma boa sessão a todos, que Deus abençoe, muito obrigada.
6: Chamada de senhores vereadores. Acabou? Consulto plenário, se dispensa a suspensão por 20 minutos da presente sessão. A sessão, solicito primeiro secretário que proceda a chamada de senhores vereadores.
4: Eduardo Henrique Riz.
6: Presente.
4: Júlio Eduardo Marques. André Luiz da Silva.
11: Presente.
4: Matheus Gabriel Teodoro.
11: Presente.
4: Marcela Cordeiro Gaspar.
12: Presente.
4: Andresa da Silva Furini.
12: Presente.
4: Dalvânia Borda da Costa.
12: Presente.
4: Gustavo Adolfo Marques.
11: Presente.
4: Reginaldo Oliveira. Presente. Gustavo Domingo Rastelli.
5: Presente.
4: Vladimir Ferraz de Menezes. Débora Pavan Guinezini. Roberto Luiz Cardoso Toffetti.
5: Beto Toffetti, presente.
4: Elias Bonfim Aguiar de Souza.
13: Major Bonfim, presente.
4: Zenit Jesus Silvestre.
12: Presente.
6: Havendo o número legal, declaro reaberta a sessão. Consulta os vereadores e dispensa a leitura das matérias constantes da pauta da sessão de hoje. Então, aprovada a dispensa, vamos apresentar a emenda de proposição. Eu dei um pausa. Consta sobre a minha mesa e foi protocolado o requerimento de número 737 da de autoria da vereadora Andresa Furini, solicitando preferência na apreciação do projeto de resolução número 458, que seria o Código de Ética. Coloque em votação o requerimento de preferência.

0: Marcela?
1: Aprovado por todos, solicito, sendo assim, solicito que o primeiro secretário faça a leitura do projeto de resolução número 458, da vereadora Andresa Furini.
2: 478?
1: 458.
2: Beleza, já vou ler. Só achar. Projeto de resolução número 458/2026 da vereadora Andresa Furina, que institui o Código de Ética e Decoro Parlamentar da Câmara Municipal de Batatais, estabelece normas, disciplinas e procedimentos e dá outras providências. Parecer da primeira comissão favorável, assinado por todos os membros. Emenda número 99/2026 a 101. Parecer da primeira comissão favorável, assinado por todos os membros.
1: Coloco em discussão o presente projeto de resolução. Consulto seu autor, deseja fazer o uso da palavra?
2: Eu preciso, senhor presidente.
1: Mais alguém além do Sabará? Vou liberar somente para o Sabará, com a palavra, vereador Sabará.
2: Senhor presidente, é só para informar os colegas vereadores das emendas que foram feitas, que foi adequação e correção de alíneas, porque ao receber as emendas que foram implantadas, as alíneas ficaram todas dissonantes. Quando se lê um artigo 7, por exemplo, e falava que fazia referência a outro artigo, chegava lá, não batia com a alínea. Então, precisou que a primeira comissão fizesse essas correções. Então, na verdade, são correções apenas de para que o projeto de resolução não tenha alíneas que não condiz com o que está escrito no projeto. Então, é só por isso, só para vocês terem noção do que foi essas três emendas que é nesse sentido. Tá bom, gente? É isso.
1: Coloque em votação a emenda supressiva número 99 do vereador Sabará. Aprovado por todos. Coloque em votação a emenda modificativa número 100 do vereador Sabará.

Aprovado por todos. Coloco em votação projeto de resolução número 458 de 2026 da vereadora Andresa Furini.

0: Aprovado por todos.
1: Mais nenhuma emenda?
0: Solicito primeiro secretário que faça a leitura do projeto de lei complementar 79 do Poder Executivo.
2: Projeto de lei complementar que dispõe sobre ampliação do número de vagas de cargos de técnicos em enfermagem constante no anexo 7 da lei complementar número 7, 2003. Parecer da primeira comissão favorável com modificação assinado por todos os membros. Parecer da segunda comissão favorável assinado por todos os membros. E parecer da terceira comissão favorável assinado pelos membros Gustavo Domingo Rastelli e Débora Pavan Agnesini.
0: Coloque em discussão o presente projeto de lei complementar. Coloque em consulta se algum vereador gostaria de fazer uso da palavra. Chamada dos senhores vereadores. Chamada dos senhores vereadores.
2: Beto Toffetti.
3: Presente. Não, não quero.
2: Major Bonfim. Zeni de Jesus. Eduardo Risse. Júlio Sindicato Rural. André Calçado.
4: Dispenso.
2: Matheus do Chama Vivo.
4: Dispenso.
2: Marcela Gaspar. Dispenso. Andrés Furini. Doutora Dalvânia. Gustavo Mumu Marques.
3: Peço a palavra.
0: Com a palavra, vereador Gustavo Mumu.
3: Obrigado, presidente.

0: que ajuda muito. O trabalho do médico, ele não consegue ser exitoso se não tiver atividade do auxiliar de enfermagem, do técnico de enfermagem também, dos agentes comunitários de saúde. E até aproveito aqui para deixar um pedido também ao executivo. A gente sempre, Sabará, faz homenagem a médicos em unidade de saúde e tal. Vamos fazer uma homenagem para um técnico de enfermagem, para um agente comunitário de saúde, né? Numa próxima OBS que seja inaugurada. Vamos lembrar das pessoas também que estão aí trabalhando, doando suas vidas para o serviço público.
1: Boa parte. Bem lembrado, eu queria sugerir a Vossa Excelência propor aqui um projeto de lei aqui que a gente possa conceder uma homenagem também à enfermagem, aos enfermeiros, principalmente também os nossos agentes comunitários de saúde, também que rala aí o dia todo, né? Mas parabéns bem, pelas suas considerações aí.
0: Obrigado, Sabará. Uma parte, no fim.
2: Ô, Gustavo Mumu, eu vou no sentido aí de voltar lá atrás, quando a gente votou. Você vai falar, não, às vezes não tem nada a ver. Mas olha a importância do profissional na área dele, atuar na área dele, e precisa dele, talvez precise muito mais. Então, se eu pegar 61 funcionários, por exemplo, do setor da água e querer realocá-los, então eu não estou contratando a pessoa para a vaga correta. Eu vou travar o sistema, talvez eu vou inchar os quadros públicos e não vou poder colocar mais gente na onde tem que ser colocado na realidade. Obrigado pela parte.
0: O impacto na folha, né, de pagamento, realmente. Então, fica muito importante aí esse recado para que seja fomentado, que melhore mais as equipes, né, que contratem mais profissionais, não só médicos também, que a gente possa pensar em colocar educadores físicos nas unidades de saúde, nas unidades básicas. Nós sabemos que a atividade física ela impacta muito também na saúde das pessoas, fisioterapeutas, fonoaudiólogos, e assim a gente poder atender melhor a nossa população. Muito obrigado, presidente.
3: Chamada dos senhores vereadores.
1: Sabará, dispenso. Gustavo Astelli. Vladimir. Doutora Débora.
3: Coloque em votação o parecer da primeira comissão.

0: Fechar.
1: Aprovado por todos. Coloco assim em votação o projeto de lei complementar número 79 do Poder Executivo.

0: Aprovado por todos. Solicito ao segundo secretário que faça a leitura do projeto de lei 4472 do Poder Executivo.
1: Segunda votação.
2: Dispõe sobre a estruturação de sistemas, mecanismos e medidas de incentivo e apoio à inovação, ao empreendedorismo inovador, à ciência e tecnologia na gestão municipal, empresarial, acadêmica e social do município de Batatais.
1: Obrigado, Dudu.
2: Parecer da primeira comissão favorável, com modificação já aprovado, assinado por todos os membros. Parecer da segunda comissão favorável, assinado pelos membros Dalvânia Borges da Costa e André Luiz da Silva. Parecer da terceira comissão favorável, assinado pelos membros Gustavo Rastelli e Débora Agnesini.
0: Coloque em discussão o presente projeto de lei. Consulte se algum vereador gostaria de fazer uso da palavra. Sendo assim, coloque em votação projeto de lei 4472 do Poder Executivo.

0: por todos. Doutora, pula, né, doutora? Solicito o segundo secretário que faça a leitura do projeto de lei número 4471. Poder Executivo.
1: Autoriza a abertura de crédito adicional especial suplementar no valor de R$ 1.249.000 à Secretaria Municipal de Infraestrutura e Urbanismo para viabilizar as obras de recapeamento asfáltico na Avenida dos Pupins, Estrada João Jorge Mansur. Parecer da primeira comissão favorável, assinado pelos membros Reginaldo de Oliveira, Matheus Gabriel Teodoro de Souza. Parecer da segunda comissão favorável, assinado pelos membros Dalvânia Borges da Costa e André Luiz da Silva. E parecer da terceira comissão favorável, assinado pelos membros Gustavo Rastelli e Débora Agnesini.
0: Coloque em discussão o presente projeto de lei. Consulto se algum vereador gostaria de fazer uso da palavra. Mais alguém além do vereador Sabará? Então, com a palavra, vereador Sabará.
2: Senhor presidente, eu fiz questão de falar aqui que são recursos que são transferência de renda. Muitas vezes a gente vê essa suplementação e as pessoas ficam perguntando, tanto que vocês votam suplementação. Então, assim, eu senti na obrigação de explicar. Esse recurso é um recurso de transferência de renda do Ministério do Turismo, mas quem destinou ao nosso município, o Ricardo Silva, e ainda então que era deputado federal. E esse recurso chegou agora e veio numa boa hora. E a gente precisa de dotação orçamentária. Como esse recurso não estava previsto no orçamento, há necessidade de fazer a suplementação, e o que a gente está fazendo agora. Então, para ficar claro aqui para as pessoas que estão acompanhando, essa suplementação é o recurso para recapeamento da Avenida dos Pupim, do nosso prefeito de Ribeirão Preto, o Ricardo Silva, que mandou o recurso através do Ministério de Turismo, e que a gente, para nosso município, vai ser muito bem empregado.
1: Uma parte, vereador?
2: Uma parte.
1: Sabará, é importante, né, subir a tribuna para passar para a população, né? E isso mostra o trabalho dessa casa. Esse recurso que o, até então, deputado federal Ricardo Silva conseguiu, foi indicado no ano 2023. Do ano de 2023, a secretaria, né, na época que era Secretaria de Obras, Planejamento e Serviços Públicos, vem trabalhando para apresentar projetos, ser aprovado dentro do Ministério e realizar. Né? Então, hoje a gente vê que está tudo aprovado, com a suplementação já vai ser dada a ordem de serviço para iniciar o recap, a melhoria também ali no, com a Nélio Trevisani também, que vai fazer um dispositivo viário. Quem mora ali para aquela região sabe a dificuldade que tem ali próximo aos irmãos ribeiros. E, como eu falei no começo aqui do meu aparte, a importância dessa casa, né? Porque a maioria dos recursos que são suplementados são através dos trabalhos dos vereadores. Vereador Sabará, Orlando Silva, Marcos Júlio. Pereira, Júlio, eu, Mumu, Baleia, Maurício Neve, entre outros tantos que ajudam o município.
2: É isso, Gustavo. Então, assim, parabenizar pelo trabalho dessa casa, porque às vezes a gente... Nós aqui, vereadores, somos criticados, mas é importante ressaltar. Eu fiz questão de falar porque essa casa, às vezes, recebe muita pedrada e a gente tem trabalhado muito, conseguido recurso para recapear, conseguido recurso para a saúde, e é feito através de suplementação porque ainda não havia a previsão orçamentária dentro do nosso orçamento. Obrigado, senhor presidente. É isso.
0: Coloco em votação o projeto de lei número 4471 do Poder Executivo.

0: Aprovado por todos. Solicito o primeiro secretário que faça a leitura do projeto de lei número 4473 do Poder Executivo.
1: Projeto de lei 4473, que dispõe sobre a autorização de abertura de crédito suplementar no valor de R$ 1.580.263,44 para a ação da Secretaria Municipal de Saúde. Parecer da primeira comissão favorável com modificação assinado por todos os membros e parecer da segunda comissão favorável assinado por todos os membros. Parecer da terceira comissão favorável assinado pelos membros Gustavo Domingo Rastelli e Débora Pavan Agnesini.
0: Coloque em discussão o presente projeto. Consulte se algum vereador gostaria de fazer uso da palavra. Coloco em votação projeto de lei 4473. Desculpa, volta. Coloque em votação parecer da primeira comissão. Obrigado.

0: Aprovado por todos. Agora sim, coloco em votação o projeto de lei número 4473 do Poder Executivo. Aprovado por todos. Solicito ao segundo secretário que faça a leitura do projeto de lei 4475 do Poder Executivo.
1: Versa sobre autorização para abertura de crédito suplementar no valor de R$ 179 mil para ações da Secretaria Municipal de Saúde. Parecer da primeira comissão favorável com modificação assinado por todos os membros. Parecer da segunda comissão favorável assinado por todos os membros. Parecer da terceira comissão favorável assinado pelos membros Gustavo Rastelli e Débora Agnesini.
0: Coloque em discussão o presente projeto de lei. Consulte se algum vereador gostaria de fazer uso da palavra.
2: Eu vou falar.
0: Com a palavra, vereador Sabará.
3: Senhor presidente, estou vendo aqui o Rafael, nós tivemos a honra de trabalhar junto. Sejam todos bem-vindos, gente. Na verdade, gente, eu queria só falar desses recursos, aonde é que vai ser utilizado essa suplementação. O 48 mil vai para assistência farmacêutica, ou seja, para a dispensão de medicamento para o nosso município. Esse recurso para ajudar e reforçar a nossa assistência farmacêutica. R$ 100 mil aí vai para terceiros, pessoas jurídicas, médicos, igual os médicos que trabalham no UPA, médicos contratados que atendem na nossa rede municipal de saúde. E, por último, R$ 31 mil que vai para atenção básica. A atenção básica que é a nossa atenção primária, que é atendida nas nossas redes, nas UBSs, e esses recursos totalizando um valor de R$ 179 mil. R$ 179 mil. Esse valor, ele também precisa ser feito a suplementação, de acordo com a Lei 4320, que fala que você tem que utilizar os recursos já oriundos daquela própria secretaria. Essa é uma lei antiga, mas é uma lei ainda que está em vigor. Ela é de 64, né, doutora? Se eu não me engano, eu acho que é isso. Bom, enfim, a 4320, ela disciplina isso e nós estamos cumprindo não só a lei, mas também cumprindo a necessidade do nosso município, tanto da atenção básica quanto da atenção farmacêutica. É isso.
0: Coloque em votação o parecer da primeira comissão.

Aprovado por todos. Coloque em votação o projeto de lei número 4475 do Poder Executivo.

0: Aprovado por todos. Solicito primeiro o secretário que faça a leitura do projeto de lei número 4476 do Poder Executivo.
1: Projeto de lei que dispõe sobre autorização de abertura de crédito suplementar no valor de R$ 100 mil para ação da Secretaria Municipal de Saúde. Parecer da primeira comissão favorável com modificações, assinado por todos os membros, e parecer da segunda comissão favorável, assinado por todos os membros. Parecer da terceira comissão favorável, assinado pelos membros Gustavo Domingo Rastelli e Débora Pavan Agnesini.
0: Coloco em discussão o presente projeto de lei. Consulto se os vereadores gostariam de fazer uso da palavra. Coloco em votação o parecer da primeira comissão. Aprovado por todos. Coloque em votação o projeto de lei número 4476 do Poder Executivo.

0: Aprovado por todos. Solicito o segundo secretário que faça a leitura do projeto de lei número 4478 do Poder Executivo.
1: Objetiva, autorizar a abertura de crédito suplementar no valor de R$ 26 mil para ações da Secretaria Municipal de Saúde. Parecer da primeira comissão favorável com modificação assinado pelos membros Reginaldo de Oliveira e Matheus Gabriel Teodoro de Souza. Parecer da segunda comissão favorável, assinado por todos os membros. Parecer da terceira comissão favorável, assinado pelos membros Gustavo Rastelli e Débora Agnesini.
0: Coloque em discussão o presente projeto de lei. Consulte seu autor. Se os vereadores gostariam de fazer uso da palavra. Coloque em votação o parecer da primeira comissão.

0: Aprovado por todos. Solicito o primeiro secretário que faça a leitura do projeto de lei número 4479 do Poder Executivo.
1: Projeto de lei que dispõe sobre autorização de abertura de crédito suplementar no valor de R$500 mil para a Secretaria Municipal de Saúde. Parecer da primeira comissão favorável com modificações assinado por todos os membros. Parecer da segunda comissão favorável assinado por todos os membros. E parecer da terceira comissão favorável assinado pelos membros Gustavo Domingo Rastelli e Débora Pavan Agnesini.
0: Coloque em discussão o presente projeto de lei. Consulte se algum vereador gostaria de fazer uso da palavra.
2: Vou falar, não.
0: Mais alguém, além do Matheus? Concedo a palavra ao vereador Matheus Chamaviva.
3: Boa tarde, senhor presidente. À mesa, mais uma vez, aos nobres pares. Essa fala minha vem do mesmo pensamento do vereador Sabará, que falou aqui sobre as emendas, né, conseguidas pela Leci, que está sempre aqui ajudando o município, olhando para o município de Batatais. E também essa emenda, essa transferência de emenda de R$500 mil, é do nosso deputado federal, Cezinha de Madureira. Agradeço também ao prefeito Juninho. Nós tivemos o ano passado lá em Brasília, conversando, levamos ofício. O prefeito Juninho, na última reunião, esteve lá no gabinete, conversando, e nos deu essa grata notícia de que essa emenda estaria vindo para o município. E, como vocês viram na justificativa, essa emenda ela está sendo destinada para o CASE, que é um programa de acolhimento aos nossos idosos, que presta um belo trabalho a mais de 400 idosos aqui no nosso município. Então, agradecer mais uma vez ao nosso deputado, mais uma vez olhando para o município de Batatais. Muito obrigado, senhor presidente.
0: Coloco em votação o parecer da primeira comissão.

0: Coloco em votação o projeto de lei 4479 do Poder Executivo. Aprovado por todos. Solicito o segundo secretário que faça a leitura do projeto de lei número 4480 do Poder Executivo.
1: Visa autorizar a abertura de crédito suplementar no valor de R$ 200 mil para ações da Secretaria Municipal de Saúde. Parecer da primeira comissão, favorável com modificação, assinado por todos os membros. Parecer da segunda comissão, favorável, assinado por todos os membros. Parecer da terceira comissão, favorável, assinado pelos membros Gustavo Rastelli e Débora Agnesini.
0: Coloque em discussão, presente projeto de lei. Consulte se algum vereador gostaria de fazer uso da palavra. Coloque em votação o parecer da primeira comissão.

0: isso. Aprovado por todos. Solicito o segundo secretário que faça a leitura do projeto de resolução do vereador Gustavo Rastelli, número 461.
1: Senhor presidente, posso, pela ordem, gostaria de ler com a justificativa?
0: Pode fazer a leitura.
1: Dispõe sobre a realização pela Câmara Municipal de Batatais do primeiro Fórum de Criatividade e Inovação. Parecer da primeira comissão favorável, assinado por todos os membros. Parecer da terceira comissão favorável, assinado pelos membros Gustavo Rastelli e Débora Pavan Agnesini. Justificativa. A presente resolução tem por objetivo instituir no âmbito da Câmara Municipal de Batatais o primeiro Fórum de Criatividade e Inovação. Iniciativa que busca fomentar o desenvolvimento de ideias, projetos e soluções inovadoras, voltadas ao crescimento social, educacional, econômico e tecnológico do município. Vivemos em uma sociedade em constante transformação, onde a criatividade e inovação deixaram de ser diferenciais e passaram a ser ferramentas essenciais para o progresso das cidades, das instituições e das pessoas. Nesse contexto, promover um fórum com debates, palestras e troca de experiência representa um importante passo para aproximar o poder legislativo da população, especialmente dos jovens, estudantes, empreendedores, profissionais e demais cidadãos interessados na construção de uma Batatais mais moderna, dinâmica, preparada para desafios do futuro. O fórum também visa incentivar a participação da comunidade escolar, universitária e empresarial, criando um ambiente propício ao surgimento de novas ideias, valorizando talentos locais e estimulando o pensamento criativo como instrumento de transformação social. Além disso, a realização do evento reforça o compromisso da Câmara Municipal de Batatais com incentivo ao conhecimento, à educação, à tecnologia, desenvolvimento humano, promovendo discussões relevantes e aproximando a população das ações do Poder Legislativo. Dessa forma, considerando a relevância do tema e dos benefícios que a iniciativa proporcionará ao município, contamos com o apoio dos nobres pares para aprovação da presente resolução. Sala das Sessões, Dr. Altino Arantes, em 12 de maio de 2026, Gustavo Rastelli, vereador.
0: Coloco em discussão o presente projeto de resolução. Consulto se o autor deseja fazer uso da palavra. Consulto se algum outro vereador gostaria de fazer uso da palavra. Não? Coloco em votação o projeto de resolução número 461 de 2026 do vereador Gustavo Rastelli.

Aprovado por todos. Foi protocolado um requerimento de número 711, de autoria do vereador Beto Toffetti, solicitando a preferência da moção número 99. Da moção 99, que fala sobre, manifesta aplauso ao professor Paulo Andrade. Coloco em votação o requerimento de preferência. Não é a moção, requerimento de preferência.

0: Aprovado por todos. Solicito ao segundo secretário que faça a leitura da moção de número 99 do vereador Beto Toffetti.
1: Manifesta aplausos ao professor Paulo Andrade pelo lançamento do livro Além do Toque, Como Unir Estética à Sua Missão, por sua relevante atuação na área da estética e por suas recentes conquistas acadêmicas e profissionais. Os vereadores infracionados requerem nos termos regimentais, e uma vez ouvido o plenário, que seja registrado nessa Casa de Leis, moção de aplausos ao professor Paulo Andrade, pelo lançamento do livro Além do Toque, Como Unir Estética à Sua Missão, por sua relevante atuação na área da estética, por suas recentes conquistas acadêmicas e profissionais que elevam o nome do município de Batatais. Considerando que a Câmara Municipal de Batatais deve consolidar como um espaço de valorização não apenas de debate democrático, mas também de iniciativas educacionais, culturais e profissionais que promovam o desenvolvimento da sociedade. Considerando o relevante trabalho desenvolvido pelo professor Paulo Andrade na área da estética, destacando-se pela dedicação ao ensino, à formação de profissionais qualificados e à construção de uma visão integrativa da estética aliada à saúde e ao propósito. Considerando sua atuação como coordenador do curso de estética do Centro Universitário Claretiano de Batatais, contribuindo diretamente para a excelência acadêmica, inovação pedagógica e valorização da profissão, atuando na criação do curso em diversos locais como Rio Claro, Goiânia, Pouso Alegre e Boa Vista, Roraima. Considerando que, conforme registrado em seu currículo, o homenageado possui sólida formação multidisciplinar com atuação nas áreas de educação física, estética, saúde integrativa e treinamento humano, além de experiência em projetos educacionais, desenvolvimento de metodologias próprias e capacitação de milhares de alunos ao longo de sua trajetória. Considerando sua atuação como treinador corporativo, personal... Palavra em inglês, hein? estética funcional integrativo, pesquisador e palestrante, desenvolvendo treinamentos voltados ao comportamento humano, saúde integral e performance profissional. Considerando seu perfil empreendedor, sendo responsável pela criação de programas de formação, cursos e projetos voltados ao desenvolvimento profissional na área da estética e saúde, impactando positivamente profissionais em nível nacional. Considerando o lançamento do livro, Além do Toque, Como Unir Estética à Sua Missão, obra que transcende o ensino técnico e propõe uma reflexão profunda sobre o propósito, espiritualidade e humanização no atendimento estético. Considerando que o professor Paulo Andrade foi agraciado com o prêmio Excelência Profissional, conquistando o segundo lugar no dia 13 de abril de 2026, durante o Congresso Internacional de Estética e Cosmetologia Estética em São Paulo. Reconhecimento este de grande relevância no cenário nacional da estética, evidenciando sua competência, inovação e impacto na área. Considerando que tal premiação reforça sua credibilidade e posicionamento como referência profissional, contribuindo para elevar o nome do município de Batatais em âmbito estadual e nacional. Considerando que participou do processo de regulamentação da profissão estética de 2012 a 2018, criando a Lei número 13.643/2018 e sendo sócio fundador e primeiro presidente da Associação Nacional de Esteticistas e Cosmetólogos. Acho que falei certo. Considerando a importância de reconhecer profissionais que, por meio da sua trajetória, elevam o nome do município, contribuindo para o desenvolvimento educacional, científico, profissional e social. Considerando que iniciativas como essa fortalecem a educação, estimulam o pensamento crítico, promovem o empreendedorismo e ampliam o acesso ao conhecimento. Considerando que reconhecer profissionais como o professor Paulo Andrade é valorizar a educação, a ciência, a inovação e o compromisso com a transformação da sociedade. Diante do exposto, essa Casa de Leis apresenta moção de aplausos ao professor Paulo Andrade pelo lançamento de sua obra, por sua trajetória de excelência e pela sua conquista do Prêmio Excelência Profissional, destacando sua significativa contribuição à área da estética e à formação de profissionais. Assim sendo, requeiro que, após aprovada a presente moção, seja encaminhada cópia ao homenageado professor Paulo Andrade, dando ciência do seu teor. Sala das Sessões, doutor Altino Arantes, em 27 de abril de 2026, Beto Toffetti, vereador.
0: Coloque em discussão a presente moção e, estando escrito, professor Paulo de Andrade Júnior, convido a usar a tribuna.

0: Quero cumprimentar a mesa, diretora, quero cumprimentar todos os nobres vereadores, todos que estão presentes, meus colegas de trabalho aqui, dessa casa legislativa. Estou muito feliz em poder estar aqui e quero agradecer a Deus por ter me dado o dom da vida e de poder estar aqui em Batatais. Né? Não sou nascido aqui, estou aqui desde 2002 e realmente eu me apaixonei por essa cidade e não quis mais sair daqui. Né? Então, eu realmente tenho um carinho muito especial para essa cidade e construí toda a minha trajetória profissional aqui. Né? Iniciei os meus trabalhos como massoterapeuta e depois como esteticista, e desde então eu tenho lutado pela profissão, sendo esteticista, como também formando outros esteticistas. Né? Pelos meus cálculos, aí, eu já tive já mais de 1.400 alunos que passaram informações comigo. E quero agradecer também a uma das primeiras pessoas que me viu, né, que me deu a oportunidade aqui dentro da cidade, que foi a Maria Helena Toffetti. A primeira esteticista daqui de Batatais foi quem me deu o primeiro estágio para começar a fazer os trabalhos, né, e aprender sobre a profissão na prática. Então, vai meu abraço aqui sincero e amoroso a Maria Helena Toffetti. Ao Claretiano, que desde 2012 eu entrei lá como docente. Também sou formado lá em Educação Física, então também tem um relevante peso aí em toda a minha trajetória. Quero agradecer aqui ao Beto Toffetti e à Thalita por, né, fazer essa moção. Realmente fiquei surpreso e agradeço muito aí pelo reconhecimento de vocês. Né, então, aqui está o meu livro, Além do Toque. Ele é um livro onde eu quis trazer sobre o quanto que o nosso impacto quanto profissão e também da nossa vida, ele não está separado. E dentro de um dos trechos desse livro, eu falo que, da raiz do hebraico, trabalho é avodá. Mas avodá também é a mesma palavra que significa serviço e que significa adoração. Então, adorar, servir e trabalhar, da raiz do hebraico, é a mesma coisa. Então, quando nós trabalhamos, eu trago isso, que quando você tem uma profissão e você trabalha, você também está adorando a Deus com o seu trabalho e você está também servindo a sociedade com o seu trabalho. É uma única coisa. Então, é essa a mensagem que eu quis trazer para o livro, dessa integração, realmente. Então, mais uma vez, agradeço a todos. Muito, muito obrigado.
1: Coloque em discussão, pergunto se o autor deseja fazer uso da palavra. Beto?
2: Gostaria, sim, bem
1: com
2: rapidamente.
1: Com a palavra, o vereador, autor Beto Toffetti.

0: Eu vou te falar uma coisa, Paulo. Nem eu sabia que você tinha tantas atribuições assim. E quando a gente te fez essa moção, eu pude até conhecer mais do seu trabalho. Mas aqui só para... Eu que agradeço para você, por você ter escolhido a nossa cidade para ficar, para desenvolver seus trabalhos aqui. E por ser essa pessoa solista, prestativa que você é com todos nós, né? Você me passa calma, o seu jeito de falar, o seu jeito de dar atenção às pessoas, é uma coisa, além dos seus atributos, né, profissionais, que te distingue da maioria das pessoas. Enfim, o seu caráter. Parabéns aí, espero que você fique na sua cidade, na nossa cidade aí, por muitos e muitos anos, quem sabe até passar para uma outra vida aí, tá bom?
1: Consulto se os colegas vereadores gostariam de fazer uso da palavra. Chamada dos vereadores.
2: Major Bonfim. Zeni de Jesus. Eduardo Risse.
1: Dispenso.
2: Júlio de Sindicato. André Calçado. Matheus de Chama Vivo. Marcela Gaspar.
1: Com a palavra, a vereadora Marcela Gaspar.
3: Poderia deixar de vir aqui para, primeiramente, parabenizar o vereador Beto Toffetti, sua assessora rápida no gatilho, porque eu não sei se vocês sabem, mas a Luciene, minha assessora, juntamente com o assessor do Matheus, do vereador Matheus Chama Viva, eles estavam levantando o currículo do Paulo para que a gente pudesse fazer essa moção e vocês fizeram na nossa frente. Mas tudo bem, eu venho aqui para fortalecer essa moção, para dizer que é muito merecido. Eu conheço o Paulo pessoalmente, é um pai atípico que eu tanto admiro, uma pessoa maravilhosa, Beto, que esse currículo dele eu tenho certeza que nem está tudo. E é merecedíssimo esse prêmio. Você é uma pessoa que merece todos os seus tratamentos que eu já fiz, já trabalhamos juntos fazendo a sua propaganda. Todas as pessoas que foram, que conheceram o seu trabalho na íntegra, viram o quanto você faz com amor. É por isso essa sua excelência, Paulo. Então, eu deixo aqui os meus cumprimentos a você e só para registrar e fortalecer o quanto é realmente merecedor. Parabéns.
1: Chamada dos senhores vereadores.
4: Vereadora doutora Dalvânia. Vereador Gustavo Mumu Arques.
1: Peço a palavra. Com a palavra, vereador Gustavo Mumu.
5: Obrigado, presidente. Para quem não sabe, o Paulo é o meu assessor parlamentar. Eu sempre consagrei a Deus meu mandato e pedi para que ele colocasse no meu caminho pessoas, que ele me orientasse, me desse discernimento. E eu não conhecia o Paulo. Eu, por acaso, um dia lá na Conferência Municipal de Saúde, nós nos conhecemos assim, de maneira bem aleatória, né? E fiquei admirado de ver a inteligência do Paulo, a capacidade dele. E daí por diante nutrimos uma amizade muito interessante, sempre discutindo assuntos relevantes, ele sempre contribuindo muito. E quando houve a possibilidade de contratarmos um assessor parlamentar, né, não pude pensar em outra pessoa a não ser no Paulo, que é um profissional excelente, uma pessoa, um ser humano excelente também. E acredito que foi, sim, obra de Deus que nós nos conhecêssemos, que colocasse você no meu caminho e que nós juntos pudéssemos contribuir para a sociedade, né, fazer algo realmente relevante. Uma parte.
6: Vereador Mumu, Beto Toffetti, quero parabenizá-los, principalmente você também, Mumu, por sempre estar colocando Deus na frente. E escolher o Paulo aí é uma coisa maravilhosa e uma ótima homenagem aí que o Beto está fazendo. E que nós ficamos felizes, né, com nossos assessores e fez também só para somar aqui na nossa casa. Parabéns, Mumu.
5: Isso, obrigado. Deixar também registrado a minha filha, mais velha, Maria Luísa, estuda estética, né, no Centro Universitário Claretiano, é aluna do professor Paulo, e todos os dias ela chega em casa super agitada, animada, contando como foi a aula. Então isso mostra como que o Paulo é um excelente professor, que realmente ele atendeu um chamado, é uma vocação, e que ele faz isso com muito amor, muito carinho, assim como é o trabalho legislativo dele aqui, como assessor legislativo com a gente. Então, realmente, parabéns, Beto, pela moção, é merecido, e tenho certeza que a gente, dando essa moção de aplausos para o Paulo, a gente também mostra a importância de outros trabalhos, de outras pessoas também em Batatais. Então, Paulo, parabéns, é um prazer, eu louvo a Deus por você poder trabalhar comigo, espero que a gente possa fazer muitas coisas ainda durante muitos anos. Parabéns. Obrigado.
1: Chamada de senhores vereadores.
4: Vereador Vladimir Menezes. Vereadora doutora Débora Gnezini.
1: Coloco em votação a moção de número 99.

0: Aprovada por todos. Solicito ao segundo secretário que faça a leitura do requerimento de número 698 de 2026, da vereadora Zeni Jesus.
1: Para que o Executivo informe quantas cestas básicas o município tem fornecido mensalmente à população, discriminando a distribuição por unidade dos CRAS e pela equipe volante, e os critérios utilizados para a concessão do benefício.
0: Coloque em discussão o presente requerimento. Consulte se a autora deseja fazer uso da palavra. Com a palavra, a vereadora Zeni Jesus.

0: Meu boa noite a todos. Alguns dias eu fui procurada por uma munícipe que relatou uma situação preocupante a respeito da quantidade de cestas fornecida pelo município. Segundo ela, cada unidade do CRAS estaria entregando cerca de 15 cestas básicas por mês, enquanto a equipe volante estaria distribuindo apenas 5. Diante dessa informação, precisamos entender se esses números realmente correspondem à realidade da cidade, e que atualmente possui mais de 60 mil habitantes. Sabemos que muitas famílias da nossa cidade estão em situação vulnerável, pessoas que muitas vezes dependem da assistência para garantir o básico dentro de casa. Então, é nosso dever, como representantes da população, fiscalizar e buscar a transparência como esse atendimento está sendo realizado. Também é importante esclarecer quais são os critérios utilizados e se existe previsão de ampliação desse atendimento. Muito obrigado.
1: Consulte se algum outro vereador gostaria de fazer uso da palavra. Sendo assim, coloco em votação o requerimento de número 698 da vereadora Zeni Jesus.

Aprovado por todo. Consta sobre a minha mesa um requerimento de autoria do vereador Matheus Chama Viva, solicitando preferência na apreciação da moção de número 108. A moção 108 fala sobre a moção de aplauso do Coral Pingo de Luz. Então, coloco em votação o requerimento de preferência de número 738.

0: Calma aí, só.
1: É votação da preferência.
0: Tá faltando um.
1: Pode fechar. Aprovado por todos. Solicito ao segundo secretário que faça a leitura da moção de número 108-206. Eles estão comprando voto aqui, gente. Eu tô achando que está comprando voto e esquecer do presidente. Não vota ainda não. Pera aí, não tem que esperar. Ué. Ai, agora pode ler. Agora pode ler. Obrigado, meu querido. Agora pode fazer a leitura da moção.
2: Registro aplausos ao Coral Pingo de Luz e seus fundadores pelo trabalho cultural, educacional e social prestados no município de Batatais, São Paulo.
1: Coloco em discussão a moção e convido, estando escrito o senhor Rafael Costa Freiria, convido a usar a tribuna.

0: Boa tarde a todos e a todas. Bom, em primeiro lugar, meus cumprimentos a todos os ilustres vereadores, muitos amigos aqui presentes, né, dessa estimada Câmara Municipal de Batatais. Eu faço esses cumprimentos na pessoa do estimado presidente Eduardo Henrique Risse. Cumprimentos também a todos aqui presentes, em especial pais, amigos, familiares e integrantes do coral Pingo de Luz, nas pessoas da família fundadora do coral. Tia Dani, tio Alex, Bianca. E eu quero dizer que é uma honra estar nessa tribuna, voltar nessa tribuna, né, Sabará? Obrigado pela lembrança. Eu sempre tive o apoio dessa casa no passado, propondo, começando, né, os projetos na área ambiental, idos de 2009, me traz ótimas lembranças. Sempre tive muito apoio dessa casa. E hoje talvez seja uma missão mais fácil que eu tenho aqui e muito emocionante para mim. Eu estou aqui hoje para falar em nome dos pais, das famílias, dos coristas, nas quais, com satisfação, com muita satisfação, há cerca de 5 anos eu me incluo na condição de pai da Antonella, que me emociona com a sua presença. Acho que a primeira presença dela, a primeira vez na Câmara Municipal, então é um momento emocionante para mim, e também sou tio da Marianita, que faz parte do coral. Eu agradeço muito ao convite, e o esforço aqui da minha representação vai ser de tentar valorizar ainda mais esse momento, institucionalmente falando, que é histórico para o coral. Eu vou otimizar e sintetizar a minha fala, eu vou dividir com a tia Dani, então eu vou seguir aqui o texto que eu preparei, vou valorizar ao máximo aqui algumas passagens que eu destaquei. Primeiro, eu fiquei pensando sobre o que trazer aqui para esse momento, né? Como valorizar ainda mais essa oportunidade de falar sobre o coral. Eu olhei para a missão do coral, a sua própria razão de existência, né? E para nós pais que estamos aqui hoje, alguns, isso tudo pode parecer muito natural, mas é muito importante que a nossa cidade, a nossa sociedade, por meio desse momento aqui que é dado voz ao coral, por iniciativa do vereador Matheus, que a gente muito agradece, a nossa sociedade saiba dessa importante missão do coral que é prestada para a nossa cidade, que é despertar o que há de melhor em cada criança, torná-los seres humanos melhores, com vivência e educação musical de qualidade, sensível e transformadora, com escuta atenta e a capacidade de viver em grupo, movido sempre pelo amor à arte, à infância, à juventude, à vida e à espiritualidade. Tudo isso feito há cerca de 11 anos, de forma apaixonada e inspiradora, pelos seus educadores e fundadores desse projeto, que temos o grande privilégio de acontecer na nossa cidade de Batatais. Então, eu entendo que deve ser destacado a importância do que está acontecendo aqui hoje e agora. Todo esse propósito, todo esse trabalho dedicado, contínuo e transformador do coral, que tenho a satisfação de ser testemunha há 5 anos, está tendo hoje a oportunidade de ser ainda mais reconhecido, aplaudido e valorizado pela sua gente, pelos seus representantes legislativos. E isso é muito importante em termos de valorização e continuidade do próprio coral. Então, se o coral vive esse momento, eu vejo que nós temos que praticar ao menos 2 verbos dedicados a 3 grupos de pessoas, sendo esses verbos valorizar e agradecer. Em primeiro lugar, nós temos que valorizar e agradecer por essa oportunidade de uma moção de aplausos ao Coral Pingo de Luz e seus fundadores, pois podemos dizer que essa modalidade de aplausos simboliza o reconhecimento da importância do coral para a nossa cidade. Então, a vocês todos, ilustres vereadores, que têm a importante missão diária de trabalharem por aquilo que é melhor para a nossa cidade e poderem, nesse momento, enxergar mais a importância do coral como um projeto, destaco, voluntário, gratuito, típico de terceiro setor, que promove educação musical, formação humana de qualidade, exercício espiritual e religioso é algo que precisa ser muito concluir. Valorizado e agradecido na nossa cidade. Só para finalizar...
1: Não, pode concluir, pronto.
0: Teria muita coisa para dizer aqui para o coral. Eu vou na parte final, que é um agradecimento especial, né? Faria muitos destaques aqui, a valorização da família, dos familiares que se envolvem, o tanto que isso é importante, mas eu vou fazer o destaque aqui em dois trechos, né? Como que as famílias veem a importância do coral em suas casas, né? Quando eles voltam para as suas casas, para as suas famílias, nós vemos essas crianças recebendo no convívio do coral valores como responsabilidade, empatia com o outro, senso de convivência e respeito, autonomia para serem protagonistas das suas vidas, e algo muito importante, sobretudo em tempos de redes sociais, que muitas vezes fazem um movimento contrário a isso tudo. Eu não tenho dúvidas que sempre que saímos melhores depois das apresentações do coral. Quantas vezes já não nos emocionamos nas missas, nas cantatas de Natal, no teatro, na apresentação grandiosa com a prestigiada Orquestra Sinfônica de Ribeirão Preto. O coral sempre nos orgulha e faz bem com a música que canta, especialmente quando entramos na magia e também rezamos cantando e, ao mesmo tempo, cantamos rezando. E com isso também nos sentimos melhores. Portanto, Dani e Alex, idealizadores, fundadores e realizadores diários desse projeto, que tem nele uma verdadeira missão de vida, de acreditar que a música é uma linguagem universal e educar com arte é uma forma de cultivar princípios e valores, nosso profundo e sincero agradecimento a vocês. Sem os ideais, convicções e abnegação de vocês, nada disso estaria acontecendo hoje. Afinal, como está na célebre frase de Sebastian Bach, onde há devoção à música, Deus está sempre por perto com sua presença generosa. E vocês, além de promoverem esse encontro com Deus pela música, fazem isso com eles, no caso, com as crianças, com os nossos filhos e filhas. E daí tudo fica mais completo. Pois, segundo uma outra frase importante, Deus fala com a alma por meio da música e com o coração por meio das crianças. Então, para as crianças, para os coristas, nossos filhos e filhas, nossa satisfação, nossa valorização e agradecimento por que fazem com o coral. Eles fazem algo muito importante em benefício próprio, enquanto formação para serem seres humanos cada vez melhores e também para que assistem às apresentações do coral. Portanto, ilustres vereadores, concluindo, eu acho que não tem nada mais merecido e que os coristas vão entender melhor do que muitas outras palavras, elogios e destaques que eu pudesse usar aqui hoje, do que uma enorme salva de palmas, uma moção de aplausos, que o coral, por toda a sua história, são 11 anos de existência, de muito serviço prestado, de muito benefício trazido para a nossa sociedade, para as nossas crianças, por esse presente aqui, que é um verdadeiro estado de graça por suas histórias, e, fundamentalmente, pelo seu futuro, né? O reconhecimento, a gente sabe disso, é energia para a continuidade de projetos como esse. E eles têm que continuar, né? As nossas crianças têm que continuar tendo a oportunidade de ter esse tipo de benefício na nossa cidade. Então, eu vejo, emocionado como pai e como testemunha desse projeto, que o Coral Pingo de Luz faz muito por merecer não só essa, né, moção de aplauso, mas todo o reconhecimento da nossa cidade. E as crianças vão entender isso através de aplausos, mas esse aplauso vale muito mais do que isso. Vale o reconhecimento da história, do presente e a continuidade desse projeto para a nossa cidade. Então, muito obrigado, né, por nos ouvir, por abrir essa oportunidade, por apoiar. Eu tenho certeza que vão sempre continuar apoiando esse projeto, porque ele só traz benefício para a nossa sociedade. Muito obrigado, gente.
2: Estando escrita, a senhora Daniela Pousa convida a usar a tribuna.

0: modifica quando existem pessoas que acreditam no potencial dela. A nossa missão é essa, é despertar o potencial de cada criança e de cada jovem através da música. E isso é fortalecido através das famílias. Não tem como eu falar que eu faço algo sozinha, eu e minha família, não. A gente faz porque a gente faz juntos. A gente faz bastante porque a gente faz juntos. E eu queria aqui colocar o meu agradecimento aos pais, às mães que acreditam naquilo que a gente faz. E a gente faz feliz, gente. Essa é a melhor parte. Não é porque é gostoso que deixa de ter esforço, mas é um esforço muito bom, porque a gente ama fazer o que a gente faz. Então, onde Deus permitir que a gente chegue, a gente vai chegar. E se a gente tiver o apoio de vocês, isso vai ser assim, muito mais prazeroso e vai ser mais fortalecido. Vocês podem muito, porque vocês ocupam uma cadeira especial. Vocês foram colocados aí pelo povo, por nós. E isso é motivo de muita alegria para vocês, porque várias pessoas acreditaram em vocês. Então, nós estamos aqui para dizer que nós acreditamos em vocês também. E obrigada por acreditarem em nós. Eu deixo aqui uma reflexão muito bonita. Quando a gente pensa em uma orquestra, o maestro não quer que o trompete seja o piano, o maestro não quer que a tuba seja o violino. O coral é a mesma coisa. Cada um tem a sua voz, mas todas precisam ser harmonizadas. E essa reflexão é muito bonita para a gente trazer para a nossa vida, nos relacionamentos, na convivência. Se a gente conseguir se harmonizar com as pessoas, a gente vai viver melhor, a gente vai ter mais paz, mais qualidade de vida. E hoje, em um mundo em que as telas atraem crianças, jovens e adultos, o tempo todo, qual que é o sentido da vida? O sentido da nossa vida é fazer com que outras pessoas encontrem na música uma razão de ser feliz e de fazer as outras pessoas felizes. Nós acreditamos que nós não estamos aqui no mundo para fazer o que as pessoas fazem. Nós não estamos aqui no mundo para fazer um pouco melhor o que as pessoas fazem. Nós acreditamos que nós estamos aqui para fazer o que somente nós podemos fazer. E a gente deixa uma lembrança para vocês com uma frase que nos motiva. Nós somos uma pequena gota no oceano, mas se a gente deixar de existir e de fazer a nossa parte, o oceano vai sentir falta dessa gota. Muito obrigada, Eduardo, e todos os vereadores que apoiam o nosso trabalho. A você, Matheus, por nos colocar nessa posição. Essa posição que mostra, eu vejo você, eu vejo que o que você está fazendo importa. Para mim e para a nossa cidade, para a nossa sociedade. Juntos a gente é capaz de construir um mundo melhor. E nós, o Coral Pingos de Luz, eu, minha família e todos os familiares, contamos com o apoio de vocês. E onde vocês quiserem música bonita, crianças felizes, que amam a vida, convidem o coral para cantar, que a gente vai fazer isso com o maior amor do mundo. O Mumu sabe o valor da música, né, Mumu? O Mumu sabe o quanto a música é capaz de transformar, de iluminar e até curar. Eu gostaria de, então, compartilhar com vocês, para encerrar a minha fala, um vídeo muito bonito, que é estreado aqui agora, que ninguém nunca viu, preparado com muito amor pelo pai da Maria Antônia, o Jander. Muito obrigada.
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2: Estou adorando as crianças. As crianças do Brasil é tudo por nós. Isso é a coisa que eu mais gosto, eu até choro. Porque isso daqui é a única coisa que nós cresce o Brasil. O coral tá bonito. Eu tô gostando de ver. Jesus te ama.

0: Consulto se o autor deseja fazer uso da palavra. Com a palavra, vereador Matheus Chamaviva.
1: Boa tarde mais uma vez, senhor presidente. Boa tarde a todos do coral Pingos de Luzes. Agradeço aqui a presença do meu amigo, posso dizer assim, Alex, a sua esposa Dani, e a todos os pais também, e a todos que fazem parte deste projeto que faz a diferença na cidade de Batatais. Quero dizer para vocês que é uma grande alegria que eu tenho nesta tarde de poder apresentada nessa moção. E faço ela com toda a alegria do meu coração. E dizer a vocês, crianças, jovens, que vocês transmitem luz, vocês transmitem paz, alegria. Quando vocês vieram aqui na frente entregar para a gente esse bombom, né, que representa o amor, parte do amor de vocês, eu fiquei muito feliz, muito contente com essa demonstração. Eu quero fazer aqui simplesmente uma leitura formal para que aqueles que estão nos ouvindo, eles saibam da dimensão que tem esse projeto. Hoje subo nessa tribuna com muita alegria para apresentar esta moção de aplausos ao coral Pingos de Luz e à família fundadora, Dani, Alex, Bernardo e Bianca. Extensiva a todas as famílias envolvidas ao longo dessa trajetória, pelo extraordinário trabalho cultural, educacional e social desenvolvido em nosso município através do coral Pingos de Luz. Nós vivemos em um tempo em que muitas crianças e adolescentes estão sendo influenciados negativamente pela violência, pela falta de referência, pela desestruturação familiar e até pelo vazio emocional. E quando surge um projeto que utiliza a música, a arte e os valores humanos para transformar vidas, esse projeto merece ser reconhecido publicamente. E eu aqui quero destacar um ponto importante, que não se trata apenas de ensinar música. Estamos falando de um trabalho que ensina disciplina, cooperação, empatia, espiritualidade, cultura de paz e amor ao próximo. Isso tem um impacto profundo na sociedade. Porque quando você investe em uma criança, você evita muitos problemas no futuro. Quando você fortalece valores, você fortalece famílias. E quando você usa a cultura como instrumento de transformação, você constrói uma cidade mais humana. O coral Pingos de Luz levou a música, emoção e inspiração para escolas, igrejas, eventos culturais e diversos espaços públicos de Batatais e região. Além disso, promove retiros, atividades formativas que fortalecem os vínculos humanos e o crescimento pessoal dos participantes. Eu acredito que esta Casa de Leis precisam reconhecer iniciativas assim. Quero também reconhecer todos os profissionais e colaboradores que estão envolvidos nesse projeto. Pessoas comprometidas com a transformação social por meio da arte e da educação. Então, Alex, Dani, essa moção não é apenas um ato formal. Ela representa a gratidão do Poder Legislativo Municipal a pessoas que decidiram investir tempo, dedicação, amor para fazer a diferença na vida de crianças e jovens da nossa cidade. Parabéns ao coral Pingos de Luz, parabéns à família fundadora e que esse trabalho continue crescendo e impactando ainda mais famílias em Batatais. Vocês fazem a diferença e vocês são referência para a nossa cidade.
2: Uma parte, vereador, uma parte. Primeiramente, eu gostaria de parabenizá-lo a sua fala, que foi técnica e emocionante. E aqui você coloca uma coisa tão importante, que é falar sobre investir nas crianças. E eu sempre digo que investir nas crianças é economizar no futuro. Então, eu tenho rapidinho aqui meu tempo. Eu quero parabenizar a Dani, em nome da Dani, Rafael, o marido da Dani, todas as pessoas, a equipe que participa, que fazem isso acontecer. Eu tive que dar uma saidinha, mas eu estava assistindo pelo YouTube a sua fala. E eu falei, gente, eu não vou nem falar depois dessa fala. O que a gente tem para falar? Gente, parabéns. Que incrível o trabalho de vocês. Vocês são um instrumento de transformação. E você muito bem disse aqui nessa tribuna sobre as telas. Vocês transformam. Eu falo que a música, realmente, a música ela conecta, a música emociona e a música transforma. E o que vocês estão fazendo em pleno século XXI, há 11 anos, vocês estão transformando vidas, transformando crianças, para que essas crianças tenham um futuro... eu sempre falo, um futuro impressionante, um futuro de crianças que serão crianças determinadas, enfim, eu tenho que parar de falar.
0: Mas, pode contar.
3: Uma parte, Matheus.
0: Uma parte, o vereador Sabará.
3: De verdade, eu queria...
0: Quanto? De quem? 3 minutos do Rastelli.
3: Eu queria te parabenizar, queria parabenizar também todo o coral e agradecer pela noite maravilhosa que eu tive lá no teatro com os meus netos. Eu levei meus netos inclusive interagiu lá com os artistas, né? Eu falei, eu dancei lá com o artista, nossa, mas, e aí saiu falando, maravilha. Então, assim, não foi só aquela noite, né? E a gente percebe do trabalho de vocês que ele é contínuo, e isso inspira. Então, assim, eu estou muito grato por aquela noite e pelo trabalho que vocês vêm desenvolvendo. Com certeza, esse ano a gente vai conseguir ajudar ainda mais do que essa casa fez no ano anterior. Parabéns para vocês, continue firme.
4: Obrigado, vereador Matheus, pela parte. Inicio parabenizando você pela iniciativa, né, da moção de aplausos. Aqui, em nome dos fundadores, né, gostaria de cumprimentar a Dani e o Alex. Em nome do Rafa, todos os pais, todas as famílias. E, como bem disse o Matheus, a Marcela, o trabalho que vocês fazem, vocês estão de parabéns, né, transformando vidas, famílias, levando nossas crianças e adolescentes aí pelo... formação do caráter, né, de famílias futuras, né, e como disse a Dani, né, essa casa que ela é muito importante para a continuação, né, onde até a hora que o Rafa fala do futuro, essa casa a gente pode estar, e como foi feito, se eu não me engano, acho que o Júlio deu utilidade, acho que foi o Júlio que deu utilidade pública, o Mumu, teve, né, o coral já tem a utilidade pública, a gente esteve no último sábado, lá no ponto de cultura falando. Então, estou à disposição, depois que você saiu, Dani, eu falei que a gente está à disposição para ajudar na documentação, para que vocês possam virar um ponto de cultura também, para que não só dependam também dos recursos, das verbas dos vereadores, né, que a gente possa buscar esses recursos também na Secretaria Estadual, Federal e assim por diante. Tá? Parabéns a todos pelo trabalho.
0: Uma parte, vereador Major Bonfim.
5: Obrigado, Matheus. Realmente, parabenizar, e as palavras, né, de vocês aí faz com que a gente entenda que não é gasto, é investimento para o futuro. Então, com certeza, aqui sairão grandes pessoas, grandes cidadãos que vão mudar o nosso país. Muito obrigado e parabéns. Pode contar com a gente também.
0: Uma parte, vereador Beto.
6: Primeiramente, como já foi dito aqui, parabéns, Matheus. Eu sou um apreciador de música de coral. Parabéns,
0: Alex,
6: Dani. Parabéns, primo Rafael, pelas palavras, muito bem colocado. Muito além. Quem dá o tempo? Muito além da música, né? E é isso que é bacana. Parabéns, jovens e crianças. Espero que vocês valorizem isso que está sendo proporcionado a vocês e que espalhem isso. Tá? Da minha parte, podem contar para o ano que vem aí das emendas que vão ser regularizadas e positivas para que possa facilitar aí as apresentações do coral.
0: Chamada. Obrigado, senhor presidente. E dizer que vocês estão muito lindos. Parabéns para vocês.
7: Chamada dos senhores vereadores.
3: Depois do Matheus, eu começo. Beto Fetti. Major Bonfim, Zeni de Jesus, Eduardo Risse, Júlio...
0: Peço a palavra e convido a Marcela para tomar assento da presidência. Todo mundo pedindo a parte. Aí agora tem mais vereadores, quem pedir a parte aqui, tá, eu vou liberando devagarzinho para dividir aqui. E parabenizar o Matheus pelo gesto. Vejo aqui pais também, fiquei muito contente de ver. Janderson Braulio, meu amigo, estou falando melhor, hein? Ó. E que casal fantástico. É, gostaria aqui também de estender essa moção, não só para o Pingo de Luz aí, mas pelo trabalho que esse casal vem fazendo, educando, catetizando também, né? Eu tive o prazer de estar palestrando, não, batendo um papo com as crianças sobre prevenção de álcool, prevenção de drogas. Então, eles têm todo esse cuidado. E confesso para vocês que foi... Eu guardo muito bem essa visita que eu fiz para vocês lá, que eu não tive esse momento. Naquela palestra eu falei, né? Que eu comecei tão jovens na vida errada que perdi esse momento todo. Não tive isso. Então, parabéns por estar tirando essas crianças disso. Eu conheci a droga com 13 anos de idade, fiquei preso nelas até os 30 anos de idade. E vocês fazendo esse trabalho, vocês deixam de tirar essas crianças do colo do pai, porque do colo do catequizador, senão ele vai procurar berço em outro lugar. Assim fui eu. Então, tenho muito orgulho de ter vocês como pessoas maravilhosas que estão fazendo isso nessa cidade, tirando essas crianças, não deixando elas entrar nas drogas, e aquelas que entram, elas vão ver também que não é o melhor caminho, que esse caminho estreito não é bom. E dividir com vocês, a todos aqui, o Erval, cadê o Erval? Já está fazendo um orçamento para o final do ano, ano passado não deu. Então, todos que estão ouvindo na Difusora, no YouTube, estamos atrás de eu, o Erval, meus amigos vereadores aqui, estamos atrás de patrocinadores, porque eu quero fazer aqui na Câmara, pessoal, o Natal Encantado aqui na Câmara. Vocês já viram Curitiba, aqueles anjinhos, aquele coral? Olha a frente, imagina a frente dessa Câmara Municipal, com eles cantando na porta da Câmara Municipal. Esse é um sonho que eu já dividi com o Alex. Eu gostaria muito que viesse acontecer esse ano. Só que, para isso, a gente precisa de verba externa. A gente não pode gastar dinheiro nosso aqui. Eu tenho certeza que a união dos vereadores aqui, buscar esses patrocinadores para estar fazendo isso. Tem o Natal Encantado da Prefeitura. Quem sabe aí a gente fazer esse Natal também aqui no Poder Legislativo. Uma parte...
8: Presidente, quero parabenizar pela ótima ideia, sei que legal. Também parabenizar o Matheus, que moção maravilhosa. Esse Pingo, né, de Luz, esse casal maravilhoso, igual você falou, o Alex, a Dani. Eu conheço esse projeto há longos anos, muito bem antes da gente da vida política, e está aí até hoje, e tem crianças já aí que já são adultas, né? E está continuando esse projeto. Parabéns aí, Matheus, parabéns a todo o projeto.
0: Mais alguém? Então é isso, pessoal. Parabéns, Matheus. Parabéns, casal. Parabéns a todos. Parabéns, pais que acompanham e sabem do poder que tem de transformação, de criação desses filhos nas mãos certas. Estão nas mãos certas e aqui nós, legislativos, abraçamos muito esse projeto. Um pingo, né? Uma gotinha. Eu gostei de ver, uma gotinha de esperança, uma gotinha de vida, uma gotinha de fé nessas crianças. Parabéns, Pingo de Luz.
2: Chamada dos senhores vereadores.
4: Vereador Júlio, do Sindicato Rural.
0: Com a palavra, vereador Júlio, do Sindicato Rural.
9: Boa noite, senhor presidente. Boa noite, colegas vereadoras, vereadores. Eu não tive hoje ainda a oportunidade de falar, eu cheguei atrasado, estava num evento na cidade de Campinas e vim correndo para poder participar aqui da nossa sessão. Mas eu quero aqui te parabenizar, Matheus, parabenizar o Alex, a Daniela, as palavras que toca a gente, viu, Rafael? É bonito ver as crianças fora das telas hoje, né? Fazendo atividades que são além de musicais, pedagógicas, né, que aprende muito, que leva muito ao coração, e com certeza se transformam em crianças diferentes, crianças com amor maior no coração, principalmente os tipos de músicas que vocês ensaiam, que vocês cantam, que tem tudo para levar sempre para um caminho sempre melhor. E vocês chegaram até aqui, a Daniela, o Alex, os pais, com certa dificuldade, mas sempre com a convicção em Deus em que tudo ia dar certo, está dando cada vez mais certo. Eu acredito que a gente pode, sim, colaborar com o coral. Como você disse, Daniela, nós somos 15 que fomos escolhidos pelo nosso povo de Batatais para estarmos aqui, representar vocês e olhar para todos vocês, para ter esse olhar realmente diferenciado para a nossa sociedade. E projeto como os de vocês merecem todo o nosso apoio. Da minha parte, tenho certeza que de todos os vereadores, vereadoras, vocês vão encontrar sempre nessa casa esse apoio. Tá bom? Muito obrigado.
7: Chamada dos senhores vereadores.
3: André Calçado, o Matheus já falou, Marcela.
10: Não, eu aceito, eu quero.
3: Marcela Gaspar.
7: Com a palavra, a vereadora Marcela Gaspar.
2: Vereadores, não acha ruim, não, que eu fico pressionada ali os segundos que a gente tem para falar, e agora aqui a gente tem 5 minutos para falar, vou ficar os 5 minutos falando de tudo que eu esqueci de falar. Não esqueci, não, é porque não deu tempo, me fugiu até palavra. Eu queria dizer que vocês estão construindo seres humanos extraordinários, e eu não poderia deixar de vir aqui sem falar das crianças que são artistas e parabenizá-las, e também parabenizar todas as famílias em nome da Adriana, Gabriel e Gisele, no qual eu acompanho essa família de perto, tenho um carinho muito grande. Então eu vim aqui só para estender aí todos os meus cumprimentos a todos os familiares em nome da Adriana e dos seus filhos. Parabéns a todos.
7: Chamada dos senhores vereadores.
3: Andresa, doutora Dalvânia, Gustavo Mumu Marques.
11: Peço a palavra.
7: Vereador Gustavo Mumu Marques, antes do Mumu, gostaria de agradecer a presença aqui ilustre da nossa ex-vereadora Nadir Krempel e Anúvio. Nadir, agradecer a presença da ex-vereadora, secretária de muitos anos nosso. Muito obrigado, Nadir, pela presença.
12: Obrigado, presidente. É prazer estar aqui podendo falar do trabalho do Coral Pingos de Luz, né? Nossa história começou há muitos anos. Até estava tentando lembrar ali quando foi a primeira vez que a gente fez algo junto, não lembro mais, que faz muito tempo. É muito gratificante ver o Janderson, o Braulino, são meus parceiros de música de muitos anos. O Janderson, até se a gente tivesse contribuído com o INSS, desde que a gente começou a tocar na noite, a gente já estava aposentado já. Nem à toa que a barba está branca. Como você disse, Dani, a música transformou a minha vida. Se eu estou aqui hoje é porque muito do que a música fez por mim. Então, esse trabalho que vocês fazem com esses jovens é excepcional. Tenho certeza que vai impactar muito no futuro de Batatais. Então, nada mais justo que a gente reconhecer isso, que a gente aplaudir, que a gente fomentar de todas as maneiras para que vocês possam fazer esse trabalho cada vez mais. E não só vocês, muitos outros. Muitas vezes pessoas que têm essa iniciativa de trabalhar com jovem, né? A gente fica muito preocupado, eu que sou pai também. Então, pessoas como vocês têm que ser aplaudidas de pé, realmente. A gente tem que dar todas as condições para que vocês possam fazer cada vez mais. E um exemplo também, a Bianca, que hoje serve com a gente no Holy Place, né? Um prazer ter ela lá conosco, uma voz potente, uma pessoa, um ser humano excelente, e muitos outros meninos que eu vejo por aí, em todos os lugares. Ontem eu fui para Ribeirão Preto, a Isa,
11: Anicésio estava no pedágio, né? Ainda vi ela, falou, Isa, e aí, tudo bem? Então, tantos jovens que passaram, cresceram, né? E esses novos que estão vindo. Então, parabéns, é um prazer poder votar favorável a essa moção e tenho certeza que muitas outras coisas boas virão e o trabalho, Deus vai abençoar o trabalho de vocês, vão poder fazer cada vez mais. Parabéns.
7: Chamada dos vereadores.
3: Sabará, dispenso. Gustavo Astelli. Vladimir Menezes. Doutora Débora Agnesi.
7: Sendo assim, coloco em votação a moção de número 108 do vereador Matheus Chama Viva. Aprovado por todos.

0: Dando sequência.
1: Pela ordem, presidente.
0: Oi.
1: Senhor presidente, manifesta interesse na apreciação das matérias da vereadora Andresa Furini.
0: Todos estão. Quem estiver contra, que se manifeste. Quem for contra, se manifeste. Aprovado por todos, vamos dar sequência. Solicito ao primeiro secretário que faça a leitura do requerimento de número 703 da vereadora Andresa Furini.
2: Indago o executivo sobre o acompanhamento psicológico nas escolas municipais e estaduais, com foco na prevenção da forma de discriminação que afeta as crianças.
0: Coloque em discussão o presente requerimento. Consulte se algum vereador gostaria de fazer uso da palavra. Sendo assim, coloque em votação o requerimento de número 703.
3: Dá tempo de tirar uma foto.
0: Aprovado por todos. Oi, André.
4: Pela ordem, senhor presidente. Oi. Pedi a apreciação da matéria da Andresa Furini. A próxima.
0: Que forem contrários, se manifestem. Aprovado. Peço que o requerimento número 704 da vereadora Andresa Furini...
2: Requer que o executivo informe os valores dos aditivos contratuais e valor final da obra de reforma da Praça Cônego Joaquim Alves, Praça da Matriz, após os aditivos.
0: Coloque em discussão o presente requerimento. Consulte se algum vereador gostaria de fazer uso da palavra. Coloque em votação. Aprovado por todos.
5: Senhor presidente, interesse no requerimento do vereador Matheus Chamaviva.
0: Algum contrário? Para apreciação, sim. Dois terços. Solicito que a leitura do requerimento de número... Vai querer da... agora da Zeni. Requerimento de número 708 da vereadora Zeni.
2: Visa que o senhor prefeito informe se existe um...
0: Por favor.
2: Visa que o senhor prefeito informe se existe um estudo a fim de melhorar o trânsito na rua Eunice, Constelação Prévia, no... Parque Nova Alvorada, esclarecendo quando e quais medidas serão efetivadas ou os motivos que as impede.
0: 708. É 706 que é para fazer a leitura? Ai, perdão, 706. Eu pulei um aqui. Desculpa, Zeni. Pulei dois, Zeni. Perdão.
3: Você faz a leitura? 706?
0: 706.
2: Requerimento 706 da vereadora Zeni de Jesus. Objetivo que o senhor prefeito informe se existe previsão para dar continuidade ao programa Asfalta Batatais.
0: Coloque em discussão presente requerimento e consulte se a autora deseja fazer uso da palavra. Consulte se algum outro vereador deseja fazer uso da palavra. Coloco em votação requerimento número 706 da Zeni de Jesus. Gostaria, enquanto faz a votação, agradecer a presença também, ex-vereadora também que assumiu essa casa, Marta Guidolin, e secretária também, agradecer a presença. Agradecendo a presença sua. Aprovado por todos. Solicito ao primeiro secretário que faça a leitura do requerimento de número 708 da vereadora Zeni Jesus. É da Andresa. 708.
2: Visa que o seu prefeito informe se existe estudo a fim de melhorar o trânsito na rua Eunice Consolação Prévis, no Parque Nova Alvorada, esclarecendo quando e quais medidas serão efetivadas ou os motivos que impedem.
0: Coloque em discussão o presente requerimento e consulto se a autora deseja fazer uso da palavra. Com a palavra, a autora Zeni Jesus.
6: Meu boa noite. Fui procurada por moradores do Alvorada, que estão bastante preocupados com a situação do trânsito na rua Eunice Consolação Previde. Após a melhoria do asfalto, que foi algo muito bom, surgiu o problema do aumento da velocidade dos veículos que ali transitam. Segundo os moradores, muitos motoristas passam a trafegar em alta velocidade, o que tem gerado insegurança para quem vive ali, principalmente tratando de crianças e idosos. Por isso, gostaria de entender se já existe um estudo por parte da Prefeitura para melhorar a segurança dessa rua no Alvorada. Se há planejamento como sinalização, redutores de velocidade ou outras soluções. Muito obrigado.
0: Consulte se mais algum outro vereador gostaria de fazer uso da palavra. Coloco em votação o requerimento de número 708.

0: Aprovado por todo. Consta sobre a minha mesa um pedido de preferência, um requerimento do autor Júlio do Sindicato, pedindo a preferência na moção de número 98.
1: Pela ordem, senhor presidente, tem que ter 10 também, né?
0: Não, é do Júlio do Sindicato. Não, para isso não. Preferência não. Coloco em votação a moção de aplausos à Santa Casa da Misericórdia. Coloco em votação o pedido de preferência 739 do Júlio do Sindicato. Aprovado por todos. Solicito ao primeiro secretário que faça a leitura da moção de número 98.
2: Registro aplauso à Santa Casa de Misericórdia e Asilo dos Pobres de Batatais, Hospital Major Antônio Cândido, ao senhor João Luiz Conceição, João Bombeiro, provedor da instituição, ao Sindicato Rural de Batatais, à Prefeitura Municipal de Batatais, ao sistema FAESP-SENAR e ao programa Semeadora do Agro, pela relevante ação Semear é Cuidar, realizada no Centro Oncológico da Santa Casa de Batatais.
0: Com a palavra o vereador autor Júlio do Sindicato.
3: Mais uma vez, minha boa tarde a todos, boa tarde a quem está nos acompanhando aí pelos canais da Câmara, pela Rádio Difusora. Quero cumprimentar aqui a Marta, nossa suplente de vereadora, a ex-vereadora Nadir. É até bom, viu, Marta, essa moção de aplauso tem tudo a ver com o hospital. Uma junção de entidades que fez com que esse programa, que no dia, agora em abril, salvo engano, dia 8 de abril, nós fizemos um mutirão para detecção de câncer de pele dentro do hospital. E aqui eu quero agradecer demais a possibilidade de termos podido contar com o hospital, com a Santa Casa de Batatais. Por isso eu quero aqui agradecer, considerando o grande êxito da ação intitulada Semear é Cuidar, realizada no dia 8 de abril de 2026, no Centro Oncológico da Santa Casa de Batatais, ocasião em que foram disponibilizados 50 exames de prevenção do câncer de pele, totalmente gratuitos, beneficiando diretamente a população de Batatais. Aí eu quero pedir umas imagens lá para o Juninho, para que ele possa ir colocando ali algumas das imagens que nós fizemos lá no dia. Considerando que se trata de uma iniciativa de grande relevância social e de saúde pública, que demonstra sensibilidade, responsabilidade e compromisso com a vida, especialmente ao promover o acesso gratuito a exames essenciais para o diagnóstico precoce do câncer de pele, contribuindo significativamente para a prevenção e o tratamento adequado da doença. Haja vista que os trabalhadores rurais hoje sempre, né, trabalharam expostos, né, Beto, ao sol, e isso com certeza traz grandes problemas. Considerando todo o trabalho conjunto entre as instituições envolvidas, evidenciando que a união de esforços entre o poder público, entidades e sociedade civil organizada é capaz de gerar resultados concretos e impactar positivamente a população. Considerando que esse legislativo não poderia deixar de externar esses seus cumprimentos e agradecer aos envolvidos por tão nobre iniciativa. Diante do exposto, apresentamos essa moção de aplausos a todos os parceiros envolvidos pelo empenho e dedicação na realização dessa ação. Requer-se, por fim, que seja dada ciência da presente moção à Santa Casa de Misericórdia, Asilo dos Pobres de Batatais, ao senhor João Luiz Conceição, João Bombeiro, provedor da instituição, ao Sindicato Rural, à Prefeitura Municipal de Batatais, ao Sistema FAESP-SENAR e ao Programa Semeadoras do Agro, que traz a Batatais essas importantes ações. Haja vista, Marta, que nesses últimos anos nós fizemos 50 exames para detecção do câncer de mama, 50 exames do colo do útero e agora 50 exames para detecção do câncer de pele. Isso tudo sempre gratuitamente. É importante frisar que é um trabalho dos produtores rurais de Batatais, que através da sua contribuição ao Senar, a gente consegue trazer essas ações aqui para Batatais. Então, agradeço imensamente a parceria de todos, principalmente aos produtores rurais de Batatais que confiam no nosso trabalho. Muito obrigado.
0: Chamada não, com algum outro vereador, gostaria de fazer uso da palavra? Coloco em votação a moção de número 98 do vereador Júlio do Sindicato.

0: Aprovado por todos. Solicito o primeiro secretário que faça a leitura do requerimento de número 710 do vereador André Calçados.
1: Objetivo é que o seu prefeito municipal informe se há um estudo para implantar atendimento em acupuntura à população local na rede municipal de saúde, SUS.
0: Coloque em discussão o presente requerimento e consulte se o autor deseja fazer uso da palavra. Com a palavra, o vereador André Calçados.
2: Senhor presidente, essas novas andanças nossas aí na região, e eu peguei uma senhora que ela estava indo fazer uma acupuntura pelo SUS. Então, eu achei muito legal esse Dona Marta. E esse poder de fazer esse que já tem pelo SUS, né? Então, eu conversei com a Aninha, minha assessora, ela pesquisou e conversou também na secretaria para ver se consegue também já ter aqui em Batatais. Isso é de suma importância, né? Muita gente depende disso, né, Dona Nadir? É muito bom, isso aí seria muito bom para nossa trazer para a população que gosta, né, Mambu? Não sei se também é da área da saúde. Então vamos ver como que está o cronograma, como que vai ser aí, como que está já pela nossa cidade. Obrigado. Pois não.
3: Uma parte, vereador. Realmente, as práticas integrativas, elas são previstas no SUS. Até eu e o Paulo, a gente conversa muito sobre isso, né, Paulo? E o impacto que traz positivo para a saúde das pessoas. Além da acupuntura, pode ser usado também medicamentos, a medicina... como é que vamos dizer assim, alternativa, né, com isso. Os chás da vida, essas coisas. Então, muitas coisas podem ser substituídas, né, de medicamentos tradicionais ou de outras práticas tradicionais para essas práticas integrativas. E o município, ele recebe um incentivo do governo federal quando ele pratica essas, quando ele usa essas práticas. Então, parabéns pela iniciativa e vamos ver se a gente consegue ajudar aí a Secretaria da Saúde a adotar mais essa prática.
2: Isso, Mumu. Eu preciso sentar aí com você para a gente... ver alguma coisa que a gente pode também conversar aí lá também na secretaria, a gente conversar com o próprio prefeito, para ver o que a gente pode também ajudar aí como vereador. Obrigado.
0: Consulte se algum outro vereador gostaria de fazer uso da palavra. Sendo assim, coloco em votação o requerimento de número 710. Aprovado por todos. Consta sobre a minha mesa o requerimento de autoria do vereador Gustavo Rastelli, solicitando a preferência da apreciação da moção de número 106, que registra aplauso à BADEF. Coloque em votação.

0: Aprovado por todos. Solicito ao primeiro secretário que faça a leitura da moção de aplausos de número 106, do vereador Gustavo Rastelli.
1: Registra aplauso à ABADEF, Associação Batataense dos Deficientes Físicos, pela comemoração do seu 37º aniversário de fundação e reconhecimento aos relevantes serviços prestados ao município de Batatais.
0: Coloque em discussão. Pergunto se o autor deseja fazer uso da palavra. Pergunto se algum outro vereador gostaria de fazer uso da palavra. Sendo assim, coloque em votação.

0: Aprovado por todos, solicito ao primeiro secretário que faça a leitura do requerimento de número 712 da vereadora Marcela Gaspar.
1: Indago ao Executivo sobre as providências adotadas, inclusive junto à direção da Sociedade São Vicente de Paula, para o restabelecimento das cerimônias fúnebres em período integral 24 horas. E se há a intenção de regulamentar tal funcionamento.
0: Coloque em discussão o presente requerimento. Consulte se a autora deseja fazer uso da palavra. Desejo. Com a palavra, a vereadora a autora Marcela Gaspar.
2: Presidente, esse requerimento até é uma matéria do vereador, então vereador Santaninha. É, nos últimos dias, algumas famílias me ligaram bastante para falar exatamente sobre isso. E reclamando tanto que queria ficar, passar a noite ali no velório com o seu familiar. E me ligou muitas pessoas. Falaram, Marcela, mas eles são tão apegados, eles querem ficar com a família, eles querem ficar, eles são unidos, é uma família que quer passar a noite inteira ali com o corpo. E eu falei, ai, gente, daí o Santaninha lutou tanto por conta dessa questão, que eu, inclusive, liguei para o Santaninha. Falei, Santana, está acontecendo isso? Como é que ficou e tal? Inclusive, ele até iria vir usar a palavra, mas acabei não conseguindo falar com ele. E eu gostaria de uma posição ali do pessoal que toma conta, porque o que me foi dito é que parece que eles não tinham os recursos para ficar ali com segurança. Só que parece que o valor não diminuiu. É o mesmo valor como se fosse ficar aberto uma noite toda. Então, eu gostaria de que com esse requerimento eles repensassem, porque tem muitas famílias. As famílias elas iam até o Santaninha e agora mais de uma família já veio atrás de mim. Então, eu estou fazendo esse requerimento para que o pessoal ali da execução do velório pensem direitinho, porque é um momento de despedida, é um momento, é o último momento que a pessoa vai ter ali com aquele ente querido, para que eles repensem e abram novamente e façam o funcionamento como era antes da pandemia, porque me parece que parou durante a pandemia e depois continuou assim. Então, as famílias estão pedindo encarecidamente. Uma parte, vereador?
3: Obrigado pela parte, Marcela. Colocando talvez que o preço tenha se mantido e talvez não subido exatamente por não funcionar à noite. Talvez se voltar a funcionar à noite, talvez tenha que subir. Eu, pessoalmente, eu tenho uma posição contrária à abertura do período da madrugada, exatamente pelo critério de segurança, né, e pelos gastos também, né? E tem que ver com a direção do São Vicente de Paula, qual que seria aí esses custos, né, para fazer isso, mas eu pessoalmente não vejo, eu vejo de forma diferente e respeito as pessoas que pensam o contrário, mas acho que não seria adequado abrir durante a madrugada ali naquela região, não, o velório.
2: Obrigada, vereador, pela parte, pela sua opinião, respeito também a sua opinião. Mas ali, finalizando, presidente, ali tá agora com
0: dois
2: o bosque...
0: 2 minutos do Mumu.
2: Obrigada. Com o bosque ali iluminado, eu acredito que a vida inteira nós tivemos o velório aberto de madrugada e eu não sei se tivemos qualquer ocorrência grave que não pudesse ficar aberto ali. Então, eu acredito que se tivéssemos tido alguma ocorrência que fosse uma ocorrência grave ou qualquer tipo de intercorrência ali, eu acredito que eles já haveriam fechado e não fechado só pela pandemia. Então, essa é uma matéria do Santaninha, eu estou aqui até porque eu falei para ele, falou, Marcela, coloca de novo, faz de novo para mim. Então, eu estou aqui em nome dele também e de todos os familiares que estão pedindo encarecidamente para que repensem sobre esse posicionamento. Muito obrigada. Ah, você quer... Não. Muito obrigada.
0: Consulto os vereadores. Gostaria de fazer uso da palavra. Sendo assim, coloque em votação o requerimento de número 712 da vereadora Marcela Gaspar.

0: Aprovado por todos. Solicito ao primeiro secretário que faça a leitura do requerimento de número 713 da vereadora Marcela Gaspar.
1: Requer que a Associação dos Estudantes de Batatais informe se há fiscalização quanto aos horários de partida e retorno dos ônibus, especificando os motivos pelos quais alguns estudantes têm chegado atrasado e retornado antes do término das aulas.
0: Coloque em discussão o presente requerimento. Consulte-se a autora, deseja fazer uso da palavra. Com a palavra, a vereadora autora Marcela Gaspar.
2: Presidente, esse requerimento, alguns estudantes vieram atrás de mim para falar exatamente sobre isso que está mesmo no título do requerimento, que muitos estudantes têm chegado atrasado nas aulas e os professores não querem colocar presença, então está havendo aí bastante intercorrências com os alunos perante a faculdade. Então, eu gostaria de saber da associação se eles estão tendo algum tipo de fiscalização, às vezes a rota que está saindo mais tarde daqui e estão saindo mais cedo de lá, só para ficarem atentos a isso, porque tem bastante estudantes vindo até esta vereadora para fazer esse questionamento. Muito obrigada.
0: Consulto se algum outro vereador gostaria de fazer uso da palavra. Coloque em votação requerimento de número 712 da vereadora Marcela Gaspar. 713. É que esse número me engasga toda vez. Aprovado por todos. Solicito o primeiro secretário que faça a leitura do requerimento de número 715 do vereador Eduardo Risse.
1: Para que o DRSP, DR São Paulo, informe se há estudo técnico e protocolos de segurança relativo às árvores que margeiam a rodovia Rio Negro-Solimões, SP-336.
0: Coloque em discussão o presente requerimento e peço que a vereadora Marcela assuma a presidência. Boa tarde a todos novamente. E são três requerimentos, são três requerimentos que a gente vai fazer, que nós fizemos aqui em seguida, que todos eles falam da Rio Negro Solimões. Eu até falei com o Júlio que é que está na luta ali faz tempo, que conseguiu também, junto ao governador do estado, a prolongação do asfalto até Batatais. Então, Júlio, eu endosso aqui, fiz esse requerimento em respeito ao seu trabalho também, e conversei com você antes de estar protocolando ele. E participei dos incêndios de 2021, no combate ao incêndio de 2021, e aquela área foi uma das áreas mais afetadas, aquelas árvores ali. E há 10 dias atrás, mais ou menos, tivemos umas quedas dessas árvores. E são árvores muito antigas, e que depois de vários e vários incêndios, elas ficaram ali de pé, mas só que estão praticamente mortas, praticamente todas elas mortas. E o único serventia daquelas árvores hoje é colocar em risco a população, o trânsito e a população. Então, assim, a gente vem pedindo nesses três requerimentos, né, então nos outros eu nem vou vir falar aqui, mas uma atenção naquelas árvores, uma atenção e todas elas. E já estendo aqui meus cumprimentos à Defesa Civil da nossa cidade, à Guarda Municipal da nossa cidade, que esteve lá na noite, na madrugada, sempre que precisou, desobstruindo. O Júlio aqui também usou a palavra na última sessão, falando, parabenizando, e eu aqui estendo meus cumprimentos à Defesa Civil e à Guarda Municipal de Batatais.
2: Consulto se algum vereador deseja fazer uso da palavra. Não havendo, coloco em votação.

0: Aprovado por todos. Solicito a leitura do requerimento de número 716 do vereador Eduardo Risse.
1: Questiono, senhor prefeito, se há planejamento, protocolos e comunicação entre o DR e a Defesa Civil, objetivando a prevenção e atendimento de ocorrências envolvendo as quedas de árvores às margens da rodovia Rio Negro e Solimões.
0: Coloque em discussão. Consulte se algum vereador gostaria de fazer uso da palavra. Sendo assim, coloque em votação. Requerimento de número 716 do vereador Eduardo Risse. Aprovado por todos. Solicito a leitura do requerimento de número 717 do vereador Eduardo Risse.
1: Para que o Executivo informe se há monitoramento quanto às condições fitossanitárias das árvores localizadas na margem da rodovia Rio Negro Solimões, SP-336, identificando o risco de queda, necessidade de poda preventiva e suspensão.
0: Coloque em discussão. Consulte se algum vereador gostaria de fazer uso da palavra. Sendo assim, coloque em votação o requerimento de número 717.

0: quem está faltando? Beto? A Marcela está fora do plenário, ela não vota. Aprovado por todos. Comunico que o requerimento de número 718 foi adiado. Comunico que o requerimento de 719 foi adiado.
1: Pela ordem, senhor presidente.
0: Oi.
1: Manifesto interesse na apreciação do requerimento 720 da vereadora Andresa Furini.
0: Os contrários se manifestem. Aprovado por todos. Solicito o primeiro secretário que faça a leitura do requerimento de 720 da vereadora Andresa Furini.
2: Questiona o seu chefe do Executivo sobre o planejamento e previsão de melhorias na quadra esportiva ao lado da UBS Jardim Santa Luísa.
0: Coloque em discussão o presente requerimento. Consulte-se aos vereadores. Sendo assim, coloco em votação o requerimento de número 720. 720, desculpa.

0: Mumu. Pode fechar. Então, vai votar?
1: Pode fechar.
0: Pode fechar. Aprovado por todos.
2: Pela ordem, presidente.
0: Pois não.
2: Manifesta interesse na apreciação do requerimento 722 da vereadora Andresa Furini.
0: Os contrários se manifestem. Aprovado por todos. Solicito a leitura do requerimento de número 722 da vereadora Andresa Furini.
3: Apresenta questionamento ao senhor chefe do Executivo sobre a ação de educação e proteção digital nas escolas municipais, em conformidade com os princípios do Estatuto da Criança e do Adolescente, no ambiente digital, o ECA Digital.
0: Coloque em discussão, consulte se os vereadores gostariam de fazer uso da palavra. Coloque em votação o requerimento de número 722.
3: Uma questão de ordem, senhor presidente, eu peço a palavra.
0: Com a palavra, vereador Sabará.
3: Senhor presidente, eu queria parabenizar a vereadora, embora ela não esteja, mas pelo requerimento. Eu fiz uma indagação, uma discussão com o secretário de Educação sobre uma proposta da gente ter no município a inclusão digital e um plano municipal de inclusão digital, onde discute exatamente, uma das questões que discute são essas. Que é a proteção das nossas crianças nesse mundo digital. Então, assim, eu queria parabenizar a vereadora, eu acho que é um tema que a gente precisa se debruçar, precisamos, inclusive, discutir legislação para que a gente possa debater com os professores, os pais e, sobretudo, as crianças, porque não dá mais para ficar esperando. Ribeirão Preto construiu o seu plano municipal de inclusão digital e eu estive observando, ele envolveu toda a sociedade, pais, mães, os alunos, por conta dessa necessidade. E hoje a gente vê que as nossas crianças e adolescentes estão cada vez mais expostos. E aí, ou a gente faz a nossa parte, o nosso dever, ou a gente vai deixar as nossas crianças à mercê. Então, a vereadora Andresa, um ótimo requerimento, serve para a gente nos ajustar aqui e pensar em políticas públicas dessa natureza.
0: Coloque em votação.

Aprovado por todos. Consta sobre a minha mesa um pedido de requerimento de solicitando preferência da Zenin Jesus sobre a moção de números 102 e 103. Vou falar de uma por vez, da moção 102, que registra aplausos à senhora Nadir Krempel. Coloque em votação, primeiramente, somente o requerimento de preferência.

0: Aprovado por todos. Sendo assim, solicito ao primeiro secretário que faça a leitura da moção de aplausos de número 102.
1: Registra aplauso à senhora Nadir Maria Crempio de Souza em reconhecimento à sua atuação na área de assistência social do município de Batatais.
0: Coloque em discussão e consulta a autora se deseja fazer uso da palavra. Com a palavra, a vereadora Zeni Jesus.

0: Boa noite, Nadir. É um prazer fazer essa moção para você, que você foi uma mulher muito importante para a gente aqui na Secretaria da Social, né? E muito importante na nossa vida também, né? Que você sempre foi humilde, sempre se preocupou com as pessoas mais necessitadas. Eu guardo uma lembrança de você, o amor que você tinha na assistência, né? Você ficava até tarde, e um dia eu estava passando na porta da assistência e vi você chorando, né? Onde foi, não sei se você lembra, quando foi furtado todos os computadores aonde estava, né, os cadastros das pessoas ali que tinham os benefícios, né? E aí você ficou preocupado porque as pessoas não iriam receber, né, porque não teria os dados mais ali, que era bem antigamente, né? Hoje teria, naquela época não teria. E você chorava muito, e aí eu perguntei o que estava acontecendo. Aí, inclusive, você estava com o pastor da Igreja Universal, ele estava dando suporte, que você estava muito desesperada, que não foi só os computadores, né? Foram outras coisas furtadas. E aí a gente fez um levantamento, a gente pediu ajuda para as pessoas, né? E, por nossa surpresa, né, foram colocadas todas as coisas roubadas, foram colocadas naquela árvore, né, que a guarda municipal foi comunicada que estaria ali. E até coisas que você não sabia que tinha sido roubada devolveram. Então, você agradeceu, né, as pessoas envolvidas lá que ajudaram. Então, foi muito importante isso para ver como que você é sensível às outras pessoas, né? Então, na minha vida também, pessoal, você me ajudou muito, né? Você sempre preocupava saber se a pessoa tinha o que comer, principalmente nos conjuntos, junto com o Tercal. A gente fez um trabalho maravilhoso lá. Então, Nadir, é muito importante essa moção para mim de ver a pessoa que você é, né? Não. Você nunca deixou nada a faltar para as pessoas, né? Você sempre estava pronta ali. Tenho também lembrança dos casamentos comunitários, sei se você lembra, né? Que as pessoas não tinham condições de casar e você fazia aquela, né, aquela lista para todo mundo casar. Então, você foi muito importante e ainda é importante na nossa vida. Uma e para Batatais também.
1: Uma parte, colega. Eu não poderia deixar de falar, Nadir e Marta, que estão aqui presentes, as duas, eu sou contemporâneo da atuação de vocês aí na assistência, e pude acompanhar muito o trabalho de vocês, pude vivenciar muito. E essa questão de chorar é bem isso mesmo, né? Um dia nós estávamos falando lá de uma pessoa, né, Nadir, que estava passando muita dificuldade, e de repente a Nadir começou a chorar. E aí eu falei, pronto, agora o que será que vai acontecer? Mas isso só mostra a sua sensibilidade e o seu comprometimento sobre aqueles que mais precisam, sobre a vulnerabilidade social que nós temos no nosso município. Precisa cada dia mais de pessoas como vocês, como você. Então, assim, parabéns, Zeni, pela sua propositura de moção de aplauso. Sou testemunha do trabalho que você, Nadir, fez aqui no nosso município. E ainda bem que nós estamos reconhecendo em vida. Parabéns.
2: Beto Tofetti.
3: Obrigado. Eu quero registrar aqui, Zeni, dar os parabéns para você por essa moção, para duas mulheres que fizeram, tanto a Marta quanto a Nadir, e fazem a diferença na nossa cidade. Quiçá elas pudessem estar atuando aí na administração ainda, dispostas, né, porque fazem falta. Parabéns para vocês, viu, meninas?
4: Uma parte, vereadora.
0: Uma parte para a vereadora Marcela.
4: Gostaria de parabenizá-la por esse reconhecimento. Elas não são da minha época, mas posso lhe garantir que já ouvi falar muito do trabalho de vocês, muito mesmo. E isso muito me orgulha, sendo uma mulher desta geração. Quero deixar registrado aqui o quanto eu honro as mulheres que fizeram a diferença antes de mim na nossa cidade. Parabéns às duas.
0: Então, parabéns, Nadir. Que Deus continue te abençoando, né? Escos. Continue te abençoando.
2: 2 minutos do Mumu. O Mumu te deu mais 2 minutos, Zeni.
0: Mais 2? Ah, então tá. Então. Então, Nadir, eu quero só te agradecer aí a tua presença, né? E que você continue sendo importante. Não é porque você não está atuando que perdeu a importância. A gente continua contando com você, né? Você é uma mulher que passa bastante experiência para a gente, uma vivência muito bacana. Sofreu muito, né? Com muitas perdas, né? Mas está aí firme e forte. A parte para o vereador André.
5: Dona Zeni, quero parabenizá-la, a senhora, a dona Nadir. Eu tive o prazer, né, de trabalhar com a senhora quando fui vereador, a senhora era secretária. A dona Marta também é muito aí sua companheira, a senhora fez um ótimo trabalho diante da secretaria e é merecido isso aí. A senhora precisa, além dessa moção, uma estátua também, tá? Parabéns.
0: A parte do Major Bonfim.
6: Parabéns, Zeni, pela moção. Parabéns, Nadir, pelo excelente trabalho. Realmente, eu fui soldado aqui, então eu lembro muito bem. E a minha esposa era de dentro da sua casa, Tatiana Luiza Zanetti. Estudou junto com seus filhos, né? Então, desejo tudo de bom para você e parabéns mesmo. Parabéns à Marta também pelo trabalho desenvolvido.
0: Uma parte para a vereadora Dalvânia.
7: Eu não poderia deixar, né, de parabenizar a ex-vereadora, né, e secretária da Assistência Social, Nadir Krempel, e Marta Guidolini. As duas fizeram um excelente trabalho na assistência social. A Nadir, ela ocupou uma cadeira aqui junto comigo, como vereadora, no ano de 2004. Parabéns.
0: Obrigado, Nadir.
2: Consulto se mais algum outro vereador gostaria de fazer uso da palavra. Sendo assim, coloco em votação a moção de número 102 da vereadora Zeni Jesus.

Aprovado por todos. Parabéns, Nadir. Solicito, tem consta também sobre a minha mesa um requerimento de autoria da vereadora Zeni Jesus solicitando preferência na apreciação da moção de número 103, que também é de sua autoria, que é a moção que trata da moção de aplausos para Marta Regina Guidolin. Coloco em votação, primeiramente, o requerimento de preferência.

0: Aprovado por todos. Sendo assim, solicito ao primeiro secretário que faça a leitura da moção de número 103 da vereadora Zeni Jesus.
1: Manifesta aplauso à senhora Marta Regina Guidolin, em reconhecimento à sua atuação em prol da população de Batatais, especialmente nas áreas da assistência social, saúde e vida pública.
0: Coloco em discussão a presente moção e convido a Zeni, gostaria de fazer uso da palavra, a autora, com a palavra a vereadora autora Zeni Jesus.

0: Marta Guidolin é outra mulher também que foi muito especial na nossa vida e continua sendo, né? Muito conhecido em Batatais, Brodowski, né? Quando eu ia em Brodowski, eu achava assim, gente, não parece que eu estou em Batatais, né? Então, eu quero te agradecer tudo que eu sei hoje, eu devo muito a você. Você me ensinou demais. As nossas lutas nos dois conjuntos habitacionais, onde você fez o regulamento interno, eu, você e a Nadir faziam as reuniões, né, com o povo. Então, foi muito importante você na minha vida, aquelas descidas lá no fórum, né, para a gente cobrar do promotor melhorias no conjunto, a cobrança que você tinha direto nas reuniões com o prefeito José Luiz, com o Eduardo Oliveira, que a gente não sabia quem que era prefeito, né? Se era a Marta ou se era o Eduardo Oliveira. Porque, não, mas porque a cumplicidade era muito grande de vocês dois, né? Ele te respeitava muito. Então, tudo ele queria pedir a sua opinião pela sua experiência, né? Então, eu te agradeço muito, Marta, muito mesmo, por tudo que você fez pela gente, pelos conjuntos habitacionais, pela tua preocupação sempre em fazer o melhor. Às vezes o prefeito falava que não tinha condições, você ia até no último momentinho para ganhar aquela chance de fazer o melhor para as pessoas. Então, que Deus venha abençoar você, né? Você e a Nadia, essas duas mulheres maravilhosas que passaram pela minha vida e me deixou uma experiência muito grande. Então, estou aí na luta com os conjuntos habitacionais e vamos continuar até morrer. Né? Você começou, a gente está continuando e talvez venha outra mulher e continue. Né? Então, muito obrigada a vocês duas, que são muito importantes na minha vida.
1: Uma parte, Zeni, vereadora, uma parte.
0: Parte para o vereador Júlio do sindicato.
1: Eu sabia que ia... Primeiro parabenizar a Zeni, parabenizar, aproveitando aqui, a Nadir e a Marta. Quanta história, né? Quanto conhecimento vocês têm, quanto vocês contribuíram para a nossa cidade. E como é bom poder fazer essa homenagem, mesmo que singela, mesmo que seja uma homenagem simples, mas como é bom a gente poder falar nos microfones da Casa do Povo, quanto vocês contribuíram para nós, para a nossa cidade, em secretarias tão importantes, que cuidava de pessoas, sempre cuidando de pessoas. Então, por isso, Zeni, você receba os nossos cumprimentos, Nadir, Marta, obrigado por tudo que vocês fizeram e ainda fazem pela nossa cidade.
2: Uma parte, Zeni.
0: Quem?
2: Zeni, uma parte.
0: Uma parte para o vereador Sabará.
2: Obrigado, Zeni. Então, Marta, eu sou suspeito, né? Mas, assim, é preciso falar dessa gratidão que eu tenho por você, desse carinho, falar das nossas lutas juntos, falar do meu plano de governo, que a dona Marta me escreveu o meu plano de governo. Falar do projeto social que a gente tinha no centro comunitário, ali da Pracinha da Criança, da Vila Maria. Tinha 120 crianças ali no contraturno escolar. E é uma luta, porque eu sempre faço requerimento solicitando o retorno, porque até era o Lincoln que trabalhava lá, né, na época. E a gente sabe que é possível, porque vocês conseguiram executá-los. Falar dos centros comunitários que vocês conseguiram regularizar e a gente conseguiu trabalhar com esses centros comunitários. Enfim, obrigado, Zeni, por nos proporcionar esse momento. Gratidão eterna.
0: Uma parte para o presidente. Não, vai falar. Major Bonfim, tempo para o Major Bonfim.
3: Marta, parabéns e conta com a gente tudo que precisar. E realmente, vocês duas fizeram um excelente trabalho. Então, é gratificante trabalhar com pessoas igual vocês. Então, já conheço vocês de longa data e a ideia é somar sempre. Parabéns.
4: Uma parte, vereadora.
0: uma parte para a Dalvânia.
4: Aí, gente, ó, espera acabar o tempo. Tempo de 5 minutos do Sabará.
0: Vereadora Dalvânia.
5: Marta, parabéns pelo excelente trabalho prestado na assistência social. O teu trabalho eu acompanhei o tempo todo, foi brilhante. Parabéns.
0: Uma parte para a vereadora...
6: Falei de uma, não vou deixar de falar da outra, né? Porque... Oi? Porque eu tive a oportunidade de estar com você aqui por pouco tempo, mas quero deixar registrado aqui a minha admiração pelo seu trabalho, pela mulher que você é. É, não só pelo que eu vi, mas por tudo que eu já ouvi de você, Marta. Então, reforçando e reafirmando aqui que honro todas as mulheres que me antecederam, admiro e respeito muito.
0: Meu muito obrigada às duas. Que Deus abençoe vocês.
4: Consulto se mais algum vereador gostaria de fazer uso da palavra. Eu gostaria, convido a Marcela para estar presidindo. Ô, Marta, um minuto não daria para mim expressar toda a minha gratidão pelo seu trabalho. E gostaria aqui de estender a Nadir também. Mas, Marta, 2013... Eu estava saindo de uma clínica involuntária e você estava presente. Fiz um tratamento de dependência química e ninguém acreditava. Nem minha família acreditava, Marta. Nem minha família acreditava. Você me ajudou na reconstrução do centro comunitário da Vila Maria, que estava abandonado, todo destruído. E eu não tinha a chave de casa, Marta. A minha mãe, eu tinha acabado de sair de uma clínica, dependente químico, de tratamento. A minha mãe não acreditava de dar a chave da minha própria casa para mim. Você acreditou. Você pôs fé, colocou esse menino aqui, vai ajudar lá no centro comunitário, articulou junto com a Ângela, que era presidente na época. E assim a gente conseguiu, em 2013, começar aquela reforma lá no Centro Comunitário da Vila Maria. Essa reforma está de pé até hoje, revigorado, sem pessoas depedrando, sem pessoas usando para mau uso, que na época era feito isso. Mas fica aqui, eu acho que você não sabia desse momento da minha vida, mas você foi uma pessoa pública, uma secretária que abriu as portas da administração pública para um dependente químico em recuperação. Hoje, mais de 13 anos, né, 13 anos não, faz 12 anos, mais 16 meses, né, Beto, para não falar essa palavra. Mas há mais de 12 anos e alguns meses que você começou tudo lá. A administração abriu as portas para mim, eu comecei a fazer um trabalho de recuperação de dependentes químicos, começamos a abrir a porta ali para o NA, para o AA. Então, esse trabalho que foi antecipado aqui, falando sobre os centros comunitários da cidade, que eu acredito que até hoje, né, não conseguimos fazer um trabalho tão grandioso que você fez. Parabéns pela revitalização de vários centros comunitários que você teve, vários outros serviços. Né, o COMAD, que na época, aquela época também voltou a ser reativado, e agora hoje em atuação novamente. Então, eu vou falar aqui um pouco do pouco que eu conheci. Mas obrigado por acreditar nas pessoas, por dar essa segunda chance. Hoje estou aqui como presidente da Câmara, é porque existiu pessoas como você na administração pública de uma cidade. Nadir, deixo aqui também, já aproveitando para falar, né, um abraço, a dor. O Ricardo, lembro-me muito bem, servindo e fazendo esse mesmo trabalho que eu, buscando pessoas em outra cidade, sabe, que, sabe, a sua família, a sua educação que você trouxe para toda essa família, fica aqui meus sentimentos, minha saudade ao Ricardo, meu companheiro, né, que estava ajudando tantas cidades, tantas pessoas a sair do vício, como eu saí, ele estava ajudando outras pessoas, eu lembro daqui, de como se não fosse hoje. Então, Nadir e Marta, meu singelo homenagem, meu agradecimento. São pessoas que, como vocês, que que nos fazem, nos dão força de acreditar na política, de acreditar numa secretaria que isso funciona. Obrigado por também, depois de deixarem esse cargo público, continuarem a servir, que eu sei que vocês duas fazem isso. Muito obrigado, Marta, do fundo do coração. Estenda meu abraço a toda a família de ambas. E parabéns, Zeni. Parabéns, Zeni, que eu lembro desde aquela época, quando eu dava trabalho para a Zeni, né, Zeni? Eu dava trabalho para a Zeni me puxava a orelha, ela já tinha ajuda das duas. Obrigado, Zeni, obrigado e parabéns pela moção.
6: Chamada dos senhores vereadores.
2: Júlio de Sindicato. André Calçado. Matheus Chama Viva. Marcelo. Doutora Dalvânia. Gustavo Mumu. Sabará dispensa, Gustavo Rastelli, doutora Débora.
4: Coloque em votação.

0: Aprovado por todos. E hoje eu libero a colaboração de todos e as palmas para elas. Hoje eu peço isso. Lembrando que estamos quebrando o protocolo aqui, porque no regimento, né, doutora? Doutora, hoje está liberado aqui. Obrigado, parabéns às duas mesmo. E vamos, peço a leitura do requerimento de número 723 da vereadora Marcela Gaspar.
1: É moção, Riz, não tem um pedido de preferência aí na sua mesa? O menino veio aqui, o Icai.
2: Busca esclarecimento junto ao seu prefeito sobre atendimento às pessoas com fibromialgia no município, considerando a lei federal número 15.100.
0: Só um minuto, ô Sabará. Você vai querer um tempo a mais, Marcela?
1: Não é um tempo
0: de prorrogação
1: mais.
0: Da...
1: Ué, pode ser, então.
0: Quantos minutos?
1: 10 minutos.
0: Uns 10 minutos. Todos aprovam 10 minutos de prorrogação. Eu vou pedir um pedido de preferência, ô Sabará. Vou te cortando aí. Eu vou pedir o pedido de requerimento. Um pedido de requerimento de preferência do Gustavo Marques, solicitando a apreciação da moção de número 111, da vereadora Marcela Gaspar. Coloque em votação o requerimento de preferência.
1: Não tem 3 minutos. É porque tem um menino neurodivergente aí que vai falar dos apoios.

0: Coloco aprovado por todos. Sendo assim, peço que o primeiro secretário faça a leitura da moção de aplausos número 111 da vereadora Marcela Gaspar.
1: Manifesto aplausos ao Supermercado Nori pelo exemplo de responsabilidade social, inclusão e compromisso com a valorização da pessoa com deficiência no município.
0: Coloque em discussão, presente moção. Consulta a autora se deseja fazer uso da palavra. Tem escrito? Não veio papel aqui para mim do escrito. Tem aqui. Senhor Icael Alaique Noronha dos Santos. Eu gostaria que você corrigisse sua pronúncia. Convido a usar a tribuna. Icael Alaique Noronha dos Santos. Que nome bonito, hein? Já corrige a pronúncia aí para nós.
2: Eu gostaria de agradecer primeiramente a Deus, né? E também pelo convite da vereadora Marcela Gaspar, por ter me chamado aqui na Câmara hoje. E também quero agradecer muito aos supermercados Nori, pelo trabalho que eles prestam aqui na cidade de Batatais, dando trabalho às pessoas com deficiência. Inclusive, eu hoje trabalho na inclusão social, pela APAE, ali no estacionamento do Nori, como operador de estacionamento. E hoje também quero agradecer a APAE de Batatais, que presta um trabalho tão bonito. Hoje eu estou como autodefensor, fui escolhido também. E também o trabalho que os vereadores prestam aqui na cidade de Batatais. Gostaria de parabenizar também vocês. E isso é muito bom para mim. Eu fico muito feliz de ser reconhecido pela cidade de Batatais também. E isso me emociona bastante. E eu tenho certeza que a minha finada mãe ia gostar bastante de vir eu aqui hoje. Faz 3 meses que ela faleceu, né? Eu acredito que ela ia ficar muito feliz.
0: Coloque em discussão e consulta a autora se deseja fazer uso da palavra. Com a palavra, a vereadora, autora Marcela Gaspar.
3: Presidente, ontem eu estava ali na porta da minha casa, andando, meus crianças andando de skate, e o Icael estava ali no meu vizinho. Aí eu falei, Icael, você está bem? Olha só, amanhã eu vou fazer uma moção de aplausos para a rede de supermercados Nori. Você não quer ir lá na Câmara mostrar o exemplo? Ele ficou todo feliz. E vir aqui falar, Icael, eu quem lhe agradeço por você ter saído do seu trabalho e vindo até aqui. Eu conheço o Icael já tem um tempo, desde a luta dos cordãozinhos de girassol. E eu quero aqui publicamente e oficialmente dar essa moção de aplausos para a família Nori, que não só abre portas para as pessoas com deficiência, neurodivergência, deficiência intelectual. Eles não estão só abrindo portas, mas estão sendo exemplo de responsabilidade social, sendo exemplo para todas as outras nossas empresas de humanidade, de compromisso com a nossa população. E eu fico muito feliz, porque o Icael me passou um número, são 96 ou 30... Quanto? 39. Em todas as redes de supermercado Nori, são 39 contratados pessoas com deficiência. Então, aqui publicamente, quero o Zé Carlos Nori, Derley, todos os seus filhos, quero dizer que para a nossa cidade é um orgulho termos uma empresa como vocês aqui, que realmente valorizam as nossas pessoas com deficiência, e assim acredito que será realmente exemplo para todas as outras empresas. Muito obrigada. Obrigada, Icael.
0: Consulto se mais algum vereador gostaria de fazer uso da palavra. Sendo assim, coloque em votação.
4: Qual que é a moção agora?
5: 111.
4: Não, 111 não. A outra próxima.
0: Requerimento. Aprovado por todos. Solicito, primeiro secretário, que faça a leitura do requerimento de número 723, da vereadora Marcela Gaspar.
1: Busque esclarecimento junto ao seu prefeito sobre o atendimento às pessoas com fibromialgia no município, considerando que a Lei Federal número 15.176 de 2025, que reconhece, a partir de 1º de janeiro de 2026, a fibromialgia como deficiência.
0: Coloque em discussão o presente requerimento. Consulta a autora. Consulta algum outro vereador se gostaria de fazer uso da palavra. Sendo assim, coloque em votação.

0: Aprovado por todos. Comunico que o requerimento de 724, vereadora Andresa Furini, foi adiado. Solicito a leitura do requerimento de número 725, da vereadora Marcela Gaspar.
1: Solicito ao senhor prefeito informações sobre estudo técnico e jurídico, observando a regulamentação do serviço de táxi, mototáxi e motorista por aplicativo no município.
0: Consulto se algum outro vereador gostaria de fazer uso da palavra. Consulto se algum vereador gostaria de fazer uso da palavra. Sendo assim, coloque em votação requerimento de número 725.

0: Aprovado por todos.
1: Pela ordem, senhor presidente.
0: Pois não?
1: Manifesto interesse de apreciação no requerimento 727 do vereador Gustavo Rastelli.
0: Solicito ao primeiro secretário que alguém contra? Então...
2: Busca informação à CPFL Paulista sobre as constantes picos de oscilação de energia elétrica registrado no município de Batatais nos últimos meses, bem como quais as medidas adotadas para evitar novos transtornos à população.
0: Consulte se algum outro vereador gostaria de fazer uso da palavra. Sendo assim, coloque em votação o requerimento de número 727. Aprovado por todos. Solicito ao secretário que faça a leitura do requerimento de número 728, do vereador Gustavo Mumu.
2: Questiono, senhor prefeito, se existe estudo para a inclusão de dotação orçamentária específica na LOA do próximo exercício para aquisição e fornecimento de alimentação para pacientes e acompanhantes que aguardam regulação de vagas na UPA.
0: Coloque em discussão e conceda a palavra ao vereador autor Gustavo Mumu Marques.
3: Obrigado, presidente. É sabido de todos nós, né, que às vezes os pacientes demoram muito para ser resolvida a questão da regulação, né? Então, fico imaginando que muitas pessoas humildes, às vezes que não têm condição de adquirir alimentação, passam por dificuldade, ficam à mercê lá o tempo que ficam aguardando o seu parente, seu alguém ali receber essa vaga. E eu acredito que as pessoas que têm condições financeiras não vão fazer questão de fazer uso desse direito, mas as pessoas que não têm, talvez seja a única forma delas receberem um alimento. Acredito que não vai ser, não haverá um impacto no orçamento grande, então acho que a gente poderia olhar com carinho para essa questão, né? Pedir para que o executivo faça essa previsão no orçamento para que essas pessoas possam ser atendidas com humanidade. Obrigado.
0: Consulte se algum outro vereador gostaria de fazer o uso da palavra. Sendo assim, coloco em votação o requerimento de número 728.

0: Aprovado por todos. Terminando o tempo regimental, agradecendo a Deus, declaro encerrada a presente sessão ordinária.
1: 19 horas 10 minutos, encerrada, portanto, a sessão ordinária desta terça-feira. A todos que estiveram nos acompanhando, uma boa noite. Na sequência, pela programação da Difusora FM 88,3, tem Juliano Rodrigues e o programa Canta Brasil.
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Nossa senhora, terça-feira, depois da manhã já é véspera de sexta. Você tá doido? Já pensou? Nós só aqui na latinha, ó, ciclec, ciclec, ciclec, e aquele modão do Tião Carreiro torando lá nas alturas, hã?

0: 17h16. Começa agora nos 88 mais um Canta
1: Brasil!
0: Ai, Brasil! Até as 9 da noite, vai gemer bonita, hein? Com muita moda boa aqui na sua Difusora FM 88,3. Batata em São Paulo, é a Difusora sempre ao seu lado, sua melhor companhia. Vamos, gente, já vamos começar assim, ó.
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0: Ô, meu irmãozão Anderson da Rocha, Zulu. Ê, Zulu, um abraço, meu irmãozão. Obrigado pelo carinho da audiência, viu? Todo dia aqui no Canta Brasil. E ele pediu... Vestido de Seda, Teodoro Sampaio. Opa! Já começa a judiar cedo da gente, hein, menino? Ah, e também vou tocar Gato de Três Cores. Vamos mandar pro senhor Armando Marques, anotou no Romaioli. Senhor Armando, aí ó, olha o tchau carreira aí. Vamos de som, agora 7h17.

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1: Para tirar manchas de panelas, basta polvilhar sal na superfície, borrifar vinagre e esfregar com o lado áspero da esponja de lavar louças. Parece mágica.
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2: Nossa senhora, eu não aguento mais, eu não vejo a hora de escutar a latinha fazendo assim, ó, e a Marília Mendonça

0: Muito bem, 19 horas e 26 minutos. Canta Brasil segue aqui na sua difusora. 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
0: 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Muito bem, vamos atender os brothers aqui no Canta Brasil. Vambora!
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0: Ó, quem tá aqui comigo, ó. Ah, beleza. É o meu amigo Mauro Jardineiro. Ele pediu hipocrisia com Barreirito, mandando pra Nadir e pro seu Angelino, lá da Santana do Estreito. Ô, os meninos, brigar pelo carinho da gente. Outro que pediu moda caprichada aqui. Oi, do telefone. Ah, minha amiga Ofélia. Maravilha. A Ofélia pediu Mexe Que É Bom. Nosso tema de abertura com Lucas e Luan. Tá mandando pra Jane, pro Canja, pro Thales, pro Thierry, pro Tauan, pra Lana, pra Dona Floriana e a Maria Inês, as amigas da Ofélia. Vamos curtir, gente? Agora no Canta Brasil, Lucas e Luan, Barreirito. É só no Canta Brasil, meu povo.
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0: 729, vamos de som.

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4: Pensou se hoje fosse sexta? Hã? Nós com o dinheiro no bolso? Hã? As latinhas só? Ciclec, ciclec, ciclec, ciclec. E o Mato Grosso Matias cantando aquela moda?

0: Muito bem, agora 7h39, uns quebradinhos, né? De volta com o nosso Canta Brasil aqui na Difusora FM. 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
0: Muito bem. Vamos ver o áudio daqui da Cida Boldrin? Rapidinho, hein? Fala, Cida. Boa noite, menina.
2: Juliano, boa noite.
0: Boa noite.
2: Uma ótima noite abençoada para todos nós, com a graça de Deus. E eu queria te pedir para você, por favor, colocar uma música pro Boldrin, para Marlene Simão, pro seu João Joaquim, pro seu Jorge Furini, para dona Cleusa, para Cris Melo. Enfim, para todos que estão curtindo a programação. E ele tá lá curtindo a programação, tomando uma cervejinha. E um abraço no coração de todos que estão curtindo a tua programação, tá? Beijo. Deus abençoe.
0: Você também, menina. Tamo junto, ô família, viu? Vou te contar, viu? Ah, quem pediu moda aqui? Ai, vamos lá. Segura a trilha aí. Pelo amor de Deus. Ó, o Gabriel. Gabriel Leme. Ele está em Viradouro, no rancho. Ah, bobinho sou eu, hein? Ele mandando pra pedir pra mandar alô pro Zé Roberto, pro Jair e... E pro Perereca? Tudo gente boa! Ele que falou, viu? Gabriel que falou, tudo gente boa! Ele pediu Cacique Pajé. Ah, meu Deus, pescador e catireiro. E vou mandar, viu? E também outro que mandou o zap aqui foi a Marlene da Vila Maria. Boa noite, Juliano. Manda uma música boa pra todos aí. Estamos aqui na escuta. Laurindo, William e a Marlene. Oh, gente boa. Obrigado pelo carinho da audiência. Pescador e catireiro, cacique pajé e seu amor ainda é tudo com João Mineiro e Marciano. Ó, oh, as moda boa. É o Canta Brasil na sua difusora. Vamos de som.

0: às 7h52. Vamos lá. Ah, meu amigo, minha amiga, agora. Deixa eu até cortar aqui no trem aqui. Aê! Vamos lá encerrar a hora 7 do Canta Brasil. É, atendendo os nossos amigos. Simbora!
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0: Maria Aparecida Bressan, tá ali o Carlos lá e vão dar o recado. Boa noite!
2: Oi, Juliano, boa noite. Aqui é a Maria Aparecida, tá eu e o Carlos aqui no sítio Sucupira. Dá pra você tocar a música do Rio Negro Solimões e o Nando Moreno, o Chapeludo. E eu quero oferecer para todos que estão na sintonia, especialmente para o Carlos. E Coritaca!
0: Eu sabia que vocês iam falar isso! Eu vou te contar, viu? Quem também pediu moda aqui é a Marlene aqui, ó. Ela lembrou o nome da música, né, Marlene?
3: Oi, Juliano, eu lembrei o nome da música que eu queria te pedir. Chama Barquinha de Ouro, com os Filhos de Goiás.
0: Então vambora, Nando Moreno, Rio Negro e Solimões, Chapeludo e os Filhos de Goiás, Barquinha de Ouro. É o Canta Brasil
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0: 753, vamos de som.

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0: É, não vai não, viu? Vou te falar um negócio que não vai não. Sinceridade, não vai não. Vambora para o final do Canta Brasil na Difusora FM 88,3. Batata em São Paulo é a Difusora sempre ao seu lado. Sua melhor companhia é eu bem.
1: Juliano Rodrigues.
0: Vambora até as 9? Vambora.
2: Só, velho.
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0: 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Vamos lá.
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0: O Hélio mandou um áudio aqui, mas eu não entendi o que ele falou. Olha o meu telefone aqui, ó. Vou pedir pra você esperar um minutinho aqui que eu vou soltar o WhatsApp aqui, vou soltar as modas. Aguenta aí, pera aí. É, deixa eu soltar o áudio do Hélio aqui, porque eu não entendi o que ele falou. Talvez aqui no ar aqui a gente entenda. Vai, Hélio, boa noite, menino.
4: Alô, para Lívia e Camila, é o Hélio aqui em Pubi. A música é o Barreirito em Pubi.
0: É, entendi o Barreirito. Mas o resto não entendi. Eu vou soltar outra do Barreirito. É, pedi uma do Barreirito, mas eu não entendi. Oh, meu Deus do céu. É que o Juliano já, né? Ai, ai, ai, eu vou te contar, viu? Eu vou soltar a Dama do Vestido Longo com o Barreirito e Lourenço Lorival, viu, Hélio? Pra você aí, viu? Obrigado pela audiência. A cruz que carrega o Lourenço Lorival e a Dama do Vestido Longo com o Barreirito. Vamos lá? Agora na Difusora, vamos de som.

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3: Rapaz do céu, eu não quero nem saber quem plantou a cana, eu quero é moer o trem e beber tudo, hein? Você tá doido? 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

0: agora, 8 horas 27 minutos. É um Canta Brasil aqui na Difusora. 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
0: Primeiro, vai, ô Branca de Neve. Fala, meu jovem, boa noite.
3: Boa noite, Juliano, fala comigo. Fala comigo, meu querido, fala comigo.
0: Eu falo.
3: Juliano, quero ouvir aquela música Boate Azul com Bruno e Marrone.
0: Rapaz,
3: se dar tempo de tocar pra nós ouvir ela aí.
0: Dá
3: positivo?
0: Sim. Positivo.
3: E o frio aí, como é que tá?
0: Ou.
3: Porque aqui por Franca tá um pouquinho, viu? Vamos ver amanhã cedo como é que vai estar, tá, Juliano.
0: Você besta.
3: Forte abraço, boa noite.
0: Ou, oh, aqui tá friozinho, hein? Você tá doido, viu?
1: Só, velho.
0: Vamos ver como é que vai estar amanhã aqui também, viu? Um abraço, meu irmãozão. Obrigado pelo carinho da audiência. Você, todo mundo de Franca aí, viu? Ó, quem voltou? Célio, dá teu recado aí, Célio. Celinho Coimbra na área, Bar do Bola, me chama. Boa noite, meu jovem.
4: Fala, Juliano, meu amigo. Como é que você tá, meu irmão? Legal, tamo na área, hein?
0: Bom.
4: Tamo vindo. Manda Castelo de Sonhos pra nós, pra toda a galera, todos os teus ouvintes

0: aí, teus parceiros, né?
1: É.
0: Nossos amigos, não é?
1: Isso.
0: É, não é parceiro, são nossos amigos, não é? Pra todo mundo aí que ouve, que tamo lá, tamo sempre juntos, tá bom?
1: Daquele
0: Difusora,
1: jeito.
0: Juliano.
1: Tamo junto. Vamos curtir então? Boate Azul, Bruno e Marrone. Ei, Sanfona do Marrone, viu? Eita, nós. E Castelo de Sonhos com Rio Negro e Solimões, Emília Eduardo. É só no Canta Brasil, ó. Até a dó, viu? Ô, Marrone, judia não. Me ajuda aí, ó. Vamos de sol.
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2: 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Embora produza melhor quando a temperatura é amena na base inicial, baixa durante o crescimento vegetativo e elevada durante o amadurecimento do bulbo. Como o plantio é feito por meio de bulbilhos, o agricultor compra bulbos apenas uma vez e armazena parte da colheita para o plantio do ano seguinte, depois de classificar os bulbilhos por peso e tamanho para garantir a brotação uniforme e a maturação das plantas.
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0: Muito bem, agora 8 horas 40 minutos, de volta com o Canta Brasil. É, meu povo, vamos de mais moda? Ixi, agora eu vou, nós vamos longe, hein? Mandar pro meu amigo Paulo Rolim lá em Goiânia, tá ligadinho na gente. Pessoal lá em São Sebastião do Paraíso, a Imaculada, o Tadeu, né? Pessoal de Franca, né? Quem mais? A Ordeza, lá de Franca, né? Tá lá ligadinho. O meu amigão Luiz Carlos, ei, Luiz Carlos, você tá sumido também, menino? Vou te contar, um abraço, meu irmãozão, obrigado pela companhia. Quem mais? Em patrocínio paulista, o Robertinho, toda a família tá lá ouvindo. Aqui na Santana, já teve lá o Sr. Angelino, Dona Nadir, o meu amigo Mauro, jardineiro. A Odalice, toda a família também tá ali na Santana, ouvindo a gente. É, quem mais? Pessoal em São Joaquim da Barra, em Orlândia, em Nuporanga, em Sales Oliveira. É, isso. Oxe, muita gente em Ribeirão Preto. Tá lá o xerife, tem que bater continência, o xerife tá na audiência também, tá ouvindo a gente. Ah, e em Penápolis, o Marco Almeida, Cristiane Greco, estão lá ligadinhos também, curtindo o nosso programa em Cravinhos, pessoal de Serrana, pessoal de Sertãozinho, de Altinópolis, de Cajuru, de Santo Antônio da Alegria, é gente ouvindo a gente aqui no Canta Brasil. E vamos curtir Linda Cigana com Silveira e Silveirinha e Piscina que Guarda Segredo. Aqui o Carlos. Fala, menino. Fala, Carlos.
1: Aqui do Cinto Sicupira, ouvindo esse lindo programa.
0: E vai curtir essas modas agora. Piscina Christian Ralph e Linda Cigana Silveira e Silveirinha agora no Canta Brasil. Difusora FM. Uhul. Olha os meninos aqui já respondendo, ó. Vamos de som.

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1: Não chora não, Dedê, não chora não. Amanhã nós tem mais, viu? Você entendeu?
2: Entendi.
1: Então tá bom, amanhã nós tá de volta com o Canta Brasil aqui na Difusora FM. E lógico, conto mais uma vez com a sua audiência. Claro, as últimas do programa de hoje: Victor Léo, Estrada Vermelha com participação de Milionário José Rico, Esteio de Aroeira, Zé Fortuna e Pitangueira. Eu fui
3: Juliano Rodrigues.
1: Ah, espero você aqui, sempre nos 88 da sua
4: Difusora FM.
1: Tchau, povão.
3: Ando.
1: Tchau, povão.
3: Vagens.
1: Em té, em té. Vamos de som.

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